0: Guilherme, vejam só, como é que começou isso? Javier Milei veio na comitiva do PL e teceu duras críticas ao presidente Lula. Foram críticas indelicadas, concordo, talvez não seja a postura mais positiva de um chefe de Estado ir para outro país e falar dessa forma de outro chefe de Estado, né? Então eu entendo tudo isso. Agora, o Milei também não falou nenhuma mentira. Ele desqualificou o Lula utilizando adjetivos do que ele é e mencionando escândalos prévios que o Lula havia sido condenado, mencionando que o Lula já havia sido presidiário, né? Lembrando que o Milei não mentiu ali. Só que o Milei deu exatamente aquilo que o Lula queria. Eu já falei sobre isso aqui várias vezes, isso é mais um exemplo onde com entes externos, como aconteceu com o Trump, por exemplo, e agora com o Milei, para tentar crescer, para mostrar que ele é brabo, para mostrar que ele traz o embaixador e fala, olha só, eu tô me dando respeito aqui, eu não vou deixar um presidente argentino chegar aqui e ficar falando de mim assim. Então, ele faz isso, primeiro porque parte do eleitorado dele gosta disso, e segundo porque ele conta com que o brasileiro vai ver um presidente argentino, ou seja, de um país rival do Brasil em alguns aspectos, né, culturais, esportivos, sobretudo, né, e vai ficar do lado do Lula. É isso que ele tá esperando. Então, assim como naquele problema com os Estados Unidos, com a briga fiscal, a preocupação do PT não é resolver aquela briga fiscal, aqui a preocupação do PT não é diplomática, não acho que terão grandes efeitos em relação a isso, não. É utilizar dessa briga como um palco, como um cenário ali para o Lula crescer e eventualmente conseguir ganhar alguma projeção eleitoral. Afinal de contas, as relações internacionais do governo Lula se resumem a isso, instrumentalizar o Brasil, instrumentalizar o Itamaraty e as embaixadas para fazer palanque eleitoral para o Lula.
1: A gente acaba observando, né, Dias Peixoto, que ambas as partes usam da narrativa política em torno dessa discussão, porque Javier Milei proferiu pela primeira vez essas falas justamente durante a convenção do PL de Flávio Bolsonaro, ao lado do senador e também candidato à presidência da República. É interessante também observar que já se passaram quase 15 dias e ainda assim continuam os discursos, ou seja, além de rebaixar e atuar no campo diplomático, também é importante manter a lenha na fogueira em ambas as partes. Parece que eles atuam dessa forma mesmo.
2: É sempre bom dia e importante lembrar que esse é o ministro que disse também sobre possibilidades de invasão do Brasil pelos Estados Unidos, que em vários momentos fomentou narrativas problemáticas com parceiros, com lideranças globais, e que parece ter o desejo de contribuir mais para a narrativa da soberania, entre aspas. Eu falo entre aspas que um país que é refém do crime organizado, para mim, não é soberano. Um país em que determinados territórios a polícia não entra e que quem manda é o crime não é soberano. E aí este mesmo ministro que está dentro dessa narrativa, para vender uma narrativa, um slogan, ele recebe isso e começa mais uma vez a aumentar este conflito e a jogar mais rusgas, mais problemas nessa relação diplomática. Aqui não é sobre você gostar ou não de Milei. O Merreiro bem disse sobre o fato que ele elucidou, mas eu vou até além. Vai numa situação muito mais, eu diria assim, importante, que é a postura de líderes globais. Antigamente, os líderes globais não falavam mal um dos outros, não usavam redes sociais, até porque não tinha. E recentemente, nós vimos uma mudança, falas, comentários das variadas partes. Macron, Trump, Lula, Milei, eles comentam e muitas vezes geram essas rusgas. Só que sabe o que é o ponto, Bia? Lula também faz isso. E fez isso com Milei quando ele estava concorrendo à presidência. Até mesmo enviando ali, segundo a imprensa, enviando nomes do PT que são grandes marqueteiros para ajudar o adversário de Milei, massa, que ele não queria que ganhasse. Isso não é uma interferência no país? Isso também não aumenta essas rusgas? Quando ele abertamente critica, visita Cristina Kirchner, vem com essa narrativa de lawfare, perseguição, minha amiga Cristina, isso também não é um ataque? E aí fica a questão. Eles querem que não seja feito com eles nenhuma crítica, eles não querem que se comente sobre a justiça, mas quando eles estão lá, eles fazem o mesmo. Para mim, essa crítica não tem nenhum fundamento.
1: E nós temos mais repercussão sobre esse assunto, já já trazemos aqui também no Jornal da Manhã. O assunto agora é política aqui no Brasil. O PL confirmou o empresário Flávio Roscoe como candidato ao governo de Minas Gerais. Essa escolha busca fortalecer o palanque de Flávio Bolsonaro

0: no segundo maior colégio eleitoral do Brasil. O anúncio foi feito em um vídeo com o com o senador e o ex-presidente da FIENG. A definição também põe fim à disputa interna da direita em Minas, que tinha o senador Cleitinho Azevedo como principal nome.
1: O Partido Liberal, PL, oficializou a pré-candidatura de Flávio Roscoe, presidente licenciado da Federação das Indústrias do Estado de Minas Gerais, a FIENG, ao Palácio Tiradentes. O comunicado foi feito nesta quarta-feira por meio de um vídeo distribuído aos parlamentares da legenda. A mensagem, gravada, mostra o senador Flávio Bolsonaro, também do PL, assumindo a responsabilidade de confirmar o nome do empresário na disputa pelo governo mineiro. A definição do PL foi motivada pelo impasse envolvendo o senador Cleitinho Azevedo, do Republicanos.
2: A gente buscamos de todas as formas ali, esperamos até onde dava. Agora chegou a janela final, não tem mais o que fazer. E diante da confirmação aqui também do presidente do Republicano, que não haverá legenda, a gente está lançando aqui. Vamos lá agora trabalhar para a gente compor esse palanque. Temos algumas horas só, mas para parabenizar todo mundo aí, com certeza temos um candidato aqui de altíssimo preparo, confiança, que todo mundo vai estar unido e junto aí, feliz de ir para a rua para apresentar ao povo mineiro e eleger.
1: No mesmo registro, o Roscoe adiantou que pretende se reunir de forma imediata com a bancada do PL para estruturar as frentes de campanha. O pré-candidato manifestou o desejo de alinhar metas individuais com os deputados para construir um projeto conjunto focado na transformação socioeconômica do Estado de Minas Gerais e na defesa das bandeiras ideológicas do partido.
3: Estamos aí, engajados para transformar o Brasil, para retirar o PT do poder, fazer com que o funcionalismo público, em especial a segurança pública, seja resgatado em Minas Gerais, fazer com que também a população tenha uma prestação de serviço compatível com os tributos que ela paga, fazer uma revolução no nosso Estado para ser portador de futuro para os mineiros e para os brasileiros. Vamos juntos transformar o Brasil.
1: Com 51 anos de idade, Flávio Roscoe possui formação em História e iniciou a sua trajetória profissional na indústria têxtil, aos 18 anos. Posteriormente, se tornou sócio-diretor de uma empresa, uma fábrica de malhas localizada na capital mineira. A escolha do empresário encerra um período de intensas articulações internas no PL. A sigla vinha monitorando os desdobramentos em torno do Cleitinho e também cogitava alternativas, como o ex-prefeito de Betim, Vitório Medioli. A situação se consolidou após Marcos Pereira, presidente do Republicanos, criticar publicamente a hesitação de Cleitinho durante o evento nacional do Republicanos em Brasília, sepultando as chances de acordo, mesmo após reuniões de última hora entre aliados. De Minas Gerais, Rodrigo Costa.
0: Depois das muitas idas e vindas, né, de Cleitinho nessa tentativa de emplacar ou não a própria candidatura ao governo de Minas e que seria um palanque para Flávio Bolsonaro com um elevado percentual na intenção de votos, temos esse anúncio. Jess Peixoto, sempre os detalhes que chamam atenção nas falas, nos pronunciamentos, e Flávio Bolsonaro tentou vender ali uma confiança, uma animação ao lado agora do empresário e candidato ao governo de Minas, mas deixou escapar que foi uma decisão de última hora, não tinha mais o que fazer.
4: Foi uma decisão de última hora e nessa última hora o cavalo passou e o Roscoe andou, né? Ele foi nessa jornada ao rumo do governo de Minas Gerais. E veja, as configurações dessa janela, dessa lógica partidária deste ano foram surpreendentes. E Minas Gerais foi o estado mais surpreendente. Tivemos aceite, não vou, vou de novo, vou chorar, vou de novo. Situações catastróficas.
5: Vou de novo, vou de galinha.
4: Exato. Realmente. Foi surreal, Cine. E mais, se nós olharmos a situação do Republicanos nisso tudo, nós temos o maior puxador de votos hoje, força no partido, que é Cleitinho, recebendo um não do presidente, depois pedindo um sim, o presidente falando, olha, ele me falou isso há 10 minutos. Então, uma situação de desgaste emocional que desconfigurou. O PL gostaria de estar no palanque de Cleitinho, porque ele atrai visibilidade, porque ele atrai muita gente, pode ajudar o candidato Flávio Bolsonaro a furar uma bolha. Isso não se consolidou, apesar também dos esforços do PL, e surge ali aquela traição que já falamos aqui. Marcelo Aro, homem de confiança de Romeu Zema, traiu, segundo Romeu Zema, ele, num acordo que tinham, e a partir disso decidiu não apoiar o sucessor de Zema, o atual governador, Matheus Simões, e criar uma nova configuração. Tudo isso dividiu o cenário na última semana bastante. Aro articulou aí para não possibilitar também que Cleitinho concorresse, é o que se fala nos bastidores, e o PL teve que tomar uma decisão ali de indicar alguém para o palanque próprio. Por quê? Porque Minas Gerais é um estado divisor de águas em relação a todas as últimas eleições. Diz a lenda que ganha em Minas, ganha no Brasil, e que quem perde em Minas não ganha no Brasil. Então, a partir disso, essa certeza, essa materialidade acabou ali acontecendo, e talvez tenha pesado a situação da traição de Aro, as falas. Na política diz que você rechaça o traidor, e acabou que surgiu essa oportunidade ao empresário, e surpreendentemente agora o PL tem candidato próprio lá em Minas Gerais.
5: Ô, Lucas Merreiro, a gente precisa reconhecer que a bateção de cabeça no estado de Minas Gerais não pertence apenas à direita. PT também com bastante dificuldade para definir um nome que tomaria conta ou tentaria chegar a essa cadeira ali no estado de Minas. Agora, esse vídeo do Flávio Bolsonaro ao lado do presidente da Federação das Indústrias de Minas Gerais dizendo: olha, tentamos, Cleitinho, não conseguimos, e aí o Flávio, o outro Flávio, no caso o presidente da FIENG ali do lado, com uma cara esperançosa, enquanto o outro lamentava que teria sido uma escolha de última hora. Digamos que não é uma maneira interessante de dizer: olha, estamos aqui para tentar ganhar esse estado de Minas, que é muito relevante para o cenário nacional.
6: Não, foi uma cena um pouco constrangedora, né? Especialmente para quem acompanhou aí com as imagens, quem viu pela TV ou pela internet, né? Mas quem ouviu pelo rádio também deve ter percebido que a fala do candidato à presidência e senador Flávio Bolsonaro foi um tanto quanto ali fraca, né? Olha, a gente tentou o Cleitinho aí, não deu muito certo, a gente esperou, ele fala isso, né? Esperamos, até o último dia, mas não vai ter jeito, né? Vai ser esse candidato aqui mesmo, vai ser o Roscoe. Foi um sincericídio ali que soltou-se sem querer. Não é segredo também que essa não era a prioridade do PL, né? Até porque o Roscoe, ele já chegou a aparecer em alguma pesquisa ou outra ali, sempre pontuava muito baixo, enquanto o Cleitinho pontuava com 30, 35%, né? Aparecia disparado em primeiro lugar nas pesquisas. Então, evidentemente que seria um interesse maior da direita bolsonarista conseguir lançar um fenômeno político, né? Essa é a verdade, como o Cleitinho. Mas naturalmente isso não aconteceu, e agora eles lidam com esse cenário aí. É interessante ver também que o estado de Minas Gerais, ele é uma grande incógnita, né? Não dá pra dizer que tá nada definido. Como o Evandro bem lembrou, não é só o PL, não é só a direita ou os republicanos que estão enfrentando problemas aí. São os três principais players nesse jogo aí, né? Enfrentam problemas. A gente pode colocar o PL, como a gente acabou de citar, o PT também não conseguiu emplacar uma candidatura forte no estado de Minas Gerais, né? Teve que se contentar também com o nome do Patrus Ananias, e o próprio Matheus Simões. É interessante ver isso, né? Ele que seria o sucessor do Zema aí, governador, não consegue emplacar muito bem nas pesquisas. Surpreendentemente, quem tem aparecido em primeiro, né, na maioria das pesquisas, tem sido o Alexandre Calil. Mas mesmo assim, é um cenário muito indefinido, porque quando nós analisamos as pesquisas de intenção de voto para o governo do estado de Minas Gerais, vemos que uma boa parte da população ainda não decidiu o voto. Então vai ser uma briga aí nas próximas semanas para que esses candidatos que aparecem já, né, os candidatos que estão definidos agora, consigam brigar entre si para conseguir conquistar esse voto do eleitorado indeciso, ou até mesmo do eleitorado que até hoje está dizendo que vai votar branco ou nulo, né? Enfim, aqueles que ainda não declararam voto em ninguém. Tem muita água para passar embaixo dessa ponte. Todo o cenário político de Minas Gerais pode mudar. E o estado de Minas é conhecido por ser um estado que surpreende nas eleições, né? Naquela eleição de 2014, a Aécio Dilma Rousseff, esperava-se que o Aécio fosse vencer. Quem venceu foi a Dilma. Nas eleições de 2018, o Romeu Zema, que aparecia super pequenininho nas pesquisas, ele deslanchou de última hora e se tornou governador. Nas eleições de 22, esteve Romeu Zema ganhando no primeiro turno. Então, o estado de Minas Gerais é aquela coisa, né? Você vai acompanhar o que acontece por lá, se segura na cadeira que vem emoção por aí.
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8: Bom dia, Brasil, ouvintes da Jovem Pan. E os mercados estão mistos mundo afora nessa quinta-feira. A Europa sobe pelo quarto dia seguido, renova recordes, bate Touro de Ouro com

0: certa cautela no ar antes da divulgação amanhã do payroll, os dados do emprego do cidadão urbano americano, que sempre pode mexer nas apostas de juros lá na Bolsa de Chicago. Aliás, hoje nos Estados Unidos saem os pedidos de seguro-desemprego. O petróleo está perto do 0 a 0, rondando os 80 dólares de ontem. Está 79 dólares e 70 centavos. O minério de ferro saltou 2,5% essa madrugada em Dalian, enquanto o índice do dólar, o DXY, está subindo 0,1%, nada demais. O Bitcoin está 64 mil e 600 dólares. Por aqui, atenções voltadas para o balanço da Petrobras, que vai sair depois do fechamento, e o mercado vai digerir o corte já esperado de 0,25 ponto percentual na Selic ontem para 14% ao ano. O comunicado veio mais conservador, retirou trechos que davam mais abertura para a continuidade dos cortes, evitando sinalizar um novo corte em setembro. O comunicado também reforçou que, a partir de agora, movimentos de corte de juros no Brasil estão muito mais dependentes de dados inflacionários. De qualquer maneira, o EWZ, que representa a Bolsa Brasileira em Nova York e já está operando agora, está rondando o 0 a 0. Eu sou Pablo, diretamente de Londrina. Bons negócios. Ai, Torinho! Vai, Torinho!
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2: 7 horas e 42 minutos.
3: Repita.
2: 7h42.
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3: Repita.
2: 7h45.
3: É 7.
2: A decisão do Copom de reduzir a taxa Selic para 14% ao ano sinaliza uma melhora gradual na inflação, mas mantém a

0: Cautela devido a incertezas econômicas. Para falar sobre essa decisão e o que sinaliza também para a economia brasileira e as eleições, recebemos o economista Márcio Sete Fortes. Márcio, bom dia, seja muito bem-vindo. Já traga para nós a sua primeira avaliação sobre essa sucessiva, portanto, redução na taxa básica de juros, a decisão do Copom de reduzir novamente em 0,25%.
1: Bom dia, muito bom dia a todos, é um prazer estar com vocês. Bem, essa redução é uma redução que traz aí para o mercado uma expectativa que se comprova acerca de uma redução de atividade industrial, de produção industrial, em torno de 1,8%. É uma decisão que se assenta sobre uma redução do IPCA 15 de apenas 0,06%, de um crescimento do IPCA 15 de apenas 0,06%, um crescimento muito tênue. Então, houve margem para o Copom decidir sobre essa redução, mas a questão é o que fica daqui para frente, o que parte do mercado aguarda é uma redução para 13,75, enquanto outra parte do mercado pode esperar que isso não se reduza e se mantenha em torno de 14%. O mercado entende, de qualquer maneira, que havendo ou não redução, essa seria uma redução muito tênue na próxima reunião do Copom, em função das incertezas que estão no nosso cenário. A começar por expectativas de inflação para os próximos exercícios acima do centro da meta, o que não deixaria muita margem aí para os juros longos se reduzirem.
2: Agora, ô Márcio, eu queria entender de você de que maneira que essa redução ela poderia favorecer qualquer tipo de discurso político num período eleitoral, ou se, por estar dentro do que era esperado pelo mercado, dificilmente os políticos, as autoridades que vão concorrer às eleições agora, conseguiriam aproveitar isso como uma maneira de falar para a sociedade: olha, o negócio está indo bem aqui, tanto que a taxa de juros baixou.
1: Bem, certamente esse é um tema que a direita pode utilizar muito bem em sua campanha, fazendo uso dos números do atual governo, alegando que houve aí um crescimento do estoque de dívida bruta para 82% do PIB, um crescimento de cerca de 10%, indo para algo próximo de 11 trilhões de reais. E isso pode ser muito bem incorporado pela oposição para tema de campanha, enquanto que o atual governo certamente terá que usar argumentos gatilhos, utilizar-se de gatilhos para controlar altas de despesas obrigatórias ou, por exemplo, utilizar uma redução do limite para indicadores de limites de correções a serem feitas no arcabouço fiscal de 2,5% para 1,5%, por exemplo. O governo atual certamente vai utilizar esses fatores para alegar aí uma certa responsabilidade fiscal sem utilizar a palavra ajuste no seu programa de governo, a necessidade de um ajuste.
0: E, Márcio, você trouxe dados, explicou aqui as ferramentas que podem e foram usadas pelo Copom, pelo Banco Central, para fazer esse cálculo, esse ajuste. No entanto, nos últimos dias, nós vimos até críticas do alto, segundo escalão do governo federal, sobre os cálculos da taxa básica de juros. Você considera que foi uma redução prudente? Daria para colocar mais o pé no acelerador, fazer um corte mais agressivo? Ou é necessário manter essa tendência mais conservadora que nós temos observado já nas últimas reuniões do comitê?
1: A taxa de juros ela tem uma tradição de se mover para cima muito mais rápido do que para baixo. As reduções geralmente são sempre graduais, cuidadosas, cautelosas, qualquer redução daqui para frente vai incorporar aí na análise a choques exógenos de preços de energia, considerando a situação do Oriente Médio e o preço do petróleo, vai considerar estabilidade cambial, vai considerar os juros dos Estados Unidos. Portanto, há aí uma preocupação com diversos fatores, como, por exemplo, o El Niño, a pressão do El Niño sobre preços de alimentos também. Então, há aí toda uma preocupação sobre reduções futuras de juros, a depender de fatores variados, inclusive o prêmio fiscal.
2: Márcio Sete Fortes, muito obrigado por conversar conosco. O espaço está sempre aberto por aqui. Um grande abraço.
1: Muito agradecido, bom dia a todos.
0: Excelente quinta-feira. A Polícia Federal vai apresentar hoje o relatório final sobre a queda do avião da Voepaz em agosto de 2024, que deixou 62 vítimas. David de Tarso acompanha o resultado desse inquérito. Nas últimas semanas, nós já tivemos alguns pronunciamentos, né, David, que embasam a responsabilidade da empresa com um histórico de problemas que já teriam ocorrido anteriormente a esse acidente aéreo. Quais são as expectativas para hoje? Bom dia, meu amigo, bem-vindo.
3: Muito bom dia a você, ao Cine e a todos que nos acompanham. Exatamente isso. A
0: principal diferença, a gente vai comentar nós duas aqui.
3: Divulgado pela FAB, a Força Aérea Brasileira, em relação também à questão da diferenciação sobre a investigação. Por quê? A FAB investigou as causas do acidente, principalmente na tentativa de evitar que eles aconteçam, mas tem a questão agora desse relatório da Polícia Federal, que será divulgado a partir das 14h. A principal diferença é responsabilizar criminalmente as pessoas envolvidas, ou por ação ou omissão, que contribuíram com esse acidente aéreo em Vinhedo, no interior de São Paulo, em agosto de 2024, que deixou 62 pessoas mortas, sendo 58 passageiros e 4 tripulantes. A FAB divulgou o relatório no primeiro momento para a família, né, depois para a imprensa, com transcrições das conversas entre os pilotos momentos antes do acidente acontecer, porque foi provocado por uma falha no componente que identifica e até mesmo é capaz de promover o degelo das asas dessa aeronave. E por conta disso que o avião entrou em parafuso e caiu no chão. Agora, o relatório da Polícia Federal vai identificar então os operadores, os administradores, todas as pessoas envolvidas no contexto da companhia e aqueles que se omitiram, como por exemplo os pilotos que voaram na aeronave, omitiam as informações sobre quais eram as panes que aquele avião estava tendo. Também tem o despachante operacional, que é responsável por fazer essa verificação, e os relatórios também tinham muitas omissões. E a análise da Polícia Federal foi com base também no Instituto Nacional de Criminalística. Uma investigação foi aberta entre todos esses setores para agora responsabilizar criminalmente. As famílias já entraram com uma ação coletiva de danos morais também. Muitas famílias vão entrar com ações individuais. Claro que não vai trazer as pessoas de volta, mas é de responsabilidade também na companhia da Voepaz. Mas agora esse relatório vai trazer esse contexto para a responsabilização e criminal dessas pessoas, desses atores, das pessoas da companhia, inclusive os administradores.
0: Muito obrigada, David de Tarso, pelas informações. A Jess Peixoto está aqui comigo para comentarmos essa situação. Jess, já são 2 anos desde esse acidente aéreo. Eu sou lá do oeste do Paraná. Certamente conhecia, não diretamente passageiros, mas pessoas que perderam familiares, amigos muito próximos. Lembro o quanto isso comoveu não só o estado do Paraná, mas o Brasil todo. Existe aqui uma demora para trazer esse resultado, uma espera ansiosa de tantas pessoas que perderam pessoas amadas nessa viagem e que precisam lutar de uma forma tão firme para encontrar algum tipo de punidade e justiça.
4: Bia, eu me solidarizo com todas as famílias da vítima, o estado do Paraná que passou por essa situação, e eu vou além. A omissão do estado brasileiro custa vida todo dia. O caso da Voepaz e o que está indicando, aparentemente, esse inquérito da Polícia Federal é que o erro da fiscalização, o erro ali de ter esse controle maior, de ter as devidas cobranças, como em vários outros casos, por que não dizer a Vale em Minas Gerais? Por que não falar das tantas e tantas situações em que a displicência do Estado em prestar o seu papel de controle, de fiscalização e essa omissão custam vidas? Esta é a realidade dessa situação. E aí, quando nós olhamos para esse caso, fica uma questão. O Estado tem o dever de ter este cuidado. Esses dados, essas informações, elas eram informações ali disponíveis, segundo o que David relata para nós, nessa lógica do inquérito da Polícia Federal. Então, quem não estava olhando isso? Qual órgão? Tem que ter responsabilidade pública também. Esta é uma improbidade muito séria e, mais uma vez, que custa vidas. E sabe o que me dói mais? Todo respeito e solidariedade a essas famílias. O que me dói mais é que, ainda que exista uma condenação, quem lembra da Boate Kiss? Quantas pessoas estão presas por causa da Boate Kiss? Zero. E isso vai acontecer enquanto o nosso país se curvar à impunidade. Essas pessoas, elas não estão com medo de ir para a cadeia pelo erro que elas cometeram e custaram aí vidas. Não estão. Essa empresa não está com esse medo todo. Porque no nosso Brasil, infelizmente, esses erros não custam carreiras, não custam 20 anos de cadeia e assim eles seguem acontecendo.
0: É, a empresa aérea até tentou manter as operações após esse acidente. Foi diante de muita insistência e aí sim um reforço na fiscalização que se descobriram vários erros sucessivos, inclusive no próprio sistema que provocou essa queda. Jess, muito obrigada.
2: E mais de um ano depois de avançar no Senado, a proposta que concede novos poderes ao Banco Central continua aguardando a análise do plenário. A reportagem é da Thaís Sprovieri.
5: O Congresso mantém parada uma proposta que pode mudar a forma como o Banco Central administra os próprios recursos. Na prática, a medida daria mais autonomia financeira, administrativa e patrimonial à instituição. Com a medida, o órgão teria mais liberdade para utilizar parte das receitas que arrecada e definir seus investimentos. Hoje, o Banco Central ainda segue as regras da União para custear despesas. A proposta defendida por parlamentares favoráveis a uma maior independência na instituição e pela direção do banco. Já integrantes do governo e críticos do texto questionam principalmente o modelo de autonomia financeira e os mecanismos de controle sobre recursos públicos. De acordo com o texto da proposta, o Banco Central terá poder de polícia, incluindo poderes de regulação, supervisão e resolução, podendo fiscalizar e aplicar sanções sob entidades sob sua supervisão, como outros bancos e instituições financeiras. A proposta ainda permite que o BC submeta ao presidente da República projetos de lei sobre assuntos de seu interesse institucional. A proposta foi apresentada em 2023 e passou pela Comissão de Constituição e Justiça do Senado no ano passado. Desde então, aguarda análise do plenário. Para avançar, precisa do apoio da maioria dos senadores em dois turnos de votação. Se for aprovada, ainda terá que passar pela Câmara dos Deputados antes de entrar em vigor.
2: Eu quero trazer imagens agora da nossa Avenida Paulista, que está com o tempo aberto nesta quinta-feira, depois de uma leve chuva registrada nesta quarta. Havia a possibilidade de ventos fortes que não se concretizou e nesta quinta-feira há uma pequena chance de chuva em algumas regiões aqui da cidade. Nesse momento, a temperatura é de 18 graus, mas deve fazer calor ainda ao longo desta quinta-feira, podendo chegar aos 27 graus. Ao longo da manhã, a gente vai ter aí o sol brilhando forte, depois à tarde, o tempo deve fechar um pouco, algumas nuvens carregadas devem se formar, mas, pelo menos até aqui, nenhuma previsão de indicação de uma chuva mais forte.
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0: Bom dia, boa quinta, manhã de 6 de agosto. Tá na hora daquela hora que vem cheia de rock and pop aqui na Pan. Nesta edição vai ter Skank, o MC, também o Coldplay e muito mais.
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0: Pra começar, The Smiths.

0: O Manet Work Overkill, a Legião Urbana e o Bob Marley. Segura aí que já já vai rolar muito mais.
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0: Madonna, Natalie Imbruglia, também Queen, We Will Rock You. Acabou. Amanhã volta, hein, no mesmo horário aqui na Pan, mais Rock and Pop.
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0: Ed Sheeran, Martin Garrix, Repeat.

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1: É o Conexão de Volta aqui na Pan. E a Beyoncé, a meninona, surpreendeu seus seguidores e até a gente aqui na Pan, viu, com a chegada de mais um EP digital contendo 4 faixas remixadas da música que atingiu o top 10 da Billboard. E o mini álbum, vale destacar que é um projeto conjunto da Beyoncé, Jay-Z, Pharrell Williams, Darius Dixon e além do rapper The Dream. E em mais notícias sobre lançamentos, o inglês Elvis Costello decidiu celebrar seu quase 50 anos de estreia na cena pós-punk em grande estilo. Portanto, quem adquirir a edição de aniversário do seu primeiro álbum no dia 2 de outubro, levará para casa nada menos que 102 faixas distribuídas em 4 CDs, sendo mais de 50 delas inéditas. Essas e outras você acompanha a qualquer momento aqui, ó, em Conexão Jovem Pan ou em jovempan.com.br/entretenimento.
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1: Olá, bom dia, seja bem-vinda, seja bem-vindo. Eu sou o Fernando Rocha e esse aqui, você sabe, é o nosso Morning Show. Hoje é quinta-feira, hoje é dia de ser feliz, é dia de entender o que acontece no Brasil e no mundo. Muita coisa acontecendo. Olha, a gente tem aqui tanto assunto, mas tanto assunto. A gente vai repercutir, por exemplo, a decisão de Flávio Bolsonaro definindo seu vice. A gente vai também falar de um levantamento que mostrou que quase 90% dos brasileiros se influenciam, sim, pela opinião dos influenciadores. E você é influenciável? É, vamos repercutir isso também. E vamos falar de economia. E vamos falar até mesmo de Monjaro para cachorro. Esse aí deve ser bom para cachorro, esse remédio, né? É, a gente vai falar sobre porque como é que convence o cachorro a emagrecer. Não tem jeito. Mas tem também uma notícia que acontece que pode mexer com a nossa rotina. Hoje, o STF retoma a discussão sobre os bingos, a legalização, a normalização dos bingos no país. Essa é a pergunta do dia. Você é a favor da volta dos bingos? Lembra como é que era? Aquelas casas enormes, aqueles palácios e muita gente gastando o que tinha e o que não tinha. Isso pode voltar. E eu pergunto pro sofá, direto pra você, o herói de todas as resistências. Queria...
2: Começamos bem já.
1: Queria saber
2: eu sou
1: a sua
2: contrário
1: opinião.
2: Aos bingos, acho que tem que manter proibido. E se for permitir, né, no caso, eu serei totalmente contrário.
1: Muito bem, Josias, o nosso bolo de rolo agridoce pernambucano.
3: Eu sou contra também. Eu acho que esse tipo de coisa não ajuda em nada, realmente. Eu acho que tem que permanecer proibido.
1: E só isso, assim, mal-humorado desse jeito?
2: Todo mundo assim, se
1: dá um bom dia.
3: Rápido e rasteiro. Poxa.
1: Laura, Laura, aqui conosco, nossa economista, Laura Pacheco, recém-chegada da Dinamarca. Então, você foi lá se inspirar naquele país maravilhoso.
4: Ah, tem bingo?
5: Com certeza. É. Nos barcos tem, né?
1: Tem bingo, né?
5: É. Sim, os navios tem. Mas, bom, eu tenho aí uma opinião um pouco diferente, porque tudo depende da forma com que vai ser feita essa legalização. Até porque, como atrai muito faturamento, atrai também a arrecadação. E a gente tem um ponto aí que é como identificar se algo faz sentido ou não, é com uma coisa chamada cálculo do impacto de externalidade. Aí a gente entra para o mundo ali da economia em que quanto custa o lado negativo daquela iniciativa e como fazer com que aquela iniciativa pague por isso, que é o caso dos cigarros, é o caso também do fast food, que acaba financiando ali hospitais contra o câncer, porque eles são bonzinhos? Não, porque eles geram externalidades negativas para a nossa sociedade.
1: Pois é, na época que valia, que estava tudo legalizado, os bingos colocavam dinheiro, e não era pouco dinheiro, no esporte brasileiro, era a lei Zico, mas aí foi tanto escândalo, tanta falcatrua, que aí eles acabaram sendo proibidos. São 25 bilhões de arrecadação por ano.
6: É, o maior bingo do Brasil é o governo federal, né? Que já brinca com a cara do povo brasileiro, do aposentado e do pensionista, sem ele sequer ir a algum lugar para apostar. Imagina se esse recurso do INSS, pelo menos, tivesse sido para diversão. Por quê? Porque bingo pega muita gente mais velha. Então, a gente não pode se esquecer que existe também uma questão de saúde pública, de risco de vício, né? Eu sou contra o bingo e sou contra várias outras iniciativas que estão financiando o futebol brasileiro. Então, eu acho que o ponto principal aqui é, se permitiram outras coisas, será que não vão permitir o bingo? Corre esse risco.
5: Se criasse assim uma Las Vegas brasileira, assim, ó, ali pode, sabe?
6: Ah, aqui no centro de São Paulo, tá na Times Square, né? Já é o começo.
1: Olha, é bom lembrar que quem tá vendo e ouvindo a gente sabe que tem bingo em São Paulo, todo mundo sabe onde tem.
6: Sabe, você passa em frente, você vê aquele movimento.
1: Esse dinheiro tá rodando. É só uma questão de legalizar. O governo perde aproximadamente 10 bilhões por ano não legalizando. Eles já estão aí, gente. Jogo do bicho, todo mundo sabe. Caça bingo, todo mundo sabe.
6: Você passa e vê, inclusive. Inclusive as plaquinhas de jogo do bicho, né? Parece legalizado, mas não é.
1: E bingo também, para todo lugar. Dá na canela o tanto de bingo que tem. E o governo perdendo esse dinheiro. A gente, por favor, Laura.
5: E por ser proibido, eu acho que também limita mais a regulamentação das regras, né? De botar ali as regras que devem ser praticadas.
1: Porque isso.
5: Se é proibido, e assim, praticamente não existe aquilo ali, né?
3: Muito bem. Existe um documentário sobre o jogo do bicho, muito bom, que é o Que Vale, escrito da Globoplay. Para mim é um dos melhores séries documentários feitas nos últimos anos. Que, aliás, séries documentários documentários são das coisas mais interessantes que estão sendo feitas nos últimos anos nos streams. E mostra muito bem como esse ambiente atrai tudo que não presta, né? Então, assim, essa história, o Poderoso Chefão fica no chinelo comparado à história dos bicheiros.
6: Isso atrai o agiota, né, José?
3: Atrai o agiota, atrai assassinato, eles têm que se matar pelo... E o problema é o seguinte, é um tipo de subversão que é tradicional no Brasil, porque já tem séculos, né? Já é uma coisa inserida na cultura brasileira.
1: Hoje nós vamos falar de cinema com você, Josias. Você não vai escapar, não, porque o seu conterrâneo, Kleber Mendonça, ganhou o maior prêmio do teatro, do cinema brasileiro, o Grande Otelo, e depois ele disse o cinema está muito sudestinizado, pernambucano, empatou com Manas, Brenan também, a Mariana Brenan, outra pernambucana. Só deu Pernambuco por lá e ele está dizendo que está sudestinizado.
3: Ah, só vai reclamar, né? O ser humano insuportável.
2: Você não era fã dele, não?
1: Peraí.
2: Você não era fã dele?
1: Quem que é o ser humano?
3: Insuportável, Kleber, ora.
1: O cara acabou de ganhar o prêmio melhor diretor do Brasil.
3: Vai ganhar
1: todos. E aí
3: todos.
1: Tá sendo... Agora, todo mundo só falando bem dele. Josias, com coragem, falando de um...
6: Mas ele não tem um momento de bom humor, né, gente?
3: Ele não tem, tá sempre reclamando. É assim. Não, e detalhe que ele foi consagrado pela imprensa do Sudeste, né? Porque acho muito curioso.
6: Agora, será que ele vai ser cancelado pela imprensa do Sudeste?
3: Não, nada. É uma relação de dialética.
1: A gente vai falar sobre isso. A gente vai falar sobre isso, porque teve um tanto de nordestino ganhando prêmio lá. Então, essa sudestinação talvez não seja tanto assim. O Josias vai explicar melhor pra gente. Mas vamos abrir a janela, vamos pra Brasília, manager? Bruno Pinheiro. Olá, Bruno.
6: Ai, Henrique, tava com saudade.
1: Tá elegante.
2: Ontem eu achei que você fosse comparecer. Até citei você ontem com muito carinho, mas você não tava aqui, poxa.
1: Ô, Bruno, o que você acha dessa...
4: Agradeço, Henrique, pela citação. É fácil falar quando a gente não tá, né?
2: Era uma citação positiva.
4: Agradeço.
2: Minutos antes do Flávio anunciar seu vice, fizemos um bolão aqui. Eu cotei o seu nome pra vice-presidência. Infelizmente, errei. Mas errei com gosto.
4: Mas o vice foi muito bem. Eu acho que muito melhor do que eu, viu? Alfredo Gaspar tem todas as credenciais pra estar ao lado de Flávio, né, nessa disputa aí.
1: Ô Bruno, me conta aí o que você acha dessa decisão que volta a ser tema de debates, né, lá no STF sobre a legalização dos bingos, aqueles palácios faraônicos. Será que eles vão voltar? Tinha um aqui na 23 de maio, tinha um na Sumaré. Era tudo cheio de bingo aqui em São Paulo, Belo Horizonte, as grandes capitais. O que você acha, Bruno?
4: Olha, Fernando, eu sou a favor justamente em relação a isso, porque a gente vê, é exemplo do próprio cigarro eletrônico que tem essa discussão, né, se o governo é...
6: Já censuraram, Bruno. É uma coisa do Henrique isso.
1: Mas ele falou algo interessante, cigarro eletrônico você vai em todo lugar,
2: é ilegal,
1: tá vendendo, é ilegal, comercializar.
6: É ilegal, você vai, eu já passei assim, você vai numa festa, às vezes lugar público, você vê um policial passando e ele não aborda a pessoa que tá na porta do restaurante, do bar, vendendo um cigarro eletrônico. Então assim, ele é ilegal só no papel, porque na prática ninguém é preso e, como o Josias trouxe aqui, a Laura também apontou, gera um faturamento enorme, mas para quem? Para a ilegalidade, para quem está financiando aquilo que muitas vezes é o narcotráfico, né? Nós recebemos aqui os policiais que escreveram Narcocultura e estava dando uma passada sobre o livro falando disso. Essa cultura da ilegalidade no Brasil, ela também fomenta esse tipo de situação.
1: E daqui a pouco, olha, ironicamente, né, o Rodrigo Viga vai participar conosco aqui, porque está rolando uma operação lá no Rio de Janeiro, para quê? Bingo ilegal. Então, se o bingo for legalizado, a gente vai ter até mais policial para trabalhar com outras causas, né? Daqui a pouco ele vai
2: liberar
1: falar.
2: Os bingos,
6: acho,
2: né?
6: Que o dono,
1: mas
6: do bingo,
1: o bingo
6: deve
1: lá, assim, gente.
6: Segura aí, vai que aprova.
1: Mas tem um... A nossa Jess Peixoto, ela tem uma dinâmica muito liberal com isso tudo. Ela é a favor de tudo, pode tudo. Quem quiser gastar o dinheiro inteiro lá... Que gaste.
6: Eu acho assim, se permitiram aqui, vão permitir em todo lugar? Essa que é a pergunta.
1: Eu só tô reproduzindo a opinião de Jess.
2: Mas isso é um ponto que deve ser de destaque, sim, porque hoje os bingos, eles foram pro celular das pessoas. Hoje você tem acesso aí a uma série de jogos, de apostas, bingos e afins pelo telefone. E aí você tem a proibição dos locais físicos, mas não tem a proibição dos locais digitais, que inclusive são muito mais danosos, que é muito mais fácil você acessar um bingo no seu telefone do que você ter que se deslocar para ir até um bingo presencial.
1: Por isso a gente está perguntando a sua opinião. Você é a favor? Tem muitos pontos positivos e muitos pontos negativos. Até mesmo uma patologia já definida, que é a chamada ludopatia. É o vício nos jogos. É um problema social também.
5: Esse ponto aí da fronteira também foi algo que eu fiquei pensando, porque justamente a gente não tem mais essa fronteira para poder acessar jogos, de, né, as apostas, no caso, né? Porque você acessa do celular e, além de ser mais acessível, é muito mais barato. Você consegue acessar, assim, botando às vezes R$5, já consegue rodar ali um joguinho e começa a ficar viciado.
1: Mas e o shopinho lá? Das vovozinhas lá para tomar um chopp com as amigas.
5: Verdade.
1: Hoje a
5: gente
1: vai
5: ficar junto.
6: Da socialização, né?
2: Hoje a pessoa pode fazer o grupo do Zap, pedir o chopp em casa, jogar em casa, não precisa nem se mexer
1: mas
2: mais.
1: Mas é legal ir naqueles lugares, parecia que você estava em Las Vegas. Esse ponto é legal.
5: Isso é o lazer do pessoal.
1: Então...
5: E tem muita gente que viaja para poder frequentar os bingos,
1: mas,
5: né?
1: Vai para Uruguai, vai por aí, mas vira vício. Mas enquanto
6: vício,
1: não vira vício. Vira vício, exatamente.
5: Esse
1: mas cerveja
5: é um
1: também vira.
6: Também.
1: Ótimo, uísque, champanhe, tudo.
6: Aí que tem que ter a regulamentação. Ano que vem nós vamos ter, inclusive, cidadão brasileiro. Ano que vem aí vem o imposto sobre esse tipo de que eles chamam de diversão, né? Na cerveja, no cigarro. Vai aumentar o imposto. O governo não está te contando. Pode pesquisar aí, tá? Não sou eu que estou criando.
1: Bom, enquanto o bingo não está liberado, a operação da polícia segue para e passo aí atrás deles. Uma super operação acontece no Rio de Janeiro nessa manhã. O GAECO está cumprindo o mandato de busca e apreensão em bingos clandestinos e tem como alvo desmantelar a nova cúpula do jogo do bicho que atua no Rio de Janeiro. Rodrigo Viga, é o caso de perguntar, será que não dá para tomar água antes, não? Que tarefa difícil, é complicado. É enxugar gelo, literalmente, não é?
7: Bingo! Você acertou no alvo, cartela cheia, viu, meu caro Fernando? Bom dia para você, para a turma toda do sofá, para o nosso ouvinte espectador internauta da Jovem Pan. Estava ouvindo atentamente a discussão, depois vou meter meu bedelho, adoro me meter sem ser convidado, adoro ser bicão, como vocês dizem, e penetra aqui no Rio de Janeiro. Mandado de busca e apreensão sendo cumprido, né? Nessa quinta-feira, em um bingo clandestino que funcionava no bairro da Tijuca, Zona Norte, um bairro super tradicional aqui do Rio de Janeiro, que tinha alta frequência, já estava chamando a atenção dos investigadores, até que o Ministério Público e a Polícia foram até o endereço para tentar levantar, através desses mandados de busca e apreensão, mais elementos, mais provas para confirmar aquilo que praticamente todo mundo já sabe, que existe uma ligação entre a velha geração e a nova geração do jogo do bicho. A velha cúpula e a nova cúpula da contravenção aqui do Rio de Janeiro. Quem é o representante mor da velha cúpula? Rogério Andrade. Aquele que está preso desde 2024, no Presídio Federal de Campo Grande, no Mato Grosso do Sul, após ser acusado e condenado pela morte de um meio parente dele, Fernando Inácio, num crime cinematográfico que aconteceu em Heliponto, na Barra da Tijuca, que fica ali na região sudoeste do Rio de Janeiro. O outro alvo dessa proximidade, né, dessa joint venture, dessa parceria, é Dilson Coutinho Filho, e foi preso em fevereiro desse ano na região dos Lagos, conhecido como Adilcinho, aquele que fez uma festa de arromba durante a pandemia de Covid-19, em pleno período de restrição, de quarentena, festa para mais de 500 convidados, que custou milhões e milhões de reais, tudo com dinheiro oriundo do jogo do bicho. Então, é mais uma etapa de uma investigação que já começou após o estouro de um outro bingo clandestino na periferia do Rio de Janeiro, onde foram apreendidas máquinas de caça-níquel. Está muito claro, está muito evidente que a velha cúpula se uniu à nova cúpula, ou a nova cúpula se uniu à velha cúpula para montar não só bingos clandestinos, mas também para explorar máquinas de caça-níquel, jogos de azar, né? Aqueles pontos do jogo do bicho espalhados especialmente pela Zona Norte e também pela Zona Sudoeste do Rio de Janeiro. Vocês estavam falando aí sobre vício, sobre titia jogando, vó jogando, enfim, a gente está cheio de vício na sua sociedade. Então, acho que essa discussão se legalizar ou não é bom ou é ruim, é algo para mais de metro, viu, meu caro Fernando? Porque tem bebida, também corrida de cavalo, tem rinha de galo, tem um monte de coisa acontecendo que está na cara da sociedade e a gente não sabe se legalizando ou não vai melhorar ou vai piorar. O fato é que alguns desses jogos que a gente está falando aqui estão nas mãos da contravenção. E aí que mora o perigo, viu, Fernando?
1: Pois então, é exatamente aí, né? Você falou que a gente não te convida, pode dar sua opinião aí. Então, essa é a opinião? Você acha que essa discussão é muito mais ampla do que simplesmente falar sobre bingo?
7: Acho que sim, porque senão daqui a pouco vem alguém dizer o seguinte, olha só, já que a gente não consegue combater o tráfico de drogas, o tráfico de entorpecente, melhor seria então legalizar a venda de drogas. Coloca na mão do governo, o governo passa a ser um vendedor, arrecada impostos, arrecada dinheiro e aí começa a ganhar grana, como fez o Uruguai recentemente. Agora, será que essa é a solução? Eu tenho cá as minhas dúvidas, porque a gente não sabe até aonde vai o poder legalizado e onde começa o poder ilegal, né? E se eles já estão juntos, misturados há muito tempo, o que tornaria impossível vencer essas barreiras e essas estruturas, na minha modesta opinião, viu, Fernando?
1: Muito bem. Ô, Viga, muito obrigado. Bom trabalho para você. Pode tomar o seu cafezinho, o seu pãozinho na chapa aí. Tá liberado, então. Muito obrigado, tá, meu amigo? Valeu, Super Viga, direto do Rio de Janeiro. Foi falar, cortou.
6: É, não, então, tá acostumado a entrar tomando lanche.
1: É, né? Mas é o seguinte, tudo isso envolve algo muito incômodo para todos nós, que é desvio de dinheiro, que é a corrupção. A gente vive perguntando aqui. E vamos voltar pro Bruno. O Bruno tá lá e vai contar a história aí, Bruno. Mauro Mendes, ex-governador do Mato Grosso e também desembargadores. Olha, gente. Todos eles, alvos da Polícia Federal, em uma operação sobre desvio de mais de 200 milhões de reais. Dinheirão, hein, Bruno?
4: É, 308 milhões de reais no esquema, né, que foi revelado. Teve lá em 2024 um acordo que foi firmado entre uma companhia de telefonia, a Oi, no estado de Mato Grosso, e na tentativa de encerrar essa disputa judicial, um acordo foi firmado e agora veio toda essa repercussão chegando no Supremo Tribunal Federal. O escândalo chegou a repercutir regionalmente, na Assembleia Legislativa, no Tribunal de Contas do Estado, no STJ e agora chegando no STF. São 25 ordens judiciais, não só no estado de Mato Grosso, de acordo com os agentes da Polícia Federal, em São Paulo, Rondônia, no Ceará e também no estado de Mato Grosso, afastamento do sigilo fiscal, também recolhimento de passaportes e vários outros bloqueios que foram autorizados pela Polícia Federal na manhã de hoje. Eu confirmei a informação que a operação está ainda em andamento, tanto na residência do ex-governador Mauro Mendes, que vai disputar o Senado Federal, inclusive, e também em endereços ligados a desembargadores que teriam comprado alguma parte desse acordo que foi firmado com a companhia de telefonia. Esta operação atinge em cheio a campanha, tanto de alguns aliados também, né? Ontem foi o último dia para as convenções, registro de candidaturas, enfim, e hoje, nesta quinta-feira, esta operação, então, acontecendo. Os investigadores, então, tiveram essa origem, acesso a essas informações e todo esse material que foi recolhido na manhã de hoje, claro que será analisado para desencadear novas operações ou entender de que forma que esse esquema de fato aconteceu. Verdade é que chama a atenção quando atinge um ex-governador do estado de Mato Grosso, região centro-oeste, região muito forte, né? E também um escândalo que agora deverá dar novas explicações. Eu fiz contato com a equipe de comunicação do ex-governador Mauro Mendes, mas me confirmaram que ainda não tem nenhuma nota, um esclarecimento, mas logo mais a gente tem uma resposta, então, dos advogados e da equipe da assessoria de Mauro Mendes aqui na Jovem Pan. Fernando?
1: É notícia quente, é notícia de agora, o Bruno está levantando isso aí, e é importante, né, você acompanhou essa notícia, tem candidato aí, tem gente querendo o seu voto. E é importante a gente falar isso, porque saiu agora também uma pesquisa da Atlas Intel Bloomberg, que divulgou o seguinte: 88,3%, ou seja, quase 90% dos eleitores brasileiros dizem que são, sim, influenciados por influenciadores digitais. Olha que interessante, né? E eles dizem que o influenciador vai ter algum peso sobre o voto nessa eleição de 2026. O dado é a soma dos que dizem que terão pouca influência, alguma influência e muita influência. Outros 9% disseram que não vai ter nenhuma influência. Mas olha que interessante a gente entender isso, né?
6: É muito. Isso me faz lembrar o caso do Banco Master, né, e do próprio BRB, que entraram em contato com influenciadores, literalmente comprando a sua opinião para que eles publicassem atos contra o Banco Central e contra a investigação que na época estava em curso. tem influenciador que apontou que chegou a receber uma oferta de 2 milhões de reais para fazer essa defesa pública, aliás, esse ataque público ao Banco Central. E a gente vê essa pesquisa, isso só confirma o que essas instituições já tinham descoberto lá atrás. E conciliando, e ligando aí, né, conectando ao caso do Mato Grosso, é importante, gente, a gente ter essa percepção, né, da corrupção que está entranhada dentro do sistema. Mais de 300 milhões de reais. Eu acho que a gente tem que começar a tratar cada caso de corrupção igual uma morte, igual um luto, porque tem que desejar os sentimentos aqui, a solidariedade ao povo de Mato Grosso, que teve 308, 310 milhões de reais roubados. Isso, o que se sabe, né? Que se bobear, tem muita coisa ainda.
1: Vocês aqui, vocês são influenciáveis por influenciadores? Você que é um influenciador, Henrique?
2: Sim, de certa forma sim, né? Eu converso com outros criadores também, acho que eles têm sim um peso e influência e acho que me coloco nesse balaio, né? Só que o ponto chave é você saber quem é o seu influenciador. De fato, existem influenciadores que fazem conteúdo que é questionável, muitas vezes, principalmente na área de, às vezes, investimentos ou em algumas áreas que são um pouco mais delicadas
6: para você. Na política também,
2: né? Na política, muitas vezes. Então, é abrir o olho para qual influenciador que você está acompanhando ali.
1: Certamente, eu acho que não tem nenhum aqui coincidente, né? O influenciador é que influencia o Josias não é o mesmo que influencia a Laura. E nem o que influencia o Henrique, nem o que influencia o Matheus, muito menos o Bruno, né? Cada um com seu influencer.
3: De vez em quando eu vejo uns vídeos no Instagram bem legais. Às vezes eu nem sei quem é quando vê a pessoa está falando uma coisa relevante e isso entra na nossa influencia nosso pensamento sobre temas específicos, né? Agora, evidentemente que é sempre bom ir buscar na fonte, ler os livros, tentar entender os assuntos mais a fundo e tal. Mas esses influenciadores, eles realmente têm influência sobre a sociedade, sim. Agora, o problema é que eles exageram. Também tem o pessoal que exagera na influência, né? E também os artistas acham que influenciam muito mais do que eles influenciam na verdade.
1: O Kleber Mendonça não te influencia.
3: Tinha que ter. Porque eles juram que eles podem influenciar a política do Brasil, que todo mundo vai ouvi-los. Eu lembro na eleição de Trump em 2016, fizeram um show com Madonna, toda aquela coisa para Hillary Clinton. Aí todo mundo foi lá no show, depois votou em Trump, Trump foi eleito.
6: Bruno, quem te influencia aí em Brasília, Bruno?
4: Eu acho que os maiores influenciadores são quem vive a realidade. As pessoas que pegam um ônibus, entram no metrô, as pessoas que vão ao supermercado, que vê que as coisas subiram exorbitantemente, não consegue, o dinheiro não tem mais autonomia de compra, quem anda no ônibus cheio, quem vai no hospital para tentar uma consulta e às vezes a consulta já sai, a pessoa já nem está mais em vida, já morreu. Então acho que esses são os verdadeiros influenciadores, que chegam em casa reclamando, fala com o vizinho, com a família. Então acho que isso na rede social é muito vendido, que tá claro, o esquema do Banco Master revelou isso, que tinha uma rede de influenciadores contratados para falar ou bem ou para falar mal do Banco Central. Então não dá para confiar nessa rede de influenciadores. Acho que as pessoas que vivem a realidade do dia a dia, se você for em São Paulo hoje, né, ver a situação, a linha de metrô ontem não estava funcionando, as pessoas que dependem do metrô, essas são as verdadeiras influenciadoras.
1: Muito
4: elas
1: bem.
4: Elas sabem a realidade, em quem deve ser votado ou não. Então, acho que está claro, sair do mundo digital e ir para a realidade, acho que é a maior influência, Fernando.
1: Muito bom. Eu quero te perguntar uma coisa, mas só falar. Eu vi você falando mal do Banco Central.
2: Teve um problema nisso, então, né? Porque eu falei mal do Banco Central de forma gratuita.
4: Influenciador do Banco Central.
1: Ele falou mal do Banco Central
2: de graça. Independência do Banco Central de graça. Zero reais. Eu critiquei a independência do Banco Central. Critiquei muito a independência do Banco Central. Mas foi de forma gratuita e de forma plenamente com base no que eu acredito.
6: Você vê, né? O povo
4: sempre
6: ainda
4: bem que existe uma independência do Banco Central, né? Porque senão, numa campanha eleitoral, o governo ia.
2: Eu não critiquei o Banco Central, instituição. Eu critiquei a independência do Banco Central.
6: O pessoal sendo pago pra falar mal do Banco Central e o Henrique é bobo mesmo, né? Porque você vê que é tão bobo que tá falando de graça.
2: Não, tô falando mal da independência do Banco Central, de graça. É com base no que a gente acredita, de fato.
1: Você tem mais informações também? Você tem mais apuração aí de momento?
4: Só sobre essa operação, que também, além de cumprir essa ordem judicial na casa do ex-governador Mauro Mendes, atinge também o deputado federal Fábio Garcia, do União Brasil. Ele foi indicado como vice na chapa de Otaviano Piveta, que é candidato à reeleição a governo do estado de Mato Grosso. Então, esta operação atinge o ex-governador e agora o candidato a vice na chapa de Otaviano Piveta, para as eleições de outubro. Então, atinge ele, que era secretário da Casa Civil e também deputado federal, Fábio Garcia, sendo alvo da operação de hoje no estado de Mato Grosso. Fernando.
1: É, muito bom. Então tá, a gente tem muita coisa para falar aqui ainda, porque eu quero ouvir a opinião do Bruno sobre o anúncio do vice do Flávio Bolsonaro, né? Porque, gente, surpreendeu demais.
2: Ninguém esperava, acho não, que até não, ninguém quem tá esperava. Mais por dentro das entranhas ali, acompanhando o PL dia a dia, não sondava tanto o nome.
6: Mas eu queria Alfredo colocar Gaspar. Uma teoria aqui, Fernando, que eu tava vendo na coluna do UOL da Daniela, não sei se é a Daniela Lima, e ela aponta que poderia ter uma questão relacionada, Bruno, aí você me fala aí que você está por dentro dos bastidores de Brasília, com uma possível abertura de campo no Senado lá em Alagoas para Arthur Lira. E aí, como o Bruno está muito dentro desses bastidores, eu queria saber se você acha que faz sentido, porque realmente é um nome que veio meio do nada. Isso explicaria um pouco.
4: Quando o ex-presidente estava livre e ainda conversava ali, recebia algumas visitas, Arthur Lira conversou com o ex-presidente e tinha esse acordo de que Arthur Lira seria candidato ao Senado em Alagoas. Mas com esses últimos acontecimentos, essa conversa ficou um pouco de lado e Flávio foi quem acabou fazendo essas articulações. O nome da esposa de JHC ganhou força para o Senado e Alfredo Gaspar, inclusive, havia lançado a sua candidatura ao Senado também na noite anterior do anúncio. Há quem diga, e aí nos bastidores, que era necessário dar um espaço para Arthur Lira ganhar um fôlego e conseguir essa disputa ao Senado, e aí veio o nome de Alfredo Gaspar. Mas o que acontece? Flávio consegue arrastar para o centro das eleições a discussão sobre o roubo dos aposentados, que a gente comentou aqui várias vezes e aparentemente estava esquecido. Ele arrasta para o centro das eleições a CPMI do INSS na mesma semana que inquéritos contra o filho do presidente Lula começa a ganhar força no Supremo Tribunal Federal. Lá, durante o anúncio, o próprio Valdemar disse que há pelo menos 6 meses esse nome já estava no radar de Flávio e que estava certo. Claro que tinha gesto para conseguir emplacar outras legendas, mas não foi possível. E aí o nome de Alfredo Gaspar foi confirmado. Isso irritou muito uma ala do Palácio do Planalto, ontem mesmo, com quem eu conversei, porque temem que o desgaste contra o filho do presidente Lula e o escândalo dos aposentados, o próprio INSS, ministros que foram exonerados, vai voltar à tona porque o relator tem muitas informações, ele fez um relatório que não foi aprovado porque a ala governista estava na maioria na CPMI. Agora, claramente, esse desgaste vai se arrastar e isso pode afetar muito mais o lado de quem está no governo, e isso não é um símbolo de estar inocentando A ou B, mas isso afeta muito mais quem está com a máquina na mão do que a campanha de Flávio, Fernando.
1: Pois então, a ver, um rápido break na rede de rádios.
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10: É muito clara. Voltamos para a Rede Rádio. A gente está repercutindo agora justamente o anúncio, né, do Alfredo Gaspar como vice da chapa do Flávio Bolsonaro e o post do Eduardo, que o Eduardo é sempre uma caixinha de surpresas, né? Que a gente nunca sabe se ele está tentando ajudar ou atrapalhar.
11: É fã ou hater?
10: Poderia pelo menos ter sido claro na comunicação, né? Dizendo se era um elogio ou se era uma crítica. E aqui a gente comentava justamente a falta, a ausência de mulheres na campanha. Eu realmente esperava que o Flávio fosse, não surpreender, porque eu estava esperando uma mulher, até para ele poder falar, veja, eu tenho uma mulher como vice, ao contrário do presidente Lula, que fala que defende as mulheres também e não coloca mulher em lugar nenhum, eu estou colocando num papel relevante. Pois acho que ele perdeu muito essa oportunidade.
11: Depois a gente vai ver, ele ainda falou sobre mulheres que cuidam dos pais quando eles envelhecem. Uma fala muito infeliz, só para começar a conversa. Mas eu quero mostrar antes o que a ex-primeira-dama Michelle Bolsonaro fez. Ela não deu nenhuma dúvida do que ela estava querendo dizer. Ela realmente desejou sorte ao seu enteado e ela escreveu o seguinte, aspas, né, que essa escolha receba as bênçãos de Deus e que a chapa Flávio Alfredo possa ser vitoriosa. A caminhada está apenas começando e nós estaremos todos unidos pelo bem da nação. Unidos, mas sem ela estar lá, porque ela não foi.
12: A verdade nua e crua, pessoal. O que importa é o número de votos, é quantos votos que vai trazer.
11: Peraí, o que, que você disse?
13: É o apoio EAD, né, que a Michelle vem fazendo.
12: O apoio EAD, exatamente. Porque apoio, o que importa
11: apoio
12: é o número
11: EAD.
12: De votos.
11: O que é isso?
13: É, mas ensino à distância, né?
10: EAD ou não. EAD ou não, parou a treta. EAD ou não, ela publicou, ela poderia ter ficado quieta, né, omissa, e aí ficaria o questionamento. Será que a Michelle não gostou? Então, assim, a esquerda, ela começa, assim, a se preocupar. Por quê? Porque agora o Flávio tem um time formado. Não é, nem de longe, o melhor time que ele poderia, mas eu queria até ouvir de você, Laura, como mulher mesmo, porque a gente fala, poxa, eu sou homem e eu senti falta de ter mulheres representando ali. Você acha que isso vai impactar e que a Michelle agora entra no barco ou sai do barco?
12: Bom, eu acho que ela vai continuar abençoando com as suas palavras essas decisões que eles vão tomando, porque no final do dia o que importa é o número de votos. E eu vejo que por mais que a gente tenha essa discussão muito grande de aumentar o número de mulheres, infelizmente o discurso é o que vai ganhar o número de votos. E na maior parte das vezes não é de olhar se é mulher ou não é o que vai levar o eleitor a se inclinar a votar em alguém ou não.
10: Mas enxaqueca então, dela vem
13: eles,
10: certa,
13: né? Eles dependendo...
12: Mais ou menos isso, né? Fizeram toda uma novela. Gente, virou uma novela mexicana o relação dessa família.
13: Mas, com todo respeito... Se eles dependeram do discurso que eles estão tendo desde os últimos meses, aí vai ser muito difícil eles atraírem uma quantidade significativa de votos. Porque parece que cada vez que eles abrem a boca para se pronunciar, cada vez que abre a boca para se pronunciar, consegue fazer com que as pessoas se afastem mais. Esse tweet do Eduardo não ajuda.
10: Não rendendo
13: a Michelle não tem ido.
11: E essa fala?
13: O Eduardo fala das mulheres lá que ele falou ontem, não ajuda.
11: Vamos ver. É sobre isso que eu queria falar. Essa fala do Eduardo viralizou. Ele disse o seguinte. Ele falou o seguinte, que ele teve duas filhas exatamente por isso.
12: Pra cuidar dele,
11: pra cuidar dele quando ele ficar velhinho. Vamos
12: coitada
11: ouvir.
12: Das filhas, hein?
2: Muitas vezes, ou na grande parte das vezes, quem tem que tomar conta dos idosos são as mulheres. Eu fiz duas filhas exatamente pra isso. Quando eu ficar velhinho, eu vou ter quem vai tomar conta de mim. Porque as mulheres são assim, são família, são coração, são sentimento, são sensibilidade.
11: E aí?
12: Ou seja, mulher pra cuidar de velhinho, não é pra cuidar de
11: besteira. E aí?
10: Eu acho que...
11: Deixa a Laura...
10: Poderia
11: que a Laura
10: ter falado o fim primeiro, né, Laura?
12: Poderia.
10: Mulheres são família.
12: São família, são acolhedoras, são... E olha, volto a dizer, no final do dia as pessoas não votam nas mulheres. Esse é o ponto.
10: Bruno, em relação à repercussão aí em Brasília e dentro dos partidos, você acha que algum partido ainda sai da neutralidade e eventualmente apoiaria o Flávio ainda no primeiro turno, ou você acha que todo mundo vai esperar um segundo?
3: Ah, dificilmente, viu? Isso vai ficar para o segundo turno, sem dúvida alguma. Agora, eu fico assustado com essa cobrança que tem sobre a campanha de Flávio, sobre a falta de mulheres. Claro, também acho que seria importante ter uma vice-mulher, mas as alianças não foram concretizadas. A senadora Damares Alves disse que um homem comprometido com os assuntos das mulheres já está ok, já está feliz. Mas eu não vi, Henrique, a mesma cobrança sua e de outros nomes simpatizantes da esquerda quando Lula não aceitou indicar uma mulher para o STF também. Ou seja, a gente vê a Suprema Corte e agora iria indicar mais um homem. O Congresso foi que rejeitou a indicação do advogado-geral da União, Jorge Messias. Onde estão as mulheres que a esquerda defende, que também não consegue indicar para o Supremo Tribunal Federal? E quando Lula faz algumas falas que ataca diretamente as mulheres, os amigos e o Henrique e outras pessoas falam que foi somente um deslize. Mas, quando é a direita falando, atacam diretamente. Eu não sei onde estão os defensores das mulheres quando a esquerda não consegue indicar uma mulher para a alta corte. Ou seja, só vale para o outro lado? Então é quase igual à democracia. A democracia vale aqui, mas condenar lá fora, isso a gente não vai mexer, né?
11: Ô, meu caro Bruno, a gente vai ouvir o que a Damares falou sobre isso e a gente discute aqui. Temos a fala dela, Menadia? Temos sim.
5: Mas quando o PL traz o Gaspar, esse compromisso está firmado com a gente. Gaspar é um homem de enfrentamento à violência contra a mulher. Não é o fato de ter uma mulher como vice. Há um compromisso desse time com políticas públicas para mulheres. Há um compromisso com esse time que essa política vai ser de verdade, como foi no governo Bolsonaro. Então, independente de quem for o vice, já está proposta a política pública de proteção de mulheres. Então, agora, o maior problema que a mulher está enfrentando hoje é violência. Aí a gente traz alguém da área de segurança para fazer essa garantia de proteção da mulher. Eu acho que o PL acertou. Nós estamos extremamente felizes, nós estamos vibrando e, claro, eu que venho do Nordeste, pulando de alegria da gente ter um nordestino nessa chapa.
12: Opa, falei.
11: Daqui a pouco eu vou para Brasília para falar com o Marco Viana sobre uma questão relacionada ao Dia dos Pais e Jair Bolsonaro. Mas eu quero te ouvir, Laura. E quero também colocar um dado. São 52% dos eleitores mulheres, mais do que os homens.
12: E que não votam em outras mulheres. E que, mais uma vez, o discurso vence a pessoa em si. Então, esse discurso, olha, isso ficou muito claro. Ela foi muito categórica. Um representante nordestino e, mais uma vez, um que, mesmo não sendo mulher, mas ele defende a pauta a favor dos direitos das mulheres. Isso vence o fato de ele ser mulher ou não. Então, as pessoas não estão inclinadas a votar em mulheres. Esse é o ponto.
10: E tem um ponto, né? Eu não vi, por enquanto, nenhuma mulher realmente relevante ajudando na coordenar a campanha do presidente Lula. Tem a Tebet como candidato ao Senado, que não é do PT.
13: Tem a
10: Tronic, que mudou de lado. Você tem a Marina, que também não é do PT. Agora, o PL, pelo menos, tem voz própria. Não,
11: mas aí você esqueceu a esposa dele.
10: É, não, mas nós estamos falando de pessoas, vamos lá, líderes públicos que são pagos pelo Estado para trabalharem politicamente. Não tem. A gente tem ali, ó, a Amanda Vettorazzo fazendo a campanha do Renan Santos, a gente tem Damares, tem Tereza Cristina fazendo muita coisa. Então, assim, a campanha do presidente Lula, o próprio presidente Lula não colocou ao lado dele ali, na campanha, nenhuma mulher. A gente vê hora ele falando, hora o Geraldo Alckmin falando.
14: É, mas o problema aí, na minha opinião, é o seguinte, é que nada do que Flávio faz empolga. Então, tudo bem, Alfredo Gaspar tem sua relevância dentro do PL e tal, o pessoal do PL ficou empolgado. Mas essas coisas, o discurso dele não empolga, ele não usa bem as palavras, o vice não é empolgante. É uma campanha que não deslancha, era para estar na frente de Lula, porque olha como estão caras as coisas, olha a inflação, olha os assassinatos, estupro, tudo aumentando. E, entretanto, o Flávio não consegue empolgar. Quando foi, o nome dele foi colocado, todo mundo ficou triste. A bolsa caiu. Aí veio depois, aí ele indica o vice, todo mundo fica triste. É assim, não deslancha essa candidatura?
13: É a campanha da tristeza. É a campanha da tristeza nacional.
11: Não tem como não lembrar que um nome fantástico seria o governador de São Paulo, Tarcísio. Né? Isso aí.
10: Candidato à presidência.
11: É,
10: né?
11: Daqui a pouco a gente vai falar do Tarcísio também. Você viu que ele encontrou com o Manuel Gomes?
13: Caneta,

0: Claro, os advogados querem autorização para que os filhos possam visitá-lo no próximo domingo, Dia dos Pais, na residência onde ele cumpre prisão domiciliar aqui em Brasília. Bom, no documento enviado ao Supremo Tribunal Federal, a defesa afirma que o pedido tem caráter exclusivamente humanitário e familiar. A solicitação é para que Carlos Bolsonaro, Jair, Renan Bolsonaro e Flávio Bolsonaro possam entrar na residência e passar o Dia dos Pais com o ex-presidente Jair Bolsonaro. Os advogados também informaram que a ex-primeira-dama Michele Bolsonaro já recebeu alta hospitalar e voltou para casa, o que, segundo a defesa, normalizou a rotina da família. O pedido acontece, vale relembrar a nossa audiência aqui do Morning Show, o motivo, né? O pedido acontece porque Flávio Bolsonaro está impedido de visitar o pai por decisão do ministro Alexandre de Moraes. A restrição foi imposta depois que o senador leu aquela carta durante uma transmissão pela internet, uma carta escrita por Jair Bolsonaro, e para o ministro o conteúdo da mensagem tinha objetivo de alcançar apoiadores e influenciar o processo eleitoral, o que violaria as condições impostas ao ex-presidente durante a prisão domiciliar. A defesa contesta esse entendimento e afirma que Bolsonaro não sabia que a carta seria divulgada daquela forma. Na última terça-feira, Moraes também pediu manifestação da Procuradoria-Geral da República sobre um outro recurso apresentado pela defesa contra as restrições relacionadas a visitas e também a divulgação de manifestações do ex-presidente. Agora, Fernando, a expectativa é saber se, diante do caráter familiar, diante do caráter humanitário alegado pelos advogados de Jair Bolsonaro, se o ministro vai autorizar essa exceção para que Bolsonaro possa receber os filhos no próximo domingo, Dia dos Pais. A gente segue acompanhando e, claro, discutindo o assunto aí no sofá. Volto com você.
1: Muito bem, muito obrigado. Muito obrigado, Marco. Vamos discutir isso aqui, né? Será? O que será que vai acontecer, né, Marco? Muito obrigado pela informação. Eu queria ser um mosquitinho. Se desse mesmo para que eles estivessem juntos, eu queria ser um mosquitinho para ver a composição da mesa. Tipo, Michele no meio e o Flávio tendo que pedir para ela passar o arroz. Passe o arroz, por favor.
2: Toma a benção.
3: Oi, toma a benção, é.
1: Onde está o quindim, meu enteado, que você trouxe? Gente, imagina o clima. Hein, Josias?
2: Clima
1: cena de
2: feliz.
1: Filme?
2: Clima feliz,
4: então. Dá um filme.
2: Tranquilo.
1: Ô, Bruno, dá um filme. Você queria ver também como é que seria esse almoço ali, aquela mesa posta? Não sei nem o que seria o prato.
5: Verdade é que o que está acontecendo a gente não viu em outros momentos, né? São tudo situações inéditas, né? Decisões judiciais inéditas de esses impedimentos de visitas, de familiares, que não acontece nem com os maiores criminosos, nem com criminosos no Rio de Janeiro, isso não acontece, né? E aí esse encontro só não vai acontecer justamente porque a decisão judicial é algo radical que aconteceu com o ex-presidente. Mas, sem dúvida alguma, eu acho que se esse encontro acontecesse, seria totalmente dentro de uma normalidade, sem nada de fantasias, como estão dizendo aí, Henrique está dizendo. Acho que seria um encontro entre a família e teria muito mais a conversar, porque já faz tempo que esse encontro não acontece. Não por falta de vontade familiar, mas sim por decisões judiciais que até agora nada foi comprovado, como dizem.
1: Muito bem, mas não decidiu ainda não. Não está resolvido. Talvez possa acontecer. Talvez possa acontecer. Você tomou a lenhadinha de graça aí, só de ficar zoando isso.
2: Não, tem que zoar e tem que zoar mais. Eu acho que esse tipo de situação tem que ser zoada mesmo, ponto final. E, bem, a família tá triste. Eu discordo aí do Bruno
1: Pinheiro.
2: O que
1: custa um almoço, Henrique? O que custa?
2: A família deles vive numa desunião e infelicidade. Esse almoço aí vai ser mais para discutir questões políticas do que necessariamente.
4: Mas isso não é da nossa.
2: Se juntar e se ver.
4: Isso não é da alçada da justiça. Primeiro que o Bolsonaro não devia nem estar em prisão domiciliar, porque o que ele fez não é motivo para prisão.
2: Deveria estar na papuda.
4: Ele não devia nem na papuda e nem em canto nenhum. Ele não devia estar preso. Porque ele não cometeu nenhum caso de corrupção. Ele não fez o petrolão, mensalão. As acusações acusações contra ele eram as coisas mais absurdas possíveis. Tá? Negócio de joia, eu lembro que eu falei aqui no Morning Show, alguns anos atrás. Olha, esse negócio das joias é uma não notícia, isso é um factoide. Aí você veja, agora foi o quê? Foi arquivado essa denúncia. Arquivado. Porque não faz o menor sentido essa denúncia. Então, Bolsonaro não deveria estar preso. E nessas condições, isso não deveria nem ser motivo de debate. Qual o problema de receber os filhos no dia dos pais? Isso é desumanidade.

0: Isso é desumanização da justiça. Não são essas pessoas da esquerda que falam de direitos humanos. Isso é o mínimo de direitos humanos. Um pai poder ver os filhos. Ele não está passeando, não. Ele só quer ver os filhos dentro da casa dele. E a relação entre eles não nos importa, não é da alçada da justiça. Isso não nos concerne.
1: Nossa Senhora.
2: Eu acho que no fim das contas vão liberar eles
1: É
2: poderem
1: claro.
2: tomar um café da manhã lá no domingo. Não
1: É
2: tem
1: claro.
2: problema.
1: Agora, um clima.
3: Claro, claro. Não
4: Até
3: sei
4: o
3: se é
4: Henrique
3: claro,
4: entendeu que
3: não.
4: é
2: Eu acho que vão
4: necessário,
2: liberar.
4: viu?
2: No fim das contas,
4: Resgatamos
2: vão
4: a verdade
2: liberar.
4: aqui,
5: É o Henrique
4: Fernando.
5: agora tá a favor de que sua
4: Restabelecemos
5: moça
4: a verdade
5: aconteça.
4: aqui.
2: Não, eu acho que vão liberar. Não, não tem. Obviamente, né? Eu, com a minha opinião pessoal, acho que não deveriam, né? Pelo quem tentou dar golpe não deveria ter direito a absolutamente nada. Mas no fim das contas, acho que a justiça
3: Mas
2: vai
3: o
2: liberar, não tem
3: Brasil é
2: problema.
3: assim, Henrique. A pessoa
4: Henrique,
3: é
4: se
3: presa,
4: quiser
3: ela é
4: mandar uma sobremesa.
3: solta. A pessoa é presa, é solta. O filho está envolvido em esquema, mas não tem nada a ver com o pai. O Brasil é estranho mesmo. Eu te
1: O Brasil é estranho. O Brasil é um lugar onde você não pode andar tranquilo de aliança na rua. Por exemplo,
3: Celular.
1: o símbolo do amor, o símbolo de uma união, acaba sendo uma grande ameaça, porque roubo de aliança aqui em São Paulo estava chegando assim, 20 alianças por hora sendo roubadas. Mas diminuiu, ah, que beleza, ah, que beleza. Diminuiu, mas ainda é um ato de coragem andar com aliança na rua. Os roubos de aliança caíram significativamente, mas ainda tão altos. Ainda não existe essa sensação de tranquilidade pelas ruas do centro de São Paulo, principalmente. David de Tarso está conosco e vai explicar melhor tudo isso aí para a gente. E aí, David, os números estão altos, mas diminuíram. É uma boa notícia, dependendo do ponto de vista, né?
6: Exatamente, claro que quando a gente fala sobre redução de indicadores, a gente celebra, comemora, mas pede também para que as ações continuem e esses números têm quedas cada vez mais significativas. Aqui no primeiro semestre, pelo menos os dados da Secretaria de Segurança Pública, que correspondem, na verdade, não o semestre todo fechado, de janeiro a maio, representam uma queda de 12,5% especificamente que trata sobre roubos de alianças. O roubo, diferente do furto, é quando tem a ameaça, a agressão e o bandido realmente vai para cima da vítima. Foram registrados, nesse período de 2026, 2.192 roubos de alianças, sendo que no ano passado, em relação a janeiro a maio, foram 2.505 registros, representando assim essa queda de 12,5%. Mas a gente repercutiu bastante no Morning Show, inclusive, por causa daquela médica em fevereiro do ano passado, que quando foi ali abordada por criminosos, estava correndo numa avenida na Zona Oeste da capital paulista, acabou tendo o dedo mordido e também sendo chutada e depois foi parar na UTI. Tantos outros casos que as câmeras de segurança também mostram isso. Portanto, fica o cuidado e o receio, né? As pessoas, apesar desses indicadores estarem caindo, a gente falou bastante com Oswaldo Nico Gonçalves, secretário de Segurança Pública, na última segunda-feira, no Direto ao Ponto, sobre essa sensação de segurança que muitas vezes a população não tem. Não tem por quê? Porque quem é vítima de um crime como esse, além de ter um símbolo do matrimônio levado, ainda tem a questão psicológica desse receio de qualquer moto ou bicicleta que passe, né? Porque esses criminosos se passam por entregadores, a gente já fica com medo, né, Fernando?
1: Ô, David, eu tenho uma enorme curiosidade de saber como é feito esse trabalho de encontrar esses receptadores aí, porque o ouro roubado, ele é diluído ali imediatamente, né, dissolvido, então a prova acaba sumindo. Tem uma alta internacional do ouro, aí está em torno de R$ 1.000 a grama, na contravenção chega a R$ 600 o grama do ouro. Uma aliança aí que mediamente chega aí a umas 5 gramas, olha só que dinheirão. Mas você anda pelo centro, você que também anda pelo centro, é cheio de gente distribuindo o folhetinho, compra o ouro, pago à vista, compra o ouro. Tem a Rua do Ouro aí perto da Praça da Sé, todo mundo compra ouro e paga à vista. Como é que essa fiscalização acontece?
6: Normalmente, eles começam no mapeamento onde esses registros estão acontecendo. Então, por exemplo, eu moro na rua David de Tarso, lá na rua David de Tarso, está tendo muito roubo. Então, eu coloco o policiamento mais efetivo lá e começo a perceber também como que os criminosos vão agindo. Então, hoje tem tecnologia para fazer o rastreio das motos que passam por ali, como, por exemplo, os bandidos abordam muito de moto. E depois desse primeiro momento, onde são identificados os roubadores, eles vão até os receptadores. conversas trocadas, mensagens trocadas nos celulares apreendidos. Por exemplo, em maio, essa queda também muito se deve ao principal receptador de ouro aqui na capital paulista, onde ele foi preso numa operação realizada pela Polícia Civil, mais de R$ 2.700.000 em ouro, além de quase R$ 200.000 em espécie que foram encontrados com ele, além de outras pessoas que agiam então nessa venda do ouro, porque a gente sabe que é um componente fácil de derreter e depois a receptação não é como, por exemplo, o celular que tem o número de e-mail, tem também a questão, muitas vezes, dos carros, onde ficam os registros ali todos para que possa identificar o receptador. Então, o ouro é mais difícil, só que a polícia tem atuado e conseguiu, pelo menos, reduzir esse indicador.
1: Ah, tá bom, David, bem explicado. Muito obrigado, tá, David? Bom trabalho para você aí. Obrigado pela participação hoje. Valeu, então. Vamos sair da Aliança para Caneta? Caneta azul, azul caneta. O governador de São Paulo, Tarcísio de Freitas, gravou um vídeo ao lado do Caneta Azul, Manuel Caneta Azul Gomes, em apoio à candidatura dele a deputado federal. Ele que disse que não é nem esquerda nem direita, é do jeito dele. O que isso quer dizer? Ainda não sabemos. Mas o Tarcísio gravou e disse que o cantor venceu pela arte, agora está na disputa eleitoral. E aí o Caneta Azul foi marcar de alegria o governador e acabou marcando o arroba de um outro Tarcísio. O Tarcísio do acordeon, gente. Oh, meu Deus do céu. Inclusive, que avisou, não?
3: Muito bem, né?
1: Eita. Excelente. Ô, Bruno.
0: Confundiu.
1: O Tarcísio do acordeon, gente.
3: Excelente musicista.
4: A gente sempre soube que o Congresso era um circo, né? Mas aparentemente tem fortes candidatos para essa legislatura em 26, né?
3: Eu ia recordar aquela clássica frase, né, do ex-parlamentar Tiririca, pior que tá no fica. Parece que a cada campanha a gente tem um novo, né, para nos surpreender. Mas tem uma listinha, tá, de artistas que são candidatos que podem nos surpreender. Não sei a opinião do Josias, que convive com muitos.
0: Olha,
3: mas eu não sei se eles são tão qualificados assim.
0: O Roger Stone diz que a política é o show business com gente feia, né? E aí eu até falei isso, aí o Adriles viu o stories e me mandou mensagem dizendo obrigado pelo elogio. Eu digo, desculpa.
1: Gente, eu só queria pontuar também que o Manuel Gomes é cheio de pérolas. Uma delas é quando perguntado sobre propostas no mandato dele, no possível mandato dele, vou até tentar isolar, né? É um salário de 100 mil para os deputados. Ué, para quê? Para distribuir dinheiro para o povo que fica na rua, gente. Meu Deus
3: do céu. É o circo, né? É o
2: show. Pelo menos melhorou, porque teve uma outra vez que ele foi perguntado e disse que ainda não estava com isso pronto, que não tinha visto, tinha que falar com a equipe dele a respeito.
3: Talvez ele seja um dos poucos políticos honestos, pelo menos honesto no sentido de falar a verdade.
2: Não sei.
3: Porque tem muitos aí ganhando muito mais de 100 mil, 500 mil, 500, né? 50 milhões, 100 milhões, né, Bruno, em Brasília, e que não conta para o povo.
4: Não está no Congresso, né? Tá em outros departamentos.
3: Ele pelo menos contaria, né, Bruno?
1: Gente, olha...
5: E vale lembrar que tem muita gente que tá ali nos representando que não tem qualificação técnica alguma, que acaba indo um pouco...
1: Então o golpe tá aí, cai quem quer. Esse camarada aí é candidato, vai pedir seu voto.
4: E aí o ponto, Fernando, imagina esse tipo de pessoa, respeito à arte, à música, enfim, mas, olha, colocar o fundo eleitoral na mão de uma pessoa como ele, que não tem conhecimento algum da política... De como se faz.
1: Parabéns.
4: Claramente, quem estará no entorno dele será um grande oportunista para usar o fundo eleitoral, o dinheiro público, que, na minha opinião, deverá ser rastreado, ver onde, de fato, esse dinheiro será utilizado. É uma candidatura de verdade ou é uma candidatura de laranja? Usar o dinheiro público sem o foco de chegar, de fato, no Congresso. Porque tem muita gente aí que a vida não deu certo na carreira artística e em outras situações e vê como uma aposentadoria se tornar um representante do povo. Mas, na grande verdade, é para fazer farra com o dinheiro público.
3: Vindo,
4: então tem que investigar, rastrear esse dinheiro do fundo eleitoral.
1: Muito bem, viu? Muito bem, porque é isso. E muita gente acaba, não, de protesto eu vou votar no Manuel Gomes. Igual votaram há muitos anos, lá nos anos 80, no Macaco Tião, no Rio de Janeiro. Foi um dos vereadores mais votados.
2: 400
1: e voto de protesto, no Macaco lá do Zoológico. E aí vota no Tiririca, vota no Manuel Gomes da Caneta Azul para protestar. Não é protestar, não. É o Partido Avante que leva junto com o Manuel Gomes uma série de outros deputados, né?
4: Augusto Cury.
1: Pois então... Pois é, esse é bacana,
3: esteve
1: esse
3: aqui com a gente.
1: É legal.
3: Falou,
1: esse aqui é legal.
3: Só errou porque a gente achou que o Aldo Rebelo seria o vice, mas o Aldo Rebelo tá com o Kassab.
1: Ô, Bruno, muito obrigado e bom trabalho para você aí. Tem almoço hoje? Daquele ali, chique.
4: Tem almoço hoje, tem almoço hoje.
1: Ah, vamos gente, almoçar. Tá, por isso que ele tá arrumado. É. Acho que o Matheus vai também, que ele tá muito alinhado.
3: Eu vou, Bruno, vou.
1: Valeu, Bruno. Não, obrigado, hein? E vamos de golpe em golpe. É, distraídos venceremos. Ou distraídos não venceremos, porque o golpe agora é da antena falsa, gente. Olha, não tem mais o que inventar. Os criminosos bloqueiam o sinal da operadora do seu celular para tirar o seu dinheiro. Você ouviu falar disso? Desde 2025, a Anatel já apreendeu 11 antenas usadas em golpes que mandam mensagens de textos falando sobre apostas, sobre oferta de crédito, confirmação de compras. Essas são algumas abordagens falsas que os golpistas usam por SMS. E parte delas chega nas vítimas por meio dessas antenas ilegais. É um investimento.
3: Que loucura isso.
1: A antena ilegal custa mais de 100 mil reais. Fica no porta-mala dos carros, rodando pela cidade, tem um alcance de 3 quilômetros. Põe o seu celular no 2G e você começa a receber as mensagens. Olha que absurdo.
3: Que isso, gente. Não, quando a gente fala que o crime é organizado, agora ele é organizado com tecnologia de ponta, né? E dando show, infelizmente, no poder público. Porque
2: 100 mil reais a antena, pelo jeito, deve compensar a extorsão, né?
5: Mas com certeza, até é barato pensar 100 mil reais por quantidade de dinheiro que eles devem conseguir desviar.
3: Uma pessoa já perdeu mais que isso, né?
5: Com certeza. Fazendo empréstimos, eles fazem empréstimos.
3: Pois então. Só acho importante a gente ter, né, mais um esclarecimento aí, que é lembrar, gente. Receber uma mensagem estranha, receber um link, ainda que tudo pareça legal, receber uma ligação, desligue, porque o banco não te liga, a instituição financeira ela não te liga. Se você tiver muita dúvida, desliga e liga você para o número oficial. Viu que não tem sinal? Pode ser uma situação como essa. Porque é uma loucura, né? Pelo amor de Deus.
5: E não clique em nenhum link, nem baixe aplicativos que te orientem para baixar numa mensagem de WhatsApp, porque muitas vezes é alguém que pegou seus dados dizendo que é a empresa mesmo e
3: cilada.
5: Não é.
1: Isso, e uma dica de serviço muito importante, você pode desbloquear o acesso do seu celular, ou melhor, bloquear o acesso do seu celular para mudança para o 2G. O 2G ninguém usa mais, né? Então, quando é o celular Android, você pode ter uma configuração lá e está escrito, literalmente, desativar. Não permitir serviço 2G. No iPhone, está lá nos ajustes, aí você ativa o modo isolamento. É uma forma mínima de se proteger, né? Pelo menos, não custa nada fazer. 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Essa junta que estala, o corpo travado, a cabeça pesada. Oh, meu Deus! Isso não é um sinal normal da vida. São sinais de atenção e de inflamação silenciosa. O Manolo está aqui para falar
7: dúvida,
1: sobre isso.
7: Sem dúvida, sem dúvida. Bom dia, Fernando.
1: Bom
7: tudo
1: dia,
7: bem?
1: Meu
7: tudo
1: cara.
7: Bem?
1: É um aviso importante.
7: Aviso importante. Você sabe que essas inflamações muitas vezes são provocadas, Fernando, justamente pelo excesso de cortisol, que é o hormônio que vai, sem dúvida, gerando inflamações no seu corpo. Essas inflamações vão invadindo o seu organismo e, claro, limitando muito a sua saúde. Até justamente a renovação celular. 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Dificuldade todo mundo vai ter. A gente tem que saber enfrentá-las e, principalmente, trabalhar sempre com otimismo, que é importante.
1: E escolher suas batalhas, né? Escolher suas batalhas. Essa que é a questão. 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
1: Aí, eu vou fazer agora um rápido break na rede de rádios.
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3: A gloriosa rodoviária do Tietê. Voltamos para o rádio falando sobre o aumento das viagens de ônibus, porque as pessoas não têm dinheiro de andar de avião e elas vão andando de uma viagem interestadual, que é muito cansativo. Então, em vez de pegar o avião...
4: Mas ir para o Rio é
3: legalzinho, eu gosto.
4: 6 horinhas.
3: Eu gosto dessa viagem.
4: Tem ônibus de São Paulo para o Rio
5: também,
4: toda
5: não,
4: hora, o dia
5: assim,
4: todo.
5: Também, né?
6: Mas
5: aqui passa
6: o carinho. Se passagem aérea para Minas Gerais está caro, imagina para os Estados Unidos.
4: Mas vamos para lá agora? Cadê Glauco Show? Vamos embarcar? Vamos falar com Eliseu? Tem notícia por lá também? Cara, o embarque. Mas a notícia é a seguinte, é mais problema no bolso. O órgão do corpo humano que mais dói é o bolso. O governo do presidente Donald Trump vai implementar um programa piloto que vai exigir que parte dos candidatos ao Green Card apresente uma caução, ali. É aquele dinheiro que você coloca... Eliseu Caetano, é dinheiro demais, Eliseu. Vai ficar difícil ter o green card assim. Quanto é esse dinheirão todo? Conta pra gente. Bem-vindo, bom dia.
7: Salve, salve, Fernando Rocha. Ótima manhã de quinta-feira pra você, pros nossos companheiros aí no sofá da Discord. E, claro, pra todo mundo que acompanha a programação do Jovem Pan. A turma de casa já sabe, escutou esse barulhinho? Coloca aí, Glauco Show. É hora de embarcar rumo aos Estados Unidos com as principais notícias do mundo. E a gente chega trazendo esse que é um duro golpe nos imigrantes que querem viver o sonho americano, nos imigrantes que querem morar e trabalhar legalmente aqui nos Estados Unidos. Entra em vigor hoje uma decisão da administração Trump de cobrar uma caução. E como a nossa querida Beatriz Frenner no Jornal da Manhã falou mais cedo hoje, não estou me referindo a uma calça grande, não. Eu estou me referindo a um pagamento antecipado para o governo americano que pode chegar até US$ 250 mil. Atenção, essa notícia já está lá no site da Jovem Pan. Quero te convidar de antemão a acessar www.jovempan.com.br e lá eu te conto tudo em detalhes. Entra em vigor hoje. O governo do presidente Trump vai implementar esse chamado programa piloto que exigirá que alguns candidatos ao Green Card apresentem uma caução que pode chegar até US$ 250 mil de teto para demonstrar que tem condições de viver aqui nos Estados Unidos, que tem condições financeiras de viver aqui no país sem depender de auxílios do governo, sem depender de assistência pública do governo. A medida, como eu disse, entra em vigor hoje e terá como primeiro alvo candidatos da República Dominicana. O país foi escolhido devido ao grande volume de pedidos de imigração processados pela Embaixada dos Estados Unidos lá em Santo Domingo. Segundo as informações divulgadas pelo Departamento de Estado daqui dos Estados Unidos, a iniciativa, atenção a esse detalhe, poderá ser ampliada para outros países num futuro próximo. Ou seja, outros países podem e serão, de acordo com o Departamento de Estado, caso esse programa piloto dê certo, atingidos com essa caução. Vale lembrar que ela não vai ser imposta para todo mundo. O oficial, ao receber o pedido de green card, vai olhar aquele processo e vai avaliar, caso a caso. Achou que a pessoa tem condição financeira de sobreviver nos Estados Unidos sem pedir ajuda para o governo? Green card liberado. Agora, se ele tiver alguma dúvida, ele pode pedir valores que chegam ali até 250 mil. Segundo o Departamento de Estado, vai começar com US$ 100 mil. Agora você imagina, Fernando, aquela pessoa que veio para cá, para os Estados Unidos, veio turistar, passear, conheceu a mulher dos sonhos, casou, mas aí não tem dinheiro, não tem 250 mil dólares na conta. Como é que faz? Não casa? Pega a mulher, volta para o país de origem, no caso, sei lá, Brasil, a República Dominicana. Como é que faz? De onde que o povo vai tirar tanto dinheiro? Porque eu só conheço você e o Fernando aí, que tem dinheiro pra caramba, entendeu? O Henrique parece que também tem um pouco, a Jessica saiu, ganhou um aumento. Mas eu não tenho US$ 250 mil na conta. Como é que faz, meu amigo?
4: Pois é. 1.280.000, mais ou menos, aqui em reais. Difícil, né, Eliseu? Vamos juntar o dinheirinho, fazer a poupança.
2: Em 50 anos.
4: Eliseu, querido, muito obrigado. Valeu.
2: Lula vai criar o Bolsa Green Card agora, eu acho.
4: Complicado. Ele tá até calado.
5: Infelizmente, eu não tenho os 250 mil dólares também. Mas mesmo se eu tivesse postado contra o Banco
2: bem remunerado...
5: Se eu tivesse os 250 mil, seria barrado. A gente conversou ontem aqui. Eu estou barrado dos Estados Unidos.
4: Mas escuta, essa é pra você então, porque o sonho americano tá sendo cada vez mais substituído pelo sonho asiático. A gente dá para reparar no dia a dia, porque os países asiáticos, eles estão exportando cultura, consumo, entretenimento, como nunca antes visto na história desse país, principalmente, né, para os brasileiros. Uma pesquisa inédita da Serasa mostrou que quase 80% dos brasileiros têm interesse, têm curiosidade pelo universo coreano. Todo mundo já ouviu falar de dorama, K-pop, né? Mas nada além do entretenimento. Mas a onda cultural sul-coreana já está mudando os hábitos no país. 50% desembolsam até 250 por mês com produtos e conteúdos relacionados às experiências desse tema. Eu tô nessa categoria, porque a minha filha Nicole...
2: Você ouve BTS?
4: Adora!
2: Você ouve BTS, Fernando?
4: Puxa vida, eu ouço assim, de tabela, né?
5: BTS ou Taylor Swift, pra ouvir?
4: Eu confesso o crime com qualquer duas.
2: Mas sabe
4: qualquer uma das duas.
2: O que foi bacana dessa notícia? O Henrique achou que ia falar China. Aí ele começou aqui.
5: Não tava demais.
2: Só soltar umas
5: palavras. Pra mim é o sonho chinês.
4: Vamos falar da China. Vamos falar da China.
2: Coreia.
4: Olha, então, comprinhas no site. Você gosta? Sem taxa ou com taxa? Pois é, essas comprinhas, agora por um preço, né, quase inacreditável, um levantamento mostrou o seguinte, que as plataformas chinesas são as preferidas dos brasileiros. 82% dos consumidores que compram em sites estrangeiros adquirem produtos de vendedores chineses. E isso não é pouca coisa, não. Levou o Brasil a ser o terceiro maior mercado importador de produtos da China. No mundo todo, só perde para a Tailândia e para a Malásia. Caramba, hein? Muita
2: loucura,
4: coisa.
2: Cara, E aí a gente fala do protecionismo, né? Dificuldade de proteger o mercado nacional também. Apertado, hein, Fernando? É muita gente.
5: Tem o sonho chinês também.
8: De desindustrialização, né? Então a gente perdeu muita força como indústria, como setor produtivo. E se a gente for ver ao redor do mundo inteiro, se a gente for olhar nas etiquetas com mais detalhes, os produtos majoritariamente são fabricados
2: ou China, ou Taiwan, Hong Kong,
8: Vietnã também, muita coisa é fabricada no Vietnã.
4: Gente, para falar sobre isso, a gente está com um especialista em comportamento de consumo, é o Paulo Crepaldi, ele já esteve aqui outras vezes conosco, vai explicar um pouco esse fenômeno. Paulo, que alegria ter você aqui conosco. Tudo bem?
9: Olá, bom dia. Ni hao, que é oi em chinês, todo mundo. Como é que vocês estão? Prazer estar aqui de novo.
4: Ah, o Henrique faz chinês, né?
5: Ni hao.
4: Só isso, para no ni hao. Aí quer continuar, a conversa não vai.
2: O
4: Paulo, é uma mudança de cultura, sai o Pato Donald e entram os heróis do K-pop, aquele domínio americano na nossa cultura, tá perdendo espaço?
9: Olha... Excelente questionamento. Eu acho que o mundo asiático e a China por si, eu acho que a gente parou muito debate sobre China no Brasil, parou naquela famosa questão da etiqueta de preço da blusinha, né? Mas eu acho que o que a gente está vendo, e o que você colocou muito bem, Fernando, é que a China não só está exportando para cá, não é só produto barato, mas eu acho que é uma nova reengenharia social. Eu não sei se vocês perceberam, mas se as pessoas que nos ouvem, assistem o Morning Show, se vocês abrirem a tela do seu smartphone hoje, é um dado muito interessante. Em 2025, os aplicativos mais baixados no Brasil foram o TikTok, que é chinês, e o Temu, ou seja, um aplicativo de entretenimento e um outro aplicativo de e-commerce, de comércio eletrônico. E o Instagram ficou só em quarto lugar. Então, assim, é uma reengenharia social que a gente está vivendo da China e do mundo asiático. E eu acho que você colocou muito bem, a gente estava acostumado muito com essa cultura ocidente dos Estados Unidos, porque os Estados Unidos entraram na nossa casa pela cultura pop. E a China, por mais que a gente esteja falando de... ou a Ásia, né? Por mais que a gente esteja falando de K-pop, eu vi vocês falando disso, eu tenho dois filhos, K-pop aqui, eu escutei tanto K-pop, eu sei as músicas de cor, mas a China, ela tá entrando pela cultura de dados e pela reengenharia social. Então, eu acho que isso é muito interessante para os varejistas que estão nos assistindo e para os empresários entenderem essa mudança de comportamento.
4: Ô Paulo, a gente tem aqui no nosso sofá um cineasta, Josias Teófilo, e a gente sabe que o domínio americano na cultura mundial vem muito pelo cinema. Será que a gente vai ter isso também na China? A gente vai passar a curtir mais os filmes e eles vão ter qualidades adequadas?
3: Então, o problema da China é que não há liberdade para se fazer falar de vários temas, inclusive essa questão LGBT lá, nem pensar esse tipo de coisa. Agora, o cinema sul-coreano tem uma potência muito grande, inclusive porque o Estado investiu muito lá. Então, você vê, ganhou Oscar com Parasita, o Oscar de melhor filme, não foi de melhor filme estrangeiro. E quantos filmes? Old Boy é um dos melhores filmes da história do cinema, segundo as listas com que dão nota do IMDb. Então, o cinema coreano é um exemplo pra gente. Só que lá eles têm um grau de profissionalismo que o cinema brasileiro não tem, porque o cinema brasileiro não está muito preocupado com o público, está preocupado em mudar a realidade, fazer propaganda esquerdista, encher o saco de uma forma geral, né? Então, e aí, é resultado que o cinema coreano não tem isso. O cinema coreano tem uma coisa muito comercial e um profissionalismo muito grande. A gente poderia aprender isso para o Brasil.
4: E falta a gente visitar mais, né? Porque é muito mais fácil ir para a Disneylândia do que ir para a China, né, Paulo? Demora muito,
2: só
4: né?
2: Só não é balato, né? Só não é balato.
4: A passagem é cala.
9: Mas e longa,
4: que...
9: né?
4: É uma questão de tempo, né, não, Paulo? É uma questão de tempo. Eu acho que essa cultura veio para ficar e a gente vai ter muito ainda que descobrir esse país fantástico, né? Esse continente asiático todo, né?
8: E esse é um ponto, a gente teve um fenômeno de desocidentalização do mundo, em que as referências começam a deixar de ser as ocidentais para serem as orientais. Até das ocidentais veio muito após a Segunda Guerra Mundial. E um ponto que é muito interessante é que chinês, coreano, pessoal lá da Singapura são muito diferentes, né? E não necessariamente um é muito a favor do outro, um é muito parecido com
4: só
8: o
4: tem um
8: olho
4: puxadinho, é diferente, não é tudo igual, não.
8: Nós ocidentais achamos que nós somos, né, a maioria, mas na verdade nós somos os estranhos entre eles, porque nós somos a minoria se a gente comparar com os países asiáticos, e existe ali uma centena de culturas diferentes e também movimentos políticos muito diferentes daqueles que a gente às vezes acha que é o predominante na Ásia.
4: Ô Paulo, você ia completando aí, por favor?
9: Eu acho que até completando aqui o que você colocou, Laura, que eu acho que é muito interessante, a China em mandarim, a tradução é reino do meio. Quando eu fui para a China, uma das coisas que mais me incomodou é olhar o mapa mundi e ver uma coisa que é diferente para o chinês, que é a China no meio, né? No centro e o ocidente nas extremidades. Então, assim, eu acho que isso é um redesenho do que a gente está conversando, que é o mapa com o Ocidente no meio, como a gente está acostumado, não é assim a visão da Ásia e da China. Ou seja, eles estão no meio e nós estamos nas extremidades. Então, isso por si só é uma reengenharia de negócio, né?
4: Muito bem. É uma questão de tempo.
5: O IBGE fez o mapa com o Brasil no meio e o pessoal reclamou, tá vendo?
4: Pois é.
5: Quem se autovaloriza, quem se autovaloriza, se coloca.
3: O mapa do Postman.
2: A geografia é só uma ilusão.
3: O mapa ao contrário, né? Pelo amor de Deus, não é aquela coisa ridícula.
5: O do mapa
3: invertido? O mapa do Pokémon, ele inverteu o mapa, pelo amor de Deus.
5: Cara, você pode pôr em qualquer jeito.
3: Ô, Josias, o Henrique, eu sei que a Terra é redonda, tá?
4: Paulo, muito obrigado.
5: Terraplanismo.
4: Muito obrigado pela participação. Vem um dia tomar um cafezinho conosco aqui, brigar com o nosso sofá da Discord, discutir com o Henrique, com o Josias, enfim, vai ser bem tratado, tá bom?
9: Com certeza. Obrigado, Fernando Rocha, obrigado a todos e tchau.
4: Tietê, aí ó, você sabe, Henrique?
5: Eu sei sim.
4: Tietê.
2: Achei que ia falar assim, eu ia dizer.
4: Tietê pra você também. É isso aí. Gente, olha, tem uma história ótima pra te contar de um rapaz, um homem que foi condenado a 6 anos e 8 meses de prisão, porque ele fazia pedidos para uma pastelaria com Pix falso. Durante 6 meses, só pagava pastel com Pix falso.
2: Que isso?
4: Nada pra fazer na cabeça, né, gente?
8: 6 meses.
4: Pois então, vou contar essa história. O cara foi preso.
2: Graças
4: pastel
2: a Deus.
4: Pastel de vento. Oh, gente, é daqui a pouco, depois do intervalo, no rádio e na TV, a gente tá de volta.
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14: Tem mais? Estamos voltando na nossa rede de rádios. Estamos falando do cara lá que roubava pastel com Pix falso durante 7 meses, até que descobriram, né?
15: Esse vai precisar da caneta emagrecedora.
14: É,
15: né? Porque
14: é.
15: 6 meses com
16: mistura. Mas 6 anos de prisão, né? 6 anos de cadeia, eu acho que não vai precisar da caneta. Ele consegue emagrecer na cadeia
14: aí,
16: em 6 anos.
14: É o seguinte, a ideia é diminuir o contrabando. Hoje as canetas emagrecedoras estão em segundo lugar no contrabando.
15: Mas muita gente está indo, né? A gente sabe que o Paraguai autorizou mais canetas do que aqui a Anvisa já autorizou. Então tem muita gente, não só para o Paraguai. E vale dizer, pessoal, não é produto falsificado que nós estamos apontando. É um produto que é autorizado no Paraguai e ainda não é no Brasil.
14: Né? É, a Anvisa do Paraguai, que você fala tão bem, Anvisa. Você adora o Paraguai?
15: Adoro.
14: Mas
15: Paraguai.
14: A Anvisa do Paraguai não tem nenhuma correspondência com as Anvisas de outros países mais desenvolvidos, na Europa.
16: Matheus é fã do Paraguai. Para ele, o Paraguai é os Estados Unidos da América do Sul.
14: Você tem o pôster do mapa do Paraguai?
15: Lá a gente paga muito menos imposto, é muito menos roubado. Então, sim, sigo fã do Paraguai enquanto esse governo só maltrata a gente. Eu posso fazer o quê? Eu não gosto de sofrer.
14: Manda, Glauco. Manda.
16: Vai pra lá.
14: Manda aí, Glauco.
16: Por que você não vai pro Paraguai, Matheus?
15: Já fui.
16: Não, morar, residência.
14: Canetinhas. Canetinhas é de um jeito agora que eu acho que vocês não viram. Pra cachorro, né? Canetinhas pra cachorro. Pois
15: sério?
14: Então...
15: Cachorro obeso.
14: Pois então...
17: Que isso, gente?
14: Pois tem então muito... agora o seu...
18: Eu não sou cachorro, não.
14: É uma possibilidade. É uma possibilidade. Uma startup brasileira de suplementos para pets vai lançar uma espécie de Monjaro para cães. E já tem até fila de espera dos tutores. A gente vai entender melhor essa história com a médica veterinária responsável pelo desenvolvimento dessa fórmula, o Monjaro Canino. É a doutora Ivelise Melo. Olá, doutora, bem-vinda. Como vai, tudo bem?
5: Tô bem, obrigada. E você?
14: Ótimo, melhor agora. É, como é que funciona esse Monjaro canino?
5: Primeiro que não é um Monjaro, né? Esse nome foi dado aí pelo mercado. Ele é um suplemento, né? E ele é em formato de petisco e ele tem uma tríade de L-carnitina, tem proteína de salmão e tem bastante fibra, que deixa o cachorro um pouco mais saciado. Mas esse nome não tem nada a ver. Não temos tirzepatida, não temos semaglutida, não é uma caneta emagrecedora, não temos efeitos colaterais. Então, é um produto muito mais seguro e que todos os cães se beneficiarão.
14: Mas tem, em estudo, mais para frente, a ideia de uma caneta injetável, emagrecedora. Já falam até do Ozempet, o Mongato, né? Mas, por enquanto, fica essa dificuldade, doutora, de fazer com que o cachorro entenda que ele precisa comer menos. Se é difícil até para a gente fazer isso com a gente mesmo, que entende o que a gente precisa de enfrentar, de lutar na balança, como é que faz isso com o cachorro?
5: Pois é, é a nossa luta diária, né? Todo mundo acha o cachorro gordinho bonitinho, o gato gordinho bonitinho, mas a gente está lidando todos os dias para ter um peso saudável, né? Muito saudável. Eu sempre digo, cachorro não abre geladeira, cachorro não pede comida por aplicativo. Então, a gente tem que educar o dono, o tutor daquele cachorro, para não encher ele de comida, não encher ele de petisco, não representar isso uma forma de carinho, né? Só que a gente adora alimentar, a gente vê aqueles olhares de pidão assim, é muito difícil não ceder, mas a gente tem que ser firme, né? O peso saudável é importante para a longevidade, tanto nossa quanto para os cães.
14: Muito bem. Então aí tem a notícia. Em breve teremos para os gatos também. Esse pet, esse snack serve para os gatinhos também?
5: Ah, eu estou na luta para lançar. É que o gato não é o cachorro, né? O gato não aceita qualquer petisco, não. O gato é muito, muito, muito seletivo. Meu sonho é lançar. Meu sonho é ter algo que os gatos aceitem. Mas é difícil, viu? É. Gato não é um cachorro pequeno.
14: Aí seria o Mongato, né? Já temos o Ozempet. Pronto, valeu, doutora.
15: Fernando já vai registrando.
14: Muito obrigado. Muito obrigado, olha, doutora. Bom trabalho aí, tá?
5: Até mais.
14: Sucesso. Então, gente.
15: Eu conheço já gente que eu acho que iria atrás, porque tem uns cachorrinhos bem gordinhos. Gato, então, eu tenho um amigo.
14: Gato tem. Gente, fazer cachorro emagrecer é difícil demais.
8: Mas me chama atenção.
14: Demais.
8: A que ponto chegamos em relação ao lugar que o pet ocupa dentro das famílias? Porque isso é um fenômeno social, na verdade,
15: muita gente que já tá morando mais sozinha acaba adotando, né, um cachorrinho, um gatinho.
16: Mas por não se tratar, não sei como é que ficaria, até porque também não vou ter oportunidade de perguntar pra doutora agora. Mas como é um snack, você dar esse snack pro seu cachorro também vai implicar em você parar de dar as outras comidinhas, né? Não adianta nada dar esse snack e eventualmente continuar ali entregando outras refeições.
15: Até porque
16: refeições,
15: não vai ser barato, né? Provavelmente isso aí não vai vir assim, não vai ser R$50, provavelmente vai ser algo mais caro. E outra coisa, vai ter que ter o cuidado, igual a gente tem que se reeducar, né? Ela falou,
16: alimentar.
15: Tem que educar o dono para parar de dar tanto petisco.
14: Pesar comidas, né? Pesar as comidas, né?
16: Terapia para cachorro?
14: Terapia para cachorro,
15: pesar,
14: sim.
15: Pesar as comidas, eu não peso nem as minhas, imagina.
14: Pois então, mas é isso. Porque se tira a comida do cachorro...
8: Pesa no cachorro e não pesa a própria.
14: Gente, a matemática é clara, né? A regra é clara. Tirou a comida, vai ter que colocar alguns nutrientes interessantes ali. E como é que coloca? Dosando. Como é que vai fazer ele comer, né? Ele perdeu a fome.
15: Fernando, vou mentir, não. Eu tinha um sonho mesmo de ser essa pessoa, assim, que pesa a comida, que conta as calorias. Eu mal sei distinguir carboidrato, proteína. Quanto mais... Mas
16: realmente é difícil, imagina dosar certinho, né? O que deve ser comido ou não.
8: Mas pro cachorro um monte de besteira. O pessoal faz, pra si que não faz, né?
16: Mais ou menos.
15: A turma cachorro, o Vini assistindo podia comentar, né? Você pesaria a comida do seu cachorro, então, do seu gato?
14: O fato é o seguinte, eu quero te perguntar, sabe aquela manhã, talvez tenha sido até hoje, você mal abriu os olhos e aí parece que o seu corpo já grita. E grita assim, hoje não! E antes mesmo de você pisar no chão, é tanta cobrança, é tanto estresse. o celular tocando, o despertador te chamando. Você quer ir pro físico para entender o corpo, mas o corpo não responde. Chega uma hora, gente, que o organismo, ele fica a pura exaustão. Ele vai pifar. Por isso que a gente precisa de um reforço muito importante, um reforço de peso para sair desse sufoco, Daniel. Com sua toda elegância, me conte qual é esse reforço.
17: Como é que o corpo grita?
14: Ah, ele disse, hoje não! Chegou o encontro da Clara.
17: Por favor, hoje não.
14: A gente se encontra dentro do bolo.
17: É, muitas vezes é assim mesmo. A gente logo de manhã não tem ânimo, não tem energia. E às vezes a gente exagera na cafeína. Passa no posto para abastecer o carro e já compra um energético. Porque se não tomar um energético, a pessoa não consegue produzir. É uma canseira, um desânimo. Parece uma preguiça, mas isso se chama esgotamento. A pessoa tá esgotada. O nível de estresse tá lá em cima.
14: Tilt.
17: É, e tem o corpo dá sinais da falta de magnésio. Nós vamos falar desse mineral, esse suplemento, não é medicamento. É um suplemento natural que você toma duas cápsulas à noite. Toda noite você toma duas cápsulas. Faça uma experiência e anota no calendário para você contar quantos dias já que você está usando. Você vai passar a dormir melhor, ter sono profundo, volta a sonhar, Fernando. Isso é muito bom.
14: E você já falou sonhar colorido.
17: Sonhar colorido, exatamente.
14: Isso é maravilhoso.
17: Para quem não sabe, eu vou explicar. O Instituto do Sono tem um estudo que mostra que quando você sonha, quer dizer que você dormiu bem. Quando você lembra do que sonhou, melhor ainda. E quando você lembra de cores no sonho, aí quer dizer que você atingiu o sono REM, lembrando de cores. Então, o magnésio da Lírios vai fazer você voltar a sonhar colorido.
14: Agora eu quero te perguntar o que todo mundo me pergunta pelas ruas por onde eu ando.
17: Sim.
14: Em quanto tempo?
17: Olha, eu usei, percebi um resultado na primeira vez que eu usei. Mas eu falo assim, ó.
14: Pra evitar as dores.
17: É, porque cada um é cada um. Claro. Cada organismo reage de forma diferente. Então eu falo assim, um desafio de 7 dias. 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
14: A gente segue aqui no nosso Morning. Morning Show falando. Nós já mostramos aqui, gente, gente sendo assaltada com charrete, né? Charrete assaltando as pessoas, cachorro levando tiro no assalto. Mas agora, olha só, o entregador, essa é a nossa situação. Ele ajoelha no chão, ele implora para que o assaltante, que é um menino... Esse menino aí não tem 12 anos, gente. Não tem 12 anos. Cena, né? O menino tá com uma faca. Ele fez o certo. Ele, olha, fica muito bravo. Para quem tá no rádio, razão, vale a pena, né, olhar no nosso YouTube, nas nossas redes. Ele chega e entrega ali a bicicleta. Tem um celular, parece, com certeza. Gente, que absurdo. O menino tá passando assim de boa e olha isso.
15: O assaltante, ele, vamos falar, talvez uns 15, se muito, uns 15 anos de idade.
16: É uma criança,
15: eu,
16: né?
15: Vi esse vídeo, aí muita gente falando, eu dou outra bicicleta pra ele, eu dou não sei o quê, mas um ponto que a gente tem que pensar é, ele pega outra bicicleta e amanhã aparece outro com faca, então, né, Fernando?
14: A gente tá aqui no sofá com o Yuri Buzin, que é psicólogo, e ele tá indignado também, como todos nós aqui, né, Yuri? Bem-vindo.
19: Bem-vindo, muito obrigado também, mas, cara, sem sombra de dúvida, isso impacta a gente no nosso eu mesmo, por empatia, por preocupação, por ver uma relação da sociedade que a gente fala assim, cara, não adianta realmente a gente só ir lá e cobrir o rombo de ter uma nova bicicleta. A gente precisa pensar na educação, do porquê que isso está acontecendo.
14: É um trauma que fica aí, né?
19: Ah, total. Fica um trauma para a pessoa, fica um trauma social, fica uma raiva, fica um monte de emoções pautadas nisso.
14: Eu sei
19: nisso.
14: Que muita gente deve ter pensado, por que você não chutou a mão desse menino aí?
15: Ah, mas vai que antes de chutar você toma uma facada. Né?
16: Vai
15: a gente
16: que
15: fala
16: ele não
15: muito
16: esteja...
15: do cuidado
14: então,
15: na reação.
14: Eu só tô falando que muitas vezes a gente pensa.
15: Pensa.
14: Por que não chutou? O cara é maior. Eu tô te pedindo, você no rádio, veja essa imagem. O cara é maior e ele faz o certo. Apesar de toda a indignação, o certo é isso.
16: Mas
14: não reaja.
16: Não
14: tá
16: está
14: com uma faca.
16: Também, né? Às
15: agora,
16: vezes
15: tomara
16: tem alguém,
15: que esse
16: ele
15: menino
16: tá com
15: encontre alguém
16: perto.
15: No caminho que dê uma coça nele, porque o vagabundo ameaçar com uma faca um cara que tá trabalhando, o nome disso é vagabundo. Tem outro não.
14: Pois então. É, gente. Olha, eu vou fazer o seguinte, um rápido break na rede de TV e na rede de rádios. A gente vai voltar com o Thiago Sodré, vamos voltar também com o Josias Teófilo e vamos especular. O Vini Júnior apagou todas as fotos, inclusive as fotos da Virgínia, sabiam? O que tem nisso aí?
17: Rapaz,
14: vamos saber mais depois do intervalo, no rádio e na TV. Rapidinho, a gente está te esperando por aqui.

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6: Recife, né? Mas eu também não gosto do termo nordestino. E voltamos para o rádio falando sobre mais uma bobagem dita por Kleber Mendonça Filho. Então, o que ele falou foi o seguinte, que há um ar sudestino que precisa dissipar. Ele critica muito essa questão da hegemonia do cinema do Rio e de São Paulo, do eixo Rio-São Paulo, no cinema brasileiro. Só que tem um motivo para isso acontecer, é que é o seguinte, não só existe uma concentração populacional...
7: De recursos também, né?
6: De recursos populacional e dos cinemas. Então, a maior parte dos cinemas no Brasil, dos cinemas físicos, das salas de cinema, estão no eixo Rio-São Paulo. E também, olha só, o mercado, apesar do cinema pernambucano ter tido grande destaque, principalmente de Kleber Mendonça Filho, que chegou a Cannes, todo filme que ele coloca vai a Cannes, etc. Mas, em geral, não se desenvolveu como uma indústria.
7: Ele não poderia criticar, na verdade, a falta, talvez, de democratização da cultura, porque se a cultura fosse mais
8: democratizada... Eu até queria ver o que o Buzinho acha, sabe por quê? Porque ele falou, e a frase é muito boa, só que ele ganhou, ele é pernambucano. Quem ganhou junto com ele foi uma pernambucana também, Quem ganhou o prêmio de melhor ator nem foi o Wagner Moura, foi o Jesuíta Barbosa, que é outro pernambucano. Então, onde que ele quer essa sudestinação do cinema brasileiro? Já não está lá a nordestinação?
9: Com certeza tá. Mas acho que é legal a gente parar pra olhar também o comportamento e o efeito de um comportamento de fala, que traz essa ressonância pra gente, e muitas vezes quando traz essa ressonância e a gente começa a questionar, que a gente vai perguntar os porquês. E naturalmente, nesses porquês, talvez a gente chegue até mesmo numa questão econômica, até mesmo numa questão de provocação, até mesmo uma questão de marketing, até mesmo em outras questões. Mas a ressonância que dá, porque para nossa mente, que está olhando uma perspectiva A partir do momento que a gente recebe o B, traz essa sensação de incômodo.
7: Pode ter um objetivo de engajamento aí também, né?
9: Talvez tenha.
6: Eu acho curioso é o seguinte, eles ficam falando repetidas vezes sobre essa questão de preconceito contra nordestino. Você vê, Bacurau é o quê? São paulistas que vão matar nordestinos. Pernambucano, a cidade de Bacurau.
8: Os americanos.
6: Americanos aliados com os sudestinos.
8: O cara até já morreu, o ator até já morreu.
6: Se alinham para
8: mas
6: atacar.
8: Mas o ator morreu.
6: Gente, e outra coisa, tem o texto do Gustavo Gustavo Alonso, na folha, na coluna dele, na Folha de São Paulo, que ele fala que Kleber inventou na cabeça dele uma ditadura militar dos sudestinos contra o Nordeste. Gente, o Nordeste atuou...
7: Mas o Wagner Moura não ficou nos Estados Unidos agora para criticar a ditadura?
6: É, exatamente. Olha, o Nordeste, os nordestinos foram importantíssimos para os governos militares. Teve presidente nordestino, Gilberto Freire era pernambucano, apoiou os militares. Isso é ridículo, isso não

0: Isso só existe na cabeça de Kleber. E outra coisa, eles ficam falando coisa de preconceito. Olha, preconceito contra nós. Tem um filme do
1: Não, mas
0: só concluir uma coisa.
1: Caminho,
0: tem um filme do Leonardo Laca, que é assistente de Kleber. Chama Permanência, foi de 2014. E esse filme mostra um momento em que o cara vem para São Paulo, um fotógrafo, e aí o atual namorado da ex-namorada dele fala: por que você não abre uma loja de tapioca? Gente, eu moro aqui há 9 anos, isso nunca aconteceu comigo, isso é ridículo, isso não faz o menor sentido. As pessoas não nos veem assim, não. Isso história, é ridículo.
2: Olha, eu quero colocar mais gente na conversa aqui. Quem tá na nossa janela? Quem tá na nossa? Tiago Sodré.
1: Agora
2: ele sabe
1: sim.
2: Tudo, olha aí, elegante como sempre. Ô, Tiago, a gente falou aqui da polêmica do Neymar, o presidente do Remo, aí ele usou as redes sociais pra gente falar de novo. O que aconteceu? Foi pro barquinho dele e mandou ver.
3: Olá, muito bom dia para você, Fernando, para todos que estão aí no sofá, também para nossa audiência. Pois é, né? O Neymar, ele deu uma resposta bastante sutil, vamos dizer assim, né? Você foi modesto, né, Fernando, dizer que ele foi pro barquinho, porque, na verdade, ele foi para aquele iate dele que custou aí em torno de 150 milhões de reais, que ele trouxe logo depois da Copa do Mundo, estreou aí nas águas de Angra dos Reis. Ele lá postou uma foto com os amigos, deitadinho lá no barco, pegando aquele solzinho, e de bonezinho, ó, escreveu assim, vagabundeando. Claramente foi uma resposta aí, né, pro técnico lá do outro time, depois daquela polêmica, onde ele apareceu bastante exaltado nas redes sociais e o técnico não perdoou, chamou o Neymar de vagabundo e disse que a gente idolatra pessoas como ele, a gente está idolatrando um bando de vagabundos, foi o que disse o técnico, lembra disso?
2: Pois então, e aí ele foi para esse pequeno iate dele, que tem 800 metros, né?
1: É o presidente do Remo,
2: suítes.
1: Né? Foi o presidente,
2: Do Remo,
1: que ofendeu,
2: do clube lá do Pará, né?
1: Isso.
2: Mas então, é Neymar, né? Neymar sendo Neymar. Ô Yuri.
1: Mais um engajamento.
2: É.
4: Mais um engajamento também.
2: Você é especialista na terapia comportamental. Serviria para o Neymar?
4: Óbvio que serviria para o Neymar, óbvio que serviria para todo mundo, porque a terapia comportamental ela vai analisar pensamentos e comportamentos. Os pensamentos são aquilo que a gente está dentro da nossa cabeça, o comportamento é a execução. Só que isso se intercala o tempo todo. E aí quando a gente vê algumas atitudes, por exemplo, de chamar atenção, de criar algum contexto, de ter uma resposta de alguma coisa, é uma ação, mas dentro de si, que é o que a gente vai precisar entender. Por que que isso está acontecendo? Por que que eu preciso dar essa resposta? Quais os meus motivadores para isso?
1: Pode ser uma validação um pouco, Yuri.
4: Pode ser uma validação, obviamente, porque depois de um certo nível, muitas vezes a gente perde um pouco a ideia de buscar um amor, uma aprovação, e a gente começa a buscar a atenção. E não necessariamente a atenção.
1: De certa forma, parece um pouco cada um no seu nicho, mas um pouco o Kleber buscando validação ou atenção,
4: sim,
1: ou o Neymar buscando... É o tempo todo hoje com redes sociais.
4: Mas tem uma frase que eu falo muito, que quando a gente vai reduzindo o nosso eu ao extremo, a gente está sempre buscando amor e saindo da dor. Basicamente é isso. Então a gente sempre vai buscar isso de alguma maneira.
1: Quase poético, né?
2: Sem contar que todo excesso esconde uma falta, né? E assim, Thiago, o que está faltando aí é foto no Instagram do Vini Júnior. Ele apagou as fotos da Virgínia, mas apagou todas? Eu não entendi direito como é que foi.
3: Interessante a gente falar em chamar a atenção, porque parece que também o Vini Júnior, de uma forma ou de outra, está querendo chamar a atenção, né? Instagram aí com mais de 64 milhões de seguidores, você entra lá... Não tem foto de perfil, não tem foto no feed. Ele não apagou 100%. Ficaram alguns vídeos ainda na aba lá dos Reels. Mas chama a atenção porque nesses vídeos que ficaram também não tem nenhuma foto com a Virgínia Fonseca. Eu estava correndo atrás aqui de algumas informações para tentar entender o que teria acontecido. Será que ele terminou o relacionamento em vez de apagar só as fotos com a Virgínia? Resolveu apagar tudo para não chamar tanta atenção assim, para não virar notícia? Mas não. Por enquanto, pelo que eu apurei e fiquei sabendo, parece que o relacionamento está tudo bem, está indo de vento em polpa. Agora, há algumas especulações com relação ali à renovação do contrato dele lá com o time de futebol, né? Parece que ele teve uma reunião ontem com o clube e nesse momento em que ele estava em reunião, onde há uma expectativa se será renovado ou não o contrato dele, se ele pode deixar o clube, parece que foi neste momento que ele apagou todas as fotos. Então tem muita gente aí apostando que ele fez isso para gerar uma repercussão maior assim que ele volte às redes e defina se vai ficar no clube ou se vai sair e traga essa notícia aí para o público.
2: Mas algumas coisas não são apagáveis, né? O Tirulipa que o diga, né? Ele gostaria muito de apagar o que aconteceu na farofa da GK. Que ele foi para uma banheira improvisada lá. O que, que aconteceu com ele?
3: Esse passado do Tirulipa está custando caro, Fernando. Isso aconteceu lá em 2022, quando numa brincadeira, se é que a gente pode chamar de brincadeira, mas foi como ele classificou, né, uma brincadeira, ele teria tocado ali no biquíni de uma das mulheres que estavam participando da brincadeira da banheira junto com ele e até no seio de uma outra. Ele foi condenado, vai ter que pagar uma indenização de R$30 mil por assédio na esfera civil. Os advogados das moças disse que não levou para a esfera criminal, que vai parar por aí, e se deu satisfeito com essa condenação aí, com essa indenização de R$30 mil. Não passou batido não dessa vez.
2: Bom, e aí, Laura, o que, que você acha disso? Foi uma brincadeira, ele não passou a mão, ele abriu ali o biquíni, né? Tem uma coisa constrangedora demais a título da festa, da farra. Vamos lá, farofa da GK, pode tudo?
1: Eu vou falar, tudo pode, né?
5: Ele achou que tudo pode, né? E ainda mais ali, festando, achou que valia tudo. Só que tem um ponto aí, gente. Em todo lugar você vai encontrar uma câmera. Então tome muito cuidado com as brincadeirinhas que você faz, porque você vai estar sempre filmado. Então sorria.
1: E falando, Vini, aqui naqueles aqueles reposts que faz, que agora pode, né? Que você marca. Tem muitos ainda que a Virgínia fez e ele repostou. Ele também não desmarcou. Então eu acho que é campanha publicitária mesmo.
2: Pessoal da rádio, aqui eu dou um grande beijo, um pedaço de queijo. Muito obrigado. Amanhã a gente está de volta.
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0: meus queridos, meus endividados pelo amor. Como é que vocês estão? Tudo bem com vocês? Sim, estamos de volta com mais um irreverente programa Pânico pelas divertidas plataformas da Jovem Pan. Bem-vindos ao programa que parece um ciclone bomba, mas na verdade é só uma marolinha do Barba, lembra?
1: Lembro.
0: Vamos colocar apelido no coleguinha? Vocês acham isso bullying? Para falar sobre essa treta de web, aí vem eles, Datena Gordão e Alborguete. Diga lá, meu querido Alborga.
2: Boa tarde, Emílio. Boa tarde, Emílio. Boa tarde, meu Paranã. E boa tarde, frequentadores do Gruta Azul. Ai, Emílio, eles ficam bravinhos com os apelidos. Vão sentar num troço quente, seus abaitolados. Na minha época, ninguém tinha nome, era só apelido. Meu melhor amigo era o Pano de Pia. Não era nem 7 da manhã e o cara já tava fedendo. Tinha uma prima minha, a minha prima, mãe solteira e cheia de filho. O povo chamava ela de van escolar, sempre tava cheia de criança envolvida. E claro que tinha meu chefe preguiçoso, o apelido dele era Taturana. Ele só anda, caga e queima. Não tem jeito, tudo que pinta de novo, pinta na bunda do povo. Você gostou, né, Ruivão? Agora vai o descadeirado, é contigo.
3: Pela sua aí, ô velho cabelo de boneca. Bom dia a todos, bom dia. Nossa audiência, audiência qualitativa e quantitativa que tem esse programa, que é uma coisa que eu tenho saudade. Tudo bem, Bis? Tá bom aí?
0: Tudo certo, tudo bem, Datena?
3: Tá cuidando bem do meu genrinho aqui,
0: tamo lá? Estamos aqui com o genrinho querido.
3: Isso aí, eu vou falar uma coisa pra você, apelido é coisa boa, viu? Vocês acham que o Belo tá triste? Você acha, não? Tá triste ser chamado de Belo ou será que o Kid Bengala fica triste? Lógico que não, vamos se lascar, velho. Tem que apelidar mesmo. Fala aí, Garrafa. Garrafa é nome, agora eu não sei o que é. É nome, mas é nome de pinguço, hein, velho. Cadê o apelido do Derrit? Dá o apelido pro Derrit aí, Sammy.
4: Derrit? Derrit é o capitão.
3: E o Nico? Dá o apelido pro Nico aí.
4: O Nico é o doutor.
2: Os caras fez.
4: Não vou ficar dando apelido pejorativo para pessoas que podem me prender.
3: Você tá de brincadeira. Chamaram pra mim, o pessoal agora me chamou de rolha de cisterna, velho. Milton Enchimento, Beirute de Banha. E agora é José Luiz Cadeira. Você concorda com isso, Sambinho?
4: Não concordo, você
3: obrigado,
4: não merece.
3: Obrigado, é brincadeira. Por falar em apelido, agora vai o nosso tripé do Rádio Nacional, Emílio Zurita. É com você.
0: Tripé, chaleirinha. Vamos agora pra agenda. É o melhor stand-up comedy do Brasil. No meio, ele é conhecido pelos terroristas como Osama Bem Largo. Ei. É o nosso Morgadinho. Rogério Morgado, diga lá, Morgadinho.
5: Nossa, gente. Nossa, nossa, parece que eu tô no Jalapão, mas não tô,
6: quem
5: gente.
6: É esse rocambole, hein? Uma hora dessa.
5: Sou eu, rocambole. Rocambole chegando aí, Rio Grande do Sul, tchê. Amanhã, você não comprou seu ingresso ainda? Amanhã tô em Canoas fazendo meu show solo de stand-up comedy lá no Boteco. Faz o seguinte, simpla.com.br é o site para você comprar os seus últimos ingressos. Canoas amanhã, sabadão em Novo Hamburgo, você compra no Simpla também, e domingo em Bento Gonçalves, lá no Serra Comedy Club, também pelo Simpla, tá legal? Então esse final de semana, Morgadão tá chegando aí no Rio Grande do Sul, tchê. Vai ser muito bacana, os ingressos estão esgotando, todos pelo Simpla, tanto com a Canoas, Novo Hamburgo e Bento Gonçalves. Dia 14 de agosto, Morgadão em Santo André, Hilários Comedy Club, todo mundo conhece essa casa sensacional, e o site é o ticketnamão.com.br. Compra que também lá sempre esgota, tá legal? Brasília, tô voltando depois de 4 anos, Morgadão de volta no Lendary Comedy Club, essa casa de comédia sensacional que todo mundo já conhece, compra lá no Simpla. E o mesmo Simpla é pra galera de Goiânia. Eu vou pra Goiânia. Dia 16 de agosto, lá no Guardians Comedy Club, e você também compra pelo Simpla. Chama a galera de Americana, Curitiba, Joinville, toda essa galera aí, que o Morgadão tá chegando. Americana é o Bilheteria Express, vai ser no dia 12 de setembro, vendas já estão acontecendo. E pelo andar da carruagem, espero que esgote, porque eu acho que vai esgotar sim. Então você de Americana e toda a região, Teatro Paulo Altran, Morgadão tá chegando aí, tá legal? Tem também pra galera de Bauru, as vendas a partir de amanhã para você de Bauru, tá legal? Curitiba, Teatro Regina Vogue, é o Disque Ingresso, já tá lá, você pode comprar o seu. E Joinville, você compra no ticketcenter.com.br, é no Teatro da Liga. Se você quer patrocinar o show do Morgadão, tá legal? Bauru, Americana, Joinville, é só mandar um e-mail para contato@rogeriomorgado.com.br. Todas as informações desses ingressos, desses shows, as cidades que eu falei, você pode conferir no @RogerioMorgado que está na tela, lá no Instagram. 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Aproveita e segue a gente lá. Obrigado, Emílio, que alegria.
0: É isso aí, bichão. E agora, não é isso, vamos saber onde Guerezito estará.
1: Fabião.
0: É muito importante.
1: Muito, muito. Principalmente para minha conta bancária e para a galera que tá me emprestando dinheiro e eu não paguei ainda. 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Valeu, Emílio.
0: Olha, muitas mulheres aqui.
1: Eu gosto, viu?
0: Ah. Fabrícia. Está aqui. Fabrícia está aqui.
5: Temos, é igual o Fabiulo.
0: Homens odeiam. Maura. Homens. Vanessa. William Carvalho fala Emílio chato. Ah. Em letras maiúsculas. É.
5: Isso me hater, é um hater.
0: Isso me deixa muito preocupado.
1: Não é muito.
0: Você não sabe como eu fico preocupado. Porém, temos Valdênia Araújo. Queremos. Temos o Marcos Perlinto.
5: Perlinto.
0: Sabe onde ele mora? Em Pernambuco. Opa. Rogério Silva. O José Carantes de Mairiporã, muita gente bacana nos acompanhando aqui, porque agora chegou a hora de homenagear quem adora assistir a gente na TV do Motel enquanto faz um frila sem nota. É o mesmo texto de ontem para quem perdeu. Agora é hora de nossa audiência, a Majestade.
7: A Majestade de hoje é daqui de Sampa e é uma cozinheira master ultra mega chef. Está solteiríssima e curtindo a vida. Já trocou de profissão várias vezes e agora sossegou.
8: Palmas para Jamile Mesquita.
5: Jamile!
0: Jamile! Ó, Jamile aí, ó. Diga lá, Jamile.
9: Boa noite. Boa tarde, todo mundo.
0: Tudo certo?
9: Tudo bem? Certo. Tudo obrigada, lindo. Delari.
0: Tudo bacana, Delari. Delari foi simpático?
9: Muito, falou, muito fofo.
4: É. Ele, falso, porém simpático.
0: Ele está fofo. Se sentindo a Marlene Matos agora.
5: É o Marleno.
0: Ele está impossível nesse programa.
9: Menos, né? Menos.
0: Não,
9: menos.
0: Não, mas está. Eu digo para você com toda a certeza.
5: Dela.
0: É.
5: Grande Dela.
0: Grande Dela. É. Diretor Dela. Muito bem. O que você manda? O que você quer falar?
9: Na verdade, eu sou do Maranhão, né? E estou aqui em São Paulo já a segunda temporada que eu chamo. Passei por alguns empregos loucos e bons até ser personal chef. Então eu atuo aqui em São Paulo como personal chef, vou na casa dos clientes.
0: Opa, aí sim. Professor Sami faz jantares lá em Careza.
5: Muito
0: bom. Vinho caro.
9: Opa, isso. Tanto para famílias que não têm tempo, mas para quem tem dietas especiais.
4: Olá, obrigado.
9: Tá com a canetinha agora, bariátricos. Enfim.
4: Baleado.
0: Mas é um personal chef?
4: É, chique.
0: Você vai e faz um, prepara um...
9: Isso, um a gente combina o cardápio, pode ser para uma semana, 15 dias. Aí eu combino com o cliente o que ele vai querer comer, chego, faço o cardápio. Se ele quiser também posso comprar, né, as compras. Tem gente que é preguiçoso, não tem tempo, eu também vou lá e compro.
5: Pô, bem legal.
9: E preparo tudo, coloco em marmitinhas ou em porções.
0: Ah, marmitex. Oh.
9: Não, Emílio, não é marmitex.
0: Não, eu sei o que é. É aquele que fica no congelador, depois você mete no micro-ondas.
1: É a comodidade.
5: Ela organiza.
0: Eu tô ligado.
9: E aí pode ser para uma semana, 15 dias. E aí depois eu dou uma geral na cozinha, claro. E deixo tudo pronto. E aí, quando a família chega, a geladeira tá cheia de comida que eles mesmos escolheram.
5: É sensacional, hein?
0: Muito bem. Então tá aí, ó.
5: Gostei.
0: Tem o @ da Jamile aí, ó. Jamile Mesquita, se você precisar de uma personal chef,
9: exatamente.
0: Fale com a Jamile Mesquita.
9: Trouxe um presentinho pra você, claro.
0: Oh, né? Muito obrigado.
5: Filé ao poave.
9: Não, é marmitinha. Ah.
0: Filé ao poave, bom, né?
9: Depois, se quiser.
0: Filé ao poave. Ó, aqui, ó. Deixa eu ver aqui.
9: É um biscoitinho lá do Maranhão.
0: Trouxe pro gordão?
10: É, o gordão já tá bravo.
0: Puta, se não der pro gordão.
10: Tem que ter pedágio, né?
4: Espuma de raiva. É. Se for doce, então.
1: Não, tem que dar, tem que trazer pro Morgado e pro Bruno Gagliasso da também, próxima. Que ficou reclamando do Mac fechado.
9: Da próxima vez eu trago.
0: Olha, do Santa Luzia, hein?
10: Não é brincadeira.
5: Ela falou que era do Maranhão.
1: Nem abre, Emílio.
9: Mas vem de lá, gente. É só a sacola que é de lá. Mas...
0: Santa Luzia é do português lá.
9: Sim, mas chique, hein? O biscoitinho é só... lá do Maranhão. Tá difícil.
0: Santa Luzia só tem coisa boa.
1: E cara.
0: Não é tão caro.
1: Não.
0: É chique.
1: Pra mim,
0: é
1: o estacionamento eu já parcelo.
9: E a gente encontra tudo que precisa.
0: Pra abrir,
9: né,
0: também
9: pra
0: eles põem.
10: Tem um cadeado.
4: Eu tá aberto.
9: Chama Zé Pereira. É um biscoitinho muito gostoso, amanteigado.
5: Como é o Zé Pereira?
9: Zé Pereira. Patrocina. Gosto muito.
0: É seu patrocínio?
9: Não, eu gostaria só mesmo.
0: Ó, o Reginaldo.
9: Tem vários sabores: limão, maracujá, café.
0: Eu vou dar pro gordão, senão vai me dar uma desinteria.
10: É, dá azar se ele não come no programa.
0: Dá lá pro...
10: Se ele não come,
0: dá pro gordão.
9: Vai passando. Sim,
5: então, o Sammy já pegou.
0: É bom mesmo, né?
4: É bom.
10: O bicho vai rogar.
4: Vamos tomar um café.
9: Tomar com
4: um
9: cafezinho que vem aí do brinde, né?
0: Bom, hein?
9: Do magnésio. É uma delícia.
0: Ó.
10: Ó lá.
0: Não é bom?
9: Cuidado pra pegou não comer tudo, já. Né? De uma vez.
0: Docinho, né?
9: Uma delícia.
10: Gostoso, muito gostoso.
0: Parece biju. Canela. Como é que chama?
9: Oh, passa Zé aí, Pereira.
0: É da terra?
9: É de lá, de uma empresária lá de São Luís.
0: Valeu, São Luís do Maranhão.
9: Exatamente. Vocês encontram em outros sabores, tem um tamanho menor também.
0: Zuzu, pra você que é requintado.
10: Ó. Oh.
1: Vou dar minha nota.
4: Nossa, é tem canela.
0: Valor tem energético. Canela, puta, 100 gramas, 500 nossa. Calorias.
10: Porra, gordo gospe.
0: Não é?
4: Que delícia.
0: 100 gramas, 500 nossa. Calorias.
9: É uma
10: pra nós, hein,
1: muito bom.
9: É Zé Pereira.
10: Notas de canela, harmoniza.
0: É o Zé Pereira, tradicional. Biscoito amantecado, fininho e crocante.
4: Manda pra nós.
0: Zé, muito obrigado, muito obrigado, muito obrigado.
9: É um prazer estar aqui.
10: Valeu.
0: Obrigado, Jamile. Não precisava do presente, não. Muito prazer, muito simpático. Então, se você precisar da Jamile, está aí o arroba dela.
9: Obrigada.
0: Dito isso, quem quiser participar, não precisa trazer presente, tá legal?
5: Se quiser, nós não recusa.
4: Mas se quiser, melhor.
0: Não fala. Assim.
10: Não fala porque assim. É constrangedor. Você deixa o cara que vem de longe.
0: Não precisa pedir, Sammy, que é só a presença das pessoas. Eles são brincalhões.
5: Constranger que não traz nada. Você fala assim, cadê o meu presente?
10: Já chega o Delari cobrando.
0: Audiência.
4: Mas também não precisa trazer comida.
0: Audiência, arroba, majestade. audienciamajestade@jovempan.com.br. Dito isso, vamos falar de filmes. Falaremos de séries. Falaremos de fofocas da web. Com eles, os homens que adoram uma festa fantasia para soltar a frangola. Linhagem Geek com Homem-Aranha com a mobilidade de um pombo gordo. André Alba. Ele...
11: Linhagem Geek, Linhagem Geek, Linhagem Geek, com Zé da Manga, ai. Zé da Manga.
12: Boa tarde, Emílio, boa tarde, Daniel, boa tarde, amigos galera do Pânico, galera do Pânico, e se inscreva lá no canal da Linhagem Geek no YouTube, por favor. Rumo a 1 milhão agora, conto com a sua inscrição.
10: Tem que dar 1 bilhão.
12: Emílio, você sabe que eu gosto muito de informar os nossos ouvintes, os nossos espectadores... E
10: ele gosta.
12: Ele está de volta.
13: Um pouquinho de Brasil.
12: Ele deu uma entrevista para o nosso querido Bial.
10: Grande Bial.
12: E eu separei alguns trechos, porque o Wagner Moura, ele é um cara...
10: Por ele.
12: Eu adoro o Wagner Moura, como inclusive essa semana tem o filme dele.
4: Na Netflix.
12: Na Netflix, que estreia sexta-feira. E ele deu algumas declarações que eu achei muito interessantes. Muito. Parece que nosso querido Wagner Loura está refletindo muito sobre todos os assuntos que permeiam o Brasil na parte da cultura e na parte da política. Vamos ao primeiro corte de Wagner Moura, que ele gostaria de conversar conosco.
5: Com nós?
12: Conosco, comigo. Por favor, o primeiro, e fala sobre impostos também. Por favor.
14: Eu queria ter uma interação com a direita e poder conversar com eles sobre, por exemplo, os assuntos que essa peça traz, como eu falei.
15: Eu fico tentando
14: como é que
15: fazer.
14: O Estado, como é que o tamanho de Estado, por exemplo, eu acho uma discussão super válida.
15: Isso é uma frase na peça, inclusive.
14: Nossa, é que dupla, como é que o Estado, puta, o Estado merda, tem que ser pequeno?
15: Não, válido, não, é necessário.
10: Caputino e Frappuccino.
0: Falar, hein, bicho, que dupla que você trouxe aqui.
10: Que elegância.
4: Resolvendo o problema do Brasil.
14: Sempre diz, a gente quer... Seguridade social, a gente quer cultura, a gente quer educação gratuita, a gente quer tudo isso. A direita faz uma pergunta que eu acho justa. Quem vai pagar isso aí que você quer? São os contribuintes? A gente vai aumentar os impostos? Essa discussão eu acho muito boa. Mas não tem. O papo dos caras é, ah, ele mora nos Estados Unidos e trabalha lá, não pode falar do Brasil. Ou ele prosperou na carreira, e então como é que pode? Não é gay, defende gay. Não é preto, defende... Eu fico assim...
16: É, mas tem uma esquerda identitária que está começando a entrar nesse mesmo
14: lugar. Fascismo de esquerda. Fascismo de esquerda.
12: Então, por que nós...
16: Opa,
12: não...
16: Opa, ele não é mais de esquerda agora?
5: Então, fascismo é da esquerda. Se o presidente não é, por que ele não pode não ser?
9: Fascismo de esquerda. Pois,
12: eu gostei desse trecho porque ele falou que essa discussão não tem. Pô. Mas como não tem essa discussão?
5: Não tem porque a esquerda nunca permite. Porque a esquerda sempre ataca, a esquerda sempre grita. É aquela história do pombo jogando xadrez. Porque, assim, todas as pessoas que tentam argumentar e vêm conversar, os caras são hostilizados. Então, é por isso que não tem. Mas se ele quiser, pô, seria um prazer vir aqui pra gente conversar numa boa sobre isso.
12: Eu sempre sem graça.
5: Será que ele viria aqui?
12: Lógico,
10: incrível, o Alma
12: ele. Eu acho ele um ator espetacular.
5: Eu também acho, mas eu tô
12: espetacular.
5: Sério,
12: e dublador também.
5: Já que ele gostaria de uma conversa franca, né? E sem agressões e tudo mais, aí poderia vir aqui.
16: Não.
5: Por que não?
16: Leva lá no teu show.
12: É muito extremo. Aqui show. É extrema
5: não,
12: direita.
5: Mas meu show, quero, meu show
10: no filme. Não, leva no filme.
16: Leva no filme.
5: Leva no filme. Será que ele topa fazer o filme?
16: Não.
10: Leva lá no Talk Guru.
16: Não. Quero
5: o
16: Wagner.
5: É o meu não dá audiência.
10: Trocar os fios da tua mãe.
5: Mas tá feito o convite.
16: Leva lá na casa da tua mãe.
10: Troca os fios que ela foi roubada.
12: Leva lá na linhagem.
10: Brinca com seus bonequinhos.
12: Leva ele lá pra tocar.
5: Tá convidado pra ir no meu canal. Tem 300 mil
10: inscritos. Comeu uma cambó.
16: Aqui não.
5: Pra gente conversar sobre isso.
12: Mas o Wagner Moura está disposto a conversar aí com... Gostaria de ouvir sobre...
5: Eu acho legal.
12: Sim. É uma evolução, né? Mas eu concordo 100% com o Bernardo. Com o Bernardo, não. Com o Morgado. Que não teve essa conversa porque... Quando você ia começar a falar, já era todas essas pechas que
10: eles... E sabe o que é o mais gostoso? Você viu onde eles estavam conversando, né? Os caras conversando sobre o Brasil na Grécia.
5: Não era chroma aqui?
10: Eu achei até, falei, aquela não é Acrópole, não é possível.
12: Bonito,
10: é
12: lá mesmo.
10: Bonito, né?
12: É lá mesmo. E assim, a conversa foi muito boa. E, Emílio, o Wagner Moura, em determinado momento, diz que está... cansado.
10: Ah,
12: dessa. Tipo Nando Reis.
10: De ser odiado, né? Ele cansado de rejeição.
12: Está cansado. Vamos ver este momento, meu querido Bernardito.
17: Você virou um ícone da esquerda, um emblema da esquerda, e isso tem preço, né?
14: Tem. Eu vou morrer dizendo as coisas que eu acho que eu acho. Uhum. Pode estar errada, inclusive. Eu posso dizer coisas que estão erradas, mas minha natureza é de achar uma coisa e dizer o que eu acho. Agora, é cansativo.
12: É muito cansativo.
10: Aí, ó. Cansa.
16: Oh, meu amor.
10: Cansa.
16: Essas pessoas, elas... Não, não é. É o seguinte. Você tem que entender que essas pessoas, elas estão num outro patamar.
5: Sim.
16: Eles são...
5: É outra divisão.
16: É outra divisão.
5: Não joga a mesma campeonato que a gente.
16: É outra divisão. Esses caras, é que o Guilherme falou, eles estão discutindo esses problemas ali num lugar maravilhoso. Deve ser o Mediterrâneo, algum lugar no Mediterrâneo.
12: Em Atenas.
16: Eles estão na Grécia. Estão na Grécia lá, um lugar maravilhoso.
10: Vinho branco fantástico.
16: Todos de branco e tal, não sei o quê. Olha só os...
10: combinando com os gregos.
16: Deixa eu te falar, não tem como. Esses caras estão descolados do dia a dia da Dirce.
12: Perfeito.
16: Eu prefiro ir lá na Dirce, sentar na Dirce, discutir com a turma que está na Dirce.
10: O Ceará.
16: Esses caras não têm o que conversar com esses caras.
12: O cheiro do mundo real.
16: Isso aí é elite, cara. É elite da elite.
10: Você não encosta nesse lugar.
16: É claro.
10: Dá para tocar.
16: É claro.
12: E ele disse também sobre a justiça social, que a gente sempre fala aqui da justiça social.
10: Sim.
12: E o Wagner Moura também disse sobre isso. Importante. Vamos lá, Bernardito.
14: Queria saber qual é o teto. Quanto você precisa ganhar para você deixar de acreditar em justiça social? Que portal é esse que você passa e se você prosperar com o seu trabalho, você tem que deixar de acreditar que os outros também merecem aquilo?
5: Opa,
14: que você é uma exceção e conseguiu. Eu não entendo muito esse raciocínio, mesmo, Pedro. Assim,
16: não
14: assim,
16: faz sentido, né? Você
14: é o que um hipócrita,
16: Wagner,
14: porque você está aqui tomando esse vinho com o Pedro Bial e você acredita que as pessoas que moram na favela merecem ser tratado com decência que você quer. Eu não entendo essa crítica.
16: Ele quer dar decência pro favelado lá em Mykonos.
5: Eu não entendi onde ele quis chegar. Se ele quis exaltar a meritocracia ou se ele quis dar dignidade com o jeito que a esquerda gosta de dar, com bolsa de qualquer coisa. Eu quero entender, eu queria conversar com ele mesmo.
16: Ele quer ele quer tomar o vinho lá na Grécia, no verão europeu, mas ele quer
5: desejar o
16: bem para a favela.
12: Entendi. Só que ele não quer a favela ali com ele.
16: Não.
4: Nem ele na, quer, nem na à vista.
16: Da vista da Grécia.
5: Eu gostaria de conversar
12: com ele. Então é isso. Por que ele não tá tomando uma caracu na favela?
16: É isso, de jeito nenhum, porra. Imagina.
5: E com o MST, por que não comeu a mesma quentinha, teve que comer camarão?
12: Mas é
5: não, eu queria conversar, Wagner.
16: Isso aí parece, sabe o quê? Isso parece gozação.
12: Esquete, né?
16: Parece uma gozação.
12: Ele perguntou e respondeu. Ele queria saber qual é o limite da justiça social, ele respondeu.
5: Marquem ele no Instagram. O Rogério quer conversar com você, Rogério Morgado.
12: Porque esse limite foi a própria esquerda que colocou. E você não ter o lugar de fala. Né? Isso foi o próprio limite que a sua turma colocou. Só que ele fala, ô Morgado, nesse mesmo trecho, eu não sei se o Morgado, que assim...
5: Eu não assisti.
12: Ele ele fala qual é o limite, mas aí, ao invés de jogar pra meritocracia, que o discurso dele tava indo pra esse lado...
5: começou, exato.
12: Então, ele fala que ele prosperou porque ele teve acesso à cultura que foi provida pelo Estado.
16: Sim, então, agora ele pode dar pras pessoas, ele pode falar lá com o governo progressista, para que os favelados tenham o direito de tomar um vinho na Grécia.
12: Exato.
16: Aí faz uma bolsa
5: vinho.
16: Bolsa Mediterrâneo.
5: Boa.
12: É. Bolsa Grécia.
16: Aí ele vai tirar todo mundo.
4: Bolsa Verão Europeu também.
16: Isso. É aí, ó.
4: Você não pode perder o Verão Europeu.
16: Claro. É, vamos sair lá do piscinão de Ramos e vamos lá pro...
4: Verão Europeu.
12: Porque é o que a galera precisa. Porra, é oportunidade. Claro. Então, se a galera tiver oportunidade de ir pra Grécia,
16: é
12: ótimo.
16: Esse é o desejo. Esse é o desejo.
12: Tem uma outra parte, não sei se você pegou, Alba, que ele fala de onde ele veio.
16: Não, não, chega, vai, por favor, chega.
12: É Linhagem Moura.
16: Acabou Linhagem Geek.
12: Especial, Moura,
16: especial, acabou. Acabou Linhagem Geek.
12: Chega.
16: Eu nem hoje você passou dos
12: Você acha?
4: De qualquer
5: jeito
12: razoável. Linhagem Moura.
5: Eu gostaria de conversar com ele.
12: Não, eu gostaria de... Bom, enfim.
16: Não dá. O que você quer? Ah, sim. Muito bem. Ó, é o seguinte. Tem alguma coisa acontecendo hoje aqui no Isso Tem. O que que é? Acontecendo no Brasil? Estranho? 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
12: Olá.
16: Dito isso... Eu vou falar uma coisa pra você.
4: O quê?
16: Eu fico chateado de passar essas coisas, viu?
12: Ah, Alba, né, me irrita.
16: Não sei, eu fico irritado com isso.
12: Por quê? Cada opinião?
16: Eu fico irritado. Isso aí me deixa...
12: Fica não, vamos tomar um vinho lá.
16: Não, eu fico irritado.
12: A gente pode discutir isso na Grécia, Emílio.
16: Não, eu fico muito irritado com isso. Imagina. Eu acho chato isso.
10: É.
16: Né? Parece sacanagem com o povo.
10: Ah, sim.
16: Você entendeu?
10: É que assim, é o cara, é o artista mais valorizado do Brasil.
16: Ah, é sacanagem.
10: Entendeu? É o cara que tava lá concorrendo ao Oscar.
16: Não precisa fazer. Por que, que o cara fez isso? É que a gente... Sei lá, tudo não, bem. O cara quiser ir, ele pode ir com o dinheiro
10: dele. Ele bolou.
16: Ele pode fazer...
4: não pra ficar falando sobre...
16: É, não pra ficar falando de problema, sabe? É, porra.
10: É, mas é que entra aquela...
16: Eu acho sacanagem.
10: Sim.
16: Eu acho sacanagem com o povo que cada vez paga mais imposto aqui. A gente toma... Sempre tá se virando, né?
10: Porra.
16: O cara trabalha de dia pra comer à noite. Aquela coisa do Brasil. Aí, pô, você vai lá... Cara,
4: estou e o cara fala... Mas eu gostaria. Porra. É uma discussão muito válida.
16: Porra, e o cara apoia o negócio que tá há 30 anos falando a mesma coisa. Nossa,
10: ninguém aguenta mais esse
16: dinheiro dele. Você entendeu?
10: Claro.
16: Aí, não, eu quero discutir as coisas.
10: Mas fala sedutor.
16: Ele não quer discutir.
10: Sim, eu quero.
16: Não
10: entendo
16: quer.
10: Perfeitamente.
16: Não quer discutir nada. Né?
10: Tá bom.
5: Cobra aí, Alba, que você deixou o Emílio bravo.
10: Não era minha intenção.
5: Clima horroroso. Puta, clima horroroso. Clima de merda.
10: Não era minha intenção. Mas é o artista.
16: É a
10: sua intenção. Mais aclamado do Brasil é ele.
5: Ele cava o pênalti.
10: Hoje foi Linhagem Moura.
16: É. Do quê? Do quê?
5: O Delari tá com inveja.
10: Grécia. Mykonos.
16: Não,
10: as festas.
16: É.
10: Mano, o cara comendo uma lagosta que custa o preço de um palio, velho.
5: Agora o figurino é outro lance, custou, né?
10: Essas roupas brancas, né?
16: Linho.
10: Não, exato.
16: Claro.
10: Eles estavam vestidos de grego.
16: Não é, um linho
10: não é qualquer coisa.
16: É lógico, não é?
10: Olha lá, é um linho italiano.
4: Oh, fala isso aqui, português.
10: Olha a calça alinhada. Você tá brincando.
5: Ele é muito elegante.
10: E tem a perninha Caetano Veloso, que é o clássico.
5: E a mãozinha.
10: A mãozinha, irmã Dulce.
5: E a Caetano Veloso já é o clássico.
16: De Brasil, ia.
5: O Biel é mais roots.
16: Você entendeu?
10: Lógico.
5: Colona.
10: O cara tem alfaiataria.
16: Não, é, ele fala, não, eu tô chateado que a turma...
10: Isso.
16: A turma fica brava comigo.
10: Eu queria conversar um pouco mais.
5: Escolher um lugar legal pra, né?
10: Eu queria entender outro, pô.
16: Eu queria entender as pessoas também que estão lá no Brasil se fudendo.
5: Por que que eles...
16: Por que que as pessoas ficam com raiva de mim?
10: Exato.
16: As pessoas estão lá no Brasil se fudendo aqui. E não
5: estão
16: aqui.
5: Por que eles estão falando isso?
16: Na Grécia,
5: eu quero conversar com eles. É, faltou o boneco do MST lá na Grécia.
10: Não, na Grécia não entra. Mas isso é um contorno que está acontecendo com alguns artistas, né? Alguns artistas estão fazendo essa... Querem escutar o outro lado. É uma coisa que eu tô começando a observar.
5: De moderado.
10: É, exato.
5: Fora aqueles que querem se desprender e falar que nunca foi esquerda, né?
10: Isso.
16: Eu vou ter que fazer o break. Ah. Então eu vou fazer um break agora para o nosso querido... Você foi lá no Hiper X-Cap? Agora é Hiper X-Cap.
10: Hiper.
16: Você comprou lá?
10: Ó.
16: 20? Qualquer hora nós vamos ganhar. Aí vocês vão ver. Eu, o Dedê lá, ó.
10: Na Grécia.
4: Na Grécia.
10: O Delari no teu bolo.
16: Aí, que sonho que eu tenho que todos tivessem essa oportunidade, mas infelizmente... Vamos conversar depois.
10: De bata branca e de chinelo.
16: Duas milhas. Vai lá, Reginaldinho.

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6: Se você tiver um bom amigo que te empreste uma grana, vale a pena manter essa amizade e pedir uma graninha emprestada. Mas se não, não. A galera aqui não gosta de emprestar dinheiro, não, Emílio.
9: É isso aí, bicho. O empréstimo foi pro Marcola, né?
13: Marcola. O valor é entre 249 mil reais, que é a investigação da Roberta Lucinger, que transferiu pro Marco Aurélio Santana, entre aspas, Marcola, que é o ex-chefe do gabinete do Lula. Aí o Lula falou, a gente sabe o que, que ele disse, né?
14: O que ele disse?
13: Quem nunca emprestou um dinheiro?
14: Ah, 249 né? mil.
13: Qual o problema de você emprestar um dinheiro, né? Quem nunca pediu dinheiro emprestado? Você já pediu dinheiro emprestado?
14: Pra
13: ele
14: banco.
13: Normalizou o dinheiro emprestado. Agora, o dinheiro emprestado, onde tem uma investigação de corrupção, não é um dinheiro emprestado. A gente sabe que tem um lobby pra esse crime acontecer, Emiliano.
19: Então, mas aí não pode cair no caso do Vorcaro também ser um cara bonzinho e emprestar dinheiro pros outros?
13: É, mas você empresta pra quem tem algum tráfico de influência dentro do governo.
9: Você é muito brother ou você quer algo em troca?
13: É isso aí.
9: Muito bem. Hoje teremos uma presença. Hoje nós vamos ter aqui a pessoa que estava lá. Hoje a pessoa vai dizer quem é que criou o Pix.
13: Boa.
9: Porque a pessoa que estava lá na inauguração do Pix.
13: Colocou
9: a fitinha. Quando o Pix foi assinado, essa pessoa estava lá.
13: Estava
9: lá.
13: Sentada na reunião
9: do
13: Banco Central.
9: Não contaram pra ela.
13: É?
9: Porque agora todo mundo quer o Pix.
13: Pai do Pix.
9: Todo mundo é o pai do Pix. Vocês sabem que o fracasso é um filho órfão.
13: Opa.
14: Oh, boa frase, hein?
9: O fracasso...
13: Oh,
9: ele é órfão,
14: tem pai.
9: Mas ele é órfão pra cacete.
14: Morre órfão.
9: Pensa num cara órfão.
14: Ah,
9: ele chama
14: já.
9: Fracasso.
13: Ninguém assume.
9: Então, o Pix...
14: Todo é o filho mundo bonito.
13: O Pix é filho bonito. É.
9: Nasceu com 5 quilos. Mas quem que estava lá na sala?
14: Jumela,
9: quem que estava na sala? A nossa convidada de hoje.
13: A fantástica
9: convidada. A nossa convidada de hoje estava na sala.
13: Tava.
9: E ela vai dizer exatamente como é que foi aquele momento da assinatura do Pix.
13: Chique, hein?
9: Só isso tem a nossa convidada.
13: E a convidada de hoje...
9: Só isso.
13: Só. Além do que ela trabalhou.
9: Quem criou o Pix? Uns falam...
14: Olha só.
13: Não, deixa eu falar a verdade.
14: Olha só.
9: Aí fala,
13: ela
9: não foi o Bolsonaro, foi o Bolsonaro, não.
14: Ele conhece
9: aí fala,
14: o senhor
9: pô, o Temer. Aí eu volto,
14: o Temer.
9: Então...
14: O Dani conhece o senhor Pix.
9: Então ela vê, conta quem é.
13: Daniela Marques, a mais competente na economia, sócia do Paulo Guedes, vai falar da situação econômica do Brasil, sua possível entrada para a vida política e, obviamente, o futuro financeiro da nação. Estava ventilado até o nome dela para serviço.
19: Exato.
13: E a gente vai saber o que aconteceu e realmente a origem do Pix, que foi no governo Bolsonaro, que você está dizendo aqui. E quem estava lá no Banco Central também é Carlos Neto, que eu conheço muito bem.
9: Oh?
13: Depois eu explico mais informações com ela presente. Podemos?
9: Sim,
13: vamos
9: senhor.
13: Nessa? Então é só solte jogar a vinheta que vamos embora.
20: Resenha.
13: Oi. Ô, Morgadão, só para complementar o
14: Vamos
13: nosso
14: lá.
13: Queridíssimo fuzil.
14: Pois não.
13: A notícia é quem nunca pediu dinheiro emprestado, essa foi uma reunião que teve com os dirigentes, né, do PSOL e da Rede Hoje.
14: Certo.
13: O presidente Lula disse que no seu governo a Polícia Federal tem autonomia para investigar quem quer que seja. Isso é discurso, a gente já sabe também. E no meio desse papo, ele falou que é normal pedir um dinheiro emprestado. Só que o dinheiro emprestado aqui da senhora Roberta Lucinger, que ela, a gente sabe que é a lobista.
9: E você viu o que a empregada falou, né?
13: Eu tenho uma empregada.
9: Você é fofoquinha?
13: Você quer fofoca?
9: Você quer fofoquinha? Nós vamos dar fofoquinha pra você agora. Zuzu fofoqueiro.
13: Isso é isso. Fofoca
19: ruiva.
13: De casa.
9: É.
13: Vamos separar as coisas aqui. A gente já falou do Marcola, que é o cara do gabinete lá do Lula, e ele está interligado entre a Roberta Lucinger e esse dinheiro que foi emprestado para tráfico de influência, a gente sabe pra onde foi. Agora vamos voltar para uma ex-empregada. Uma ex-empregada doméstica, que ela, na verdade, ela trabalhou com a lobista que eu estou falando, que é a Roberta Lucinger, anunciou na Justiça do Trabalho...
9: Acionou
13: a Justiça do Trabalho e anexou algumas mensagens apontando que o empresário Fábio Luiz Lula da Silva...
9: Lulinha...
13: Preste atenção agora que vem a bomba.
19: O quê?
13: Atuava como marido da investigada...
14: Atuava.
13: E morava na mesma residência.
14: Imagina.
13: Na Ele
9: tira a cueca pra Luzinho.
13: O processo foi aberto por Zildene Gomes.
9: Pra quem ele tira a cueca?
13: Contra a ex-patroa. Ok, ok, veja. Aí por que que a empregada doméstica resolveu abrir a boca?
20: Errado.
13: Porque teve uma promessa não cumprida. De comprar uma casa no bairro de Itapoã. Essa ação, a ex-empregada doméstica...
9: Ela quer uma casa?
13: É, ela tá cobrando 300...
20: Eu também.
13: Todo mundo quer uma casa. Minha casa, minha vida. Tá cobrando uma ação de 345 mil reais de indenização por danos morais e materiais. Está tramitando, obviamente, no Tribunal Regional do Trabalho, na 10ª região. O documento mostra esta relação. Porque o que estão falando, Emílio? A Roberta Lucinger, que é o estopim da investigação, estava na casa do Lulinha. E a ex-empregada disse que eles tinham uma relação maior do que a amizade.
9: Marital.
13: Marital.
19: Ele atuava como
9: marido. Ele atuava.
19: Marital.
13: Então, que coisa, além de confiança, além da relação comercial, ela detalha que a casa da lobista no Lago Sul funcionava como um verdadeiro quartel-general do Lulinha na capital federal. Obviamente que a petição inicial destaca ainda que as tratativas para a compra do imóvel foram interrompidas após uma situação envolvendo o marido da ré.
19: Era logo o trisal.
13: Aparentemente, lá, o seria o amor está no ar.
19: Só uma tarde.
13: O amor está.
19: Então vocês perceberam que com essa denúncia está resolvido o caso. É briga de marido e mulher.
13: É, se já era. Eu vou fazer só uma. Só recordar rapidamente a relação entre a Roberta Lucinger e o Lulinha, o que falam, né, nas investigações e que as notícias trazem. No passado, o Lulinha fez uma viagem de luxo. Não sei se você recorda, com a família. Para a Noruega e para a Finlândia. Isso foi em janeiro de 25. A Roberta, Sami, ela tinha uma agência, parece, que ela organizava as viagens para o Lulinha. E só nessa viagem para a Noruega, para ver a Aurora Boreal, que você acha muito bonita, custou, tem um custo estimado só disso, de 300 mil reais por família. Obviamente, incluindo hospedagem no hotel de luxo, lá na Lapônia, com as diárias.
9: Aquele hospital, aquele hotel de gelo.
13: Porra, meu, aquele hotel que você vê...
9: Você fica no gelo.
13: É maravilhoso.
19: Do Papai Noel.
13: Do Papai Noel. E aí tem algumas imagens, apareceu na rede social, ela ao lado do Lulinha durante essa viagem. Então, assim, tem uma cronologia dessa história.
9: Mas alguém falou... Agora saiu essa notícia, não tenho certeza quem foi, porque
13: supostamente
9: você não deixa nem eu participar do jornal.
13: Pode participar.
9: Que disse, agora
13: pode
9: que,
13: é o ruivo.
9: Que disse que o Lulinha tem uma vida muito simples.
13: Eu vou te falar.
9: E muito difícil.
13: Você tem razão.
9: Você tem razão. Diz que ele tem uma vida muito... Muito sofrida na Espanha.
13: É verdade. Quem disse
9: isso? Uma vida muito
13: mora em Osasco.
19: A vida é tão sofrida que ele tem que atuar.
9: Ele mora em Osasco da Espanha. No Tabuão da Espanha.
13: Daqui a pouquinho,
9: porque agora eu tenho uma notícia boa para vocês.
13: Opa.
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0: O Marcelão,
2: né? 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
0: vai para Maratona de Berlim. Ele vai representar o Brasil.
3: Ele é o Brasil no Berlim.
0: Vai bater o recorde mundial.
1: Com a camisa do Santos, né?
0: Você vai lá?
2: Olha isso aí, Marcelão.
0: Você vai para Berlim?
1: Eu corri Porto Alegre agora.
0: Você fez Porto Alegre?
1: Fiz Porto Alegre. E aí agora eu tô pensando, né? Mas eu vou fazer uma maratona no segundo semestre. Boa. Então tá a escolher ainda. Talvez seja a Berlim ou talvez seja outra.
4: Mas tá usando um shortinho
2: que elegante.
1: Uso, né? Usa um...
2: Claro. Aquele mais cavado.
1: Bermuda, né?
0: O cara é maratonista.
2: Ele não, corre é muito. Claro. Pergunta o pace dele, que você vai ver. Não, humilhar a Paulinha.
4: É abaixo de 2,5.
1: Eu tô igual. A Paulinha tá agora...
0: Não, a Paulinha tá uma loucura.
1: Ela é o Poltergeist. Super bem aí, feliz pelo sucesso
3: dela. É o Poltergeist.
2: Põe ela pra correr no paintball.
0: Ela é daquela classe semi-óbito. Conhece aquela classe?
3: Ela corre no pró, problemática.
0: Não, Marcelão...
2: Marcelão corre pra cacete.
0: Você sabe que tem uma pesquisa dizendo que quem corre assim faz mal.
2: Então para de correr, Marcelão.
0: Para. Continua no sofá. Porque o cara diz que quando você corre, essas maratonias, tipo você.
1: Sim, sim.
0: Se você correr muito,
3: corpo.
0: Você tá
2: desgastando.
0: Desgastando o corpo e você fica com estresse pela corrida.
1: Sim, sim.
0: Você tá sabendo ou não?
2: Uma bronca no Marcelo.
1: Eu sei, li alguns artigos, mas eu faço sempre exames.
2: Se alonga.
1: Agora você tá usando a máquina, né? 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Assim, suplementação, acompanhamento médico. 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
2: alongamento.
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2: Massagem.
1: Uma massagem. Agora, massagem assim, é bom cuidado, demais. Você tá ali, né? Teve uma...
0: Não. Diz que você dispara cortisol.
2: Estressa.
0: Por isso que a Paulinha tá nervosa.
2: Você viu? Olha a cara dela.
0: A Paulinha, ela tá insuportável. Aí eu fui ler. Não, tá insuportável. Tá nervosa. Tá. Não, porque é o seguinte. Se você correr muito, você dispara cortisol.
2: Certo.
0: Ele faz mal a sua sociedade.
2: Estresse.
0: Sabe esses caras?
2: Sim, 42 quilômetros.
0: Tudo tem que ter um limite.
2: Nem na Prevent Senior estão atendendo mais a Paulinha.
0: É o limite da corrida.
1: Mas é isso aí.
0: Boa, seguimos. 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
2: Valeu, Marcelão.
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0: Boa, cara, Marcelão. Obrigado, viu, Marcelo? Valeu. 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Opa. Aqui do Pânico na programação da Jovem Pan. E é maratonista mesmo.
2: O cara corre mesmo. Não, cara, lá no Parque Vila Lobos.
0: Ele é atleta. Ele corre mesmo. No Vila Lobos?
2: Eu já encontrei ele correndo.
1: Mas corre com aqueles shortinhos Adel.
0: Você corria com o Ratinho, né?
2: Eu corria com o Ratinho lá no Vila Lobos. Você sabia?
5: Eu sei. É saudade de correr com você, viu?
2: Tá com uma puta teta, mas emagreceu, Ratinho.
0: Que isso, mano? É break, Dedê?
2: Os dois.
0: Então vou fazer um break agora para a nossa rede de rádio. Ia.
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11: Do ministro. Estamos de volta na programação da Jovem Pan. Daqui a pouco, Daniela Marques. Aqui eu estou falando dos encontros do presidente Lula com a turma do STF para resolver as condições com o senhor Davi Alcolumbre. Só para lembrar do Davi Alcolumbre, Albeta.
12: Sim.
11: Quando vai passar a pauta, e a gente sabe que precisa passar, ela fica engavetada.
12: Opa!
11: E ele estava mais combativo com o Lula. Sim. Vocês devem recordar dessa Sim. história, né? Só que agora ele está com a amizade mais próxima porque tem um novo interesse e a gente quer saber qual interesse é esse.
12: Só fazendo um complemento, Zuzu, o próximo presidente ele vai indicar três nomes
11: Isto.
12: Do Supremo Tribunal Federal, né? Que é por conta da aposentadoria compulsória. O Fux é em 2028, a Carmen Lúcia em 2029 e o Gilmar Mendes em 2030. Então o próximo presidente vai ter direito a colocar três ministros do Supremo Tribunal Federal.
11: Que coisa! Aí você me pergunta, tem um ministro que não foi convidado, e a fala dele muito me agrada, que é o André Mendonça. O André Mendonça me parece que não foi nesse jantar, parece que não vai no jantar. E ele falou o seguinte, em um mundo ideal, não tem decisões monocráticas dos juízes. Essa foi uma entrevista concedida ele para a CNN, e ele fala sobre decisões monocráticas. Por quê?
12: São quatro, né? Perdão, são quatro.
11: É, mas se o André Mendonça está falando que um juiz ele decide por interesses pessoais, me parece que acontece isso lá no STF. Será que o André Mendonça foi convidado também para o jantar? Parece que não. E por que não?
12: Opa!
11: Quem ele investiga?
12: Quem?
11: Lulinha.
12: Little Lula.
11: Lulinha.
13: Lulinha está vivendo em farrapos.
12: É, uma situação, situação
13: uma
12: precária.
13: Situação precária.
12: Sem saneamento básico.
13: Ele está na Espanha agora comendo o pão que o diabo amassou.
12: O pão que o diabo amassou.
14: A tortilha que o diabo amassou.
13: Vocês deveriam, brasileiros que são, nós vimos agora o ator.
12: Uhum.
13: Wagner Sim. Moura. Nós devíamos agora ter empatia com é. Wagner Moura
14: Exato. E
13: com Lulinha.
12: Empatia. É,
13: isso. Empatia. empatia.
11: Eu tenho muito. Entendi.
12: Procurar o diálogo.
11: Empatia e ousadia.
13: Procurar o diálogo.
12: Entender a situação.
13: Isso, entender empatia a situação.
2: Sempre, humildade jamais.
13: Situação difícil.
12: Eu já pedi o Pix do Lulinha aqui pra Roberta, porque eu vou
13: devia
12: ajudar.
13: Devia fazer um, abrir um Pix.
7: É, o Calamarcito.
11: Pra ajudar ele a comprar pataneira.
12: Fazer uma vaquinha. Segundo informações, são condições precárias, Emílio. Que o Lulinha. Condições precárias. É
7: conhecido sim. Como Calamarcito, na Espanha.
12: Tá morando junto
13: e
12: com o
13: E ainda apareceu a empregada lá pra ferrar ele. Querendo uma casa lá em Itapuã.
11: Não, e a casa é em Itapuã. Mas nem o Caetano tem casa em Itapuã, porra. Beira-mar. Beira-mar.
12: Isso. Ó. Eita.
11: Essa empregada dela.
13: É bom.
11: Tá comendo uma
13: tarde em Itapuã.
7: É bom uma tarde, imagina uma casa.
11: Aquela brisa de Itapuã. Um acarajé.
13: Itapuã.
11: Uma moquequinha fora de época.
13: Fala de amor, Itapuã.
11: Puta, como eu adoro a Bahia, de verdade. Eita. Um abraço pro Jax Wagner também, que tá por lá.
12: Uma coisa me preocupou agora, se ela tá pedindo uma casa em Itapuã, essa mulher deve saber de muita coisa.
11: Porra, meu. Mas vamos aguardar aí, porque, né, a gente sabe. Agora, posso falar uma coisa do nosso consórcio midiático?
13: Opa, pode. Não, você tá muito falastrão
11: então,
13: também.
11: Acabou. Acabou, graças a Deus. Quando tá bom,
13: tá muito
11: também.
13: Fofoqueiro.
11: É, então vou me guardar. Você
13: sabe por quê? Quem vem aí?
11: Lógico, é muito melhor do que eu ficar falando.
13: Fica aí, você tá cheio de fofoquinha, falando aí da vida dos outros,
11: sim. Cara. Não é elegante, cara, né?
13: É, não é elegante.
11: Não é, não é. Eu tenho que me comportar mais.
13: O processo da empregada, que empregada quer...
11: Fica falando do Wagner Moura.
13: É,
11: o Wagner Moura é o Alba que trouxe, deixou a gente nervoso.
13: Isso aqui é pra aquele programa lá do...
11: Léo Dias.
7: É verdade, pode deixar Léo que vocês vão ver as quentinhas.
13: Vamos agora falar de finanças?
2: Vamos.
13: Vamos falar de dinheiro?
2: Também.
13: Solte a vinheta, porque começa agora...
10: Foca! Foca na economia!
13: Foca na economia! Foca na
7: Aldana! Vai, Samuca!
2: Ai, meu cabelo tá bonito!
11: Zé Vitinho!
7: Olha!
2: Olha lá! Não sei se vocês viram, a pesquisa genial Quest, divulgada ontem, quarta-feira, mostrou o seguinte. Olha só, Emílio, que curioso. 43% dos eleitores avaliam que Lula respondeu mal ao tarifaço imposto por Trump no mês passado. No mês passado, o índice era de 38. Ou seja, aumentou 7 pontos. Uma deterioração significativa em 30 dias. Já do outro lado, 38 consideram que a resposta tinha sido boa. E no mês anterior eram 39%. Para 4%, o presidente tem respondido nem bem nem mal. E 15% não souberam, não quiseram responder. E tem um segundo número, mais estratégico, que se moveu junto. A percepção de quem defende melhor os interesses do Brasil. O Lula tinha 51%, agora 46%. E o Flávio subiu. Subiu o Flávio Bolsonaro de 34% para 38%. A distância caiu de 17% para 8 pontos percentuais. Vale a ressalva metodológica que o próprio levantamento carrega. A pesquisa não tem uma pergunta específica sobre a negociação tarifária. Então, permite entender que temas alheios à negociação, mas ligados à deterioração da relação com os Estados Unidos, também pesam nessa piora. A Quest ouviu 2.004 pessoas entre os dias 31 de julho e 3 de agosto, e a margem de erro é de 2 pontos percentuais e tem registro no TSE. Seguinte... Tá perdendo tração.
11: Quem?
2: Tá, o Lula.
13: Puta, essa conversa, bicho.
2: Tá perdendo tração.
13: Essa conversa é toda eleição a mesma coisa, né, bicho?
11: Não. Vai de novo.
13: Todo ano é a mesma coisa.
11: Você traz, né?
12: 43
13: não,
12: a 45.
13: Não, é todo ano a mesma coisa.
2: Mas o Flávio capturou a parte do Lula. Antes, o Lula tava jogando isso como... Ele tava falando da soberania, o brilho do brasileiro. Agora essa conta não
13: posso
2: tá mais
13: falar?
2: Falando.
13: Posso falar? Posso falar, professor? A única pesquisa que funciona é lá aquela de boca de urna no domingo à tarde.
11: E olhe lá.
13: E olhe lá, hein?
2: Mas essa daqui...
13: É a única pesquisa que realmente acerta é aquela.
11: Que crava.
2: Mas essa daqui não é uma pesquisa de voto. É
13: como ele está lidando com
2: a situação. Antes ele estava... As pessoas achavam que ele estava indo bem. Agora estão achando que está indo tudo para o buraco. O vinagre.
11: Mas demorou pra achar
13: faz
11: também,
13: 30
11: né?
13: Anos.
11: Porra, quanto tempo
13: 30 que anos que a coisa tá indo pro buraco, porra?
2: Você agora nunca foi professor, por isso você não sabe.
13: Deixa ele falar.
2: Foi interessante. Assim, cada criança tem seu ritmo. Umas entendem mais devagar,
13: entendi.
2: Outras são mais rápidas.
13: Entendi, professor.
2: Cada criança tem seu ritmo.
13: Faz sentido.
2: Então, não dá pra cobrar.
13: É uma média.
2: Nós somos a média.
12: O 30 anos pode ser um ritmo normal da sociedade. Exato. Tá
2: cada
12: certo.
2: Criança tem uma velocidade. Perfeito. Pra entender as coisas.
13: O que mais, professor? Que ela já chegou nosso convidado.
2: Então, vou fazer essa rapidinha porque é importante. O Lula também, ele sancionou ontem a lei originada da MP do frete, consolidando novas regras para o transporte rodoviário de cargas. A medida reforça a política do piso mínimo, amplia a fiscalização e endurece as punições para quem descumprir. E aqui está o ponto que o setor produtivo destaca. A novidade não é a tabela, porque a tabela da ANTT existe desde aquela greve dos caminhoneiros de 2018. O que muda é que ela passa a ser cumprida. Até agora, muitas operações eram fechadas abaixo dos valores de referência por acordo entre embarcador e transportador. E tem duas mudanças concretas. A tabela deverá acompanhar as oscilações do preço do diesel, reduzindo a defasagem. Só que, qual que é o problema, Emílio? A safra tá ruim, o preço, a safra é recorde, mas o preço do agro está baixo, E isso vai pressionar mais os exportadores. Ele fica fazendo esse negócio, tem que tabelar o frete, mas não investe em coisas que ajudariam o país, como, por exemplo, ferrovias, como hidrovias. Além disso, não sei se você lembra, teve acho que foi no Lula 2, ele entupiu o país de caminhão.
13: Lembro.
2: E aí
13: foi a Dilma.
2: Você tem uma...
13: Foi Lula ou Dilma?
2: Eu não sei se foi Lula 2 ou Dilma 1. Mas ele entupiu de caminhão e é por isso que você tem uma super oferta. Só que quando você começa a exigir preço, o que vai acontecer? Vai ter retorno de frete vazio, vai acabar tendo informalidade, ou seja... É o típico coisa para capturar o populismo dos caminhoneiros, mas que não vai resolver problema algum. É isso. Se quiser, tem mais, mas
13: senão... Ele vai ferrar a vida dos caminhoneiros. Deixa eu só falar aqui agora, já chegou o nosso convidado. Daqui a pouquinho você vai saber tudo sobre economia. 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
13: Exatamente. Solte a vinheta que chegou nossa convidada.
15: Programa de hoje, muito garbo e categoria da mulher que mais entende de finanças no Brasil.
16: E justamente é feito para aquelas que dizem, não gosto de número, não gosto disso de finanças, e é feito para elas.
15: Ex-presidente da Caixa Econômica Federal, cofundadora do Pra Elas e braço direito do ex-ministro Paulo Guedes.
16: Hoje eu fico até orgulhoso.
17: Que bom!
15: A exemplar Daniela Marques!
13: Ei. Ó a Daniela aqui, ó. Uma salva de palmas pra Daniela.
18: Boa tarde.
13: Fala, minha querida Daniela. Esta mulher que vocês estão vendo agora... Estava na sala. Estava lá.
2: É verdade.
13: Quando
2: tá certo.
13: Foi assinado o Pix. Estava lá. A partir de agora começa o Pix, ela estava lá.
18: Verdade.
13: Você não estava?
18: Sim.
13: Quem assinou o Pix?
18: Jair Messias
13: tá
18: Bolsonaro.
13: Certo. Tá vendo?
2: Forte abraço.
13: Tá vendo, Samizana?
18: Será que ele está assistindo?
2: Acho que estou, pô.
18: Saudade
2: dele. Acho que saudade também, Dani.
13: Eu sempre falo aqui, porque eles falam que foi o...
12: Temer.
13: Fora Temer.
12: É.
13: O que... Foi ou não? Foi o Bolsonaro, não foi?
18: Não. Assim como tem coisas que começam e não terminam, assim como milhares de pontes e estradas no Brasil, tanto a plataforma do GovBR quanto o Pix já tinham estudos técnicos para fazer, mas não tinham sido implementados. E agora, não sei se vocês viram, tanto o Pix... Você está usando o GovBR? Não, não funciona mais, né?
7: Não.
18: É uma tortura.
7: Tem que ficar... Tem que ficar lá, lento e tal.
18: E agora, não sei se vocês viram a notícia que o governo cortou um pedaço do orçamento do Banco Central, justamente que é para a modernização do Pix. Você pode até ter o Google aí que tem a notícia. Eu até postei essa notícia.
13: Como é que é o negócio? Você fala muito rápido, você é muito... Você é igual o Sami.
12: Você é muito inteligente.
13: Eu não gosto das pessoas muito inteligentes.
7: Exato.
13: Porque eu...
7: Vai ficar para trás.
13: O que vai acontecer?
18: Eu pedi uma vaga nessa bancada aqui que eu quero trabalhar aqui depois.
2: Não, você ganha não sabe pouco. O salário.
13: O que vai acontecer?
18: Tecnologia precisa de renovação, né?
13: Correto.
18: Você tem que manter em constante atualização.
13: Correto. Por isso não está funcionando o GovBR.
18: E agora, para fazer a gastança de viagem, de propaganda no ano da eleição e etc., cortaram um pedaço do orçamento do Banco Central.
13: Entendi.
12: Que louco.
18: Que é para a evolução tecnológica do Pix.
13: Então, mas explica uma coisa, Daniela, que saiu agora. O que é essa dívida que eles falam que é insustentável? Por que que uma dívida fica insustentável e por que que a gente está caminhando para isso?
18: Isso aí, Emílio, é igual o orçamento doméstico, certo?
13: É a mesma coisa?
18: Você tem o orçamento da sua casa. Ganha 10 mil, gasta 15 mil. Ou se você ganha 10 mil, gasta 8 mil, certo? Então, o governo é uma dona de casa.
13: Certo.
18: O governo arrecadou, esse semestre, 1 trilhão e 600 bilhões de reais. Nosso pagador de impostos. Algo aproximadamente isso. E gastou. A gastança toda que a gente financia, viagem, só a estrutura da esplanada, dos 38 ministérios, porque o Brasil é recorde de ministério, tem mais ministério que a Venezuela.
13: Você sabe que eu vi, desculpa até te interromper, você sabe quanto o Brasil gasta por ano com embaixadas? 5 bilhões
7: meu
13: e meio.
7: Meu Deus do céu, velho.
13: São 200 embaixadas no mundo, e isso tudo entra nessa conta, ou não?
18: Entra. Só a estrutura administrativa e contratos terceirizados da esplanada, mais de 100 bilhões de reais.
7: Coisa boa, né, pai?
18: O Brasil tem mais ministério que a Venezuela. Todo mundo com carro, todo mundo com avião da FAB,
12: cartão,
18: todo mundo viajando,
2: passaporte, né?
18: Passaporte diplomático, a comida em dia, ascensorista ainda no elevador,
12: caramba.
18: O café ainda chega frio, reclama, é desumano molhar no palácio, né?
12: É desumano, é muito desumano. A cozinha para o quarto.
18: A cerveja para o quarto chega quente, então essa estrutura toda, ninguém corta na carne. Então o Brasil é recorde de o judiciário mais caro do mundo, o congresso mais caro do mundo e o governo mais caro do mundo. E quem paga a conta? Somos nós.
13: É isso então, aí. Mas por que que vai ficar insustentável?
18: Vai ficar insustentável porque, vamos na simulação, eu estava fazendo um orçamento, sua família ganha 10 mil, você gasta 15 mil. Então, só em junho, apesar da gente ter a maior carga tributária do mundo, que é onde está a receita, o governo deu um buraco de 50 bilhões de reais.
7: Meu
18: isso
7: Deus.
18: É má gestão, não é outra coisa. Isso é má gestão. Todos os programas sociais juntos custam 300 bilhões e a despesa de juros é mais de 1 trilhão. E a despesa da máquina para sustentar de pessoal é 450 bi. Então o problema não é o programa social.
12: Perfeito.
18: O programa social está a ponta barata da conta. E aí você fez, ganhou 15, né? Gastou 15, 10. Aí você faz um crédito consignado.
12: Certo.
18: Tá bom. Aí o mês seguinte, você gasta 20 e ganha os mesmos 10. Aumentou o buraco mais 10. Você faz
12: pagando
18: o quê?
12: A dívida.
18: Um cartão de crédito. Para pagar o consignado, fica com mais um buraco. Aí você faz o segundo cartão de crédito. Aí você faz o terceiro cartão
12: de
18: crédito.
12: De
18: na bola de neve. Quando chega no último, ninguém te dá limite mais. O banco negou. Aí você vai para onde? Agiota.
12: Opa.
18: Então para onde? Então quando o Tesouro faz um leilão a 8,5% de juro real, inflação mais 8,5%, e não aparece ninguém, é o maior juro real do mundo, significa que o Lula está levando a gente para o agiota. Quem vai junto? As empresas. Então, primeiro semestre desse ano, recorde de falência e recuperação judicial. Na pandemia, Foram mais ou menos 1.200 pedidos e só esse semestre 6 mil empresas quebraram no Brasil.
13: Mas 6 mil. Porque o cara não consegue pagar o juro.
12: Porque então, a dívida que ele já tomou.
13: Você sabe
18: então, depois... a hora que ele, só para fechar, a hora que ele se endivida em bola de neve para bancar essa farra e essa gastança. O juro não é só do governo. Esse juro está no balanço das empresas e principalmente no balanço das famílias.
13: Sim.
18: Por quê? 84%, 83% das famílias estão endividadas e o juro que vem lá, seja no consignado, no cartão de crédito, no cheque especial, tem a mesma referência do governo. Então ele está arrastando. A culpa do endividamento das famílias é do governo, porque está arrastando todo mundo junto
13: para a
18: gastança.
13: E agora me responda, por que que não deu certo isso que o Lula fez? Das fábricas, como é que chama isso aí mesmo? Era
2: do Desenrola.
13: Desenrola. Por que que o Desenrola, está no jornal, o Desenrola não deu certo?
18: Porque não está atacando a doença. Isso aí é você atacar uma doença grave com uma Novalgina.
12: Está jogando a dívida para frente.
18: É lógico, ele está só tentando barrigar o problema, dando uma bombinha de oxigênio para distrair a população brasileira até passar a eleição.
13: Isso. E agora...
18: A mesma coisa está acontecendo nessa reforma tributária. Ontem o comitê gestor, eu acabei de gravar um vídeo, anunciou qual vai ser a alíquota de CBS e IBS. 28%, a maior alíquota do mundo.
13: Uhum, Deus. É.
18: Aí o secretário da Receita, Barreirinhas, falou o quê, Emílio? Só vai anunciar a alíquota oficial em novembro.
12: Depois das eleições.
13: Agora, então, Daniel, mas ainda tem o imposto do aquele proibido, o imposto
2: do pecado.
13: É. E tem uma coisa, o cara que tiver imóvel, agora se tiver 3 imóveis, que dá mais 240, ele vai pagar mais 27,5, vai pagar 35.
12: Opa.
13: É um puta rolo. Isso aí, ó, vem uma naba desse tamanho.
2: Louca.
13: Agora me fala uma coisa. Não.
18: Que fino.
13: Não, desculpa.
12: Pode ser uma mandioca.
13: Vou fazer uma pergunta antes de sair desse tema. Desculpa usar esse linguajar. Desculpa usar esse linguajar.
2: Vou fazer uma pergunta antes de sair desse tema do governo aí. Vamos supor que Deus nos livre, ano que vem continua Lula.
18: Desculpa, eu não posso perder a piada. Não vou te chamar de misógino, não.
2: Não passará. Ó, vamos supor que Deus nos livre, ano que vem continua o mesmo governo e a gente já está no agiota, vai empurrando e é mais imposto. Depois do agiota, o que acontece com o país, né? Porque a gente já está sentindo bastante isso. Eu, o Gueré, como comediante, vários comediantes, né? O pessoal começa a cortar na diversão. Então, show que antes, grandes comediantes também, que lotavam fazendo 3 sessões, hoje fazem uma. Enfim, as empresas, né, também fechando. Restaurantes e tudo mais. Se Deus nos livre, aconteça de continuar esse governo, depois do agiota, o que vem para a população? Da onde ele vai tirar o dinheiro? É mais imposto? O que vai acontecer daqui para frente?
18: Chega um momento que tecnicamente chama de curva de Laffer, que não vai, se ele continuar aumentando o imposto, né, taxade,
13: uhum.
18: O efeito é contrário, porque as empresas perdem atividade. Então, a gente está caminhando para uma recessão se não trocar o modelo. Por isso eu tenho dito, temos que tirar o Brasil do vermelho.
13: Sim.
18: O modelo econômico falhou, não tem como. Esse modelo de gasto descontrolado e vai taxando o empresário, o imposto, para você pagar essa conta, não vai dar. Então, você começa como? O que você falou do show, que é sintomático,
13: sim.
18: É o quê? É uma gestão de prioridade. Aonde estão os excessos?
13: Exatamente,
18: Então, assim, o programa social é algo que tira as pessoas da vulnerabilidade. Uhum. Ele é algo prioritário. Agora, a gente precisa de 40... Sabe quanto custa a folha das estatais dependentes do governo que não servem para nada?
13: Uhum.
18: Mais de 6 bilhões de reais.
13: Meu Deus.
18: Sabe quanto tem de penduricalhos, férias de 60 dias e benesses para os poderes? Mais de 20 bilhões de reais.
13: Oi.
18: Sabe quantos imóveis a União tem? Mais de 700 mil imóveis e ainda paga 1,5 bilhão de reais por ano de aluguel. Então é um descaso com a coisa pública. Você faz o quê? Eu acho que se juntasse uma dúzia de dona de casa e botasse lá na esplanada...
13: Resolveria
18: melhor,
13: óbvio.
18: Então não é para cortar o show.
13: Exato.
18: Então, mas... Ali, quando você aperta na sua casa, você fala, me endividei no cartão. O que você faz? Olha para a sua despesa, receita e despesa e fala, bom, não vou comprar roupa, eu não vou num show, vou ficar no básico. Qual é o problema do endividamento das famílias hoje? Lá atrás, para que as famílias se endividavam? Para comprar uma geladeira, para comprar um carro, junta para comprar uma casa. Aí você se endivida para comprar um bem.
13: É isso aí.
18: Hoje, metade do endividamento das famílias é para sobrevivência.
17: Sim.
18: Qual é o sintomático disso? A pizza parcelada do
17: iFood. Exato.
19: Exato.
17: É
19: isso aí.
11: Seis vezes.
18: É. É isso. Então, esse endividamento por sobrevivência, ele é muito nocivo para a economia. Você viu o balanço do Santander agora.
17: Uhum.
18: Desastre. Por quê? Inadimplência. Se a gente continuar nesse modelo, o ano que vem vai furar o balão. A gente vai entrar numa recessão muito dura, porque eles não têm capacidade técnica para consertar o problema que eles mesmos criaram. Não são sindicalistas que vão fazer isso.
17: Exatamente.
11: E acaba estragando iniciativas que foram boas. No governo Bolsonaro de 2020 teve o Pronamp, que você participou, acredito eu, onde você dava o crédito para as pequenas empresas, né? E agora liberaram mais 500 pau de Pronamp. Só que o cara já está endividado.
18: E a taxa do Pronamp está mais cara do que a do capital de giro
11: então,
18: agora.
11: Então, como é que assim, faz pro cara? Aí o cara faz uma rolagem, ele vai pagar a dívida depois do que ele já
18: tem? Tem que reestruturar, mas assim, o grande trabalho é o quê? A hora que você coloca as contas no lugar do país, a curva de juros já vai apontar para baixo, porque você recupera a credibilidade logo de largada. Então, a hora que tem menos juros, a parcela da empresa e a parcela Perfeito. Da família vai cair junto com a do governo. Então, você pensa que o governo Bolsonaro fechou em 22 com um título público inflação mais 6,
11: certo.
18: Na média, tá?
11: Jogando para cima.
18: Uma 2035, jogando para cima, 5,5, 6. Esse governo está 8,5. Você pega 10 trilhões de dívida quase, fazendo conta de padaria com você.
11: Tá.
18: Cada um ponto são quase 100 bilhões de reais. Então, a gastança gerou de juros 200 bilhões de reais. Aí você vem a mesma coisa na empresa. A empresa que estava a CDI mais 1 e foi para 2, o custo da dívida dela dobrou. E a família que devia 5 mil reais num juro de 2% ao mês, que é o das famílias, 3, 5 ao mês, o juro do cartão é 15 ao mês, né? Não é igual a Selic, que é 14 ao ano. Em vez de pagar mil reais de juro, a parcela vai para 1.500. Por quê? O governo vem em cascata.
11: Sim.
18: A hora que você bota as contas no lugar... Pum, dá a freada de arrumação, que o Flávio tem feito esse compromisso. A gente tem que fazer a PEC para arrumar as contas. O ano que vem o orçamento da União não dá nem para executar. Aí a curva de juros já cai, o mercado vai antecipar e o credor fala, opa, recuperou a confiança, né? Porque é uma coisa de confiança. E aí já vai aliviando todo mundo naturalmente. Aí dá para reestruturar esses programas onde o governo entra como garantidor e fiador, porque o pequeno empreendedor ele não tem garantia para oferecer. Dá 12 meses de carência e você começa a botar todo mundo no lugar sem fazer
11: se organizar
18: benesse social que desestrutura todo mundo. Então, ele enrola todo mundo na gastança dele.
11: Sim.
18: Aí depois ele quer propor um desenrola que gasta mais e aí é como se você desse glicose para o paciente diabético, entendeu?
12: Daniel, entendi. E, por exemplo, a gente, você que está falando dos gastos ali do governo, a gente entende que quando, por exemplo, entra um presidente, a gente tem o Congresso, a gente tem o Supremo. O que um presidente já poderia sanar com alguns decretos, já poderia dar uma aliviada ao presidente ali sem essas dependências políticas, já poderia já dar um estímulo para a economia?
18: Eu acho que só a credibilidade, o fato de ser eleito já vai ser um estímulo. Então, hoje, parte da perda de credibilidade que o Brasil tem refletido no que o mercado chama de prêmio de risco, é porque ninguém confia mais que esse governo, depois de 18 anos, nunca botou as contas no lugar, ficou aumentando imposto. Agora vai prometer de novo. Você viu que eles estão botando gente para rodar prometendo.
13: Opa, não, ele vai prometer agora ser duro.
18: É.
13: Vai prometer agora.
18: Agora e vai arrumar as contas.
13: Agora já, sim.
18: Agora, depois de 18 anos de governo do PT, isso é que a gente está em Papai Noel, né? Não dá.
2: Pois é. Eu estou curioso com o pão de queijo que
18: aí
2: você
18: essa
2: trouxe.
18: Vida é insana. O que é o pão de queijo? Que é a vida do empreendedor que pede licença.
13: Olha só.
18: A gente está uma das medidas de início para tirar. Hoje, você empreender no Brasil, abrir um negócio, você tem que pedir licença, por favor, 3 vezes para o governo, né?
2: Ele já é seu aqui, sócio, sabe? Se der certo. Se der errado.
18: Mas se ele só fosse seu sócio, estava fácil. Ele é seu sócio e ele te coloca numa corrida maluca de obstáculos. Então, eu trouxe. Aí a gente pegou o dado. Desde 88, mais de 7 milhões de normas tributárias foram editadas.
13: 7 milhões.
18: Então, hoje tem 500 mil. Cada empresa do lucro real tem que acompanhar pelo menos 2 mil.
2: Oh, que maravilha.
18: Aí eu trouxe o pão de queijo. O pão de queijo. Opa. Já foram, entre 2011 e 2018, a Receita já mudou umas 20 vezes de opinião. O pão de queijo congelado tem um código. O pão de queijo pré-assado tem outro código. O pão de queijo com frango dentro e recheio tem outro código, tem proteína. O pão de queijo multigrão, porque tem cereal, tem outro código. E aí vai. Então, assim, é esquizofrênico. É esquizofrênico.
11: O pão de queijo que a gente vai comer aqui.
13: Então, mas isso aí... mas, ô, Daniela...
18: Cada um desses tem um código diferente.
13: Mas, ô, Daniela, mas isso aí... Mas isso aí é uma coisa do Brasil. É desde a época do Getúlio. Porque ele faz o quê? Eles criam tantas normas... Porque ele não te dá liberdade. O que o governo tem que dar? Tem que dar estrutura, deixar você fazer bem o que você faz, você vai lá e resolve o problema. Que é o que aconteceu no agro. O agro foi exatamente isso que aconteceu. O cara foi lá para o Mato Grosso, no sul do Mato Grosso ficaram os caras aqui de São Paulo que tinham gado, lá para cima foi o pessoal que plantou a soja, o pessoal veio do sul e tal, sozinho eles resolveram. Mas o Estado brasileiro, ele cria tanta regra para o funcionário, para o patrão, que é isso que você está falando. Como é que vai acabar isso, esse pensamento brasileiro?
18: O tesouraço tem a ver com isso. O empreendedor, uma manicure não tem que pedir licença para o Estado para trabalhar. E ela não tem que começar... O Estado deveria... A maior ferramenta de transformação social é empreendedorismo. Deixar o cara trabalhar. O entregador, o pequenininho, Emílio. Então, você pensa a vida de uma manicure hoje. Ela começa fazendo a unha porta em porta. Estou eu com a unha feita aqui, certo. Incentivei. Aí ela cresceu. Você fala, conquistar cliente é mais fácil que conquistar o governo. Por quê? Ela vai alugar uma garagem para ela abrir um negócio.
12: Tá bom.
18: Fechei o ponto. Está correndo despesa de aluguel para ela começar a abrir. Aí ela vai na prefeitura. Agora faz um CNPJ em 24 horas, porque no governo Bolsonaro a lei da liberdade econômica. Certo. Que é essa direção que a gente vai continuar. Aí fez o Pix, é mais fácil. Não tem tarifa. Aí ela tem 5G, governo Bolsonaro. Aí ela tem um Pronampzinho, governo Bolsonaro. Então, esse é o caminho da prosperidade. O que é a vida dela hoje? Alugou a sala, está correndo aluguel. Ela vai na prefeitura. Prefeitura diz que tem licença. Aí da prefeitura tem que ir para a vigilância sanitária. Aí ela vai na vigilância sanitária, a vigilância sanitária pede um projeto para saber aonde ela vai descartar o acetona.
11: Burocracia.
18: Aí depois ela... Ou seja, ela vai demorar 60 dias percorrendo 38 lugares antes de conseguir fazer uma mão.
13: E o aluguel comendo lá.
18: E o aluguel comendo nela.
11: Como que ela fatura?
18: Então não é mais fácil a gente... O que a gente fala de mobilidade social? O Estado fala assim, dá 60 dias para ela, sem a licença, tem que taxar na largada. Aí, quando ela sai o registro da prefeitura, que ela não abriu ainda sem o registro, vai aparecer um fiscal em 24 horas, que também é pago com os nossos impostos, o fiscal está pago em dia com reajuste. Ninguém corta o salário do fiscal, recebe. Não pode mexer. Aí o fiscal vai aparecer. Ela já está pagando a taxa de licenciamento antes de fazer a primeira unha. E se atrasar, tem multa. Então, não, é muito difícil, enviado. Tem que pedir licença. Não,
2: mas seria... muitas vezes ela vai pegar esse dinheiro emprestado, essa taxa de juros que você falou, ou seja, ela vai ficar correndo.
13: Eu estava falando com o pessoal aí do varejo, eles estavam falando o seguinte, diz que esse julho foi o pior julho da história de todos os tempos. O cara está falando, julho eu não vendi nada.
2: Parabéns aos
13: envolvidos. Um desespero para quem está no esquema nesse mês.
11: O varejista, né? O cara que precisa ter uma loja, pagar um aluguel caro.
13: É isso aí.
11: O juros
13: alto. Agora, isso aí é impossível, isso que você está falando.
18: A vida do empreendedor?
13: É. Porque você falou um negócio que eu achei muito legal e eu concordo muito com você, que você dizia o seguinte. A independência verdadeira de qualquer pessoa, homem, mulher, qualquer pessoa gay, trans, japonês, Delari, preto, Delari, Emílio, a Daniela, Zuzu, qualquer pessoa chama-se independência financeira.
11: É isso aí, total.
13: Isso, quando você falou, eu falei, essa pessoa é muito inteligente, porque realmente é isso que nos dá poder de tirar o...
11: Opa!
18: É isso.
13: E fazer isso aqui.
18: Ô Emílio...
13: Mas como que nós podemos dar prosperidade para a turma inteira?
18: O que é o caminho da prosperidade? Capitalismo popular. É você dar ferramenta. Assim, o Estado ele tem que ser um motor e um facilitador para as famílias crescerem. Por isso que eu tenho falado muito com mulheres. Você cria seu filho, você é mãe, você é pai. O que você quer? Formar um cidadão, educar, para quê? Para ele crescer e voar sozinho. Você fica orgulhoso quando ele se forma. Quando ele... Você não quer ficar sustentando seu filho dependente de papai e mamãe a vida inteira. Então, por que a gente tem que perpetuar as pessoas, depois de 18 anos de governo de PT, mais gente depende do Estado do que se libertou dele. Então, não é ser contra você proteger da fome. Isso é o estado mais vulnerável de um ser humano. Mas acho que as pessoas, o brasileiro merece voltar a sonhar.
11: Lógico.
18: Ele tem que querer um futuro melhor, ele pode querer mais, de fato. O que, que o Estado pode fazer para isso? Caminho da prosperidade. É o quê? Acesso a crédito, facilita se formalizar. O que, que é a internet que a gente falou? A infraestrutura do futuro é a internet, a inteligência artificial. Por quê? Ao invés do... Sabe quantos postos do INSS, CRAS e Cine tem? Físicos? Mais de 30 mil.
11: Putz.
18: Cada um é um aluguel, 10 funcionários, computador, contrato de limpeza. Quem paga isso? Pagador de impostos. Então, se você traz eficiência na palma da mão do brasileiro e coloca a tecnologia em prol da prosperidade das famílias e da eficiência do governo do pagador do impostos, sendo que já existe um fundo público chamado FUST, que tem 4 bilhões de reais por ano de receita das operadoras, qual é o propósito do FUST? Inclusão digital para a redução da desigualdade social. E por que, que o PT não usa para isso? Porque ele não quer que as pessoas cresçam.
11: Querem dar uma migalha. E
18: tem falas dele dizendo isso. Não, se o cara crescer muito, ele deixa de votar na gente.
7: Exato, ele fala isso.
18: Sim, então é uma armadilha das pessoas na pobreza e você colocar uma inteligência artificial e falar como é que eu formalizo o meu negócio? Óbvio. Como é que eu saio da dívida? Numa linguagem acessível. A linguagem do mercado financeiro é muito ruim para as pessoas simples.
13: Então,
18: é
13: muito ruim. Mas, muito Daniela, ruim. Eu acredito que todas as pessoas, todo mundo, quem está ouvindo a gente, rico, pobre, qualquer um, quer prosperidade, né? É legal você estar vivendo com prosperidade, que as coisas estão indo bem.
11: Andam.
13: E eu acho que na China deve ser mais ou menos isso, porque na China não tem esse negócio de direita, esquerda, não tem nem voto. Mas o que, que acontece? Eu acho que o chinês lá na China, o cara que estava lá, ele morava na caverna.
11: Certo.
13: Nem casa os caras tinham, eles moravam na caverna. Aí apareceu lá o Partido Comunista Chinês, o Xi Jinping, os caras falaram, é o seguinte... Eu vou dar prosperidade para vocês. Eles estão se sentindo prósperos. Enquanto eles se sentirem prósperos, eles vão deixar esse governo lá.
11: Isso aí.
13: Eles vão deixar o Xi Jinping.
11: Devolve.
13: Vai falar assim, mas lá não tem democracia? Não tem, porque o chinês está se sentindo próspero. Ele está falando, minha vida está melhorando, do meu vizinho está melhorando,
11: tá
13: da minha cidade está legal, minha vida está evoluindo. Aqui está essa conversa e o Brasil é caranguejo, nós estamos indo para trás. Você vê que a gente está indo para trás todos os dias. É aquilo que você falou, antigamente a gente pegava um dinheirinho ou para comprar um carro novo, ou para um negócio... Hoje você vai lá e você divide pizza em seis para comer uma pizza na sexta-feira, cara. Como é que nós vamos devolver a prosperidade para
18: a turma? Mas isso é um legado do... Emílio, isso é um legado do modelo... Então não é o Lula 3. O Lula 1, 2, 3, Lula mais infinito. O Dilma 1 e 2 tem um legado nefasto para o Brasil, que é um país com recorde de taxa de juros, com recorde de impostos, com recorde de burocracia e que mais da metade da população adulta não tem ensino médio completo. Então isso não foi esses últimos... Aí quando você olha o que o presidente Bolsonaro fez, por quê? Não povoou os ministérios de políticos e sindicalistas, e eu tenho falado isso. Existe cota para piloto de avião?
7: Pois é.
18: Então por que, que tem? A Dani serve para tocar o Ministério da Segurança Pública? Não. Você me acha inteligente, eu agradeço, mas eu não conheço nada. Eu sei o problema.
11: Certo.
18: A gente sabe ver o problema.
11: Você é boa. Você é falando de pessoas técnicas para as posições certas.
2: Você deveria
11: deixar ela colocar uma pessoa que sabe fazer.
18: Ela é boa. Sabe do assunto. É uma pessoa que sabe
13: manja,
18: do assunto.
13: Você manja, pô.
18: Eu manjo de alguns temas.
13: Então, mas por exemplo.
18: Então, aí, por exemplo, o que a gente fez no governo Bolsonaro? Que era? Ele tinha o ouvido no povo e colocou um time que reconhecidamente. Era um time que cada um, a Tereza Cristina no agro, o Tarcísio na infraestrutura, o Paulo Guedes com aquele time todo que eu tive o orgulho de fazer parte na economia. Aí você, em 4 anos, olha o legado de reformas que tem, apesar, a gente enfrentou uma pandemia, que é o maior choque econômico, que nenhum economista, nem só em filme a gente vai entender um dia. E saiu com as contas de em dia, foi o primeiro governo que
11: entregou
18: cortou
11: no azul.
18: Gasto, entregou no azul. A gente saiu do vermelho e entregou no azul.
13: Mas isso que eu não consigo entender, por exemplo...
18: Imagina se tivesse 18 anos para trabalhar. Claro. Meu Deus do céu, onde o Brasil estaria, gente?
13: Me dá um exemplo. Vamos pegar... Eu sei, porque se a gente pegar... O Brasil é muito grande. Vamos pegar um exemplo. Correios. Certo? Vamos pegar os Correios. Por que que na administração de vocês o Correios deu lucro e agora é um puta de um prejuízo? É o quê? É gente demais? É restaurante? É o quê? Por quê?
11: Majestão.
13: Por quê?
18: É sindicalista pilotando empresa. Não, é má gestão, para não dizer outras coisas. Então você sai de um superávit, apesar de uma pandemia, em todas as estatais, de bilhões para ir para um buraco de bilhões. Só o Correio um buraco de mais de 6 bilhões. Agora bota o Banco do Brasil para cobrir o buraco do Correio e depois quebra o Banco do Brasil no Lula 4. Vambora, quebra tudo. Então, assim, quebrou o agro, que era o único setor isento mais rico, está quebrado. Aí vai lá e aprova um plano de ajuda para o agro. Aí taxa a blusinha, depois agora destaxa a blusinha, depois agora. O Dario Durigan já falou que vai taxar
11: vai, a blusinha. Vai, de novo, não é, decide.
2: Período eleitoral.
18: Então já não, deu, não, de, não, eu acho que...
13: Blusinha volta agora, hein?
11: É, decide o que quer.
18: Eu gostaria de estar debatendo, Emílio, como é nos Estados Unidos ou na Europa, direita e esquerda, se você é progressista ou conservador. O Brasil está debatendo sobrevivência.
11: Exatamente.
18: E a gente tem uma chance agora, que está vindo inteligência artificial, 7 trilhões de dólares de tecnologia sendo decididos no mundo. A gente tem a matriz de energia mais limpa e barata do mundo. Se a gente capturasse 1 trilhão de dólares disso, o Brasil virava a sexta maior economia do mundo. Quantas carreiras da administração pública podem ser substituídas por inteligência artificial nos próximos 5, 10 anos, para reduzir o peso do pagador de impostos e facilitar a vida do cidadão na palma da mão? Vamos dar o futuro na sua mão. Bota sua geolocalização, uma empresa te oferece capacitação, a mulher faz um curso de orientação financeira, aí ela faz um cardápio de curso com o sistema S, as empresas oferecem, ela vai se treinando no ponto de ônibus enquanto vai para o trabalho, com a internet ali. Agora, a gente tem um presidente analógico, que se orgulha de não ter celular, que quer que o brasileiro saia do celular. Por que ele quer que saia do celular? Porque não quer que as pessoas estejam informadas.
13: Exato.
18: Para perpetuar no poder.
13: É o pensamento,
18: é um pensamento velho,
13: atrasado,
18: analógico, ultrapassado. Então,
13: mas isso aí a molecada já viu. Os mais jovens sentiram isso. Agora, deixa eu perguntar um negócio. Não vou fazer break, não.
11: Não.
13: Não quero fazer break.
2: Hoje não vai ter break.
13: Não vai ter break.
11: Economia do break.
13: Deixa eu só perguntar um negócio para você.
18: Não vão taxar o break.
13: O seguinte, porque você...
11: Não é difícil.
13: Não, mas é assim. O Brasil é assim. Ninguém mais quer ficar rico no Brasil, porque se você ficar rico, você é penalizado.
11: Exato.
13: Então, o cara, ele quer ficar só MEI.
2: Sim.
13: Eu quero ser MEI.
2: A vida inteira.
13: A vida inteira e MEI, bomba. Porque MEI é um negócio
11: paga
13: pequenininho.
11: Paga pouco, você não paga ganha pouco. Muito.
13: Porque senão você vai deixar para o governo 40% dos que você ganha. E para não oferecer nada, Daniela. Nada.
11: Devolve.
13: Deixa eu perguntar um negócio para você. Você trabalhava no mercado financeiro. Você era ferradona nesse negócio de gestões, tal, não sei o quê, dinheiros e tal. E aí você foi para o governo. E você se apaixonou pela política pública, né? Vamos chamar assim. Por que você ficou tão apaixonada sendo do mercado financeiro? Que é aqueles caras, tudo agora, bonito, BMW. Se
17: olá, tudo bem? Bem? Como é que você está? Tudo bem?
11: Coletinho.
17: Ah, meu Rolex. Ah, meu Rolex. Ah, meu Rolex. Tem um Rolex.
13: Por que que você se apaixonou? Não, falando sério.
11: Mas tem.
13: Não, tem. Por que que você se apaixonou por esse negócio? Porque foi a Caixa Econômica que...
18: Na verdade, foram os brasileiros. Eu sou brasileiro e não desisto nunca. E foi viajando o Brasil, a Caixa e o presidente Bolsonaro me deram essa oportunidade de ter o meu propósito transformado em cima das histórias das pessoas que eu conheci. De ir fazer caravana de empreendedorismo, né, levando curso gratuito em Salvador, numa comunidade. E eu ia para a Voz do Brasil e ele falava assim, vamos fazer, oferecer capacitação gratuita. Você é mulher que quer uma oportunidade para trabalhar, para crescer, ter um futuro melhor com seus filhos, a gente vai oferecer curso gratuito, acesso a crédito e tal. E aí, essa senhora, até vou postar o vídeo depois da entrevista aqui, a Cláudia, ela ouviu eu falando na Hora do Brasil, Hora do Brasil. E ela chegou, eu fui para Salvador numa caravana, no Ministério da Economia ainda, numa política pública chamada Brasil por Elas. Ela segurou no meu braço e falou assim, você é Daniela Marques, eu vim aqui para te ver, peguei 6 horas de ônibus, porque você disse que tinha algo para mim, e eu vou escolher um curso para fazer. E ela hoje está fazendo bolo, pão, cresceu. Então, quando eu vi esse Brasil profundo, além das planilhas, e as pessoas falam, não, ela nasceu privilegiada, não. Eu, minha avó Judite pariu 9 filhos em casa, no interior do interior, em Angra, numa época em que minha mãe estudou em escola pública, depois fez normal, virou professor e cresceu. Então, você tinha esse caminho.
13: Sim.
18: Se você quisesse estudar, abre seu negócio, cresce, investe na educação dos filhos. Eu já estudei em escola particular, nasci em Barra Mansa. É, depois vim para o Rio de Janeiro, cresci estudando, entrei no mercado financeiro, menina de interior, sonhando. Falavam que não era coisa para mulher. Eu sabia o que eu queria fazer, então não deixei que ninguém me definisse. Então, você fala, o Brasil merece mais. Então, eu sou uma pessoa inconformada, um país rico. O Brasil é rico demais para dar errado.
13: Exato.
18: E a gente, o país está sendo sequestrado. Brasília não está a serviço do Brasil. Esse governo não está a serviço do Brasil. Eles estão a serviço de um projeto de perpetuação de poder deles e dos companheiros deles.
13: É isso aí.
18: Está claro isso para todo mundo.
13: Com você.
18: Então, ali é para você servir ao coletivo. E isso, todo esse aprendizado e o que o presidente Bolsonaro inspirou de estar com o ouvido no povo, quando eu vejo essa situação dramática que o Brasil está, eu sou mãe de 2 filhos, vocês sabem, estou com 1 de 1 ano e meio, é muito conveniente. Você fala, não, vou abrir minha empresa no Paraguai, se der errado eu vou embora. E a minha avó, que tem R$2.500 de pensão do INSS, vai para onde?
13: Eu sou assim.
18: Entende?
13: Vou embora.
12: Vai,
13: é isso.
18: Então eu
12: também para se programar, né?
18: Não
13: tô nem aí.
18: Isso é uma visão egoísta.
13: É
18: negligente, egoísta.
13: Eu tô assim.
12: Ele vai e não avisa.
13: Deixa eu só fazer um break. Não, eu gosto muito, eu acho a Daniela muito legal, porque ela é uma pessoa séria. É gostoso você conversar com pessoas sérias. Ela é uma pessoa séria, ela é comprometida. Desde a última vez, quando você esteve aqui, né, que foi da época da Caixa, que tinha aquele projeto e tal. É muito legal ver pessoas, porque eu acho que quando você está mesmo, quando você é um político, que é um cara que tem poder, porque o que é o poder, eu acho? É você ter a possibilidade de melhorar a vida de muita gente. Eu acho que isso é que faz...
18: O poder de transformar.
13: Isso, o poder que você tem de falar, puta, eu vou deixar essa... Sabe?
12: Melhorar.
13: É legal ver gente
18: Mas
13: comprometida.
18: Mas as pessoas estão indo para lá para se servir, não para servir.
13: Sim.
12: Exatamente.
18: Você não vai para a vida pública para enriquecer. Você quer enriquecer? Vai criar riqueza no setor privado, apesar desses desafios todos.
2: Mas o que tem de política que enriquece durante a gestão?
13: Vê. Deixa eu só fazer
2: vereador,
13: um break.
2: Né?
13: Eu vou fazer um break. Ó, vou passar aqui as redes... Tá aqui, ó. Entra aí, ó. É oficial.

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13: Consegue mais controlar, você viu a Argentina antes do Milei, você não, todo mundo pagava as coisas em dinheiro.
14: Exato.
13: Você nem mais como mensurar a inflação, né? Então,
14: então não chegou
13: o impacto
14: nesse ponto
13: dessa gastança... Está no carrinho do supermercado e está na dívida de todo mundo.

0: Então, assim, 83% das famílias não se endividaram porque quiseram. Se endividaram para sobreviver por culpa do Lula, do governo PT, que nessa gastança arrastou todo mundo junto, não tem outro culpado. Então, o plano basicamente tem três eixos principais, muito simples de entender: arrumar as contas e recuperar a credibilidade. Você fala, opa, a curva de juros já vai, alivia o balanço da União, alivia as empresas, alivia as famílias. Segundo eixo, produtividade e competitividade. O que é isso? É o negócio do pão de queijo, é a manicure que eu falei. É um cara que vai fazer uma barraquinha de pastel. Vai fazer a barraquinha de pastel, tem que ter um projeto para dizer aonde descarta
1: Sim.
0: o óleo, aí vai na prefeitura, aí vai na
1: É
0: onde,
1: não
0: vai não sei aonde.
1: atrapalhar o empreendedor.
0: Então,
1: Desburocratizar.
0: desburocratizar, desregulamentar, simplificar e vai fazer um revogaço brutal, por isso que é o tesouraço, tesouraço nos impostos, na burocracia, bota o país para crescer. Agora, aquela agenda bonita dos liberais, de 20, a gente está 20 anos atrasado, olha, vamos promover investimentos privados, investimento gera emprego, emprego gera renda. O brasileiro não alcança mais esse
1: Esquece,
0: emprego.
1: né? É.
0: Mais da metade da população adulta sem ensino médio, se o Estado não for o motor de ascensão, por isso a gente tem falado muito de prosperidade, de agenda digital, para oferecer capacitação, crédito. Eu gostaria de estar debatendo um programa de capitalismo popular igual a Margaret Thatcher fez na Inglaterra,
1: Sim.
0: para você comprar, construir patrimônio, né, e comprar sua primeira casa. Aqui a gente vai ter que fazer esse programa de capitalismo popular e levar futuro para o brasileiro, primeiro para tirar ele da dívida. Ajuda ele a se formalizar, facilita abrir o negócio, dá um fôlegozinho para ele correr 12 meses, cria um programa Minha Primeira Empresa, tira. Vamos apostar no brasileiro?
2: Boa.
0: O brasileiro merece um futuro melhor. O Estado tem que apostar nele, não tem que atrapalhar a vida dele.
2: Sem
0: Então
2: dúvida.
0: vai ser marcos regulatórios que aumentem a segurança de tudo isso, mas a Caixa, o Flávio tem dito isso, que vai ser o Itaú ou o Bradesco da favela, da periferia, do agro, porque hoje é uma porta giratória, né? É um banco que o governo é um cliente da Caixa e ele é operador da política pública, então é um caixa. Vai lá, pega o BPC, pega o Bolsa Família, pega o INSS, pega tal. Por que a Caixa não leva orientação para essas pessoas? Capacita o time, como a gente fez no Caixa para Elas, que eu contei muito aqui. Brasil todo. O Brasil é um país continental, não é de Brasília que se vai resolver o problema das pessoas.
1: Sim.
0: Então você tem que botar o Sebrae, a Caixa, todo mundo falando assim: deixa eu te ajudar. Uma guiazinha única de imposto, não 80 guias diferentes. O governo federal tem uma, o Estado tem outra, cada um é um sistema diferente, 18 papéis diferentes. E aí, o que é o motor disso, que a gente fala que é o Itaú da favela, da periferia? É você não só operar a política pública, mas ser um facilitador e um motor de ascensão. Como? Faz cashback. Por que que essas pessoas não são visíveis em cashback? Todos nós temos cashback. Até para comprar um café, você ganha cashback. Por que que as famílias hoje gastam lá o dinheiro do Bolsa Família, o dinheiro de uma venda informal no supermercado e não tem cashback de nada, não tem recompensa? Por que que a Caixa não opera isso? Por que que não dá o Pix da pessoa jurídica, de um pequeno empreendedor, cobra tarifa desse cara? Precisa? Então aí sim você faz uma, usa como instrumento de ascensão para você dar a mão para o cara ter
1: Facilitar, né?
0: prosperidade. Então, assim,
1: Facilitar.
0: esse é um
1: É.
0: facilitar. Se o cara está endividado, sai da dívida. O que é MEI poder virar micro, o que é micro vira médio, porque vai ter um PRONAMP de novo, vai ter um microcrédito,
1: Legal.
0: aí vai ter recompensa na jornada. Quanto mais ele vai conseguindo botar as contas dias, vai gerando histórico de crédito, para ele ter mais acesso, ter juro
1: Incentivo
0: mais
1: fiscal.
0: barato, incentivo fiscal. Então, se você tem isso, se você tem um banco público que é o operador e esse banco não tem a sua missão ressignificada para isso, é um Robin Hood às avessas. É um banco que capta poupança de pobre, porque não entende nada. A gente não tem dinheiro na poupança. Para quê? Para financiar a habitação da alta renda. Não, vamos fazer prosperidade. Tem que virar o banco da prosperidade, de
1: Claro.
0: ajudar. A pessoa não sabe nem abrir a MEI, não sabe onde tira a nota, e não sabe.
1: Você
0: Isso
1: vê
0: tudo tem que
1: não
0: estar
1: informação e
0: facilitado,
1: transparência.
0: com uma inteligência artificial para conversar com a pessoa. na linguagem dela. O brasileiro adora áudio de WhatsApp. Dá para você botar isso na palma
2: da mão.
0: Muita
2: ferramenta.
3: E o brasileiro gosta de tecnologia.
2: Lógico.
3: E você vê... Pega o Paraguai, porra. O Paraguai está facilitando... O Paraguai. O Paraguai, hoje, o brasileiro fica com inveja do paraguaio. Fala, nossa, o Paraguai, tudo...
2: Tá voando o Paraguai. O Paraguai
3: tá voando e a gente tá aqui, ó. Ah, e agora? E agora? O que que vai ser?
0: Não sai do vermelho.
3: Aí vem um, aí não, vou pagar a dívida. Agora vou fazer isso. Agora a blusinha volta. Sai a blusinha volta.
2: Que coisa.
3: E o Paraguai, os caras indo pro Paraguai.
2: Que coisa, né, meu?
3: Os caras montando empresa no Paraguai. O Vietnã desburocratizando as empresas.
2: Ásia voando.
3: Porra, e o brasileiro, a gente gosta de tecnologia, né?
0: Ó, te adoro. Mais de 90% dos brasileiros tem celular. Você tem o 5G. Mais de 90% está bancarizado e tem o Pix e sabe usar. Então é só você continuar esse mesmo caminho. Não tem por que você fazer um brasileiro, uma mãe... Em 18 postos diferentes e a gente custanhar isso, se você pode botar... Ele sabe, está no ponto de ônibus, está todo mundo no celular. Bota informação lá, bota capacitação lá.
2: Transparência
0: no... Não tem que estar no... Você foi no portal da transparência para tentar achar?
2: Nunca fui.
3: Não, esse GovBR...
2: Não, posso falar, entrei outro no GovBR, meu. É uma dificuldade.
3: O GovBR, agora, para você ir no hotel.
2: Ixi...
3: Você vai no hotel.
2: No check-in.
3: Olha o que o cara bolou.
2: No check-in.
3: Não, falando sério. Você chega no check-in para ir no hotel. Você tá lá na
2: Cansado.
3: Pousada dos Anjos.
2: Filho gritando.
3: Você chega na pousada dos Anjos. Filho encheu o saco no carro, cagou. Lá. Aí você chega. Olá, tudo bem?
2: Todo assado.
3: Oito horas de quatro. Olha, aqui você tem que entrar no
2: GovBR. Você já cadastrou o GovBR.
3: Você tem que entrar no GovBR.
2: Três filhos chorando, a mulher te batendo.
3: Fazer o carro.
2: Mais fácil entrar na USP do que no Gov.
3: Pelo amor de Deus.
2: Não dá, meu. Você tem razão. Daniela. Vai viajar pra você ver.
4: E a senha aqui, você tem que renovar a senha toda hora.
2: A senha, você tem que entrar pelo teu banco.
4: Põe a cara pra frente. Põe a cara pra trás.
2: A senha não entra.
4: Não mexe
2: a barba, não aceita.
5: Por isso que se tiver chance, a gente vai picar a mula daqui, né?
3: Picar a mula, terminar o 3.
0: Não é um pensamento egoísta a gente deixar um país que tem matriz energética, que é o celeiro do mundo.
5: O que o país fez por mim?
0: Oi?
5: O que o país fez por mim até agora? Só me atrapalhou.
0: Sim.
5: Então...
0: Mas a gente não desiste, né? Vamos consertar. Tem uns dois querendo consertar. Eu acho que tem um futuro melhor na mão.
2: Mas ela trouxe esperança.
0: Falta 60 dias para a gente decidir. E, de novo, é um modelo... Eu sempre falo isso. Você quer ter aproximadamente certo ou precisamente errado? É. Se você votar no vermelho, você sabe que vai dar errado. Não tem como. Já tentaram.
3: Sim.
0: É um presidente. É um presidente analógico na época, na era da inteligência artificial. E você acha que o brasileiro vai ter futuro assim?
2: Sim.
0: E a gente financiando a gastança, aplaudindo, não.
2: Quem nunca pediu dinheiro?
0: Não vai. Então é melhor a gente ter a chance de ter um futuro diferente. Ele é possível, porque se você faz em 4 anos com pandemia, sai com o governo mais digital das Américas. Você sai com o PIX, você sai com o Marco do Saneamento, você sai com o Banco Central Independente, você enfrenta uma pandemia, bancariza 23 milhões de brasileiros através do Caixa Tem. Fala assim, dá 4 anos sem pandemia para ver o que acontece com uma meia dúzia de gente boa trabalhando lá. Eu acho que hoje, se botasse uma dúzia de dona de casa, vai gerir o orçamento do governo melhor do que está sendo feito, que é uma esculhambação completa.
3: Mesmo porque a gente nunca viu o Brasil... Está no do livre mercado. Quando começou a aparecer isso, que a gente começou a ter aqueles sites, que a turma entrava naqueles sites, lá tinha, eram os sites que tinha as ofertas.
2: Sim.
3: E aí os caras compravam bicicleta.
2: Black Friday.
3: Falei, nossa, o cara está tendo oportunidade de ter o livre mercado. Porque sempre o Brasil sempre foi assim, né? A gente sempre. É aquela conta que o Trojan fez aqui outro dia. O cara que nasceu na época do Sarnica. Hoje ele tem 45 anos e ele só viu o PT na vida dele. Ele só viu esse governo que você não tinha muita liberdade econômica, você tinha cheio de legislação, cheio de coisa.
2: Normalizou.
0: E o sonho da pessoa era fazer concurso, não era? Hoje o brasileiro quer abrir o negócio dele.
2: É isso aí.
0: tem que facilitar. Então,
3: e, e a gente não teve essa oportunidade de ver porque a porra da pandemia apareceu ali no meio. Aí, todas bicha, aquelas histórias.
6: Aí, mano,
3: todas aquelas histórias que aconteceram, mas a vida é assim. É uma na trave e uma no gol.
0: Nós, tá muito nós brasileiros, merecemos nos dar mais uma chance.
3: Olha, Daniela, eu gosto muito de você. Você é uma pessoa muito séria, muito bacana e muito comprometida. E eu gosto de gente comprometida que gosta do bem das pessoas.
4: Comprometida e competente, isso que é importante.
3: Eu fico contente de você estar aqui no PAN.
6: Você trouxe alegria pra gente.
0: Eu falo isso, a pessoa... vou trazer essa pessoa pra trabalhar porque é legal. Eu falo, minha mãe também é legal, mas nem por isso serve pra tocar o banco, né?
6: É sério.
3: Pessoa boazinha.
0: Vai dar um pianista pra tocar um banco, não dá. E também não dá pra jogar.
6: Mas ela é muito boazinha.
0: Mas é muito boazinha, é legal.
6: Ela é muito então, do bem.
0: Não vou jogar futebol, pô.
3: Você tem que contratar gente legal e boazinha.
6: É isso aí.
3: Os companheiros.
0: Pior que nem bonzinhos eles são, né? Ainda se fossem bonzinhos, estava fácil.
3: Ó, as redes sociais da Daniela é aqui, é oficial Dani Marx. Você entra aí nas redes que tem o azulzinho e você acompanha o trabalho dela. Muito obrigado, Daniel. Boa. Obrigado
0: mesmo por
3: você ter
0: vindo. Eu quero uma vaga aqui no programa.
6: Não, hora que você quiser. Vem todo dia.
3: Hora que você quiser.
0: Eu quero uma cota aqui.
6: É não quero.
3: Hora que você quiser. Vamos fazer o break. Vai lá, Reginaldinho. Vai.

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0: Vamos começar essa bagaça.
1: Moleque é feio.
0: Peraí, não é assim.
1: O moleque balaboiado da peixe.
0: Peraí, respeita. Já começa assim. Peraí. Afogado, hein. 5, 4, 3, 2, 1. Ah.
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3: Starts now. Eita! Se você começar a encher o saco, começar com palhaçada, com brincadeira, fica na sua. Pode crer, não vem encher meu saco, não.
0: Tá bom, não vou mexer seu saco, mas pelo amor de Deus, quem sou eu? Quintamos, 6 de agosto, que isso, amanhã sextamos. Bom demais, e você com a gente

0: sexta-feira, a sua quinta, aquela parada que você tem que entregar, tá tudo certinho? É, altas metas e tudo mais, tamo juntas no número do Brasil, vamos interagir com a gente então, interaja, 11 99411 8221.
1: Você não sabe que no grupo tem que interiajar? Interiajar é falar todo dia, tá entendendo? Dar as horas, dar bom dia, interiajar, porque tem que ser um negócio ligeiro assim, ó, já.

0: anos que tava essa música aí. Versão que você escuta aqui na Pan, Quintamo, 6 de agosto, você tá no Planeta DJ, a rádio certa, a sua Jovem Pan, Justin Bieber com Usher, Somebody to Love. Essa também, pô, você não esperava, essa é a graça do rádio. Você não tá esperando o negócio bem, meu filho. Pitbull com o negócio também não, né? Pera aí. Pitbull, Christina Aguilera, Feel This Moment. Essa é a sua Jovem Pan, começando bem, Planeta DJ, menino.
1: Se vocês estiverem precisando de algum dinheiro, pode falar comigo. Não, eu não tenho, mas pelo menos nós desabafamos.
2: Fala, Mangaba, meu camarada, rapaz, Silvio de Serra, Espírito Santo também. Ô, Mangaba, ó, Chuchu.
0: Olá.
2: Mangaba, passa aí pra gente aí. A Loki, aquela The Books on the Table. Remix aí pra gente aí.
0: Ah, é?
2: Da 100,1 já veio pra Vitória.
0: Eu sabia que o Alok tinha feito essa versão aí. Rapaz, obrigado, Rafael Silva. Eu vou atrás dessa música aí. Eu não escutei essa versão, não. Essa rapaziada tá tão antenada, hein? Olha a Betina, alô Betina, que foto bonita, hein? Quero ouvir Rufus, olha Rufus, putz, baita, dá uma pedida, hein, Betina? Aí você é das minhas, hein? Acho sua voz super sexy. Ai, Zenzinha, não é? Quem mais?
3: Fala, Mangaba, Jorge Limeira. Cara, toca aquele set seu que você tocou uns 15, 20 dias atrás, hein? Que lá era pancada, hein?
0: Putz.
3: Valeu, um abraço.
0: Obrigado, mano. Mas não é o que a direção acha. Acho que a direção não gostou muito, não. Hora de Zed, vai.

0: Voltamos, meu bebê, coisa fofa, coisa linda. Rápido intervalo, então, é isso?
1: Ô, gente, então, confirmado, eu vou...
2: Não, você não vai, não.
1: Eu vou mais, não. É, mas eu ia, viu?
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4: Seus clientes nem dizem não, eles apenas fogem e você nem percebe. Sabe por quê? Porque antes mesmo de abrir a boca, você já ativa um bloqueio mental no cérebro do cliente que faz com que ele saia da conversa. Isso acontece porque as pessoas odeiam se sentir persuadidas, manipuladas. O cérebro dele se defende automaticamente quando percebem que você está tentando tomar uma decisão. Normalmente uma finalização de venda, uma oferta. Agora aqui vai a parte mais bizarra. Os melhores vendedores não convencem. Eles fazem o cliente se convencer sozinho. Se você ainda está perdendo vendas sem entender o motivo, clique no botão abaixo e descubra como virar esse jogo agora.
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2: Eu vou te falar, tem gente que tá assim na quinta-feira já, viu? É, meu amigo, minha amiga. Pelo amor de Deus, mal começou o fim de semana, não faça isso. Você com a gente, interagindo, começando o fim de semana bem aqui na número 1 do Brasil, 11 99411 8221. Manda sua mensagem, conta onde que você tá ouvindo a Jovem Pan. É, você tava passando aí numa estrada, sei lá, opa, estabelecimento, você tá aqui ouvindo agora, obrigado. Manda uma mensagem pra nós, 11 99411 8221. Armando de Belém já mandou a mensagem dele. Boa tarde, locutor Mangaba, papazinha. Ele manda isso, que ele fala desse jeito, né? Fala, menino. Pá?
3: Boa tarde, DJ Mangaba. Tá, boa tarde, DJ Pazinha.
2: Menino.
3: Planeta DJ. Jovem Pan, número 1 do Brasil. Meus queridos.
2: Opa.
3: Se for possível, fala, aí.
2: Rapidinho.
3: Pazinha, mande aí pra nós, meu querido. Se for possível, aí, o Guel. Move to the Sun.
2: Ó.
3: Muito obrigado, meus queridos. Tenham sempre um bom trabalho aí. Em nome de Jesus.
2: Amém.
3: Amém, amém, amém.
2: Amém.
3: Aqui é o Armando de Belém do Pará, Pedreira.
2: Menino.
4: Fala, DJ Mangaba. Toca com a sinão pra nós ir. A casa de vida ou morte. A gente sempre pede o Alex, ele nunca toca. E manda um salve pro Alves Teixeira pra nós.
2: Cassinão, Cassinão. 11 99411 8221. Fala, Elton. Ele é de Taubaté, interior de São Paulo, Taubaté, grande cidade. Aliás, eu assisti uma série que chama Todos Contra Um. Você assistiu essa série? É um caso que aconteceu em Taubaté, cara. O cara foi preso injustamente lá. Baita de uma série legal, isso rolou. Bom, ele tá mandando um abraço pra amiga, amiga Dini. Amiga. Toca um DJ D'Agostino. Ô, Júlio César. Vai, meu filho, vai.
5: Fala, Mangabinha, beleza? JC de Porto Feliz. Estamos aqui em São Paulo, próximo dos estúdios da Pan, hein?
2: Oi.
5: Vou pegar, ó, Mangabinha.
2: Oi.
5: Se a produção autorizar, eu vou pegar uns espetinhos aqui e levar aí nos estúdios pra você, hein? Beleza?
2: Ué, eu autorizo, filho. Ah, eu quero ver. Se você tá ouvindo agora, tu só vai fazer o seguinte. Eu vou te passar aqui, eu vou te liberar, você vai subir. Você vai subir com esse espetinho aí. Não quero nem saber, filho.
6: Ah, esse menino aí tem cara de que beija a gente mordendo na ponta dos lábios.
2: Esse,
6: entendeu?
2: Tem, ele tem, não tem?
6: Ai, vagabundo.
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0: fiquei sabendo que vocês tomaram H2O. Quem foi que mandou?
1: Quem é H2O?
0: É, você não sabe o que é H2O, né?
1: Quem tomou H2O?
0: Vocês três.
1: O que andou?
0: Senta aí. Vocês estão querendo me enganar?
1: Oxi, vai abrir o seu.
0: Se você estiver mentindo, vai sobrar.
1: Mãe!
0: Quem foi que deu H2O pra vocês?
2: Mentira, mãe!
3: H2O, rapaziada. Pelo amor de Deus. E aí, você quer participar do programinha? Ah! Quintamos 11 99411 82.

0: Calvin. O menino Calvin. Ô, grande Calvin, você com a gente aqui na número 1 do Brasil.
1: Você começar a encher o saco, começar com palhaçada, com brincadeira, fica na sua. Pode crer, não deixa meu saco, não.

0: Fabrício de Goiânia, sempre ouvindo aí, sem perder um programa, hein?
1: Ei.
0: Manda pra gente aí um Calvin Harris aí, meu amigo.
1: Ai, tocou. Não é que eu adivinhei que você queria, tá vendo?
2: Olha. Boa tarde a todos da PAN, oh. Boa tarde, Planeta DJ. Sou aqui de Ipatinga, Minas Gerais. Aqui, solta um Benny Benassi pra nós aí, qualquer uma delas. Love's Gonna Save, qualquer uma delas lá, manda pra nós aí.
1: É.
2: Curtindo aqui o Planeta DJ sempre. Um menino abraço.
1: Bom, menino bom, menino
2: DJ
1: bom.
2: DJ Pazinha,
1: até mais. Opa, músicas que marcaram não tem como, né?
3: Fala, DJ Mangaba.
1: Ei.
3: Tudo bom? Como é que você tá?
1: Bem.
3: Igor Abadie, DJ daqui de Sorocaba.
1: Aí vai.
3: Cara, toca aí pra gente uma nostalgia aí.
1: Mais?
3: Icona Pop.
1: Putz, boa.
3: I Don't Care, pode ser?
1: Pode ser.
3: Valeu, Jovem Pan número 1.
1: Interessante, eu toquei essa música essa semana. Tava com essa música na cabeça e trouxe. Acho que foi antes de ontem. Essa música é sensacional.
4: Vai, fala amigo. Aí, meu amigo. Ué. Por aqui, DJ Douglas Machado. Tô curtindo a Jovem Pan aqui na cidade de Itapeva, São Paulo. Itapeva. 91,7. É o seguinte,
1: oi.
4: Vê se consegue tocar pra gente o som do Commodore Electrais na Jovem Pan, a número 1 do Brasil.
1: Eita, já carimbou bonito já.
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1: Ah, sensacional, essa rádio é uma maluquice, né? Na moral. Ótima tarde pra você, ó, o menino, o garoto, o danado, o pichuco. Como é que chama? O Eiko!

0: I Love It aqui no número 1 do Brasil, fechando bem o Planeta DJ de hoje. Ela não liga, I don't care, I love it. Que beleza, menina bonita.
1: Oi, DJ Mangaba, aqui é a Lucimara de Parnamirim, curtindo a Jovem Pan Natal. Tô adorando a programação. Um cheiro.
0: Cheiro gostoso. Tchau. Planeta DJ.

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The Weeknd, Can't Feel My Face, Sabrina Carpenter, Maroon 5, What Lovers Do, aqui na sua Jovem Pan. Agora aquele esquema, né? A gente baixa um pouco o pitch, te leva pra uma mensagem interessante. Quinta-feira, 6 de agosto, quem nunca errou, vai? Pô, começo de mês, começo de semana, você reflete, o que você fez mês passado? O que você poderia ter feito de melhor? O ano passa, as coisas vão passando, a gente tem essa aprendizada, a gente aprende com os erros. E os primeiros erros a gente não esquece. É, meu amigo e minha amiga. Capital Inicial conta essa história muito bem pra você e você ouve aqui, ó, na maior e melhor rede de rádios do Brasil. Boa tarde pra você.

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Jovem Pan, ótima tarde pra você, Jason Ross. Nessa quinta-feira já chamando o final de semana com você aqui com a gente na número 1 do Brasil, Sam Fender, Olivia Jean chegando, Remy Anne aqui na Pan.

0: do Brasil só crescendo cada vez mais. Boa tarde pra você, boa quinta, bom final de semana que tá chegando, amanhã sextamos. Você com a gente então fazendo acontecer. Já já tem Jurassic Pan em algumas praças, outras seguem com o quê? As 7 melhores da número 1 do Brasil. Rápido do intervalo então, fica aí com a melhor programação do seu rádio. 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

0: Meninona, Sabrina Carpenter aqui na número 1 do Brasil, sempre com a gente. Danada, Man Child, primeira posição então das 7 melhores. Essa quinta-feira já chamando o quê? A sextona, hein? Final de semana chegando e você com a gente aqui com Alex Zauerin, também Olivia Dean, Ben Tamboni, Lola Young, Gracie Abrams e Teddy Swims. São as 7 melhores dessa quinta. Você sabe que é um programa antigo da casa, né? CDzinho, revistinha. E tem muita coisa ainda pra rolar. A gente atualiza sempre na número 1 do Brasil, por isso que temos também a melhor da semana já já. Ed Sheeran com Martin Garrix. Segura aí.
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programação da Pan é essa. Surpresa toda, as atuais e as clássicas. The Fast Mode, Enjoy the Silence, aqui na número 1 do Brasil. Você ouve essa programação no Jurassic Pan, em algumas praças e também, segunda a segunda, clássicos da Pan, meia-noite, horário de Brasília, tá bom?

Essa é a sua Jovem Pan número 1 do Brasil. Última tarde de quinta-feira, Billie Eilish, Birds of a Feather, Follow Rapa com Reza Vela, Tame Impala e Dane, Drácula. Já já tem Missão Impossível pra você em algumas praças. Outras seguem com programação musical normal, Jurassic Pan, programação comum. 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
14: É quinta-feira e tem missão causando a tarde inteira.
20: Quintão, hein?
14: É quinta-feira! Alegrando, bagunçando. Hoje é a nova sexta-feira.
20: É, Dia Nacional dos Professores de Educação Física.
14: Só fala o dia de quê? Todo mundo já abriu falando que é quinta-feira, todo mundo já sabe que é quinta.
20: Tá bom.
14: Inferno. Calma. Fala, foco.
20: Hoje é Dia Nacional dos Profissionais da Educação.
14: Isso, obrigada. Estão precisando trabalhar, hein, gente? O povo aqui tá sem noção no Brasil. Vamos fazer o quê? Cadê o tempo que o povo podia pôr os alunos de castigo? Agora ficou essa frescura aí, que o professor não pode mandar o menino ficar calado. Cala a boca, cadê? O professor tem que poder, o professor manda. Sabe tudo. O professor tem que mandar, a gente tem que fazer comida em casa, levar um pedaço pro professor. Cadê? A coisa ficou invertida. Mas enfim, educação pra mim é a solução pra todos os problemas. Todos. Tudo vem. Até a saúde precisa da educação. Porque o cara educado, ele sabe que se você fizer xixi, é melhor lavar a mão depois pra não ter doença. Do básico a tudo. Educação. Deus abençoe. Beijo.

0: beijo. Hã? 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
1: Estamos de volta com muita música boa, com muita história boa e com muito caso bom também. E Lígia, você acha que quando os dois, o casal, são implicantes, você acha que dá certo?
2: Uai, combina, um fica implicando com o outro o tempo inteiro. Adoro, ela em casa isso.
1: Essa história começa assim, ó. Sou a Laura, tenho 20 anos e sou capricorniana. Lígia, eu conheci o meu namorado, o Douglas, há poucos meses. E desde o começo, a conexão entre nós foi muito forte. Temos gostos parecidos, conversamos por horas e quando estamos juntos, tudo parece leve e divertido. Mas existe um problema. Nós implicamos demais um com o outro. Eu reclamo do jeito teimoso dele e ele reclama da minha ansiedade. Eu acho que ele demora pra responder mensagens, ele diz que sou exigente demais. Pequenas coisas acabam virando discussões bobas. E às vezes eu me pergunto se estamos complicando algo que poderia ser tão bonito. Ao mesmo tempo, quando ficamos, né, um tempo sem nos falar, eu sinto a falta dele. Quando acontece algo bom ou ruim no meu dia, é nele que eu penso primeiro. A verdade é que gostamos muito um do outro, mas ainda estamos aprendendo a lidar com nossas diferenças. E a dúvida que fica é, será que essas implicâncias são apenas parte do processo de duas pessoas que estão se conhecendo e aprendendo a amar, ou são sinais que talvez não tenham futuro juntos? Me dá uma luz, Liginha.
2: Ei, meu amor, primeiro eu quero te mandar um beijo, agradecer por você contar a sua história aqui e falar o seguinte, isso é uma coisa meio infantilizada, né? Acho que os dois precisam amadurecer. É um comportamento muito criança. Vocês não são amigos, é meio como se fosse uma coisa de irmão ou de amigo. Eu acho que quando a gente faz assim, isso perde a parte sexy da coisa. Um pouco de respeito, um pouco de ser mulher, homem, adulto, inteiro. E parece jovenzinho se formando. E aí, isso reflete em outras áreas. Que vai ficando mais infantilizado pra resolver problema sério e tal. Eu acho que se você já catou o negócio, você pode começar por você. A não fazer comentários infantilizados, não pegar no pé, não ser criança. Não fazer chaturinha, né? Implicar. E aí na hora que o outro fizer, você fala, ai, vamos falar de outro jeito, vai. Bobagem a gente fazer desse jeito assim um com o outro, né? Porque às vezes pela intimidade, personalidade um do outro, acaba vindo essa implicância. Mas é um negócio infantilizado mesmo. E que leva um casamento pra, em vez de ser uma dupla, um casal, o homem, a mulher e tal, pra um negócio meio de amiguinho, de brother. Que não é legal, não é interessante. Eu como mulher não ia detestar. E acho que o jeito de parar isso é parando de fazer isso. Você sabe que você tem aí o seu 50% de contribuição. Não faça a sua parte. Que aí a parte do cara vai ficar mais explícita, ainda mais visível, mais fácil ainda dele perceber. E na hora que o cara falar uma coisa chata, falar, ai... Não fala assim, não. Não é legal. Podia falar tal coisa de outro jeito. E acho que esse também na sacola de problemas é um que vale a pena pegar. Sabe assim? Fácil de resolver, tranquilinho. Probleminha simples de comunicação que é fácil de entrar nos eixos. No hall de problemas ele está maravilhoso. Então você tem sorte. Não sejam implicantes. Para com essa criancice, gente. Que inferno que tem idiota. Vai ficar cansando o outro. E fica feliz. Beijo. Tchau. Espero ter ajudado.

0: possível.
1: Estamos de volta com muitos casos aqui. Se você tem um bacana, manda pra gente. Já sabe onde? No 11-2870-9750. Esse é o WhatsApp pra você mandar a sua história, pra você pedir o seu conselho. E a história de agora, Lígia, é da Pamela, tá? Ela começa assim, ó. Sou a Pamela, tenho 40 anos e sou casada há 13. Lígia, eu construí uma vida junto com ele, enfrentando dificuldades, conquistando sonhos e formando uma linda parceria. Sempre fomos muito unidos, mas de uns anos pra cá, algo mudou. A rotina acabou tomando conta de nós. Os carinhos ficaram raros e sem perceber deixamos de ser um casal para nos tornarmos apenas companheiros de casa. Já faz muito tempo que não fazemos amor. No início, achei que fosse apenas uma fase, mas os meses foram passando e a distância entre nós só aumentou. Não houve traição, briga grave ou falta de respeito. Apenas um silêncio emocional que foi esfriando tudo o que sentíamos. Hoje eu olho para ele e sinto carinho, gratidão e admiração. Mas me pergunto se isso ainda é amor ou apenas conforto de tantos anos juntos. Pela primeira vez estou pensando em me separar. Tenho medo de jogar fora uma história de 13 anos, mas também tenho medo de passar o resto da vida vivendo um relacionamento sem paixão, sem intimidade, sem conexão. Será que todo casamento passa por isso, Lígia? Ainda existe algo a ser resgatado entre nós ou estamos insistindo em algo que já chegou ao fim?
2: Ei, amiga, primeiro eu quero te mandar um beijo, pam pam, pam pam pam pam pam. Um beijo enorme, agradecer e falar o seguinte. Pela sua idade, ainda que você falou, eu faria, me colocando no seu lugar, tá? Eu iria num ginecologista fazer um examezinho pra ver de hormônio e tal. E depois pode falar pra ele também, porque tem homem que precisa tomar injeçãozinha de testosterona, igual a gente precisa fazer reposição hormonal. Falando pra sair, às vezes, do ostracismo, sabe? A gente acha que é alguma coisa comportamental e não, e é químico mesmo, sabe? De reposição hormonal feminina. Pra te dar vontade, uma pegada de novo pro trabalho, mais vontade de ter uma vida sexual ativa. Por quê? Claro que um casamento longo tem momentos, tem fases, pode ser uma fase profissional, uma fase dentro da sua cabeça, os dois estarem inclusive na mesma fase, diminui mesmo saúde, a quantidade, né, que você faz amor quando você é casado. Agora, tá há mais de um ano, não sei o que, aí não fecha a conta, porque é um dos pilares de uma relação é ter esse tipo de intimidade com o parceiro. E você tá muito jovem pra tá só vivendo de amiguinha, não é? Duas pessoas de 100 anos de idade. Então, antes de separar, eu... Porque tanto que você deve estar querendo isso mesmo, né? Eu tentaria até a última gota. O que, que seria tentar a última gota? Eu iria no ginecologista, pra ver aí como é que tá a minha parte. Eu faria a minha parte toda. Aí tá perfeito, já sentei com o cara, já conversei, já tem tanto tempo. Aí sim, minha filha, vai seguir sua vida. Porque não tem o que fazer, e você tem que viver plenamente todas as funções e vontades do seu corpo, namorar, se sentir desejada, desejar alguém. Mas, entretanto, todavia... Qualquer um com uma relação longa vai sentir menos vontade do que alguém que começou a namorar em uma semana. E pode ser que ele também tenha com vontade, esteja precisando de uma reposiçãozinha hormonal, por não estar com vontade. O que não ficou tão claro pra mim é se os dois não têm mais vontade de nada. Deve ser, né? Porque o cara também deve querer te procurar tanto, pelo menos, há tanto tempo. Eu esgotaria primeiro todos os recursos do que eu posso fazer antes de tomar uma atitude de sair fora mesmo de uma relação. Porque às vezes é uma reposiçãozinha hormonal, vocês já estão de boa. Porque você não falou que tem falha de caráter, perda de admiração, não. Só tem esse afastamento da intimidade sexual. Mas entre... um rol de problemas também, eu acho, no fundo, essa mais fácil de atrair. Muito mais difícil quando a sua cabeça para de bater com a do outro. Você pensa uma coisa, o outro já tá indo por outro caminho, os dois estão olhando em direções opostas, o cara pensa tudo completamente diferente de você, sabe? Estão em momentos diferentes da vida, um quer passo cego, o outro quer abrir 10 empresas e fazer outra faculdade. Não, vocês só estão desencontrando a intimidade sexual, e essa aí eu acho que é a mais fácil de resgatar. Faz uma aula de tântrico, sabe? Massagem, não sei o que lá. Se aventure, faça disso, em vez de ser uma punição, um problema. Mas maneiras prazerosas da gente descobrir como ter prazer a mais. Uma aula de não sei o que lá, aula de dança do vento, é uma massagem, sabe? Faz disso uma diversão em vez de um problemão. Que a sua solução pode ser gostosinha, aliás, em vez de coisa ruim, concorda? Faz sentido pra você como homem?
1: Total.
2: Queridinho.
1: Total. Porque às vezes a gente cai na rotina, não tem como, né? Só que é você parar e resgatar. O que vocês faziam que vocês mais gostavam, né?
2: Refaça.
1: Aonde vocês iam que vocês gostavam de ir? O que vocês pediam pra comer que vocês gostavam?
2: E até
1: vocês...
2: mesmo se mudou, faça coisas. Vá num lugar que vocês gostem de ir, coma uma coisa que vocês gostem de comer e inclusive se namorem, tá? Um beijo, esperamos ter ajudado. Quem tiver precisando de conselho já sabe, é 11-2870-9750.
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1: Tem mais causos?
2: Tem.
1: Você e eu somos um caso sério.
2: Erro fatal, Lígia. Prazer, Lígia e Tatá. Eu sou o Naldo.
1: Olha, ele é tipo eu, meu apelido lá em casa é Naldo, sabe por quê?
2: Por quê?
1: Cada vez eu quero mais.
2: Eu e meu marido estamos juntos há 8 anos. Sempre tivemos uma relação tranquila, baseada em amizade, respeito e muita parceria. A gente construiu uma vida bonita juntos. Mas tudo mudou depois de uma noite, Lígia. Ele saiu com alguns amigos pra boate. Algo que nunca foi um problema entre nós, porque sempre existiu muita confiança. Só que naquela noite, ele acabou exagerando na bebida e perdeu completamente o controle. Depois disso, começou a agir de forma diferente. Ficou distante, mais fechado e claramente carregando algum peso na consciência. Foi então, Lígia, que eu descobri que naquela noite ele acabou ultrapassando limites que jamais imaginamos ultrapassar. Desde então, nosso relacionamento nunca mais foi o mesmo. Ainda existe amor, carinho e uma história construída ao longo de tantos anos, mas a confiança ficou abalada. Hoje, me vejo dividido entre tentar salvar tudo que construímos ou aceitar que, às vezes, uma única atitude pode mudar completamente o rumo de uma relação. Será que um relacionamento tão bonito consegue sobreviver a um erro cometido em uma única noite? Eu não tô me sentindo bem. Você pode me ajudar, Lígia?
1: Oi, querido. Tudo bem? Ó, eu pensei aqui, ó. Uma coisa. É igual quando você fala no final, você acha que só uma atitude pode definir o futuro? Pode, ué, não é à toa que tá na sua mão aí. Uma atitude pode. Você pode falar, quero continuar, vou desculpar ou não, vou terminar. O que eu acho é que você quer desculpar. É uma relação, pelo que eu entendi, de dois caras. Você quer desculpar? Então desculpe. Mas você tem que desculpar de verdade, de alma.
2: É.
1: Você acha que foi uma pisada na bola, de pisada na bola, que pra você você consegue passar por cima dela e seguir? Siga. Se não consegue, dê ponto final nisso. Não tem muito o que enrolar nisso aí, não. O fato aconteceu. É muito ruim, foi ele que fez. Não queria entender melhor como foi que você descobriu. Se era mexendo nas coisas do cara, entendeu? Ou se ele teve crise de consciência, sentou com você e falou. Porque até então, o que você contou é só que o cara ficou esquisito depois. E que você descobriu que teve isso. Eu acho que é uma decisão que você tem que tomar com você mesmo, sabe assim? Você quer? E te digo mais, você pode até num primeiro momento desculpar se você quiser e se depois ver que não conseguiu desculpar, sair fora. Esse aí é o resultado das ações do cara. Ele vai sofrer as consequências.
2: Você não pode ficar infeliz, né?
1: Exato. Se você tá com raiva ainda, sentindo tonto, parece que é isso, sabe? Quando você se sente idiota,
2: sim,
1: de estar passando por cima e desculpar. Primeiro você tem que entender o seguinte, que passar por cima e desculpar não é por causa do cara, é por sua causa. Enquanto o cara ainda é o seu objeto de desejo. Se você virar pro lado e cismar com outra pessoa, você não desculpa ele mais. Não é sobre ele, no fundo é sobre você. O cara que você gosta tem esse defeito aí, deu o defeito. E se você quer continuar com ele assim ou não. E aí você escolhe, só acho que essa decisão tem que ser muito bem tomada no sentido de você falar, ah, então tá, vou tentar e ficar se torturando, se sentindo idiota. Erros acontecem sim.
2: É.
1: E as pessoas, tem muita gente que acontece um erro uma vez e que nunca mais repete. Só você vai saber, só você que convive com esse cara há 8 anos, que dorme junto com ele, que sabe qual que é o tipo de atitude dele. Ele é um cara ponta firme, ele é confiável, você acha que foi um erro assim?
2: Se arrependeu,
1: sei lá,
2: mesmo.
1: Colocaram coisa na bebida dele? Ou não? É um cara de oportunidade, faz o ladrão. Você confiou nele, você deixava em uma brecha que teve, o cara foi lá e pisou na bola. E aí faça as suas escolhas, porque a vida também passa muito rápido pra gente ficar aí tentando compreender o universo do outro. Se não der conta, põe pra correr. E vida que segue, também não vai ficar chorando pelos defeitos dos outros, não. Fala, poxa, que chato, e mais vida que segue. Agora, caso contrário, vai ser feliz também, nem olha pra trás. O que passou, passou, que venha novos problemas. Eu espero que tenha ajudado. Se não, manda mais pra gente aqui que eu penso uma solução pelo 11 2870 9750.

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2: Enfim, ó, gente, vocês querem participar, já sabe, 11-28-70-9750. Otávio, já teve cada coisa aqui nesse missão que você não faz nem ideia.
3: É?
2: É.
3: Até...
2: Que dia que era o dia que a gente falou, que eu falei que eu era o Naldo? Foi hoje?
3: Foi.
2: Hoje eu sou o Naldo. O Naldo já esteve aqui, já compus com o Naldo.
3: É, fiquei sabendo essa história aí.
2: Você tá achando que é brincadeira, Rogerinho? Solta a música pra ele.

0: Tá de brincation, querido? Eu posso comprar cachê. Eu não sei como eu não fiz meu marido me vender ainda nos eventos. Hoje, apresentação, Marisa Monte antes, Lígia Mendes e Naldo.
1: Lígia Mendes e Naldo. Ó,
0: você já sabe também, se quiser contratar a gente, não é só conselhos, quer contratar pra essa apresentação no seu casamento, na sua festa, 11-2870-9750, tudo com muito prazer. Ouvir a realidade pra você poder vencer.
1: Ser corno ou não ser, ó.
0: Isso é música também, é. Isso é poesia. Ser corno ou não ser, eis a questão. Eis liga a pro questão. Missão que a gente te dá a solução.
1: Sou casado há 9 anos e sempre acreditei que meu casamento era sólido. Mas, de alguns meses pra cá, Lígia, eu comecei a perceber mudanças no comportamento dela. Ela passou a ficar mais distante e muito mais ligada ao celular. Pequenos detalhes que antes eu talvez nem notasse começaram a me deixar inquieto. Talvez eu esteja exagerando. Talvez sejam apenas coisas da minha cabeça. Mas a verdade é que desconfiança é desconfiança, né? E isso foi entrando aos poucos. E hoje ocupa boa parte dos meus pensamentos. Lígia, eu não tenho nenhuma prova de traição. É apenas sentimento, coincidência e atitudes que me deixam inseguro. Ao mesmo tempo, eu tenho medo de investigar mais e acabar descobrindo algo que possa destruir nosso casamento. Mas também tenho medo de não fazer nada e continuar vivendo com essa dúvida. Estou dividido entre confiar na mulher com quem construiu uma vida ou ir atrás da verdade, mesmo sabendo que algumas descobertas podem mudar tudo para sempre. Será que a minha intuição está tentando me mostrar algo ou estou deixando a insegurança falar mais alto, Lígia?
0: Primeiro eu quero te mandar um beijo, mas eu não posso perder meu raciocínio aqui. A segunda parte. Intuição, você não tem intuição não, menino. Cai na real, você é homem. Olha aí pra baixo na perna. Abre a perna e olha aí no meio. Quem tem intuição sou eu. Compara aí, Otávio. Não tem intuição não. Você é homem, sou. Você não tem intuição. Então você tá, a segunda parte que você falou, deixando a sua insegurança falar mais alto. Pensa bem. Você, a mulher tá no celular há mais tempo. Muito mais tempo. Então você chegou, trabalho, tá doido pra ter atenção, a mulher tá lá no celular. Posso falar um negócio? Quer o telefone do meu marido? Quer falar com o Otávio, Rogerinho, Jorge? Porque um dos dois do casal vai achar a mesma coisa? Ou os dois? 99.9999, o mundo inteiro tá com isso aí, amado. Todo mundo tá no celular viciado. Sua mulher deve ficar olhando, olha lá o cartão dela. É Shopee, é Instagram, é look do dia, é Reels igual doido. Eu não acho que é homem, pronto, não acho. Na hora que você falou aqui, não acho mesmo. Tudo que vem na minha cabeça, na minha intuição... que eu acho que deve ser boa, é que não é nada, é o vício do inferno do celular que tá fazendo isso com todas as pessoas. Eu te juro pela minha vida, de 10 pessoas que eu converso, as 10 também acham isso, do parceiro e delas mesmas. Todo mundo sabe que tá errando a mão com o celular, todo mundo que tá aqui em volta de mim, o único que pode ser que não seja é o Rogerinho, viciado, é. E é um pouco também, aí ó, ele já admitiu. Todo mundo aqui tem problema com isso. Então, toca aqui, mano. É um problema da humanidade. Nós vamos ver todo mundo falando disso. Então, o que os casais têm que ter? Os seus combinados, sabe? Ah, e na hora do jantar a gente não encosta. Tá, a hora não encosta. E depois relaxar também. Porque isso aí é a nova, sei lá, televisão. Não tem mais volta, é entropia. Sabe? Saiu a pasta de dente do tubo. Não dá pra enfiar lá de volta. Não dá pra... Vai ter esse negócio do celular. O que a gente tem é que lidar com isto. E o que eu pensei na hora que você falou? Ah, e você acha que eu investigo? Gasto meu tempo pra... Vou investigar mais isso? Não. Porque pensa bem, não aconteceu nada. A sua mulher só está no celular mais tempo, que é o problema que a humanidade inteira tem. Você vai gastar o seu tempo mesmo, você sozinho, pra ficar futricando, procurando senha, indo ali atrás, ou contratar alguém. Por que você não gasta esse tempo ou esse dinheiro pra se divertir com ela? Que em vez de pensar em futricar, não faz uma reserva num restaurante super legal e vai vocês dois sair pra jantar? Não pega uma receita no negócio e não cozinha. Não vai num spa os dois fazer uma massagem pra depois fazer uma massagem os dois sozinhos num quarto, entendeu? Sei lá, por que você não investe em você esse tempo? Em vez de mais, vou pegar o meu tempo, vou ficar 2 horas ali futricando todas as senhas, quem que a mulher seguiu, deixou de seguir, pra ver se tá acontecendo alguma coisa. Por que você não faz o casamento ficar bom? Compra um presente pra ela. Pega um vestido, uma lingerie bem sexy. Aí fala assim, esse é pra gente usar hoje. Você vai usar e eu vou usar com você. De aproveitar. Mas como que você vai gastar energia pra procurar um problema que nem existe, em vez de consertar um pouquinho de distância que você encontrou no seu casamento? O que tá faltando é conversa, olho no olho, carinho. E aí, nisso, se você entrar dentro de um outro quarto pra ficar fuçando o celular dos outros pra ver se acha alguma coisa, não vai adiantar nada, concorda? Eu, se você marcava, era um jantar. Abrir uma bebida. Vai relaxar vocês dois. Fica os dois pelados, vai passar massagem, né? Fazer massagem nela, ela não ser. Passar um olhinho nos dois. Dar beijo, assistir uma trilogia de filme, sabe? Vai curtir um pouco, em vez de procurar problema. Não acho que tem problema aí, não. Eu acho que é o negócio do celular mesmo. Muito chato isso, mas o único jeito é a gente ser mais interessante que o celular. É difícil, mas... Vai, eu iria nessa onda aí, nessa toada que eu te falei. E falar com ela. Falar, amor, tô carentinho aí, ó. Você tá de olho demais nesse seu celular. Vou pôr uma foto minha aí pra ver se você fica olhando pra mim, então. E traz por um outro olhar. Você é chato e ficar com cara ruim também. Cada um virar pra um canto que não vai adiantar nada. Tentem fazer os combinados. Dia tal, tal, tal, ninguém pega no celular à noite, depois de tal hora. Conversa. Não acho que isso é o fim do mundo, não. Mas o da intuição, bom, já falei, né? 11-2870-9750. Beijo.

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1: Vambora, né, Otávio? Simbora. Já deu, é quentinha.
2: Que história
1: sexta
2: boa.
1: Sexta já está batendo na porta. O programa hoje tirou a nossa essência, sabe, assim, de tanta coisa que aconteceu aqui nesse estúdio.
2: Quanta história boa, quanta música boa também, olha, quanta. E,
1: por mim pode tirar todas as músicas, eu quero só história. Ó, quer participar, já sabe, 11-2870-9750 e os Instagram.
2: O Instagram é @missãoimpossivel_jovempan, você pode mandar sua história por lá também, segue a gente lá, @missãoimpossivel_jovempan. Segue a Liginha também, @Ligia Mendes, é Ligia Mendes, tá, não é Lídia nem Lívia, é Ligia.
1: Não, é pra você mesmo, não é Liginha, não é Ligia, tá, tem 1,72m.
2: Olha só,
1: 1,72m. Respeita minha bota de onça aqui.
2: E também segue eu, @andrade.otavio.s.
1: Não segue, vamos todo mundo denunciar ele pro Instagram dele cair.
2: Gente, para, não faz isso não. Vamos nessa.
1: Eu acho, todo mundo lá escreveu, Otávio, bundão. Na última foto. Vá você também. Entra no Instagram do Otávio. Vamos lá, todo mundo escrever Otávio Bundão na última foto dele. Ai, por favor, gente.
2: Ai,
1: qual
2: meu
1: que é
2: Deus.
1: O Instagram mesmo?
2: Andrade.otavio.s.
1: Vamos lá, se você é ouvinte do Missão por mim, vamos lá escrever Otávio Bundão.
2: Vou sair correndo daqui essa quinta-feira.
1: Tchau.
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0: noite, boa noite a todos vocês. Olha, ontem nós conversamos aqui no Pingos nos Is a respeito do encontro entre Moraes, Davi Alcolumbre e também o Lula. Agora, eu queria falar rapidamente com vocês sobre as consequências que esse encontro deveria ter. Porque muita gente falou assim, foi um encontro institucional. Mas o que o Moraes estaria fazendo num encontro institucional se ele não é chefe de nenhum poder? O Lula é chefe do Executivo, o Alcolumbre é chefe do Senado e o Moraes estava fazendo o que lá? E se ele não estava lá enquanto instituição e sim enquanto pessoa, meus caros, sabe o que diz a Lei 1079 no seu artigo 39, que trata de crimes de responsabilidade de ministros do STF? Que atividade político-partidária, que é o que alguém que está entre os políticos estaria fazendo, é crime de responsabilidade que pode resultar em impeachment. Alguém dirá, mas ele não estava lá nem enquanto instituição e nem querendo exercer uma atividade política. Ele estava lá apenas entre amigos. Bom, se ele estava lá entre amigos e o Lula é amigo dele, o Alcolumbre é amigo dele, eu tenho que concluir que o ministro Moraes esteve há bastante tempo julgando um adversário de um grande amigo dele, que seria o Lula. E se o Moraes julgou um adversário do seu amigo, ele também estaria enquadrado na lei de crime de responsabilidade, no artigo 39, quando fala que também está vedado a ministro do STF julgar caso do qual é suspeito. E um ministro que julga um adversário do seu amigo é suspeito. Todo mundo já esteve em algum momento naquelas audiências trabalhistas, por exemplo, em que o juiz fala assim, você tem interesse no julgamento desse caso? E a pessoa responde não. E aí o juiz pergunta, você frequenta a casa da parte? Se frequenta, ele já dispensa a testemunha. Bom, se isso é suficiente para a testemunha ser parcial, imagina para o juiz da causa se não seria também um caso de parcialidade. Meus caros, se esse país fosse sério, o ministro Moraes estaria enquadrado na lei de crime de responsabilidade. E se nós fôssemos um país sério, teríamos também ontem nos debruçado sobre essa denúncia e não tratado esse assunto como mais um tema dos muitos que nós temos no país. Aqui no Pingos, nós denunciamos. André Marcília é o meu nome, o Pingos nos Is está no ar. Boa noite a todos. E o nome desse rapaz que está aqui?
1: Bruno Musa, muito prazer.
0: Bruno Musa, boa noite, Musa.
1: Boa noite, Marcília, boa noite, Mota, boa noite a todos que nos escutam em todos os lugares do planeta, né?
0: E aquele senhor galante que está ali com a sua gravata muito bem alinhada, como toda noite, agora não vai travar, não vai nos deixar, não vai ter ruídos, vai ficar aqui conosco o programa inteiro. Também está conosco Roberto Mota, boa noite.
2: Boa noite, meus amigos. Eu estou até com medo de falar e dar aquele problema de novo. Olha, eu me espanto, Marcília, é com o espanto dos outros, sinceramente. Eu me espanto que ainda existam pessoas que se espantam com o que acontece no Brasil. Não sei se vocês viram, ontem e hoje, um festival de jornalistas indignados, tá? Pessoas que bateram palma nos últimos 4, 5 anos, 10 anos, para tudo de absurdo que acontecia nesse país. Porque é pela democracia, né? É para tirar Bolsonaro do jogo. Quer dizer, então, que eles não sabiam que os magistrados das cortes superiores tinham assumido o controle dos acontecimentos no Brasil? Todo e qualquer assunto precisa ser decidido pelas cortes superiores. E a elas se aplica leis, regulamentos e Constituição, se elas decidirem que sim. Se não, olha, você, querido espectador, querido ouvinte, que já assiste o Pingos nos Is há muito tempo, você sabe o nome disso, né? Isso se chama juristocracia. É uma espécie de substituto da democracia, né? Sabe quando tiraram a manteiga e criaram a margarina, dizendo que a margarina era melhor que a manteiga, que era melhor para a saúde? Depois foram descobrir que tinha um tal de gordura saturada, né? Que na verdade a margarina é horrível. Muito bem, há quem ache que a juristocracia é melhor do que a democracia, porque a juristocracia, Marcília e Musa, é o governo dos iluminados. Como é que vocês se revoltam contra isso? Eles se reúnem lá numa sala, meia dúzia, e decidem como vão nos civilizar. Nós, que somos os 230 milhões de pequenos tiranos soberanos.
0: É isso aí. Ô Mota, e você sabe que, enfim, a gente está aqui às voltas, né, com o espanto o espanto diante da ausência do espanto também, né?
2: Espanto protocolar, Marcília, deixa eu dizer, porque a gente não pode deixar de registrar, mas é protocolar, né?
0: É protocolar, mas é aquilo que a gente já conversou num programa. A gente vai aos poucos andando, porque a gente também acaba de ter uma notícia, acabou de sair, que o STJ decidiu punir o ministro Marco Buzzi com perda de cargo. Estou aqui, inclusive, no site da Jovem Pan. Acabou de sair reportagem do Marco Viana e Nicolas Roberts que o STJ decidiu punir o Marco Buzzi com perda de cargo após acusações de assédio sexual. O ministro foi punido por maioria absoluta em processo sobre denúncia de abuso sexual, importunação sexual, injúria. Decisão ainda vai ser analisada pelo CNJ e pelo STF. É bom que a gente explique para quem está nos ouvindo, né? Vamos trocar essa tarde que a gente mudou já de assunto. E a gente está aqui falando do Marco Buzzi, e nesse caso o Marco Buzzi, ele está sendo processado, lógico, na justiça comum por esse suposto assédio, mas também tem essa abertura de PAD, né? O tal do PAD, PAD, processo disciplinar, que foi aberto pelo próprio STJ, e eles correram, inclusive, à frente das investigações que estavam sendo feitas. Olha lá, Mota, aí a gente também tem que olhar, enfim, como as coisas podem, de repente, ser diferentes. Nós temos na nossa tela, temos a notícia, olha a notícia. Notícia da Jovem Pan, a que eu estou me referindo. Você, então, que nos acompanha pela TV, também pode ver o que eu estou lendo aqui com vocês. Esse processo administrativo, portanto, aberto no CNJ, no próprio STJ, ele teve hoje como resultado o afastamento do ministro Marco Buzzi. Decidiram punir com perda de cargo. E é interessante porque nós falamos aqui há alguns dias sobre uma mudança no CNJ, por isso que eu me lembrei do CNJ, que o CNJ tinha entendido que não apenas a aposentadoria compulsória poderia ser uma pena a ser dada a juízes, mas também a perda de cargo. Não é? E a gente até aqui criticou, disse que isso deveria mesmo ser feito pelo Legislativo e não pelo CNJ, mas seja como for, já estão aplicando essa pena de disponibilidade com afastamento e perda do cargo ao Marco Buzzi desde já. Acabou de sair. Isso é breaking news. Então, é interessante, porque olha só, vou até ler um trecho e depois eu quero ouvir vocês. O Superior Tribunal de Justiça decidiu por maioria absoluta nesta quinta-feira aplicar ao ministro Marco Buzzi pena de disponibilidade com afastamento e perda do cargo por violação dos deveres funcionais no processo que investiga a denúncia de assédio sexual, importunação e injúria. Desde o início ele nega as acusações. Inclusive hoje tinha saído uma matéria sobre esse caso, que ele chegou até a apresentar um laudo de que ele tinha problemas de disfunção erétil e etc. E essa era a sua linha de defesa, o que me parece um pouco fora da curva, porque pouco importa se você tem ou não tem um problema dessa ordem, porque o assédio, ele é o gesto, ele não é o ato. Né? Mas enfim, então me pareceu até estranha essa linha de defesa. Seja como for, o STJ correu à frente e por unanimidade os ministros reconheceram que Buzzi cometeu infrações disciplinares. A divergência ficou apenas na punição. A maioria acompanhou a aplicação da nova pena máxima prevista, como eu mencionei, para magistrados. Essa previsão foi do CNJ de alguns dias que foi dada. Enquanto os ministros João Otávio de Noronha, Mauro Ribeiro, Regina Helena Costa e Gurgel de Faria votaram pela aposentadoria compulsória. Ou seja, teve uma divergência se ele ia perder o cargo, como foi no final decidido, ou se ele apenas receberia uma aposentadoria compulsória, ou seja, sairia do cargo e ficaria ali recebendo seus proventos. E a maioria foi nessa nova punição que o CNJ passou a entender que pode ser aplicada a magistrados. Claro, agora cabe recurso para o STF, cabe recurso para tudo quanto é lugar, a gente sabe como funciona.
1: E essa decisão está na
0: mão do STF. Mas é uma decisão diferente.
1: Mas essa decisão está na mão do STF sobre a aposentadoria compulsória ainda, né?
0: Também isso vai, o CNJ deu essa decisão, mas isso também é alvo de revisão. Tudo, né? Tem alguma coisa que não é alvo de revisão pelo STF no país?
1: Absolutamente nada. E foram 28 ministros nessa decisão, 4 que votaram dessa maneira, defender a aplicação da aposentadoria compulsória em vez da perda do cargo, né? Mas trazendo um pouco já do campo institucional aqui, salvo engano, são 3 vagas agora no STJ que em ano de eleição cabe ao Lula indicar, né? Então isso mais uma vez pode ser, imaginemos um Lula 4, ele tem 3 mais 1, né, vagas a ser indicada agora no STF e seriam mais 3 vagas agora aqui no STJ. Então imagina só, aquele vídeo lá de 87 quando ele falava que demoraria 40 anos para completar ali um poder, talvez esteja se concretizando, né?
0: Mota, antes até de te ouvir, é bom esse ponto seu, é importante. E nós discutimos aqui que o CNJ é um poder hoje aparelhado, e esse ponto, Mota, que o Musa lembra, é muito importante, porque é o seguinte, vai abrir, se ele sai, temos mais uma vaga ali no STJ. Então também os leões começam a ver quem que vai ser enfiado no lugar. E no próprio CNJ há uma briga para ver quem agrada mais o governo Lula, e isso não é de hoje, justamente para conseguirem nomeações como essas para uma vaga ao STJ.
1: Hoje tem 2 vagas e tem mais um que vai se aposentar em outubro desse ano. Então, ali ele teria 3 vagas em ano de eleição.
0: É isso.
2: Olha, eu não conheço os detalhes desse caso.
0: A sua?
2: É um assunto terrível, então eu vou comentar com muito cuidado. Eu acho que há poucas coisas tão repulsivas, tão repugnantes, quanto o homem que usa o poder do seu cargo para assediar subordinados. Eu não consigo imaginar uma punição que seja dura o suficiente para alguém que faz isso. Obviamente, eu não conheço os detalhes desse caso, eu não estou em posição de julgar o que aconteceu. Se isso realmente aconteceu com o magistrado, me parece que é óbvio que uma pessoa assim não tem condição de continuar atuando como magistrado, né? Eu achei curioso, porque a decisão do STF, pelo que eu vi aí, Marcília, você mencionou infração disciplinar, né? Eu achei que fosse crime isso, né? Mas, enfim, eu acho que a gente tem que ir devagar com esse assunto de punição de juízes. Os magistrados, num estado de direito, recebem um tratamento especial por um motivo: para que eles não sofram represálias pelas decisões que eles tomam. Não estou falando dos crimes que eles cometem. Estou falando de venda de sentenças, de corrupção. Estou falando de decisões que desagradam poderosos. E nós já vimos isso no Brasil nos últimos anos, juízes de primeira instância tomando decisões que desagradaram os donos da juristocracia e foram imediatamente e severamente punidos, né? Não foram punidos com demissão, foram punidos de outras formas, mas agora está aberta essa possibilidade. Eu vejo essa discussão hoje acontecendo na base da histeria, na base das reações assodadas, e vejo pessoas equivocadas dos dois lados dessa discussão. É óbvio que um juiz que comete um crime tem que ser punido. Agora, antes de interpretar essas notícias de posição de juízes, de punição de juízes como boas, é preciso olhar o histórico. É preciso saber quem está punindo. É preciso saber qual é o critério. E, principalmente, é preciso olhar para cima e fazer a pergunta: isso que vai valer para baixo vai valer para cima também?
0: Ô Mota, e ó, só para só para explicar, enfim, esse ponto que você mencionou, não é que é uma infração disciplinar o ato do assédio. É que nós temos duas frentes contra o ministro Marco Buzzi. Uma delas é, vamos dizer assim, de crime comum. Então tem um inquérito, ele está sendo investigado e etc. E isso vai correr, certo? Isso é
2: Isso é
0: uma
2: na
0: coisa.
2: Suprema Corte.
0: É, sim. Vai correr no, ele tem prerrogativa de foro, tem foro privilegiado. Mas está correndo. A outra é a infração disciplinar que eles abriram em razão desse ato, claro, não condizer com a função de um ministro, né? O suposto ato, o ato de qual ele vem sendo acusado, não ser possível de se concatenar com a função de um ministro, né? E tomara que assim fosse com os demais que agem também de forma irregular. Porque eu abri o editorial falando disso. Não é só esse tipo de ilícito ou de possíveis ilícitos que são contra a função de um ministro. Quando o ministro também age fora da sua toga, ou age para tomar uísque, ou age para fumar charuto, ou age para, enfim, reunir-se com quem não deve, isso também deveria ser alvo dos seus colegas de corte fazerem alguma coisa. E não simplesmente reunirem-se junto. Porque, inclusive, nesse ato que eu mencionei do Moraes, estava o Zanin também nessa história. Estava junto. Fazendo o que ele? Já não devia estar um, tinha dois. Enfim, mas, voltando
1: Foi
0: aqui.
1: indicado pelo Lula e foi advogado pessoal
0: Pois
1: do
0: é.
1: Lula, hein?
0: Não devia nem estar lá, né? Porque, enfim, essa toda lá, digo, no Supremo, a meu ver, e não devia também estar nos julgamentos do. Porque eu desconfio, eu não tenho nem um pouco de confiança de dizer que há notório saber jurídico, né? Enfim, em alguém que era simplesmente ali um advogado, advogado de quem o indicou. É isso. Esse foi um grande notório saber jurídico, uma pessoa jovem, etc., com muita carreira ainda pela frente. Enfim, mas o ponto aqui não é esse. O ponto é não estão julgando os ministros, mas os atos dos ministros que não condizem com a sua toga. E aqui, lá e aqui, me parece que a gente tem atos que não condizem. E por isso que eles estão sendo julgados, ou o Buzzi apenas está sendo julgado, nessas duas frentes. Pelo suposto crime e pela infração. A infração eles andaram, correram e já julgaram dentro do STJ. Também cabe recurso, mas são duas frentes. Então, só esclarecendo, Mota, porque senão fica parecendo que eles entenderam que houve uma infração
2: Mas
0: disciplinar e fecha o caixão, não é isso?
2: deixa eu então fazer uma pergunta aqui de leigo em direito. Se ainda há uma investigação em andamento e não se, portanto, não se concluiu ainda que isso aconteceu,
0: Sim.
2: tá certo isso que eu estou
0: Tá
2: dizendo?
0: certo.
2: Ele não foi ainda declarado culpado.
0: Não.
2: Então, qual
0: Teve
2: é a
0: afastamento.
2: infração administrativa? Como é que ficou caracterizada a infração administrativa? É uma investigação em separado?
0: Eu concordo com você. Há um pré-julgamento sobre um ato que ainda não foi julgado.
2: Eu não estou nem defendendo o ministro, eu estou só querendo saber, né? Porque talvez tenha sido feita uma investigação em separado. Eu só achei curioso
0: Sim.
2: essa expressão que eu vi na matéria da mídia, né? Falando em infração administrativa, se ocorreu realmente um assédio da parte de um ministro, isso não é só infração administrativa, né? É uma coisa muito mais grave, é um crime, né?
0: Ele ainda está sendo julgado, que eu até mencionei essa outra matéria, que tinha saído hoje, e que a gente até tinha selecionado para comentar essa matéria que eu vou me referir agora, e aí surgiu essa bomba agora. Bomba, enfim, não sei se é bomba, porque no Brasil tudo é bomba, nada é bomba, né? Enfim, é que tudo que é urgente, tudo é urgente, nada é urgente. Mas enfim, seja como for, a gente tem aqui a notícia, né, de que o Buzzi, ele apresentou, a defesa do Marco Buzzi, apresentou um laudo de disfunção erétil, dizendo que, enfim, isso seria a sua defesa. Ele não teria condição, segundo ele, de cometer esse ilícito, porque ele apresentou um relatório urológico que aponta uma disfunção erétil como um dos elementos que comprovariam a inocência do ministro. Na entrevista ao G1, estou lendo a matéria aqui, A advogada dele, a Maria Fernanda Ávila, diz que defende o magistrado, disse que esse laudo teria como objetivo provar que a situação de assédio descrita por uma das vítimas seria impossível porque, aspas dela, ninguém pode ter sentido, não vou falar a palavra aqui, mas ela diz sentido, objeto e tal, de alguém que tem disfunção erétil. Eu não sei se pode ter sentido, se não pode ter sentido, se aqui é, ela está dizendo que é crime impossível. Crime impossível no mundo do jurídico é mais ou menos como se você usar um revólver sem bala. Fazendo aqui a analogia, Marília, talvez seja cabível.
2: Essa discussão que você está descrevendo aí aconteceu em que contexto? Da investigação da Suprema Corte ou da investigação da infração?
0: Não da infração. Aqui a discussão é do crime mesmo. Não da infração.
2: Mas
0: ou seja, ainda está em discussão se o ato aconteceu. E aí sim, o STJ correu na frente.
2: Eu fico imaginando, né? Vamos imaginar, vamos dar aqui o benefício da dúvida à vítima. Né? Embora em situações como essa, algumas vezes a história seja mais complicada, mas vamos dar um benefício da dúvida para a vítima. Vamos dizer que a vítima tem razão. Que horror ficar expondo esses detalhes, né? Caramba, é um detalhe. Isso aí tem que ser resolvido no contexto da investigação, né? Não sei em que isso ajuda para as pessoas entenderem o que está acontecendo e cria essa confusão, né? Porque a gente fica sem saber se é a investigação que a Suprema Corte está fazendo, se é a investigação administrativa. É uma confusão total. Ninguém sabe mais o que vale, o que pode, o que não pode. Eu vou dizer mais uma vez aqui, baseado no que eu conheço de Brasil e nas informações que eu tenho, é preciso muito cuidado com essa história de punir juiz, porque o que nós temos visto no Brasil nos últimos tempos é uma mistura de justiça com política. E quando se mistura justiça com política, o alicerce do Estado de Direito é abalado. Então é preciso muito cuidado para não disponibilizar um arsenal de punições rápidas e duríssimas contra magistrados que não vão ser usadas contra os magistrados que realmente cometeram crimes ou só contra os que cometeram crimes, mas vão ser usadas como instrumento de coerção dos magistrados que pensam diferente.
0: E só para também, enfim, esclarecer esse ponto, esse laudo de disfunção erétil foi apresentado no contexto de que uma das vítimas disse que sentiu, enfim, aquilo, né? E aí como é que pode sentir aquilo se há uma disfunção erétil? Bom, enfim, eu acho que funcional ou não funcional é possível sentir, né? A existência, é até difícil falar disso, mas enfim, o fato de haver uma disfunção erétil não torna inexistente, né, o objeto. Enfim, de qualquer maneira, o ponto é que esse assunto não interessa. O que interessa é que esse ponto eu queria discutir com vocês, eu queria deixar bem registrado, que o Mota levantou também uma bola importante. A gente tem aqui o STJ também querendo dar uma satisfação à sociedade. A gente não quer que tribunais deixem de julgar juízes e nem quer que tribunais julguem os juízes precipitadamente. A meu ver, e aí eu concordo, Mota, o adequado seria o seguinte: vamos todos julgar em conjunto essas medidas, porque qual é o risco nesse momento? Há um risco do ministro voltar a cometer algum desses ilícitos? Há algo explícito? Bom, se há algo explícito, então, meu caro, não tem como ele seguir adiante. Mas não me parece o caso, ainda está em discussão se houve o ato. Então, o ato não está consumado de uma maneira que não tem mais controvérsia. Se há controvérsia, tem que se aguardar. A gente não quer, o ponto é esse, a gente não quer que os juízes não sejam julgados e nem que os juízes sejam julgados precipitadamente. A gente quer que se faça justiça.
2: E nem que os juízes sejam julgados politicamente por órgãos políticos, que é o que está acontecendo hoje no Brasil. É isso que está acontecendo. Mas se a gente comenta todo dia aqui inúmeras situações em que a justiça se deixa influenciar por política, por que seria diferente nesse caso? Porque de repente, Marcília, de repente, surgiu de novo esse assunto de punição de juízes, né? E virou a bola da vez. A gente tem que parar e pensar, nós não podemos ser inocentes. A gente não pode achar que instituições que todo dia dão demonstração que estão indo numa direção em relação a um tópico específico, não, nesse aqui eles estão indo na direção certa. A gente não pode ser ingênuo, né?
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7: Após a punição dele. Agora, no caso da Gabriela, que é um caso totalmente diferente, que eu até agora não consigo entender a que atribui a ela esse afastamento. Será que, no fundo, é justamente isso que a gente mencionou? Ela é a juíza que acabou homologando esse processo e condenando Lula e, alguns anos depois, com as provas devolvidas da Lava Jato, com os crimes delatados e confessados por N pessoas e empresários que todos estão de volta atuando e na cena importante do mundo empresarial brasileiro e internacional, essas pessoas aí novamente atuando, e ela foi condenada por quê, de fato? Por ela ter sido o pivô ali atrás disso tudo, a gente já viu os outros também envolvidos. O que aconteceu ali com o procurador, o que aconteceu com o Sérgio Moro, enfim. Me parece uma instrumentalização muito clara, né?
8: Olha, e só para ficar claro aqui, ela substituiu, né, o Moro. O Moro, quando o Moro foi para o governo federal, no governo Bolsonaro, ela substitui o Moro e acaba dando a pena de 12 anos, né, que resultou, né, no final... Deu uma pena, depois foi a pena foi levada à segunda instância e o resultado foi 12 anos e 11 meses. E aí olha o ponto. Ela homologou um acordo que criaria uma fundação com até 2 bilhões em multas da Lava Jato. Esse foi o crime dela. Ela homologou um acordo.
7: É isso.
8: Né? Agora, olha que interessante. O relator, que é o Rodrigo Badaró, lá do CNJ, pediu 2 anos de afastamento para ela, mas também disse que não houve desvio de valor, que a intenção dela não foi a de obter proveito próprio. Também outro conselheiro disse que não havia prejuízo ao erário público. Depois, outro conselheiro disse que qualquer troca de mensagens que fosse identificada dela não tinha qualquer relação espúria. O Ministério Público, que a acusou, pediu a rejeição por incompetência do CNJ e ainda assim ela foi punida. Com 2 anos, que é a segunda pena mais grave. A pena mais grave que o CNJ pode impor é essa que a gente está vendo aqui, de afastamento.
7: 2 anos.
8: Não, de afastamento do cargo.
7: Aí afastamento geral.
8: De aposentadoria compulsória ou agora afastamento do cargo. A segunda mais grave é essa que ela recebeu. Todo mundo disse, ela não fez nada. Mas meteram a segunda pena mais grave nela. Então eu te pergunto, o crime, entre aspas, aqui dela, foi homologar um acordo?
7: Foi justamente a minha fala, exato.
8: Ou será que o crime dela foi prender o Lula? Claro que foi prender o Lula. E esses conselheiros do CNJ querem agora agradar o Lula para conseguir, eventualmente, uma vaguinha aqui, uma vaguinha ali, nesses cargos que, enfim, ficam disponíveis, né, Mota?
9: O melhor comentário sobre esse assunto, eu acho que foi feito por uma pessoa que você conhece, né? O Mário Sabino, ele fez um comentário aqui no X, ele disse o seguinte: Gabriela Hart não errou apenas ao condenar o líder do PT. Ela também errou ao não ter um marido contratado pelo Banco Master. Acabou! O comentário é esse. Eu acho que o Brasil todo entendeu, né?
8: Aí fica difícil, né? Ou, enfim, talvez ela pudesse contratar, né? Tem muitos escritórios aí especializados em cortes superiores, né? tem uma exceção, meio caros. Não sei se a juíza está com essa bala toda para, né, pagar aí 129 milhões ou qualquer coisa do gênero.
7: Ou participar de algum jantar, né?
8: E não foi só, né, a Gabriela Hart que foi punida. O CNJ também decidiu aplicar pena de disponibilidade do cargo por 60 dias aos desembargadores federais Loraci Flores de Lima e Carlos Eduardo Thompson Flores, que eram do Tribunal Regional Federal da 4ª Região e que julgaram também o Lula.
7: Agora, perceba o seguinte, naquele caso de condenação do Lula na Lava Jato, nós tivemos, obviamente, o governo sendo o pivô central ali de todo o escândalo, que foi descoberto, julgado, condenado por quantas instâncias, todas as instâncias, quantos juízes foram, vários juízes também, né? Nós tivemos o setor privado envolvido nas empresas ali amigas do rei, que orbitavam em volta do governo, tirando privilégios que pessoas meros mortais não tinham. E aí nós tínhamos as pessoas que participaram, que são funcionários públicos, que participaram do processo de condenação. Essas pessoas que assumiram a sua responsabilidade e assumiram que foram corrompidos e devolveram parte do fruto do roubo ali do dinheiro, assumiram os contratos, que são as empresas privadas que orbitavam em volta do rei, essas pessoas estão de volta à cena do crime, por usar uma frase de alguém. Ao passo que as pessoas que aplicaram tecnicamente a condenação por conta de todas as provas, essas pessoas agora estão sendo condenadas.
8: Ah, e só para ficar claro, esses magistrados, esses desembargadores, são desembargadores do Paraná, eles foram punidos, já cumpriram, eles já se afastaram, já estavam afastados por mais de 60 dias, já está cumprida a pena. Mas eles tiveram de cumprir essa pena porque eles desobedeceram, esse foi o entendimento, que houve uma desobediência da ordem do ministro Toffoli de suspender as ações penais da Lava Jato.
7: Não importa que isso seja cumprido, concorda?
8: Os desembargadores, eles foram punidos porque eles queriam fazer o trabalho deles.
7: É isso que eu estou falando. Ou seja, quem tecnicamente fez o seu trabalho está sendo punido agora, um tempo depois. E quem se aproveitou e participou e foi pivô desses escândalos, essas pessoas ganharam como prêmio voltar ao mercado privado com proximidade ao governo.
9: Meus amigos, mais uma vez, eu quero lembrar aqui que nós estamos lidando com várias camadas de absurdo. A gente não pode perder isso de vista. Vamos dar um passo para trás e ver onde começa esse absurdo. O artigo 103B da Constituição explica o que é o CNJ. É um conselho composto de 15 membros. Aí tem lá o presidente da Suprema Corte, um ministro do STJ, um ministro do Tribunal Superior do Trabalho, um desembargador do Tribunal de Justiça, indicado pela Suprema Corte, tem lá a lista. O mais importante está no parágrafo 4º. Compete ao Conselho o controle da atuação administrativa e financeira do Poder Judiciário. E do cumprimento dos deveres funcionais dos juízes. Não cabe ao CNJ legislar. Não cabe. E o CNJ tem feito isso em inúmeras ocasiões. Então, a gente tem que voltar aos princípios. É mais uma vez, nós estamos vendo coisas que estão erradas desde o início. Já citei aqui a resolução do CNJ, que mandou fechar os hospitais psiquiátricos, né, de a internação de pessoas com problemas mentais que cometeram crimes. Isso colocou em desespero um monte de gente do sistema de justiça criminal. Ah, e parece que essa decisão, a implantação final dessa decisão foi adiada, mas muitos estados já fecharam. Então, se você tem uma pessoa totalmente desequilibrada que comete um crime bárbaro, a decisão do CNJ foi leva para o SUS. Então, já imaginou você, espectador, que amanhã tem uma consulta marcada no SUS, na fila ali junto com você, pode estar uma pessoa, um psicopata, que cometeu um crime hediondo e está ali esperando atendimento. Isso não é função de nenhum conselho. Vocês sabem o que me lembra essa palavra conselho toda vez que eu escuto conselho disso? Lembra dos sovietes, né? Da União Soviética. Aqueles grupos, né, de ativistas do Partido Comunista que ocupavam o lugar das instituições. É isso que está acontecendo. Não pode esse tipo de atuação. Quem legisla é o Congresso Nacional.
8: Era, né? Foi um dia, né? Foi um dia e acho que é muito difícil que a gente volte ao que a gente foi um dia. O Congresso Nacional, essas eleições, a gente tem dito isso aqui. Aliás, ó, o Marcelo Cunha está mandando aqui uma mensagem para a bancada do chicote estalando. Falou que nós somos os solapadores queridos. Acho que é um elogio para nós isso aqui, hein? Bancada do chicote estalando. Estamos estalando o chicote aqui. O ponto é o seguinte: nós temos este ano as eleições mais importantes da história do Brasil. Nunca antes nesse país, eu ousaria dizer, nunca antes na história desse país, já ouviram essa frase? Nós tivemos uma eleição tão importante, porque, Mota, o Congresso, sempre dizemos aqui, o Congresso largou a sua função para ela ser pisoteada. Pisoteada. Agora cabe a quem? Cabe a quem recuperar essa função? Aos congressistas. Não é à toa. A política, e só a política, pode recuperar aquilo que ela, a política, largou, entregou de bandeja para o judiciário e para o executivo. A gente tem o artigo 49, inciso 11, salvo engano, da nossa Constituição, que fala: é obrigação do parlamento zelar pelas suas próprias funções e prerrogativas. Se você não cuida da sua casa, quem cuida? Se você não cuida da sua mulher, quem cuida? Se a mulher não cuida do seu marido, quem cuida? Se você não cuida do seu jardim, ninguém vai cuidar por você. Se o parlamento não cuida das suas funções, ninguém vai fazer esse trabalho. Ninguém vai fazer. Então, se o parlamento... Acho que todos nós entendemos que o parlamento entregou a sua função lá atrás, no caso do Daniel Silveira, e aí foi entregando. E aí foi entregando, uma atrás da outra. Agora, cabe ao Congresso recuperar essas funções perdidas. E eu não sei se isso está no radar de todo mundo, mas o fato de entra vice, entra nome, sai nome, vem uma candidatura da direita, sai uma candidatura da direita, vem um deputado federal, vem um senador, todo mundo que aparece no cenário político, a gente vê os nossos magistrados fazerem que nem aqueles negócios de quermesse, sabe, que tem o tiro ao alvo, que vai passando o patinho e você tem que acertar o patinho, pum no patinho. A gente vê a nossa classe, sobretudo do judiciário, fazendo caça ao pato, tiro ao alvo, sei lá como chama isso aí. Por quê? Porque sabe que só a política é capaz de recuperar a política. Nós aqui podemos falar, nós na imprensa, e nós somos pouquíssimos, estamos aqui denunciando, mas só quem pode botar a mão na massa mesmo é a classe política. Então, esse me parece ser um ponto essencial, porque só a política é capaz de salvar a política. Essas eleições, por isso, são tão importantes, porque quem ocupará o cargo ou os cargos no ano que vem terá uma função que, se abrir mão, esquece, hein? Se no ano que vem...
7: Mas a sociedade não pode se abster da pressão, Marcelo.
8: Não, porque claro. Mas claro, a gente tem que pressionar.
7: Ao contrário.
8: Mas a gente não consegue, a gente pressiona. Mas a gente fica que nem vendo, sabe, pizzaria, que você assiste o pizzaiolo fazer a pizza ali da janela? A gente fica ali pressionando, olhando para ver se o cara faz direito a pizza, se o cara põe bastante molho, se ele dá uma recheada boa. Mas eu não posso entrar lá e fazer a pizza, eu não sou parlamentar. Sim. Então, cabe ao parlamentar fazer a pizza dele de uma forma que não queime. Porque eles já entregaram e queimou muita borda aí nesses últimos 7 anos, no mínimo. No mínimo. Tá rindo aí, Mota? Fala.
9: Não, eu achei engraçada a sua analogia de queimou a borda da pizza. Queimou a pizza inteira, Marcília. Queimou o restaurante, não tem mais restaurante, não tem mais pizzaria, não tem mais nada. É, nós já tentamos esse assunto aqui antes, né? Eu não sei qual é a solução. Eu acho que... Eu não sei, não sei. É preciso refletir muito sobre isso, porque o Brasil, a história brasileira vai aos trancos e barrancos. Me parece que você tem razão quando você diz que os políticos caminharam, aceitaram esse caminho voluntariamente, por uma mistura de interesse próprio, né? Muita gente ganhou dinheiro e continua ganhando com isso, covardia, despreparo. No meu artigo agora de domingo eu falo sobre isso, eu falo sobre esse lado B da democracia, né? Sobre a quantidade de pessoas completamente despreparadas em posição de poder. De um lado, nós temos, quando a gente fala do caminho eleitoral, né, da pessoa que se candidata e tem votos e é eleito, a gente vê, a impressão que a gente tem é que a maioria dessas pessoas são de um despreparo extremo. E dá uma tristeza, dá amargura, dá dor de estômago. A gente vê, inclusive, pessoas que nós respeitamos, que estão no Congresso Nacional aprovando projetos ideológicos, aprovando projetos que serão usados pela esquerda para destruí-los amanhã. Então, a gente olha para isso, né? E do outro lado você tem pessoas que não tiveram nenhum voto, observam essa cena e aproveitam as oportunidades que têm para ampliar o seu poder. E eles fazem um gesto, encontram do outro lado covardia ou disposição de negociar em troca de interesses, eles ampliam mais ainda o seu poder. E eu não sei como é que o próximo Congresso vai mudar isso. Me desculpe o meu ceticismo. Eu não estou vendo de onde sairão esses políticos maravilhosos do próximo Congresso. Eu reconheço que o Brasil tem políticos bons. Eu acho que se a gente pegar todos os políticos que estão em atuação hoje no Brasil, alguma coisa entre 10 e 5% deles são políticos em que você diz, caramba, essa é a realização da ideia da democracia, né? O governo por consentimento, eu votei em alguém que vai sentar lá na cadeira, seja de legislador ou de administrador, e vai fazer um trabalho razoável. A grande maioria não é assim. Então, mais uma vez eu vou dizer o que eu já disse aqui, eu acredito em mudança, porque tudo muda. Eu acho que em algum momento esse cenário que nós estamos vendo vai mudar, porque essa é a história do Brasil. Eu não acredito que o que nós estamos vendo no Brasil se perpetue, porque ele é insustentável. Não há como se sustentar o que existe hoje no Brasil. Não há como um país viver baseado numa constituição imaginária. Não há como você dormir tranquilo com uma justiça que trata cada um de acordo com a sua própria conveniência. Não há como você aceitar como normal um país onde o poder político é anulado, tutelado, submetido a regras completamente aleatórias. Agora, eu não sei se essa mudança, Marcília, virá, como você diz aí, pela política.
8: Eu estou lendo aqui o nosso chat. A Cid, ô Cid, eu te conheço de outros carnavais, de outros chats, hein, Cid? Se essa é a mesma Cid, eu já vi essa Cid em outros chats onde eu estava.
7: Bem provável.
8: Ela diz aqui, ó, Marcília Mota e Muso, trio que representa o jornalismo. Manda sua mensagem, estou lendo aqui. Não dá para ler tudo, porque também tem gente que fala cada coisa. Mas tem gente até falando, Mota, que não são pizzaiolos, tem muito padeiro ali. Enfim, seja como for, a gente vai seguir aqui no assunto do Moraes, porque o ministro Alexandre de Moraes também trouxe mais uma notícia para nós. Ele voltou a fazer cobranças ao Telegram. nos últimos dias, Moraes determinou em 4 processos diferentes que a plataforma apresente em 48 horas dados relacionados a investigações que tramitam na corte. O Moraes já tinha cobrado informações sobre grupos que teriam divulgado conteúdos antidemocráticos, né? Questionando a lisura das eleições, incentivo a golpe militar, segundo o Moraes. Em caso de descumprimento, será imposta uma multa de R$100 mil por dia. R$100 mil por dia, ele gosta de multa de R$100 mil por dia. Eu já falei isso várias vezes aqui, eu fui o primeiro advogado do inquérito das fake news, inclusive você mencionou Sabino era, à época, né, o publisher da Cruzoé, e a multa ali às Cruzoé também foi R$100 mil por dia. Então, Moraes, ele tem essa mania de R$100 mil por dia de multa e pedir explicações em 48 horas. Que coisa é isso?
7: É meio padronizado, né?
8: Veja,
7: o que me parece é que é um pouco do que a gente conversou aqui outro dia. Ele não vai parar, ou eles não vão parar, o sistema não vai parar, porque eles passaram muito do ponto de não retorno. Eu concordo muito com o Mota que isso vai acabar em algum momento, a questão é quando. Vamos contrariar aquele seu amigo que falou que não quer indicações, mas...
8: De livros. Você sabe que ele mandou outra mensagem. Falou, olha, manda um abraço pro Mota, pro Musa e tal. Obrigado por ter lido. Ficou feliz que a gente falou da
7: nossa. Ótimo, claro. Mas assim...
8: Então... E um monte de gente me procurou também dizendo, falem sim de livro.
7: Exato, pois é. Que ele abstraia 10 segundos aqui. Tem um livro muito bom e até tem vídeo tal do Ray Dalio falando a respeito da ascensão e da queda dos impérios, né? Então todos os sistemas em algum momento caem e eu concordo. O de hoje, ele está se tornando insustentável para o que o Brasil é, né? Então, por que eu estou dizendo isso? Quando eu comecei lá atrás a me posicionar em redes sociais, que era justamente para os meus clientes da parte de investimentos, né? Era inevitável eu me posicionar com relação à política porque interfere a atividade fim de investimentos que a gente faz com esse dinheiro. E novamente, o ponto que eu menciono aqui é porque lá no começo, a minha mulher falava para mim, Bruno, olha, será? Para, diminui, tira o pé, você pode ser preso. E eu falava, posso ser preso?

0: O Telegram, em março de 2022, ele teve o seu bloqueio determinado pelo Alexandre de Moraes, que durou ali por volta de 24 horas. O Telegram cumpriu ali as exigências e logo depois foi liberado. Nós tivemos o X, o antigo Twitter, que foi em agosto, durou de agosto até outubro de 2024, por volta de 40 dias, que nós ficamos junto com, me corrija aqui, Zâmbia, China, Butão, países que não têm, só países democráticos que não têm acesso, não tinham acesso ao X. E a Rumble, que em fevereiro de 2025 segue até hoje suspensa aqui no Brasil, são mais de 17 meses, segue bloqueado. Então, para relembrar um pouco desse processo como um todo, me parece que eles aceleram, tiram um pouco o pé e quando podem aceleram de novo. E aqui eu deixo o meu comentário final sobre esse tema. Eles não vão parar porque passaram e muito do ponto de não retorno. A tal da pressão na porta da pizzaria que o Marcília comentou, que a pizzaria já pegou fogo, é importante que cada um de nós continuemos olhando e pressionando essa pizza. Senão o pouco que resta dessa pizzaria que pegou fogo, ela vai desabar por completo.
1: Imagina o cara que chegou agora, né, no Pingos.
0: E não entendeu nada.
1: Não, e vem a gente falando de pizza, padaria. O cara falou, entrei no programa de culinária.
0: São analogias que vale voltar uns minutos atrás aí, Nilson.
1: Vale voltar. Volta aí pra você recuperar. Daqui a pouco o Mota vai falar de azeite, que ele gosta de falar de azeite também. Enfim, o assunto aqui. Daqui a pouco a gente precisa pedir uma pizza aqui, porque a gente vai ficar com fome. Você aí que tá fazendo o jantar nesse momento, enfim.
0: E só pra completar rapidinho, nós vale lembrar que tanto a Rumble como a Trump Media, elas cruzaram fronteira e processaram o Alexandre de Moraes lá fora, né?
1: E olha, fala, Marta.
2: Eu queria dizer o seguinte, esse Telegram não aprende? Será que esse pessoal não sabe que não se pode discutir assuntos antidemocráticos? Será que eles não aprenderam ainda que tem alguns assuntos no Brasil que são proibidos? Se você falar, tem duas ou três ou quatro palavras no Brasil que se você falar, ai, as consequências são gravíssimas. Você não pode usar aquela palavra, aquele termo, você tem que usar metáfora, analogia, símile, né? E isso, meus amigos, é a democracia sabor Brasil, a democracia tropical, né? Não é a democracia de verdade, porque na democracia de verdade, imaginem vocês que absurdo, você pode falar tudo. Imaginem vocês que é permitido até você questionar a própria democracia. Sabiam disso? Sabiam que é permitido até você ofender as autoridades? Chamar o político de ladrão ou de coisa pior? Porque se vocês forem nos Estados Unidos, é exatamente, por exemplo, o que faz lá a turma progressista. A turma progressista não tem papas na língua. Eles fazem demonstrações pedindo a implantação do socialismo nos Estados Unidos, pedindo a derrubada do governo americano. E olha que absurdo, está tudo bem. Ninguém é preso, ninguém é censurado, não mandam recolher e queimar livros. Tá? E o curioso é o seguinte, essa turma que faz isso nos Estados Unidos, que lá chama o presidente Donald Trump de fascista, de nazista, de coisa pior, é a mesma turma que aqui no Brasil aplaude a censura. Diz que a gente não pode falar isso nem aquilo, você não pode usar esse termo. Né? Vocês concebem isso? Lá, eles amam a liberdade de atacar o governo de lá. Aqui, eles querem pra gente a mordaça.
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9: Tal sistema democrático que cai com uma simples palavra, né?
10: É, aí você tira, em vez do gordo se sentir atingido, põe o Estado no lugar e você vê que é isso que fizeram. Essa ideia do identitarismo, Mota, Musa, essa ideia do identitarismo, do wokeismo, ela foi o balão de ensaio para a gente chegar nesse lugar em que o Estado também se fragiliza. Porque se eu não posso falar alguma coisa porque isso fragiliza a Maria ou o José,
9: é isso.
10: O Estado também pode se sentir fragilizado.
11: É, mas aí há duas coisas que a gente tem que separar, né? De um lado está esse, o que você chamou de wokeismo, né? Ou progressismo, que é uma metamorfose pela qual passou a esquerda, lá por volta dos anos 60. Né? A esquerda abandonou a ideia da revolução violenta, que isso era a ideia da esquerda. Os operários um dia vão se unir, vão pegar nas armas, tomar o poder e implantar a ditadura do proletariado. Só que aconteceu uma coisa engraçada. Os operários não queriam mais saber disso, não, porque o padrão de vida deles melhorou muito no mundo inteiro. Eles, em vez de revolução, eles queriam comprar uma casa, um carro, poder viajar, ter um bom plano de saúde. E aí os revolucionários foram buscar essa massa de manobra em outro lugar. E aí adotaram essa pauta identitária. Eles roubaram essa pauta identitária. Essa pauta não era deles, né? O conservacionismo, por exemplo, começou como uma ideia totalmente independente de preservação do meio ambiente. Nos Estados Unidos foi o presidente Theodore Roosevelt, um dos grandes responsáveis por isso, criou os primeiros parques nacionais. Enfim, você pode pegar essas ideias todas e elas começaram em lugares diferentes, só que a esquerda adotou isso e usa essas pautas, o identitarismo, como arma política. Usa da forma mais cínica possível. Eles usam da seguinte forma: você é mulher, você é uma minoria, você merece proteção, mas tem que ser de esquerda. Se você for conservadora, nós vamos soltar o inferno em cima de você. Isso vale para qualquer coisa. Vocês lembram do índio envolvido na manifestação lá do 8 de janeiro? Índio no Brasil é uma categoria super protegida e tutelada. Ah, mas índio de direita? Vocês vão ver o que é que espera eles. Isso é uma coisa, o identitarismo. A outra coisa é o que aconteceu no Brasil. É você ter uma elite composta por alguns políticos e juristocratas que viam nessas pautas um instrumento de consolidação de poder maravilhoso. E é o que o Bruno fala. Fazem a gente de idiotas, porque inventam coisas sem o menor respaldo jurídico, sem o menor respaldo moral, sem nenhum embasamento político, usando a justificativa do identitarismo. E só que agora a casa já está caindo. Tem muita gente na esquerda que já está percebendo o jogo que está sendo jogado. Porque eles achavam que isso aí era um projeto de poder para colocar a esquerda, né, para colocar eles. Eles estão vendo que a coisa é um pouquinho diferente.
10: Ô Mota, e ainda tem um ponto nisso que eu acho que é importante a gente ressaltar, que é o seguinte: essa inversão, quer dizer, então a gente está levando aqui onde que chega, né? Como é que a gente chega num país, o país se rende a uma conclusão ridícula e infantil, como o Musa disse, de que você pode abolir o Estado falando. Quer dizer, isso devia fazer a todos rirem.
11: Marcília, né? isso é de mentirinha. Eles sabem.
10: Mas tem muita gente que acredita nisso. É de mentirinha.
11: Não.
10: Tempo.
11: Não acredito.
10: Com certeza.
11: Que alguém acredite que a Débora, com o batom dela, ia derrubar o governo. Ou várias senhoras que foram presas, né? Senhora de 60 anos, 70 anos, 80 anos. Não acredita, Marcelo.
10: Tenho certeza. Não, opa!
11: Isso é cinismo puro que vem de cima e que contamina quem está embaixo.
10: Não, você está pressupondo que... uma inteligência muito grande em algumas pessoas que talvez não mereçam. Eu até acho lisonjeiro da sua parte, Mota. É bonito você acreditar de tal maneira, mas você tem pessoas dizendo que ela fazia parte do esquema, que ela era um entre muitos. É claro que tem muita gente que se aproveitou desse discurso, mas... Claro, tem muita gente que, enfim, botou fé nisso, eu não tenho dúvida. Opa, você acha que todo mundo
9: Mas eu acho que
10: é
9: isso
10: cínico?
9: Isso talvez seja o menos relevante, assim, o motivo pelo qual cada um cai. Se é pelo medo, se é aceitação desse controle, se é porque aceita esse cinismo, se é porque, de fato, tem uma mentalidade de criança de 2 anos de idade e continua acreditando em Chapeuzinho Vermelho e no Papai Noel. A questão não é essa, a questão é como durante anos isso consegue continuar crescendo no país e tomar espaço realmente do dinamismo de um país, das conversas, da mídia, de universidades, de tudo.
10: Mas isso perverteu... Eu vou te explicar como. Sabe como? O que acontece é que essa lógica perverteu o direito. Perverteu o direito, porque no momento em que você consegue dar de barato, porque vai ter gente que vai chegar e falar assim: poxa, você falou isso daqui do careca, ou do gordo, ou da mulher, e não sei o que. Pô, hoje a gente está o dia inteiro ouvindo boa parte das emissoras de televisão e rádio e internet, o que for, dizendo que o Flávio errou porque não colocou a mulher no lugar do vice. E muita gente nos chats dizendo: é verdade, podia, né? Não colocou, olha só, misoginia.
11: Mas, Marcelo, o que isso?
10: Nós tivemos, Mota, a direita votou, apoiou um projeto de misoginia que censurava a direita.
11: Isso acontece, Marcelo, porque há muitas décadas as pessoas nesse país e em vários outros, porque isso de uma grande medida acontece também nos Estados Unidos e na Europa, são submetidas a uma lavagem cerebral desde o jardim de infância, sem qualquer contraditório. A gente aprende desde cedo aqui no Brasil essas ideias completamente erradas.
9: Isso é um ponto importante.
11: Se você na sala de aula ouve a professora falar um negócio desses e você contradiz, as consequências podem ser terríveis para você para o resto da vida. Eu não vou contar o santo, eu só vou contar o milagre. Eu testemunhei, não vou dizer em que circunstância, uma professora dizendo para uma sala de aula, fazendo uma afirmação, que se eu contasse aqui, vocês iam dizer que eu era mentira, que era mentira, que eu era um mentiroso, né? Completamente em violação de todas as ideias de igualdade perante a lei, de igualdade de oportunidade. Não, ninguém me contou, não. Eu testemunhei. E se ela falou aquilo naquela situação, eu fiquei imaginando o que ela falava quando não tinha ninguém ouvindo aquilo ali, era só ela e os alunos. Então, a gente não pode se espantar que a maioria das pessoas pense assim. A gente tem que se espantar que algumas pessoas não pensem assim. E para muita gente, isso é um processo que leva a vida inteira para se libertar. Eu confesso a vocês, eu só consegui entender realmente o que está acontecendo quando eu comecei a me envolver com política, lá na época da criação do Partido Novo, né, que eu fui um dos criadores do Partido Novo, e naquela época a gente achava que o PSDB era de direita. Eu achava que social-democracia era uma coisa boa. Olha o nome. Não é social-democracia, né? Parece sorvete de chocolate com cobertura de amêndoas. É, tem social e tem democracia. Aí você vai lá ver. Você, espectador que está nos ouvindo, entra agora aí e pesquisa a definição de social-democracia. Eu vou poupar o trabalho. É a transição pacífica para o socialismo. É isso que é social-democracia. Opa, mas tem socialismo? Tem. Ninguém te contou isso na escola, né? Como ninguém explicou o que é socialismo. Então, meus amigos, isso é um processo de doutrinação em massa e nós estamos enfrentando um tsunami. Nós somos uma gotinha aqui no Pingos nos Is, né? A gotinha nos Is contra um tsunami. É normal que as pessoas achem isso, porque tinha que ser uma mulher. Eu pergunto, mas precisa ser mulher para defender os interesses das mulheres? Homem não pode fazer isso?
10: E se
11: por acaso, em vez do Flávio, o candidato a presidente do PL fosse uma mulher e colocasse uma vice-mulher, fossem duas mulheres na chapa? Aí eu ia dizer, mas os homens não estão representados? Por que as mulheres não podem defender os interesses dos homens, das crianças, dos índios, do meio ambiente? E é uma ideia tão simplória, tão reducionista. Agora, Marcília e Bruno, você tem que sentar com as pessoas e chamar a atenção delas para isso. Concordo. É um trabalho que demora. É baseado nisso, Marcília, que eu digo. Eu não acho que ninguém acredita nessa história das velhinhas do golpe de Estado. Eles engoliram isso e expressam isso de uma forma emocional. Se você sentar e conversar com essas pessoas, você mostrar a história do Brasil. Quantos golpes de Estado já aconteceram no Brasil? Quantos golpes ou tentativas de golpe de Estado, né? É uma lista, assim, que não acaba nunca.
10: Ô, Mota, mas você está... Desculpa, mas você está se contradizendo. Olha só, quando você diz que existe um cinismo nas pessoas que acreditam na pauta woke ou que acreditam que a palavra possa abolir o Estado, etc., você não está acreditando que as pessoas foram doutrinadas em massa. Porque se elas foram doutrinadas em massa, você tem o cínico que é o doutrinador. Mas você tem as pessoas que foram doutrinadas e que são crentes nisso. Não são cínicas, elas acreditam porque foram doutrinadas. Nós temos hoje pessoas doutrinadas.
11: Eu estou falando cinismo em relação a história da Débora e de situações semelhantes.
10: Mas você concorda que tem gente que acredita de verdade que a palavra pode derrubar o Estado?
11: Não. Eu acho que são pessoas que foram treinadas a nem questionar esse tipo de situação. Isso, elas não raciocinaram. Para elas é desnecessário raciocinar.
10: Então, como no 1984.
9: É um controle social pelo
10: como
9: medo
10: como no Stalin.
9: Mesmo.
10: O cara achava que aquilo era o mundo. Como na Coreia do Norte. O cara olha para o mundo dele e fala, esse é o único mundo que tem. Está doutrinado, mas crê naquilo.
11: Não, eu acho que crença é uma coisa diferente. Entendeu, Marcília? Porque essas pessoas, elas, muitas delas, nunca foram nem expostas a algo diferente. Elas não sabem que existe algo diferente, né? Eu vejo, e essa é uma das razões pelas quais eu acho inútil você debater com socialistas ou com comunistas, porque eles começam o debate te colocando um rótulo em você. E aí aquele rótulo, para eles, define o que você é, entendeu? Agora, em relação a essa história de eu acho que, do ponto de vista de ideologia, a grande maioria das pessoas hoje absorveu elementos dessa ideologia de esquerda, porque eles foram incorporados no senso comum. Então, essa história, por exemplo, de justiça social, para 100 pessoas na rua e pergunta, você é a favor ou contra a função social da propriedade? Eu sou a favor, claro. A propriedade tem que ter função social. E se o governo desapropriar sua casa para entregar para pessoas que não têm onde morar? Essas coisas nunca são questionadas, elas são apresentadas como se fosse verdade para as pessoas.
9: Ela apresenta simplesmente com aquele nome e as pessoas não entram para entender o conteúdo disso tudo. Rapidamente, isso que o Mota falou muito bem da social-democracia, você falou, não ensina nos colégios, Mota? Não ensina em nada. Eu fiz faculdade de economia, eu vim estudar, que você gosta também, pensamos igual, Mises, que fala muito disso, anos depois, como sozinho. Procurando por tentativas de explicar muito mais a realidade, porque na faculdade também não ensinavam. Então, eu acho que as pessoas vão simplesmente no embalo, sem perceber que viraram bonecos manipulados dessa pura máquina que quer conduzir o pensamento de cada um deles.
10: Agora, eu tinha falado que o direito, né, que o direito foi transformado, que essa é uma das formas também de você doutrinar em massa, é você tornar a lei outra coisa, né? E porque um dos atos imperceptíveis que aconteceram no Brasil foi de você passar a acreditar que aquela pessoa que fala não é necessária. A intenção de quem fala não mede o crime. Quem mede o crime é o sentimento de quem ouve. Você entende? Então, assim, eu cometo, vamos dizer, uma calúnia, um crime contra a honra, a partir da minha intenção de falar. Se eu quero humilhar, degradar o outro, é a minha intenção de degradar que vale. Nós passamos no Brasil a acreditar que o sentimento de quem ouve é que mede. E o sentimento de quem ouve, eu não consigo conter. Tem gente aqui achando que a gente é genial, tem aqui uma pessoa falando assim, que nós todos somos uns ignorantes. Enfim, é assim que é a democracia. Agora, se eu depender de quem ouve, como é que eu faço? Então, a gente perverteu isso. No momento em que quem ouve passou a ser a métrica do crime, qualquer um pode dizer que eu sou criminoso porque ele sentiu-se assim ou assado.
9: Sim.
10: Portanto, não tem mais segurança jurídica. Nenhuma palavra pode derrubar estados e acabou a liberdade de expressão no país. Olha, a gente vai agora passar para um tema que o Musa que vai ajudar a gente a traduzir aqui, que é o ranking dos juros, né, Musa? A gente tem uma arte, inclusive, que eu vou pedir que você explique para a gente, porque o Copom, né, ele está para reduzir os juros, é isso?
9: Reduziu ontem.
10: Já reduziu para 14%? 14%? Explica para a gente.
9: Reduziu de 14,25 para 14, isso significa que a taxa básica de juros da economia, a taxa referência de juros, a taxa de curto prazo, ou seja, se você empresta dinheiro para o governo, quanto ele vai te pagar por ano? 14% ao ano. Normalmente, em condições normais, quanto menor a taxa de juros, mais barato fica o crédito. Você vai ao banco, pega um crédito e ele está mais barato porque as taxas de juros estão mais baixas. E aí, consequentemente, você estimula o consumo. Consequentemente, mais pessoas consumindo, inflação sobe, ativa a economia. Quando você sobe a taxa de juros, o efeito é exatamente o contrário. O crédito encarece, tomar empréstimo fica mais caro, consequentemente, as pessoas consomem menos, ao consumir menos, o preço cai. Isso é uma definição básica, simplista, mas esse é o principal mecanismo que o Banco Central tem para controlar a inflação. Como o governo vem gastando muito além das suas capacidades...
10: Tem uma arte, né? Tem uma arte que é o ranking dos países, é isso?
9: Isso.
10: Vamos colocar já, porque esse
9: Vamos lá. Como o Brasil, como o governo gasta muito além das suas capacidades, injeta muito dinheiro na economia, as pessoas gastam mais, a inflação sobe. Então, o governo pisa no acelerador e o Banco Central precisa puxar o freio de mão para conter a inflação. Quem ganha? O acelerador ou o freio de mão? Esse é o grande ponto. Só que a atividade econômica começa a desacelerar quando a taxa de juros está muito alta. Só que se você baixa a taxa de juros sem você ter as contas em dia... As contas em ordem, a inflação vem com tudo. Então, o que a gente está vendo na tela...
10: Está 14 do Brasil está 9,30.
9: É exatamente isso. Vamos lá. Uma coisa é a taxa de juros nominal. Hoje é 14 no Brasil. Aqui, esse quadro que vocês estão vendo, é a taxa de juros real. O que, que é real? O 14, que é a taxa de juros nominal, descontada a inflação. Então, quando você pega a taxa nominal menos a inflação, você tem essa taxa de juros. É a maior taxa de juros real do planeta Terra, disputa com a Rússia dedo a dedo, uma economia que está em guerra há 4 anos. No Brasil, não dá para dizer, a gente também está em guerra basicamente há 4 anos.
10: E a Argentina?
9: A Argentina foi um ponto importante. A Argentina, quando o Milei assumiu, a taxa de juros ao ano era 133%. E mesmo assim, ninguém emprestava dinheiro para a Argentina. Hoje a taxa é 29%. Veja só. No começo do Lula 3, a taxa de juros no Brasil era algo como 12,5, 12,75. Da Argentina era 133. Olha a diferença entre elas. Agora na Argentina está 29 e mais pessoas colocam dinheiro lá, mesmo com a taxa 29, antes a 133 não colocava, e do Brasil está em 14. Então, ou seja, a diferença entre os dois países diminuiu muito, favorável à Argentina, que está descendo a taxa de juros de maneira mais intensa. Quando você pega a taxa de juros real, na Argentina é negativa. Ou seja, quando você desconta a inflação, frente à taxa de juros atual, você ainda tem uma taxa de juros real negativa.
10: Tem um post seu, é isso? Tem um post?
9: Tem, eu fiz hoje um post a respeito disso. Não sei se eles deixaram aí na tela, que tem a ver...
10: Pode.
9: Que aí não tem a ver única e exclusivamente com a taxa de juros, mas sim com um relatório que saiu hoje do comitê mostrando que o Brasil deverá, de fato, ter o maior imposto do planeta Terra. Nós teremos agora, a partir do ano que vem, a nova reforma tributária entrando em vigor, espero que... Se algum presidenciável da direita falou que se entrava a revogar essa reforma. A verdade é que a estimativa é de 28%. As expectativas eram que fosse de 26,5%. Ou seja, nós teremos, de fato, a maior alíquota do mundo. Por quê? Deveríamos realmente fazer uma reforma tributária. Só que começaram a aparecer os privilégios brasileiros. Eu quero um imposto menor para mim, um imposto menor para o outro. Como o governo gasta muito, ele precisa arrecadar mais. Se ele tirou o imposto de um setor, ele precisa que o outro pague mais. Então, com essa colcha de retalhos, nós teremos agora o maior imposto do planeta Terra, ao que tudo indica. E vamos fazer um comparativo rápido, Marcília.
10: Me explica uma coisa. O que é IBS? CBS, para mim, era aquele negócio de disco. Aquela companhia americana de TV.
9: Grande parte dos países tem o IVA, Imposto de Valor Agregado, para evitar que você pague imposto cascata ao longo do processo, como é no Brasil. Então, a gente vai ter essa adaptação até chegarmos ao IVA, que são dois impostos que serão criados, o IBS e o CBS, e depois eles unificam tudo em torno do IVA. E aí, sim, nós teremos essa maior alíquota de 28%. Só que para comparar, veja, o IVA de outros países, Estados Unidos entre 0 e 10, Paraguai e Japão 10, a média mundial 15, a média dos países da OCDE 19, a média dos países da União Europeia 21 e o Brasil 28. Aquele manicômio tributário, ele só vai piorar. E tem um ponto, se me permite mais 30 segundos. A partir do ano que vem entra também o chamado split payment. Você ouviu sobre isso?
10: Me explica uma coisa. O que é bens? Bens e serviços, para quem nos ouve, o que que quer dizer?
9: Um produto. Bens é um produto. Você comprou um mouse, um computador. E um serviço é uma compra de um serviço. Um Uber é um serviço que você compra para, sei lá, de computação, de tecnologia na tua casa. Então, tudo que rodeia...
10: E quem paga? Quem paga esses...
9: Nós, quem...
10: O usuário.
9: Exato.
10: A culpa é do usuário, então.
9: Provavelmente. Não, os traficantes são vítimas do usuário. Já até me perdi no meio disso tudo. O
10: usuário é quem contrata.
9: Sim, sim, claro, claro. E tem uma mudança importante que é o chamado split payment. O que é o split payment? Hoje você paga o imposto daqui 30 dias da prestação de serviço, não é isso? Ou da venda de um bem. Agora o split payment vai pagar na hora. Já vai cair no bolso da empresa já descontado o imposto. Só que tem um problema. Grande parte das empresas no Brasil usam esse caixa durante 30, 40 dias para se financiar. Porque imagina, boa parte das empresas vendem hoje e recebe dali 30, 60, 90 dias e vai pagar o imposto no ato. E isso força com que as empresas tenham que recorrer aos bancos para tomar mais crédito em empresas que já estão extremamente endividadas.
10: Split payment.
9: O split de dividir. Então, quando você compra alguma coisa, o imposto... Hoje entra tudo para você enquanto você é o dono da empresa. Você vende alguma coisa, você recebe lá 10. E você daqui 30 dias você paga um imposto de 2, por exemplo. Agora já vai cair 8 na tua conta.
10: E quando que isso vai passar a valer na vida das pessoas? Qual é o impacto disso?
9: A partir de janeiro de 27.
10: Janeiro de 27.
9: Para as empresas é justamente isso. Você mata o fluxo de caixa que grande parte das empresas hoje utiliza e provavelmente precisará recorrer ali aos bancos para conseguir fechar essas contas e pagar fornecedor e etc.
10: Isso vai chegar no bolso de quem consome também o serviço.
9: Claro, você está comprando uma água, por exemplo, você está comprando qualquer coisa que a gente compre de bens ou serviços, a alíquota será de 28%. Ou seja, para onde vai isso? Para o preço final.
10: Mas em janeiro já vai chegar no bolso de quem consome ou vai demorar um pouco mais?
9: Você tem um processo de adaptação. E esse processo de adaptação ele começa em janeiro 27, salvo engano, vai até 2032 para implementar. Mas a partir de janeiro você já tem tanto o split payment como as alíquotas funcionando.
10: Bom, então, em geral, a gente está ferrado ou a gente vai ter um benefício? Isso é bom ou ruim?
9: É ruim, é péssimo. É mais imposto.
10: E aí? Então a reforma foi péssima.
9: Claro, porque ela favoreceu amigos do rei novamente, como funciona no Brasil desde a época do descobrimento. Se você é próximo ao rei e tem seu lobby ali que funciona, o teu, você que é produtor de caneca e eu também, a tua caneca passa a ter imposto mais baixo que a minha.
10: E como é que a gente se livra desse troço?
9: Votando bem.
10: Bom, a curto prazo... Não tem nada a ser feito. Não há uma possibilidade, por exemplo, de depender
9: das agora eleições. Não tem o que fazer.
10: Ninguém pode... Quem eventualmente uma oposição ganha, não tem como dar uma canetada.
9: Isso. Não, ela pode rever. Tem muita gente falando. Todos os presidenciáveis da direita ou da centro-direita, chame como quiser, falaram que vão revogar essa reforma tributária. Eu não sei exatamente como é que seria o rito lá dentro, se teria que passar novamente por uma votação no legislativo, etc. Mas todos eles já sinalizaram que essa reforma ela é praticamente insustentável. Então, pelo menos é uma sinalização. Né?
10: Esses 28% acima do teto da reforma?
9: Não, 28% alíquota. A alíquota brasileira de imposto do IVA, do Imposto Sobre Valor Agregado, passa a ser de 28%. Então hoje, por exemplo, você tem uma empresa no Simples, ela é de 6%. Se você tiver nesse cômputo geral, passa a ser de 28%.
10: É, porque ali a gente está vendo na tarja, né? Que o percentual é superior ao teto de 26. O teto é 26. A alíquota vai para além de...
9: Inicialmente o teto era previsto em 26,5. Como virou uma colcha de retalhos, onde precisou dar favores, favorecer uns amigos e outros, para você fechar a conta de um governo que precisa arrecadar cada vez mais, superou o teto previsto. O teto previsto era de 26,5 e já está na estimativa em 28.
10: Bom, meus caros, enfim, mais uma aí para a conta, né? Mais uma para o bolso. O bolso nosso, Musa, eu acho que às vezes o governo acha que é um caixa eletrônico. Me parece que é isso, né? Enfim, olha, o deputado federal Nicolas Ferreira tentou nos últimos dias fazer Romeu Zema desistir de concorrer à presidência da República. A gente tem aqui a coluna do Igor Gadelha, no Metrópolis, que informou que o Nicolas ligou para o Zema na terça-feira e propôs que ele concorra para o Senado Federal, não para a presidência. Em troca, o PL, Partido Liberal, desistiria de lançar candidato próprio para o governo de Minas e apoiaria a reeleição do atual governador do estado, Matheus Simões, do PSD, que é pupilo do Zema. Nessa conversa telefônica, o Nicolas argumentou que o Zema ajudaria mais o novo, o Partido Novo, no Senado do que se ele fosse candidato à presidência, porque não está engrenando a candidatura do Zema. A gente tem visto nas pesquisas que ela tem ficado ali abaixo, até mesmo do Renan, que, enfim, era uma candidatura que estava por último.
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11: No Brasil, todo mundo quer ser presidente.
10: É, o problema, né, é que o novo, ele passa por diversas turbulências, né? Teve o episódio do Amoedo, todos nós nos lembramos. Aí o Zema entra agora com uma baita de uma turbulência que houve, né? Sobretudo o Eduardo esteve até presidente do Novo aqui com a gente outro dia e a gente conversou sobre isso, né? A respeito de uma turbulência com Santa Catarina. Enfim, o projeto Novo todos têm, mas o grande drama aqui é que o Novo não pode resistir, imagino eu, a mais turbulências e, enfim, um eventual candidato que vá contra o que o próprio partido está desejando. Olha, a ex-presidente da Caixa Econômica Federal, Daniela Marques, afirmou que participa da construção do projeto de governo do Flávio Bolsonaro. Hoje ela deu entrevista para a Jovem Pan News e disse que a sua colaboração vai além da área econômica. Vamos ver.
2: Eu estou ajudando ele e vou ajudar, acredito no projeto. Ele foi o líder do projeto escolhido pelo presidente Bolsonaro. Então eu estou ajudando ele a montar o projeto de país e de governo, não só o plano econômico, sabe? Montar toda a estrutura, conversar com gente técnica que está contribuindo. Então tem muita gente agora que vai entrar na campanha, que vai entrar no time, além da Tereza, do Derrit, eu, o Trevisan do Itaú agora, que é o ex-diretor do Itaú, deixou o banco, está vindo se dedicar ao Brasil com a gente. Tem vários técnicos vindo e eu estou um pouco coordenando um pouco de tudo, vai assim, no, nessa estrutura.
10: A Daniela também criticou a condução das contas públicas pelo governo Lula. Durante a entrevista, ela disse que a atual gestão deu um buraco de 50 bilhões ao comentar o cenário fiscal. Vamos ver.
2: Só em junho, apesar da gente ter a maior carga tributária do mundo, que é onde está a receita, o governo deu um buraco de 50 bilhões de reais.
15: Meu Deus.
2: Isso é má gestão, não é outra coisa. Isso é má gestão. Todos os programas sociais juntos custam 300 bilhões e a despesa de juros é mais de um trilhão. E a despesa da máquina para sustentar de pessoal é 450 bi. Então o problema não é o programa social. O juro não é só do governo. Esse juro está no balanço das empresas e principalmente no balanço das famílias.
15: Sim.
2: Por quê? 84%, 83% das famílias estão endividadas e o juro que vem lá, seja no consignado, no cartão de crédito, no cheque especial, tem a mesma referência do governo. Então ele está arrastando. A culpa do endividamento das famílias é do governo, porque está arrastando todo mundo
15: e
2: junto.
15: Agora me...
10: Ô, Muzi, a gente estava falando aqui da pauta econômica, enfim, agora a Daniela traz essa questão dos 50 bilhões, o governo arrastando todo mundo para o buraco. Pô, vai sobrar alguma coisa para quem ganhar as eleições, se não for o Lula? Talvez até o próprio Lula.
9: Isso para ele, claro. Você já tem aí basicamente uma crise pré-contratada que não sou eu falando. Lembra da Simone Tebet, né? Quando ela era ministra, antes dela sair, ela inclusive falou que no final de 2027 o governo já passará por um shutdown. O que é shutdown? Não tem mais dinheiro para investir. Porque todo o orçamento do governo ele será usado para os gastos obrigatórios, manutenção da máquina, não sobra dinheiro para investimento.
10: Do que são esses 50 bilhões? O que, que é isso? 50 bilhões parece uma coisa, né? Simples, 50 bilhões. Essa soma vem de quê?
9: De tudo. O governo tem um orçamento. Esse orçamento ele diz, olha, você tem tanto para gastar naquele ano. Nesse orçamento, você tem que pagar salários, pagar aposentadorias, sustentar a máquina pública como um todo. E na outra parte você tem, por exemplo, investimentos, que sobra muito pouco, menos de 5% sobra para esses gastos não obrigatórios que incluem investimento. Quer ver outros gastos não obrigatórios? Emendas parlamentares, que representam 61 bilhões. De 200 bi dos não obrigatórios, 60 bi é para bancar as emendas parlamentares. O restante todo, um orçamento de despesa total de 5 trilhões e meio, mais ou menos, ele é totalmente consumido para manter essa máquina pública. Então, esses 50 bi significa que o governo gasta mais do que ele arrecada. É exatamente igual na sua casa. Se a família ganha 10 e ela gasta 12, esse é o déficit. Déficit é uma conta negativa, é um buraco. Se você ganha 10 e gasta 12, você tem um déficit de 2, porque você gastou 2 a mais do que você ganhou. Como é que você conta? Como é que você paga a conta do cartão de crédito se você ganha 10 e gastou 12? Você tem que pagar essa conta. Seja luz, internet, cartão de crédito, IPVA, o que quer que seja. Alguém vai te emprestar esse dinheiro. O governo funciona exatamente igual. Então esse déficit que ela está falando é isso. O governo gasta mais do que ele tem e ele precisa tomar emprestado. Só que ele não faz isso só hoje. Ele fez isso ao longo do governo Lula inteiro. Porque ele herdou com 2 anos de superávit. Superávit é quando você gasta menos do que você arrecada. O contrário do déficit. Então, quando você gasta mais do que arrecada e alguém te empresta esse dinheiro e você todo mês precisa continuar tomando emprestado, o seu nível de endividamento não para de crescer. que é onde nós estamos hoje.
10: Mas esses 50 bilhões foram acumulados durante o governo todo ou é um período...
9: Não, período agora, só 50 bilhões, é nesse ano.
10: Esse ano?
9: É, quando você...
10: 6 meses.
9: Esse é maior, tá? Porque grande parte do rombo o governo consegue fazer passar por fora do orçamento. Então é a mesma coisa que na sua casa, você olha e fala assim, vamos dar um jeito de gastar no cartão de crédito e eu não vou incluir na minha conta mensal. No governo é isso, ele acha artimanhas, que foi o que levou ao impeachment da Dilma, chamadas pedaladas fiscais. Exatamente
10: não,
9: a mesma
10: não
9: coisa.
10: Não vou incluir na minha conta mensal. Então vamos lá, vamos pegar a conta da casa da gente. Vai, o cara ganha lá, quem nos ouve aí vai entender na sua carne, na sua própria carne. O cara ganha R$2.000. Ganha R$2.000, a mulher dele... R$2.500, vai?
9: Cinco.
10: Cinco conto. Sim. Então você ganha aí R$5 na sua casa. Aí tem você começa a gastar 10, ou 12, ou 15.
9: Não importa, gastou mais do que os 5.
10: Mais do que os 5. Aí ao invés de você... Pô, precisamos dar uma economizada, segurar aqui a mão.
9: Vamos parar de sair para comer fora.
10: Parar de sair para comer
9: fora. Vai trocar o carro, viajar no final de semana não dá.
10: Segura o cartão. Não, aí o cara começa a falar, não, precisamos ganhar mais. Só que o ganhar mais aqui é com o chapéu dos outros.
9: O outro, porque o Estado não produz nada. O ganhar mais dele é tirar nosso, de quem produz, via impostos.
10: E aí cheguei em 50 bilhões em um ano, esse degrau.
9: Não, em meses, Marcelo.
10: Em meses, em 6 meses.
9: Em meses.
10: Puta vida. Então, quer dizer, então a gente está aqui numa situação que não podemos nem dizer que o Lula teve um déficit nesse tempo todo. Não, ele só está continuando o que ele estava fazendo antes e vai herdar, vai deixar de herança esses...
9: Primeiro ano do governo dele foram 240 bi, mais ou menos, de déficit. Depois caiu para...
10: 40 bi.
9: 200.
10: 240 bi, no primeiro ano.
9: Depois eu não lembro exatamente, um ano foi 100 e pouco, depois o outro ano foi 60 ou 70, e assim, e esse ano ele tende a fechar novamente algo aí como 1% do PIB.
10: E eles gastaram o quê para chegar em 240 bilhões?
9: Em tudo, por exemplo, quer ver um lado, uma coisa muito complexa? Eles mudaram a regra do salário mínimo. A regra do salário mínimo significa agora no governo Lula que o salário mínimo sobe acima da inflação. Ele corrige acima da inflação. E você vai falar, nossa, que ótimo isso. Só que isso também é corrigido para as aposentadorias e aos pensionistas. E também para alguns benefícios sociais, como o benefício de prestação continuada. Então, quando ele manda subir o salário mínimo, só que o salário mínimo não teve alta na produtividade, você só passou a ganhar mais sem produzir mais, ele corrige tudo que ele precisa pagar para os aposentados, para os pensionistas, para o benefício de prestação continuada, para quase todos esses auxílios. Então, a máquina... não para de ter os custos incrementados, os gastos vão crescendo por pura inércia, porque ele corrige todos os anos o salário, corrige todos esses gastos do governo que não param de subir.
10: Agora, eu tenho mais uma pergunta, mas eu queria ouvir o Mota. Mota, você tem pergunta aqui também? Vamos explorar aqui o Musa para entender como é que a gente chegou nesse buraco.
9: O Mota entende bem.
10: Aí a Daniela nos contando.
11: Não, a pergunta que eu faço para o Musa é a mesma... que eu faria para a Daniela se eu estivesse lá. Como é que você muda isso? Porque essa mentalidade de que dinheiro público é para gastar mesmo, e gasta hoje e amanhã tem mais, e qualquer coisa você aumenta os impostos, está na cabeça de 98% dos políticos e homens públicos brasileiros. Então, como é que você muda isso? Porque antigamente tinha o teto de gastos. Aí entra o governo, acaba com o teto de gastos, cria um arcabouço fiscal. E aí vem esse truquezinho, né, de chamar algumas coisas por outros nomes que não despesa. Aí eu faço aquele comentário que o Bruno fez antes, né? São táticas infantis que consideram que nós somos idiotas. Mas como vem tudo embrulhado nesse palavreado difícil, que o Bruno explica muito bem, a gente fica sem entender o que está acontecendo. Então eu queria que o Bruno me desse aí um palpite. O que, que ele acha? Como é que se sai desse...
9: Mentalidade de tempo, Mota.
10: Só somando, a pergunta era essa que eu ia até fazer para ele. Se ele estivesse lá, né, no primeiro dia, né, Mota?
11: Se fosse... Se o Flávio nomear o Bruno ministro da Fazenda.
10: Da Fazenda. Ou o que, que ele acha que enfim, o ministro tem que fazer? Porque tem medidas a longo prazo, mas também tem uma emergência a ser diligenciada.
9: Tem. Mas veja, eu concordo com isso, Mota. Eu acho que o único é o tempo e mostrar a mensagem certa. O Paulo Guedes, eu acho que teve um belo de um sucesso nisso, quando ele conseguiu mostrar. E você via debates em mesa de boteco, mostrando sobre a importância do Estado ser maior ou menor. Ele trouxe esse debate para a sociedade. E aí, isso aí começa a contagiar as pessoas. E quando você vê aqui à nossa volta países fazendo os cortes de gastos, é porque simplesmente chegou num ponto final. A Suécia está fazendo, a Alemanha começou a falar sobre isso, porque não tem outro tema. Mas veja só como a mentalidade, eu concordo com, muito com o que foi falado. Olha uma frase do Lula ontem, abre aspas para ele. Passa um ano inteiro falando de teto de gastos, mas ninguém discute o que fazer para o Brasil crescer. Amigo, é completamente ao contrário. A discussão de corte de gastos é para fazer o Brasil crescer. Porque quando você aumenta os gastos, você continua e ainda aumenta essa diferença social que ele diz combater. Porque quando você gasta muito mais das suas capacidades, como você trouxe o exemplo da casa de cada um aqui, Marcília, as taxas de juros sobem, ficam mais altas. Nós estamos com as taxas de juros quase nas máximas dos últimos anos. E isso favorece a quem? A quem já tem dinheiro para guardar, porque o dinheiro rende ali alocado. Isso é mais inflação, é mais taxa de juros, prejudica os mais pobres. Portanto, essa política de gastar muito mais, ela cria essa diferenciação social. É o Estado quem cria essa diferença. E aí, quando o Lula fala que precisa gastar mais para fazer o Brasil crescer, é totalmente ao contrário. Precisa gastar menos para que a economia seja mais aberta e tenha mais dinheiro na mão das pessoas e não na mão do Estado. E aí sim o país cresce sustentável no longo prazo.
10: Você toparia ser ministro se o Flávio te convidasse, ô Musa?
9: Eu não tenho perfil pra política, viu, Marcelo?
10: É, pô, não pode nos deixar aqui, né, Mota? Pô, é demais, né?
11: Eu acho que essa resposta dele já prova que sim.
9: Eu sou do mundo privado, Mota. Eu gosto. Você sabe como eu penso igual a você. Eu sou do mundo privado, né? Eu adoro a competição do mundo privado.
10: Deixamos aqui o Musa sem jeito, hein, Mota? O Musa ficou sem jeito aqui com a gente. Mas, ó, eu te pergunto uma coisa em cima disso que você trouxe. Quanto que é preciso economizar? Tá, falar lá na prática. Quanto de grana, quanto dinheiro e de onde sai?
9: Esse cálculo ele já tem mais ou menos feito, tá? Significa o seguinte, quanto que o Brasil precisa economizar por ano para você trazer a dívida para uma trajetória, digamos, de estabilidade para depois ela cair, tá? As estimativas dos principais bancos, inclusive Banco Mundial, que saiu há pouco tempo, aqui interno, no doméstico, é algo entre 2% e 2,5% do PIB. O PIB é o produto interno bruto, é tudo que o Brasil produz, que está hoje na casa dos 12 trilhões e 700 bilhões de dólares. Nossa. 2% disso dá mais ou menos 600, 650 bilhões. É isso que o Brasil precisa economizar por ano, para passar uma mensagem de estamos agora buscando 630 dólares? Bilhões de reais.
10: Yes.
9: 630 bilhões de reais. É isso que o Brasil precisa parar de gastar, porque isso você passa a gerar superávit, gastar menos do que arrecada, e você passa mensagem para o mundo. Investidores, vocês que financiam os meus gastos, eu agora sou o responsável, eu gasto menos do que eu arrecado. E aí sim, a dívida, como ela cresce por conta dos juros, se você economiza esse montante, você estabiliza, uma questão matemática, estabiliza essa dívida. Quando você passa a mensagem que você estabilizou a dívida, os juros caem. A moeda se valoriza, há uma estabilidade de preços. E aí aquelas pessoas que são simplesmente dizimadas pela inflação, como a gente está vendo, passa a conseguir consumir mais, comprar mais. Os impostos podem cair porque não precisa mais tanto dinheiro para sustentar uma máquina inchada. Ao invés do dinheiro drenar para o Estado, ele continua na mão das famílias, especialmente dos mais pobres, que são eles que arcam com grande parte dos impostos.
10: Ah, mas eu queria insistir nesse negócio de onde isso sai. Tem um vídeo, você deve conhecer, de uma discussão do Ciro Gomes, é muito antigo, e tinha essa coisa, precisa cortar gasto, aí o Ciro Gomes falava, tá, onde? E aí ele falava assim, alguém dava uma sugestão, ele falou, tá, mas isso dá bilhão? Já viu esse vídeo?
9: Já
10: dá bilhão, deve ser famoso, que enfim, isso circula na internet. E aí, de onde que sai esse troço? Onde que corta? O que é preciso cortar?
9: Primeiro de tudo, você volta atrás na mudança do salário mínimo. Ou seja, o salário mínimo não mais será valorizado acima da inflação. Volta a corrigir apenas pela inflação. Isso, no ano, as estimativas do próprio governo dão algo como 30, 35 bilhões de economia. Quando você corta as entradas com essa porta gigantesca dos benefícios sociais, em que o próprio receptor desse benefício, o beneficiário, ele tem o que ele ganha corrigido pela regra do salário mínimo, que sobe por uma canetada, tudo isso já dá mais por volta de 25, 30 bilhões de reais ali. Então, quando você também faz com que os aposentados e pensionistas não mais recebam corrigido pelo salário mínimo e sim corrigido apenas pela inflação, mais alguns bilhões desses. Então aí, só aí, nós já vamos juntar mais ou menos 100 bilhões nessas três ações. E aí você vai precisar cortar, obviamente, uma série de benesses que exige. Nós temos o judiciário mais caro do mundo, nós temos o legislativo mais caro do mundo, enfim, a gente começa a entender que o problema ele é muito maior. Mas veja que em três ações a gente atinge 100 bilhões. Você já passa uma mensagem extremamente positiva, Marcília.
10: E aí precisa cortar, hein, Mota? E manter, né? Porque também não adianta só o economista chegar lá e entregar a solução. É que nem o cara entra na tua casa e fala assim, ó, vou te ensinar a usar aqui o aparelho. Aí você usa o aparelho um dia, dois, no terceiro você já tá usando errado. Quer dizer, tem que manter essa medida e esse talvez seja a tarefa do político. E a tarefa mais difícil.
9: Não sei se você viu rapidamente, desculpa, o Milei propôs agora uma reforma, você chegou a ver, Mota, que ele está criminalizando a quem gera déficit. Então, mesmo que volte um governo peronista na Argentina, se você gerar déficit, se for aprovada, você pode ser criminalizado. E mais, nenhum funcionário público, sequer o presidente, recebe seu salário enquanto não voltar a superávit.
10: Crime de responsabilidade?
9: Sim.
10: Hein, Mota?
11: O que acontece é que isso é um desafio em todas as democracias, né? Tem um livro maravilhoso do Neil Ferguson chamado A Grande Degeneração. Não sei como é que esse livro ainda não foi considerado antidemocrático e banido aqui no Brasil.
10: Calma, né? já que você é considerado.
11: Eu vou explicar, quem sabe agora ele seja considerado, né? Porque o livro diz o seguinte, uma das grandes tragédias da democracia é que você elege um sujeito para ficar 4 anos no poder. E aí ele quer aproveitar esses 4 anos o melhor possível.
9: Sim.
11: Ele não sabe se ele vai ter mais 4 anos. Se tiver, é 4 mais 4. Depois ele vai para outra etapa da vida dele. Então ele quer gastar mesmo como se não houvesse amanhã. Porque para ele é ótimo. Essa conta não virar para ele. Ele vai sair do governo muito melhor do que ele entrou. Essa conta vai ficar para gerações futuras, que é uma coisa abstrata. Então, se você olhar na maioria dos países ocidentais, a dívida pública está crescendo. Vários deles já têm dívida pública maior do que o PIB, mais de 100% do PIB. Isso é uma tendência de degeneração das contas públicas, inclusive, que é a coisa mais apavorante, dos sistemas previdenciários, que tem cada vez menos gente contribuindo, cada vez mais gente usufruindo por maior tempo e os políticos cada vez dando mais benefícios. Né? O sujeito chega lá no poder e ele aprova aposentadoria especial para uma categoria que trabalha porque fica muito tempo em pé, a outra fica muito tempo sentada. Então, o Neil Ferguson, ele bota o dedo nessa ferida. É uma mudança difícil. Agora, eu sou da escola do Bruno. Eu acredito que no mundo ideal a gente acabaria com o Banco Central. Eu acho, né, baseado em coisas que eu li, inclusive no livro do Milei, um absurdo essa história de meta de inflação, meta de desvalorizar o dinheiro. Você tinha que ter o contrário, meta de deflação. Vocês já imaginaram um mundo onde você vai no mercado hoje e os preços estão menores do que estavam no mês passado? Já pensaram nisso? Quando chegar no fim do ano, o preço do pãozinho está 30% mais barato do que estava no começo. Você já imaginou como a vida das pessoas seria melhor? Como você viveria com mais tranquilidade, mais confiança no futuro dos seus filhos? Né? As pessoas gastando menos, poupariam mais, fariam mais investimento. Você começa um ciclo virtuoso, mas se criou na maioria das pessoas, essa mentalidade inflacionária, que é uma coisa dos keynesianos, né? De que é preciso um pouquinho de inflação para movimentar a economia. Então, eu sou da escola do Milley, eu sei que o Bruno também é. Quem sabe um dia a gente chega lá, né?
10: Deixa eu te fazer uma pergunta, assim, jogo rápido, e que talvez corra o risco de ser também antidemocrática, viu, Mota? Que é o seguinte, a gente tem, vocês falaram, né, quer dizer, essa troca, essa alternância do poder, que é a chave, né, da democracia, ela pode degenerar questões como essas.
15: Sem dúvida.
10: Nos sistemas, por exemplo, monárquicos,
15: sim,
10: que a gente tem na Europa, essa degeneração não acontece? Há uma estabilidade maior econômica em relação a isso? Tem esse dado?
15: Tem alguns tipos de monarquia, né? Mas na Europa não. Os países são extremamente deficitários também, até porque grande parte passa pelo próprio parlamento ali, que vem aprovando uma série de medidas. Mas veja que interessante, a própria Alemanha.

0: Monarquia.
1: Bruno pegou pesado agora, porque esse daí não é. Esse, o livro do Neil Ferguson que eu falei aqui não é nada perto desse aí. Esse aí, meus amigos.
2: Tomara então que ninguém do STF esteja nos assistindo, é isso? Livros, imagina, livros de economia. Livros de economia antidemocráticos.
0: Vamos... Esse não é nem economia, tá? Bom, ele fala da economia, mas repito para pessoal: democracia, o Deus que falhou.
2: Eu vou precisar chamar um rapidíssimo intervalo, a gente já volta.
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2: Coisas diferentes que vocês não vão encontrar por aí, não é?
0: É isso.
2: Essa é uma das funções, talvez das mais belas do nosso programa, que é... gerar frutos para os nossos ouvintes. Não é isso, meus caros?
1: É um detox ideológico. Você não vai ser o mesmo depois desse livro. E eu digo mais, hein? Não precisa nem ler o livro inteiro, porque a informação mais importante está logo nas primeiras 20, 30 páginas. Você lê num final de semana... Depois manda um comentário aqui para o Pingos nos Is.
2: É isso mesmo. Olha, e agora a gente tem um recado para vocês, porque o mercado financeiro fechou o dia em queda. O Ibovespa foi pressionado pela repercussão da decisão do Copom, pela temporada de balanços corporativos e também pelo aumento das tensões entre Estados Unidos e Irã. Quem vai trazer essa análise para a gente é o Pablo Spire.

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1: Boa noite, Brasil, ouvintes do Pingo nos Is. O Ibovespa caiu mais do que 1% por uma combinação de fatores. Primeiro e mais importante, uma leitura mais cautelosa do comunicado do Copom. Mesmo que o Banco Central tenha cortado a taxa de juros em 0,25 ponto percentual ontem para 14% ao ano, como era esperado, a autoridade adotou um tom mais cauteloso contra a inflação. Retirou trechos que deixavam mais clara a continuidade do ciclo de corte de juros aqui no Brasil. E esse cenário pressionou principalmente ações ligadas à economia doméstica. 2. O Bradesco caiu com um balanço que não foi animador. 3. A Vale caiu acompanhando a queda do minério de ferro. E 4. A disparada de 5% do petróleo, com a volta, o aumento das tensões entre Estados Unidos e Irã, reacendeu os temores da inflação global. Pelo menos a alta da Petrobras limitou a queda da nossa bolsa. No fim do dia, o Ibovespa terminou com 1,23% de queda aos 175.546 pontos, enquanto o dólar caiu 0,4% e fechou valendo R$ 5,10, com a disparada do preço do petróleo e com o tom mais conservador do Banco Central, do Copom, que diminuiu as expectativas de corte de juros aqui no Brasil, o que atrai dinheiro para o país e assim derruba o dólar. Eu sou Pablo, diretamente de Londrina. Boa noite. Ai, Torinho! Ai, Torinho!
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2: Londrina, bela cidade Londrina. Eu gosto muito de Londrina. Já fiz muitas palestras lá. Linda cidade. E
3: bela qualidade de vida, né?
2: Dá ótima qualidade de vida, muito verde. E a gente tem, falando em verde e em qualidade de vida, nossa enquete, que não tem nada a ver com verde nem qualidade de vida. Mas enfim, eu precisava criar um gancho.
3: Saímos Alexandre, do 13, boa.
2: Ah lá, saímos do 13, ainda bem. Quase, quase a metade do 13. Alexandre de Moraes cometeu crime de responsabilidade? Sim, 94%. Quase que a gente consegue aqui uma unanimidade. Não 6%. Portanto, tá aí a voz do povo, é a voz de Deus. Vox Populi, Vox Dei, como diziam os sábios antigos. Meus queridos, olha, obrigado pela participação, pela companhia, por ombrear comigo o programa, meu querido Roberto Mota, meu querido Bruno Musa. Obrigado também a você, a toda a nossa querida audiência. E os Pingos nos Is, ele está terminando agora, mas amanhã estaremos totalmente renovados, com firmes e fortes, com uma nova energia para amanhã. Bom, vocês fiquem agora com o Jornal da Jovem Pan e obrigado pela audiência. Amanhã estaremos todos juntos novamente. Obrigado e boa noite.
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6: Está no ar a Voz do Brasil. as notícias do governo federal que movimentaram o país no dia de hoje.
7: Olá, boa noite.
8: Boa noite para você que nos acompanha em todo o país.
7: Quinta-feira, 6 de agosto de 2026.
8: Vamos aos destaques do dia.
7: Atualização do Estatuto da Criança e do Adolescente.
8: Lei estabelece medidas de enfrentamento e repressão ao crime de violência sexual na internet e uso de inteligência artificial.
7: E abusadores ficam obrigados a ressarcir o tratamento psicológico e psicossocial da vítima. Gabriela Noronha.
9: Entre as mudanças está a ampliação da pena para quem adquire, possui ou armazena material contendo violência sexual contra crianças ou adolescentes.
8: Você vai ouvir também saúde.
7: Prorrogado o prazo para ampliação de recursos do FGTS em instituições hospitalares filantrópicas que atuam no SUS. Márcia Fernandes.
10: Com a prorrogação, mais de 2 bilhões de reais de recursos em crédito ficarão disponíveis para essas instituições.
8: E vamos conhecer hoje como funciona o Banco Genético da Embrapa.
7: Ele funciona como um cofre de segurança de espécies da biodiversidade brasileira. Pablo Mundim.
11: Hoje, o Banco Genético da Embrapa conserva cerca de 156 mil amostras de mais de 1.200 espécies vegetais.
8: Hoje, na apresentação da Voz do Brasil, eu, Mariana Jungmann e Luciano Seixas.
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8: Sancionada a lei que prevê medidas de repressão à violência sexual contra crianças e adolescentes na internet e com o uso de inteligência artificial.
7: A norma também estabelece ações para proteger as vítimas e a responsabilização financeira do agressor.
8: Os detalhes você vai ouvir agora na reportagem de Gabriela Noronha.
9: A lei, sancionada nesta quinta-feira, atualiza dispositivos do Estatuto da Criança e do Adolescente e de outras leis como o Código Penal e o Código de Processo Penal, e estabelece mais rigor para quem praticar crimes de violência sexual contra crianças e adolescentes no ambiente digital, como disse o ministro da Justiça e Segurança Pública, Wellington César Lima.
12: Na legislação até então existente, não tinha especificidade nem a proporcionalidade da resposta adequada para esses casos. E agora nós temos isso, que o ambiente digital, por sua imediatidade, cobra respostas igualmente imediatas. Então, esses tipos penais mais adequados, como de violência sexual, abuso sexual, exploração sexual, vêm tomar o lugar de outras figuras mais genéricas e que não tinham a especificidade adequada para a tipicidade penal correspondente.
9: Entre as mudanças está a ampliação da pena para quem adquire, possui ou armazena material contendo violência sexual contra crianças ou adolescentes. O texto também cria uma punição específica para a simulação de abuso sexual por inteligência artificial, utilizando o rosto, corpo ou voz de crianças e adolescentes. Janine Mello, ministra dos Direitos Humanos e da Cidadania, destacou que o uso da tecnologia não pode servir como instrumento de violação de direitos.
13: A inteligência artificial, de maneira geral, os avanços tecnológicos têm um potencial enorme para o desenvolvimento econômico do nosso país, mas eles não podem e não devem ser instrumentos de violações de direitos e para a criação de ambientes que não são seguros para as nossas crianças e adolescentes.
9: Com a lei, a criança ou adolescente, vítima ou testemunha, tem assegurado atendimento psicológico e psicossocial contínuo e especializado. E os abusadores ficam obrigados a cobrir integralmente os custos do tratamento da vítima. A delegada da Polícia Federal, Rafaela Parca, comentou sobre os novos dispositivos.
14: Possibilitam não só a repressão, que é muito importante, as pessoas têm que ter uma sentença justa e adequada, a polícia tem que ter condições de investigar, mas também trazem o que eu acho mais importante, que é a prevenção. A gente precisa de muitos mecanismos para defender essas crianças, especialmente no ambiente digital, que não foi desenhado para elas.
9: A lei também prevê autorização para a chamada ronda virtual, mecanismo que permite a atuação de órgãos de investigação em ambientes digitais para identificar e coletar arquivos relacionados a crimes de violência sexual contra crianças e adolescentes. E no rol dos crimes hediondos, considerados de extrema gravidade, passam a figurar condutas como produzir, vender, trocar, publicar, divulgar e armazenar registros de violência sexual contra menores de idade. Reportagem Gabriela Noronha.
7: Lei prorroga até 2030 acesso de santas casas e hospitais filantrópicos a crédito com recursos do FGTS.
8: Instituições que atendem o Sistema Único de Saúde podem dispor de até 2 bilhões de reais.
10: A lei prorroga até 2030 o prazo para aplicação de recursos do FGTS como crédito para hospitais filantrópicos e santas casas de misericórdia. A linha de crédito também poderá ser utilizada por instituições sem fins lucrativos que atuam no atendimento a pessoas com deficiência e prestam serviços ao Sistema Único de Saúde. Com a prorrogação, mais de 2 bilhões de reais de recursos em crédito ficarão disponíveis para essas instituições. Em 2025, as Santas Casas realizaram mais de 1 milhão e 300 mil internações e foram responsáveis por cerca de 2 milhões de cirurgias eletivas. O ministro da Saúde, Alexandre Padilha, destacou a importância das Santas Casas.
15: Corresponde 77% dos centros especializados, 57% das unidades de tratamento de oncologia espalhados em todo o país, tendo uma presença muito importante em várias regiões do nosso país.
10: O Fundo de Garantia do Tempo de Serviço, o FGTS, é uma obrigação do empregador e não deve ser descontado do salário. Pode ser usado em diversas situações, como demissão sem justa causa, compra da casa própria, aposentadoria ou no caso da pessoa estar com alguma doença grave, como câncer. Agora, os recursos continuarão a ser usados como crédito para hospitais filantrópicos e Santas Casas de Misericórdia. O ministro do Trabalho e Emprego, Luiz Marinho, falou sobre a importância desse fundo.
16: O Fundo de Garantia tem a grande responsabilidade, primeiro, de proteger o trabalhador. Segundo, ser um fundo de investimento para investimento na saúde, as cidades para construir os viadutos, hospitais também, tantos outros investimentos.
10: Nesta quinta-feira também foram formalizados novos contratos de crédito a partir do FGTS entre a Caixa Econômica Federal e o Instituto do Câncer do Ceará, Santa Casa de Misericórdia de Goiânia e com a Santa Casa de Misericórdia de Parretos. Reportagem Márcia Fernandes.
7: O Brasil exportou mais que importou no mês de julho, o que representa um superávit na balança comercial em mais de 7 bilhões de dólares.
8: No acumulado do ano, a balança também registra um superávit. O valor é de 49 bilhões de reais.
7: O resultado foi impulsionado pela exportação nos setores da agropecuária, indústria extrativista e indústria da transformação.
8: Entre os principais parceiros comerciais está a China, com um aumento de 19,7% nas exportações e União Europeia com crescimento de 11%.
7: Já para os Estados Unidos, as exportações caíram 12,2% nos primeiros 7 meses do ano, em relação ao mesmo período de 2025.
8: Já está valendo a nova inscrição do Cadastro Nacional de Pessoa Jurídica, o CNPJ.
7: O novo modelo de identificação das empresas combina letras e números e conta com um total de 14 caracteres.
8: A medida garante mais combinações disponíveis e permite novas inscrições.
7: As empresas já inscritas no CNPJ não sofrem alteração e não precisam realizar atualização cadastral.
17: O novo modelo mantém os 14 caracteres do Cadastro Nacional de Pessoa Jurídica. A novidade é que o registro passa a combinar letras e números. A medida amplia a quantidade de combinações disponíveis para novas inscrições e garante a continuidade do cadastro. Já o procedimento para abertura de novos CNPJs não será alterado, como ressalta o coordenador-geral de Gestão e Cadastros e Benefícios Fiscais da Receita Federal, Heriton Gomes.
18: Nada vai mudar em relação ao processo de abertura de empresas. Então, todo aquele fluxo que existe hoje via Rede Sim, em que todas as empresas já estão acostumadas a trabalhar para a melhoria do ambiente de negócio, ela continua.
17: Os CNPJs nos formatos numérico e alfanumérico vão existir simultaneamente. Ambos são válidos para fins legais e operacionais. Para quem já tem empresa aberta, não haverá troca de número nem a necessidade de atualizar o cadastro. O coordenador Heriton Gomes explica que a mudança vale apenas para as novas inscrições.
18: Você não precisa fazer nenhuma alteração no seu cadastro do CNPJ. Então o sistema vai reconhecer tanto os CNPJs que já existem hoje, que são numéricos, quanto os novos CNPJs que vão vir a ser emitidos, que são alfanuméricos.
17: Mesmo sem mudar o cadastro das empresas já existentes, a recomendação é que os softwares de gestão, sistemas de emissão de notas fiscais e cadastros de clientes sejam adaptados para reconhecer o novo formato do documento, como destaca o contador Floriano Carvalho.
18: Todos os sistemas continuarão reconhecendo os CNPJs que já existem hoje, porém eles têm que se adaptar para reconhecer o alfanumérico. Sistemas contábeis, emissão de nota fiscal, fornecedores, compras, precisa ser adaptado para começar a reconhecer o alfanumérico.
17: Para atualizar o CNPJ, acesse gov.br/Receita Federal, tudo junto, e clique na aba de serviços. Reportagem Edinaldo Júnior.
8: Uma correção. Agora há pouco, quando falamos da balança comercial brasileira, o acumulado da balança no ano registra um superávit de 49 bilhões de dólares, não de reais, como eu disse anteriormente.
7: A partir da próxima semana, quem tem imóvel rural já pode declarar o imposto territorial.
8: O processo é feito pela internet e quem perder o prazo pode pagar uma multa.
19: A declaração do Imposto sobre a Propriedade Territorial Rural, ITR, é obrigatória para pessoas físicas ou jurídicas que sejam proprietárias de imóvel rural e pode ser preenchida e transmitida por meio digital. A auditora fiscal da Receita Federal, Giana Han, explica.
20: A ferramenta permite o envio de declarações pela internet, sem necessidade de instalação do programa, e ela pode ser acessada pelo computador ou pelo celular. Para acessar a aplicação, é necessário ter conta GovBR, nível prata ou ouro. E existe um passo a passo disponível na internet que mostra toda a interface dessa ferramenta.
19: O prazo para envio da declaração vai de 10 de agosto a 30 de setembro. O valor pode ser dividido em 4 parcelas, sendo que a primeira deve ser paga até o dia 30 de setembro. Este também é o prazo para o pagamento em parcela única. A auditora fiscal, Giana Han, reforça que é importante não perder o prazo.
20: E é importante também lembrar que a entrega da declaração após esse prazo, ou seja, após o dia 30 de setembro, vai sujeitar o contribuinte ao pagamento de multa por atraso, que é calculada sobre o imposto devido e também conforme o número de meses de atraso.
19: Para fazer a declaração, acesse o portal de serviços da Receita Federal em receitafederal.gov.br na aba Imóveis. Reportagem em Graziela Mendonça.
7: Municípios e prestadores de serviços devem concluir o preenchimento de dados do Sistema Nacional de Informações em Saneamento Básico até 3 de setembro.
8: Esse é um passo importante para garantir o acesso a recursos federais para investimentos na área.
7: O sistema reúne dados sobre abastecimento de água, esgotamento sanitário, manejo de resíduos sólidos, drenagem e manejo de águas pluviais e gestão municipal.
8: As informações subsidiam a formulação de políticas públicas e o planejamento de investimentos. Como afirma o secretário nacional de Saneamento Ambiental do Ministério das Cidades, Márcio Leão.
21: A coleta é um passo importante, né, porque todos os municípios e prestadores têm a responsabilidade de colocar os dados e as informações que o sistema permite, e isso permite ao governo federal elaborar suas políticas e a destinação dos seus recursos para a universalização do saneamento. Então é importante para que o governo tenha as informações precisas e que possa atuar de forma mais adequada.
7: Edital Recaatinga vai destinar 60 milhões de reais para a recuperação de áreas degradadas na Caatinga.
8: O programa receberá projetos em municípios de 9 estados, com foco em áreas afetadas pela seca e pela desertificação.
7: O prazo de recebimento de propostas pelo edital termina segunda-feira, 10 de agosto.
22: A iniciativa vai disponibilizar 60 milhões de reais para apoiar ações que combinem restauração ambiental, produção sustentável, conservação da água, segurança alimentar, geração de renda e adaptação às mudanças climáticas em 9 estados. Serão selecionados projetos em municípios de Alagoas, Bahia, Ceará, Minas Gerais, Paraíba, Piauí, Pernambuco, Rio Grande do Norte e Sergipe, com foco em territórios com maior degradação e mais vulneráveis à seca e ao avanço da desertificação. Do total de recursos a serem disponibilizados, 30 milhões de reais virão do BNDES, o Banco Nacional de Desenvolvimento Econômico e Social, e 30 milhões do Banco do Nordeste. A iniciativa é uma parceria dos dois bancos com o Ministério do Meio Ambiente e Mudança do Clima. O chefe do Departamento de Meio Ambiente do BNDES, Marcos Santiago, detalha os tipos de projeto que poderão ser apoiados pelo edital.
1: O edital vai apoiar projetos voltados para a restauração ecológica, com espécies nativas, o que inclui sistemas agroflorestais, enfim, o uso sustentável da nossa caatinga. Na prática, os projetos poderão envolver o quê? Recuperação de áreas degradadas com nativas, mas pode também a cadeia, né, a produção de sementes e mudas. Assistência técnica e capacitação de comunidades também estão dentro. E uma coisa muito importante para a nossa caatinga, que é a captação e armazenamento de água, cercamento de nascente e ações de prevenção e combate a incêndios.
22: O primeiro ciclo de apresentação de propostas para o edital Recaatingá vai até o dia 10 de agosto. O edital prevê ainda um segundo ciclo, entre 15 de outubro e 14 de dezembro. Mais informações estão disponíveis no site bnds.gov.br/Floresta Viva 2025. Reportagem André de Barros Lima.
8: Dos rios às áreas costeiras, a pesca atrai praticantes e ajuda a movimentar o turismo em diferentes destinos brasileiros.
7: E está aberto um edital para que seja desenvolvido um diagnóstico nacional do setor.
8: O trabalho será feito em parceria com a Organização das Nações Unidas para a Educação, a Ciência e a Cultura, a Unesco.
7: Vamos saber mais na reportagem de Luciana Colares de Holanda.
2: Marcos Vinícius Barros é amante da pesca esportiva e transformou o hobby que começou lá na infância até em profissão. O engenheiro de aquicultura conta que faz pelo menos 12 viagens por ano só para pescar.
3: É uma paixão. Eu pesco desde criança, então hoje eu sou engenheiro de aquicultura, né? Acabei conectando o que eu gosto com a minha profissão.
2: O turismo de pesca movimenta cerca de 3 bilhões de reais e gera 200 mil empregos no Brasil. De acordo com o Ministério do Turismo, pelo menos 8 milhões de brasileiros viajam todos os anos para praticar a pesca esportiva. O setor será objeto de um diagnóstico nacional. Para isso, está aberto o edital para a seleção de empresa especializada responsável pela realização do estudo. O trabalho prevê a elaboração de um guia de boas práticas com referências nacionais e internacionais, além da organização de um catálogo de produtos, experiências e serviços relacionados ao turismo de pesca. O resultado desse trabalho vai fornecer subsídios técnicos para o planejamento de políticas públicas. A iniciativa busca ainda estimular o uso sustentável dos recursos naturais e o desenvolvimento econômico de destinos que possuem rios, lagos, reservatórios e áreas costeiras. É o que explica Humberto Pires, analista técnico executivo da Secretaria Nacional de Políticas de Turismo do Ministério do Turismo.
23: Nós sabemos que é um segmento extremamente importante e a gente trabalha num trabalho conjunto com o Ministério da Pesca, onde a gente trabalha para além do ordenamento, a questão da sustentabilidade e trazendo todo esse conjunto de informações para que a gente possa, de fato, ter uma prática sustentável e responsável, né, e que abarca toda a cadeia produtiva do segmento da pesca.
2: Kelvin Lopes é dono de uma agência especializada em Brasília, que há 9 anos promove viagens de pesca esportiva por todo o país. Consultor do setor, ele afirma que um diagnóstico como propõe o edital era uma demanda antiga, assim como o trabalho que vem depois.
24: Esse diagnóstico vem a trazer à mesa todas essas informações, toda essa identidade. Além desse diagnóstico, que é super importante, é a oferta sistematizada, organizada do turismo de pesca no Brasil. Todo o setor precisa dessas informações para desenvolver.
2: As propostas das empresas interessadas podem ser encaminhadas até às 5 horas da tarde, horário de Brasília, no dia 12 de agosto de 2026, exclusivamente por meio do portal de compras da Unesco Brasil. Reportagem Luciana Colares de Holanda.
8: Um verdadeiro banco de alimentos em forma de sementes. Assim, a Embrapa, empresa brasileira de pesquisa agropecuária, conserva milhares de espécies de sementes de grãos, verduras e frutas consumidos no Brasil e no mundo.
7: O material também é utilizado em pesquisas para o desenvolvimento de plantações mais resistentes e alimentos mais nutritivos.
8: E apoia o país a estar preparado para ser um produtor de alimentos.
0: No banco genético da Embrapa, em Brasília, são conservadas centenas de milhares de amostras de plantas, sementes e micro-organismos. As coleções apoiam a conservação de diversidade genética e disponibilizam material para pesquisas e outras atividades relacionadas à agropecuária e à segurança alimentar. Uma variedade do Brasil e do mundo, explica Juliano Pádua, supervisor do banco genético da Embrapa.
4: O nosso banco funciona como uma cópia de segurança para evitar, se a gente perder esse material um dia, a gente tem essa cópia guardada aqui para uso. Então, por isso, a gente é um banco cópia de segurança, porque a gente pode manter a viabilidade da semente aqui por muitos e muitos tempos.
0: O banco utiliza diferentes métodos de conservação definidos de acordo com as características de cada espécie. As sementes são armazenadas em câmaras frias, com temperatura em torno de 20 graus negativos, onde podem permanecer viáveis por décadas. Parte das amostras também possui uma cópia armazenada no Cofre Global de Sementes, na Noruega. O pesquisador da Embrapa, Juliano Pádua, destaca que o procedimento integra as estratégias adotadas para a conservação de recursos genéticos utilizados em pesquisas e outras atividades relacionadas à agropecuária.
4: O consumidor cada dia está mais exigente. A gente tem todo um campo, por exemplo, de alimentos funcionais, né, que tragam também não só alimento, alimentação, mas também saúde. Então, por isso a importância desse banco e do uso desse material para o futuro.
0: Hoje, o Banco Genético da Embrapa conserva cerca de 156 mil amostras de mais de 1.200 espécies vegetais. Entre elas estão variedades de arroz, feijão, milho, soja, frutas, hortaliças e espécies nativas brasileiras. Reportagem Pablo Mudim.
7: Nos institutos federais oferecem cursos técnicos, graduações e também voltados à educação profissional e tecnológica.
8: Também chamado de IFE, cada escola deve oferecer pelo menos metade das vagas para cursos técnicos de nível médio, prioritariamente na forma integrada, que permite ao estudante concluir a educação básica e, ao mesmo tempo, obter uma formação técnica.
5: Só mais um semestre e a Ana Letícia Costa, de 19 anos, vai terminar o curso técnico de meio ambiente no Instituto Federal do Rio de Janeiro. A formação técnica vai aumentar o leque de conhecimentos e possibilidades da estudante carioca que planeja cursar engenharia ambiental.
6: Eu, como técnica em meio ambiente, eu posso trabalhar em diversas áreas, em diversos setores. Eu posso trabalhar com laboratório, posso trabalhar com licenciamento. Tem, assim, inúmeras possibilidades que a área ambiental providenciou para mim.
5: Nos institutos federais, as oportunidades são variadas e gratuitas. São ofertados desde cursos de panificação e de cuidadores de idosos até pós-graduação em diversas áreas de conhecimento. O estudante também pode cursar o ensino médio e, ao mesmo tempo, fazer um curso profissionalizante, como explica Marcelo Breganoli, secretário de Educação Profissional e Tecnológica do Ministério da Educação.
11: Então, o jovem, quando ele está cursando o ensino médio, ele pode fazer na mesma instituição ou em outra instituição o curso técnico. Então, a gente passa a ter muito provavelmente, uma predominância dessa forma de oferta do técnico, mas o nosso olhar é muito voltado para o técnico integrado.
5: A Rede Federal de Educação Profissional e Tecnológica possui 754 unidades em todo o Brasil, vinculadas a 39 institutos federais, dois Centros Federais de Educação Tecnológica, os CEFETs, e ao Colégio Pedro II, no Rio de Janeiro. De acordo com o secretário Marcelo Breganoli, os cursos são ofertados para contemplar as necessidades de cada região.
11: Eles estão distribuídos no território de uma forma a atender, sobretudo, as meso e hoje micro-regiões. A rede tem essa característica e ela também tem uma característica do envolvimento com os arranjos produtivos locais. Então, é muito intrínseco, né, dela fazer as suas atuações, os seus projetos, sejam eles, né, envolvidos no ensino, na pesquisa, na extensão, mas tendo como temáticas o arranjo produtivo local, o arranjo social.
5: Os processos seletivos e as matrículas nos institutos federais são semestrais. Interessados devem procurar os editais na escola onde pretende realizar o curso. Reportagem Graziele Bezerra.
7: E essas foram as notícias do Governo Federal.
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7: Com produção da empresa Brasil de Comunicação.
8: Fique agora com as notícias do Poder Judiciário e do Congresso Nacional. Boa noite.
7: Boa noite para você e até amanhã.
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13: STF suspende julgamento sobre norma que proíbe jogos de azar.
14: Justiça e Ministério Público assinam acordo para fortalecer o combate ao assédio eleitoral.
13: STJ vê lesão a direitos difusos e mantém condenação de empresa por alterar fórmula de agrotóxicos.
14: Boa noite, eu sou Marcela Luiza.
13: E eu sou Walter Lima.
14: Supremo Tribunal Federal julga se norma que proíbe jogos de azar ainda pode ser aplicada.
13: Hoje, o relator do caso, ministro Luiz Fux, votou. Depois, o julgamento foi suspenso após o pedido de vista do ministro Flávio Dino.
15: O caso chegou ao Supremo em um recurso apresentado pelo Ministério Público do Rio Grande do Sul contra a decisão da Justiça Gaúcha que absolveu um comerciante que explorava caça-níqueis em um bar no município de São Leopoldo. Na prática, o tribunal vai definir se explorar jogos de azar deve continuar sendo uma atividade proibida e sujeita a punições ou se deixará de ser tratado como uma ilegalidade. Isso inclui bingos, jogo do bicho e casas caça-níqueis.
25: O relator ministro Luiz Fux citou possíveis relações entre a exploração clandestina de jogos, organizações criminosas, violência e lavagem de dinheiro. Também diferenciou jogos de azar das loterias exploradas pelo poder público.
26: Como pretendo evidenciar, a loteria não se vale de mecanismos voltados a extrair lucro mediante exploração do vício do comportamento, do risco dos apostadores, é em detrimento da autonomia da vontade.
25: O ministro destacou que a proibição prevista na Lei das Contravenções Penais não viola a autonomia privada nem a livre iniciativa. Assim, Fux votou no sentido de que os jogos de azar devem continuar sendo considerados ilegais.
14: Essa foi a repórter Marta Ferreira. Justiça e Ministério Público assinam acordo para fortalecer o combate ao assédio eleitoral no ambiente de trabalho.
13: Para denunciar ou baixar o selo da campanha, é só acessar o site No Meu Voto Manda Eu. Rocine Gomes.
27: O acordo de cooperação técnica foi assinado entre a Justiça do Trabalho, a Justiça Eleitoral, o Ministério Público do Trabalho e o Ministério Público Eleitoral. Com o slogan No Meu Voto Mando Eu, o objetivo é construir a Aliança pelo Voto Livre, uma rede que defende o direito da pessoa de votar no candidato que quiser, sem pressão ou constrangimento.
14: Comercialização em todo o país de agrotóxicos com fórmulas alteradas sem autorização da Anvisa configura lesão a direitos difusos e coletivos.
13: Para o STJ, isso expõe de forma indeterminada o meio ambiente, os consumidores e a saúde pública a riscos. Fátima Uchoa.
28: Com esse posicionamento, a primeira turma do STJ manteve a condenação de uma empresa imposta pelo TRF4 ao pagamento de R$1.750.000 por mudar a fórmula de dois agrotóxicos e a produção de um herbicida sem a necessária aprovação da Agência Nacional de Vigilância Sanitária. Os produtos foram comercializados nessas condições por mais de 3 anos em todo o território nacional. O colegiado considerou que, como o bem jurídico protegido é indivisível e pertence à coletividade, é possível fixar o valor da indenização já na sentença. A relatora foi a ministra Regina Helena Costa.
14: Justiça Federal nega recurso da Agência Nacional de Mineração e mantém proibição de mineração em terras indígenas em Roraima.
13: O tribunal acompanhou o entendimento do Ministério Público Federal de que a exploração mineral em terras indígenas depende de lei e de aval do Congresso. Vanessa Pereira.
1: Segundo a decisão, enquanto não houver lei regulamentando o artigo 231 da Constituição Federal e autorização do Congresso Nacional, a exploração mineral por terceiros em terras indígenas é juridicamente impossível. Ainda segundo a decisão proferida pela 12ª Turma do Tribunal Regional Federal da 1ª Região, está proibido conceder ou manter em tramitação pedidos de pesquisa e exploração mineral em terras indígenas em Roraima.
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14: Boa noite.
13: E até amanhã.
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10: Eu sou Paula Groba.
16: E eu sou Humberto Pinheiro.
10: E estes são os destaques de hoje do Jornal do Senado, que começa agora.
16: MP do piso mínimo do frete vira lei, mas perdão a caminhoneiros é vetado.
10: Projeto amplia prioridade no trabalho remoto para pessoas com deficiência.
16: Senado vai acompanhar segurança e condições de trabalho de agentes de saúde indígena.
10: Boa noite.
16: Boa noite.
10: Foi sancionada a lei que aperfeiçoa a fiscalização do piso mínimo do frete rodoviário, valor mínimo que deve ser pago aos caminhoneiros pelo transporte de cargas. A medida busca garantir mais transparência e cumprimento das regras do setor.
16: Mas o governo vetou o trecho que perdoava multas aplicadas a caminhoneiros envolvidos em bloqueios de estradas em 2022. Segundo o executivo, o perdão das penalidades violaria a separação de poderes e não apresentava estimativa de impacto orçamentário e financeiro. Repórter Bruno Lourenço.
17: A lei que cria mecanismos para facilitar a fiscalização do cumprimento do piso mínimo para o frete rodoviário surgiu de medida provisória apresentada pelo governo no início deste ano. O objetivo seria combater, por meio de sanções mais fortes, fragilidades no sistema que permitiam a contratação reiterada de fretes abaixo do estipulado pela Agência Nacional de Transportes Terrestres. O Poder Executivo, no entanto, vetou o trecho que saiu do Congresso Nacional, que anistiava multas aplicadas a caminhoneiros que bloquearam rodovias em 2022. O relator da MP, senador Stevenson Valentim, do Podemos do Rio Grande do Norte, defendeu na ocasião o perdão.
18: Um conturbado momento político que o nosso país viveu, aos nossos trabalhadores caminhoneiros que hoje dirigem com essa perturbação, andam pelas estradas do Brasil afora, com a carga de trabalho, movimentando a nossa economia, preocupados ainda com esse tema. Entendo que esse viés da multa já atingiu a sua pedagogia, já foi alcançado.
17: O governo justificou o veto por violar o princípio da separação de poderes e da não previsão de estimativa de impacto orçamentário e financeiro da medida. Deputados e senadores podem derrubar o veto em sessão conjunta do Congresso Nacional, convocada para essa finalidade.
10: E já está pronto para votação no plenário do Senado o projeto que autoriza o uso de recursos dos fundos partidário e eleitoral em situações de calamidade pública.
16: A proposta surgiu a partir de uma ideia legislativa apresentada por um cidadão brasileiro. Repórter Marcela Diniz.
19: Se o projeto virar lei, partidos políticos poderão abrir mão de recursos dos fundos partidário e eleitoral para ajudar nas despesas decorrentes de pandemias, eventos climáticos, rompimento de barragens e outras situações que exigem ajuda emergencial do Estado. O projeto nasceu de uma ideia legislativa apresentada em 2020 pelo Wagner Paulo de Santa Catarina, por meio do portal Cidadania do Senado Federal. A ideia original era destinar o dinheiro para o enfrentamento à Covid, mas com o fim dessa emergência em saúde e para aproveitar a ideia que obteve mais de 22 mil apoios, o escopo do projeto foi ampliado pelo relator, senador Márcio Bittar, do PL Acreano, para abranger todas as situações de calamidade pública. O senador astronauta Marcos Pontes, do PL de São Paulo, apoia a proposta.
20: Emergências provocadas por calamidades vêm se tornando recorrentes, como as causadas nas enchentes da Bahia, de Minas Gerais e no Rio Grande do Sul. Tal medida pode contribuir para a ampliação e a capacidade de atuação do Estado em situações de crise, alinhando o uso de recursos públicos a prioridades impostas por cenários excepcionais.
19: O projeto está pronto para ser votado no plenário do Senado.
10: Eleitores de todo o país já podem consultar o local de votação para o primeiro turno das eleições, marcado para 4 de outubro. A pesquisa pode ser feita no site do TSE ou pelo aplicativo e-Título. A consulta é importante porque a Justiça Eleitoral pode alterar locais de votação. No Rio de Janeiro, por exemplo, 66 zonas eleitorais foram modificadas por motivos de segurança, afetando cerca de 188 mil eleitores.
16: E por falar em eleições, você sabe o que é assédio eleitoral? O consultor legislativo Eduardo Modena explica como se proteger dessa forma de abuso ainda muito presente nas relações de trabalho no Brasil. Repórter Aís Abreu.
0: Vigilância de redes sociais, exigência de declaração ou de não declaração de voto, ameaças ou mesmo promessas vinculadas a um resultado específico. Se alguma dessas situações soa familiar, você pode estar sendo vítima de assédio eleitoral. O consultor legislativo Eduardo Modena diz que a principal arma do trabalhador e da trabalhadora é a denúncia.
2: Qualquer situação em que o empregador se utilize da sua posição econômica para influenciar a opinião do empregado pode ser considerado um tipo de assédio.
0: Para denunciar casos de assédio eleitoral, procure a Justiça do Trabalho ou a Justiça Eleitoral. Para tirar dúvidas sobre como denunciar, visite o site do Conselho Superior da Justiça do Trabalho em csjt.jus.br. csjt.jus.br.
10: Pessoas com deficiência podem ganhar regras mais claras para ter prioridade no trabalho remoto.
16: A legislação trabalhista já prevê essa prioridade, mas o projeto amplia e detalha a proteção, que poderá ser aplicada também ao regime híbrido e a diferentes tipos de vínculo profissional. O projeto está pronto para votação no plenário do Senado. Repórter Marcela Cunha.
3: O projeto dá às pessoas com deficiência prioridade no teletrabalho ou no trabalho remoto, quando as atividades puderem ser realizadas à distância. A proposta inclui esse direito na Lei Brasileira de Inclusão e estabelece regras para a apresentação e a análise do pedido. A legislação trabalhista já prevê essa prioridade, mas o projeto amplia e detalha a proteção, que poderá ser aplicada também ao regime híbrido e a diferentes tipos de vínculo profissional. A senadora doutora Eudócia, do PSDB de Alagoas, que apresentou o relatório na Comissão de Assuntos Sociais, destacou que a modalidade deve promover a inclusão.
4: Tais soluções concretizam igualdade e não discriminação e reforçam a eliminação de barreiras, evitando que o remoto seja usado como forma de isolamento ou perda de oportunidades.
3: A prioridade dependerá da manifestação do próprio trabalhador e da compatibilidade da atividade com o trabalho à distância e não poderá resultar em perda de salário.
10: E aguarda a análise da Comissão de Assuntos Econômicos, um projeto que destina no mínimo 25% dos recursos do Pronamp a microempresas lideradas por mulheres.
16: A proposta também prevê prioridade para mulheres negras de baixa renda e com deficiência, além de condições diferenciadas de financiamento e capacitação. Segundo a relatora, senadora Jussara Lima, do PSD do Piauí, a medida fortalece o empreendedorismo feminino.
6: Reforça a utilização do sistema de crédito como mecanismo ativo de justiça social, de modo a apoiar grupos historicamente desfavorecidos e dar concretude ao direito constitucional da igualdade entre homens e mulheres.
10: A Comissão de Direitos Humanos do Senado debateu os desafios dos agentes de saúde indígena no Brasil. Falta de segurança, dificuldades na logística e condições precárias de trabalho foram citadas pelos representantes da categoria.
16: A presidente da Comissão de Direitos Humanos, senadora Damares Alves, anunciou a criação de um grupo de trabalho com a temática da saúde indígena. Repórter Marcela Diniz.
21: No dia 17 de julho, o agente de saúde Giovanni Yanomami foi morto a tiros. Em novembro de 2024, o técnico de enfermagem Wilson Souza também já havia sido assassinado. Os dois crimes ocorreram em contexto de conflitos internos na terra indígena Yanomami e levantaram o debate sobre a segurança das equipes de saúde que atuam neste e em outros territórios. A presidente do Sindicato dos Empregados em Estabelecimento Privado de Serviço de Saúde do Estado de Roraima, Joana Mendes, relatou a apreensão por parte desses profissionais.
22: Hoje a gente tem profissional em Roraima que
5: ele não quer mais entrar no território.
21: Os participantes do debate também relataram desafios logísticos, falta de estrutura, condições de trabalho precárias e desvalorização salarial. A presidente da Comissão de Direitos Humanos, senadora Damaris Alves do Republicanos do Distrito Federal, anunciou a criação de um grupo de trabalho com a temática da saúde indígena.
7: Inclusive, quero informar que as instituições presentes aqui serão convidadas para fazer parte do grupo de trabalho. E nós vamos trazer o Ministério Público para esse grupo de trabalho também, Defensoria Pública.
21: A audiência sobre a segurança dos agentes de saúde indígena é parte de um ciclo de debates sobre os direitos humanos e o desenvolvimento dos povos e comunidades tradicionais, promovido pela Comissão de Direitos Humanos do Senado.
16: Com edição de Paula Grova e trabalhos técnicos de Eliseu Caires, o Jornal do Senado fica por aqui. Acompanhe agora as notícias da Câmara dos Deputados. Boa noite.
8: Boa noite e até amanhã.
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15: Plenário pode incluir esteticistas no quadro de profissionais da saúde.
22: Deputados aprovam símbolo de identificação para pessoas com Alzheimer.
15: Câmara torna mais rígida a declaração de insanidade mental de criminosos.
22: Boa noite. Os deputados aprovaram um projeto que endurece o processo de declaração de insanidade mental de acusados por crimes. A repórter Paula Bittar traz mais informações sobre a proposta aprovada.
23: A Comissão de Constituição e Justiça da Câmara aprovou um projeto que busca tornar mais rígido o processo de declaração de insanidade mental de acusados por crimes. Acusados de crimes podem ser beneficiados com a isenção ou a redução da pena, caso sejam considerados inteiramente ou parcialmente incapazes de entender que o ato que cometeram era crime. No caso da isenção da pena, o juiz deve encaminhá-lo a tratamento médico obrigatório. De acordo com o projeto, o laudo pericial sobre a insanidade mental do acusado deverá ser feito por perito oficial, preferencialmente com especialização na área de psiquiatria ou psicologia forense. Além disso, o juiz poderá chamar mais de um perito em caso de dúvida sobre a especialização do convocado. Apesar de a lei hoje já exigir que o acusado seja submetido a exame médico legal, a avaliação quanto à sanidade mental pode ser realizada por médicos de qualquer especialidade. Segundo o texto aprovado, o perito deverá observar critérios técnicos, científicos e éticos na elaboração do laudo, sendo vedada qualquer forma de influência externa. Ainda de acordo com a proposta, caso o acusado apresente histórico de transtornos mentais, isso deverá ser considerado para a instauração do incidente de insanidade mental. E a defesa poderá apresentar um assistente técnico para acompanhar o exame. O autor do projeto, o deputado Coronel Assis, do PL de Mato Grosso, disse que o objetivo é atualizar a legislação brasileira.
24: Essa legislação é uma legislação muito antiga, da década de 40. Nós buscamos estabelecer esses critérios de forma muito objetiva para que ele possa ser avaliado com precisão, para que não possa ocorrer como aconteceu naquela ocorrência lá de São Paulo, onde o criminoso lá, o fisiculturista, deu 60 socos na cara daquela moça e depois, quando ele foi preso, estava sendo processado, ele alegou que ele ouvia vozes, que ele tinha problemas mentais, justamente com o intuito de fugir da justiça brasileira.
23: Coronel Assis se referiu ao caso do ex-atleta Igor Eduardo Cabral, que deu 61 socos na namorada dentro de um elevador em Natal. Ele alegou um surto claustrofóbico como causa para a agressão. A proposta, que busca tornar mais rígido o processo de declaração de insanidade mental de acusados por crimes, já pode seguir para análise do Senado, a menos que haja recurso para votação antes pelo plenário da Câmara. Da Rádio Câmara, de Brasília, Paula Bittar.
11: Economia.
15: A Câmara aprovou recentemente projeto que cria a Política Nacional de Minerais Críticos e Estratégicos. Autor da iniciativa, Zé Silva, do União de Minas Gerais, explica que a ideia é incentivar a industrialização desses minerais no Brasil, ampliar a produção de energia limpa e atrair investimentos para o setor.
26: Essa política é importante para interromper as mudanças climáticas, para garantir a produção de energias limpas e também, um ponto que é fundamental, combater a fome. Então, nessa política, nós criamos mecanismos para as pessoas virem investir no Brasil, numa mineração que preserve a vida, não seja um risco à vida, preserve o meio ambiente, não seja um risco ao meio ambiente, e, ao mesmo tempo, traga riquezas. Por isso que é fundamental aprovar essa política nacional no Senado e para a sanção do presidente.
22: Zé Silva afirma que a proposta cria incentivos para empresas que processarem e industrializarem os minerais estratégicos em território nacional, agregando valor à produção brasileira. Ele ressalta que a medida fortalece o agronegócio, amplia a segurança jurídica e estimula novos investimentos.
1: Votação.
9: O plenário pode votar em breve projeto que inclui os esteticistas e cosmetólogos entre os profissionais da área da saúde. A ideia é tornar mais clara a lei que já regulamenta o setor. A reportagem é de Antônio Vital.
12: A Câmara dos Deputados pode votar projeto que enquadre as profissões de esteticista, cosmetólogo e técnico em estética como da área da saúde para todos os efeitos legais. Hoje, isso não está claro na lei que regulamenta essas profissões, aprovada em 2018. O projeto, assinado por 5 deputados de diversos partidos, tem como justificativa a existência de lacunas legais que têm provocado a suspensão de estabelecimentos e autuação de profissionais pela Agência Nacional de Vigilância Sanitária, a Anvisa. A proposta é resultado dos trabalhos de uma subcomissão da Comissão de Trabalho da Câmara. O texto também trata da formação desses profissionais, com exigência de estágio tanto para os técnicos quanto para os esteticistas e cosmetólogos de nível superior. Esteticista é o profissional de nível superior encarregado de procedimentos práticos de cuidados corporais e faciais, como o peeling. Já o cosmetólogo, também de nível superior, é aquele que estuda a formulação e a química dos produtos de beleza, como cosméticos. E o técnico em estética é o profissional de nível médio que realiza tratamentos faciais, corporais e capilares não invasivos, como limpeza de pele, hidratação, drenagem linfática e depilação. De acordo com a proposta, a exigência de formação mínima vai valer até que o Ministério da Educação defina currículos específicos para essas profissões. Para prevenir autuações da Anvisa, o projeto estabelece que os técnicos em estética, bem como os esteticistas e cosmetólogos, poderão utilizar produtos, técnicas e equipamentos com registro no órgão. O texto também prevê punições para fiscais que interditarem estabelecimentos ou apreenderem equipamentos de maneira abusiva, o que pode acarretar pena de até 2 anos de detenção e multas. Estima-se que o setor movimente cerca de 50 bilhões de reais por ano no Brasil. De acordo com a deputada Soraya Santos, do PL do Rio de Janeiro, uma das autoras da proposta, o texto deixa mais claras as responsabilidades dessas profissões e o enquadramento na área de saúde previne abusos. Soraya também é autora da proposta que deu origem à regulamentação atual da profissão de esteticista, cosmetólogo e técnico em estética.
13: E óbvio que é como atividade da saúde. Você faz uma cirurgia, você tem que fazer um pós e você tem que saber como você vai se qualificar, como você vai ampliar. Infelizmente, nós começamos a ter problemas sérios, onde a Anvisa, ela começou a fechar a clínica, impedir compra de insumo. É como se eu tivesse feito direito e não tivesse direito a comprar código civil, código processual.
12: O projeto que enquadra as profissões de esteticista, cosmetólogo e técnico em estética como da área de saúde ganhou o regime de urgência e pode ser votado diretamente no plenário da Câmara, sem passar pela análise das comissões permanentes da Casa. Da Rádio Câmara, de Brasília, Antônio Vital.
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1: Trabalho.
22: Sérgio Brito, do PSD da Bahia, apoia a proposta que põe fim à escala de trabalho 6x1. O congressista avalia que a medida representa uma grande vitória para milhões de trabalhadores brasileiros que constroem o país todos os dias com o próprio esforço.
18: Estamos falando de uma medida que garante mais dignidade, mais qualidade de vida e mais equilíbrio entre o trabalho e a vida em família. A proposta reduz a jornada semanal de trabalho, sem reduzir os salários, e assegura 2 dias de descanso por semana. Isso significa mais tempo para cuidar da saúde, conviver com os filhos, estudar e descansar. Um trabalhador valorizado produz mais, adoece menos e vive melhor.
15: Para Sérgio Brito, a mudança demonstra a possibilidade de conciliar desenvolvimento econômico e valorização do trabalhador. O parlamentar espera que o Senado dê continuidade à proposta para que o avanço se consolide como política pública no país.
1: Saúde.
22: O projeto que institui um símbolo de identificação para pessoas com Alzheimer já pode seguir para o Senado. A repórter Maria Neves tem os detalhes da aprovação.
0: Aprovado na Comissão de Constituição e Justiça da Câmara, projeto da deputada Laura Carneiro, do PSD do Rio de Janeiro, que institui a fita roxa como símbolo para identificar pessoas com Alzheimer, pode seguir para análise do Senado. De acordo com a autora, o objetivo da medida é facilitar a identificação de pacientes em espaços públicos para evitar situações de conflito ou constrangimento. Laura Carneiro afirma que a identificação é importante em diferentes situações, como no caso do paciente se perder, por exemplo.
2: É muito importante que a gente tenha esse cordão da fita roxa para que as pessoas acometidas pelo Alzheimer possam ser localizadas. Eventualmente elas saem nas ruas e ninguém sabe que elas têm Alzheimer, muito menos que estão perdidas. Então essa fita pode evitar transtornos graves e ao mesmo tempo proteger essas pessoas que são acometidas pelo mal de Alzheimer.
0: A deputada explica também que entre os sintomas comportamentais da doença de Alzheimer estão alterações

0: Não substitui a apresentação de laudos médicos quando a comprovação do diagnóstico for exigida por lei. Laura Carneiro afirma ainda que a iniciativa se inspira em outros modelos de identificação visual, como o cordão de girassol utilizado para sinalizar deficiências ocultas. Da Rádio Câmara de Brasília, Maria Neves.
1: Previdência.
2: Projeto de doutor Flávio, do PL do Rio de Janeiro, prevê a concessão automática do salário maternidade. Hoje, mães que acabaram de dar à luz precisam enfrentar filas e burocracia para acessar o benefício, um processo que, segundo o parlamentar, pode levar até 4 meses.
3: Todo mundo sabe que quando uma pessoa falece, a informação chega rápida ao INSS e o benefício é encerrado. Mas quando nasce uma criança, a mãe que acabou de dar à luz precisa de enfrentar filas, documentos e burocracia para receber um direito que já é dela. Isso não é justo. Se o Estado consegue agir rápido para retirar um benefício, também precisa agir rápido para garantir um direito. E o que a gente quer é desburocratizar.
4: Pelo texto de Dr. Flávio, o pagamento seria liberado logo após o pedido de licença maternidade, sem a necessidade de apresentação imediata de documentos. A análise e a comprovação do nascimento ficariam a cargo do INSS em um momento posterior.
1: Justiça.
2: Nova lei regulamenta o chamado filtro de relevância em recursos especiais ao Superior Tribunal de Justiça. Somente no primeiro semestre deste ano, mais de 260 mil processos chegaram ao STJ, como informa o repórter Luiz Cláudio Canuto.
5: Processos com relevância social e ampla terão atenção especial em julgamentos do Superior Tribunal de Justiça. Nova lei regulamenta o chamado filtro de relevância em recursos especiais ao STJ. A lei exige que esse tipo de recurso deva demonstrar que o caso tem relevância jurídica, política, social ou econômica que ultrapasse o interesse individual das partes. O recurso especial é usado quando uma das partes no processo pede ao STJ que examine se uma decisão judicial aplicou corretamente uma lei federal. O texto muda o Código de Processo Civil e prevê que o relator do recurso no STJ suspenda por 6 meses, total ou parcialmente, todos os processos individuais ou coletivos pendentes sobre o assunto relevante. Se forem necessárias audiências públicas ou a participação de terceiros, a suspensão pode ser prorrogada uma única vez, também por 6 meses. Mas o interessado na análise do caso deve demonstrar no pedido ao STJ a relevância do recurso. Para que um recurso especial seja rejeitado por falta de relevância, será necessário o entendimento de pelo menos 2/3 dos ministros da corte. O projeto que deu origem à lei foi aprovado pela Câmara dos Deputados e pelo Senado, e depois sancionado pelo presidente da República sem vetos. Na Câmara, o relator de plenário foi o deputado Ranieri Paulino, do Republicanos da Paraíba. Ele afirma que o filtro de relevância permite um melhor fluxo aos processos no STJ.
6: Rui Barbosa deixou como ensinamento que justiça tardia não é justiça. E é justamente isso, é buscar que os jurisdicionados tenham, além do acesso garantido, mas que tenham mais celeridade nos processos que ali tramitam. Então, compreendemos essa matéria vai ao encontro de uma demanda importante, mas, sobretudo, garantir um fluxo melhor para os jurisdicionados, para o povo brasileiro.
5: Apenas as decisões judiciais publicadas após 30 dias da publicação da lei vão ter exigência para que o recurso apresente relevância perante o STJ. O presidente da Câmara, Hugo Mota, participou da cerimônia de sanção da lei no Palácio do Planalto, nesta terça-feira, e ressaltou a importância das novas regras.
7: Com esta lei, o STJ deixa de ser empurrado para uma atuação semelhante à de uma terceira instância, como um mero órgão de revisão, e passa a dedicar suas energias ao cumprimento de sua missão constitucional. Depois de anos de impasse, o Congresso Nacional agiu com extraordinária celeridade. O novo projeto foi apresentado no Senado em 12 de junho, chegou à Câmara dos Deputados em 9 de julho e, em apenas 5 dias, já estava aprovado pelo plenário e encaminhado à sanção.
5: Segundo o presidente do STJ, ministro Herman Benjamin, o número de processos no tribunal chegou a 260 mil no primeiro semestre do ano. No ano passado foram 235 mil casos. O STJ analisa causas de direito federal que não são constitucionais. As causas relativas à Constituição são julgadas no STF, Supremo Tribunal Federal. Da Rádio Câmara de Brasília, Luiz Cláudio Canuto.

0: Segurança Pública.
1: Delegado Palumbo, do Podemos de São Paulo, defende a aprovação de projeto que proíbe condenados por crimes hediondos e equiparados de criar, administrar e utilizar redes sociais quando o crime tiver sido cometido por meio dessas plataformas ou estiver diretamente relacionado ao ambiente digital.
2: Ele explica que a medida busca impedir que plataformas sejam usadas para aplicar golpes e aliciar vítimas.
3: Nós sabemos que os criminosos hoje não estão só no semáforo de 38, pistola, fuzil, atirando nas pessoas. Estão também na internet, cooptando criminosos, fazendo golpes, aplicando golpes, principalmente em idosos, e principalmente pegando as nossas crianças, induzindo as nossas crianças e cometendo um crime gravíssimo, que é a pedofilia. Criminoso não tem que usar rede social, eles têm que ser banidos. E não é censura. Nós temos que dar liberdade para o cidadão de bem e não para criminoso.
1: Delegado Palumbo observa que a restrição só poderia ser aplicada após condenação definitiva durante o cumprimento da pena com possibilidade de manutenção por até 20 anos. O parlamentar ressalta que o projeto também prevê sanções para quem descumprir a decisão judicial.
2: Kim Kataguiri, do Missão de São Paulo, defende proposta que endurece a punição contra pessoas que cometem crimes de forma reiterada. O texto cria a figura do reincidente crônico, aplicada a quem pratica 3 crimes dolosos em até 15 anos.
4: Hoje, a gente tem bandidos aí que têm 10, 15 passagens pela polícia e não ficam presos porque eles não são considerados reincidentes. Ele só é reincidente depois que ele é condenado e a condenação transita em julgado. Mas quando tem várias passagens pela polícia, ele não é considerado. Então, o crime em flagrante é um crime que você não precisa gerar muitas provas, que o processo não é complexo, porque o sujeito ele foi pego cometendo o crime. Não precisa de uma investigação complexa.
1: Kim Kataguiri acrescenta que a proposta busca impedir que autores habituais de crimes sejam tratados como réus primários. Ele ressalta que a matéria prevê regime inicial fechado, pena em patamar máximo e restrições a benefícios como transação penal e livramento condicional.
2: Felipe Beccari, do Podemos de São Paulo, defende projeto que torna hediondo o crime de maus tratos aos animais quando a ação criminosa provocar a morte do animal. Ele avalia que a proposta representa uma resposta mais rigorosa do Estado a casos de extrema crueldade.
5: O crime hediondo, para quem não sabe, é um crime de maior repulsa, de maior ranço da sociedade, de maior gravidade, ou seja, o Estado ele tem que ter uma resposta mais firme, né, rápida, firme e contundente com relação a esse crime. Exemplo, o estupro, estupro de vulnerável, homicídio. Então a gente prevê que aquele que cometa maus tratos contra os animais e ele faleça, ou seja, foi até o limite e provocou a morte desse animal, como por exemplo o cão-orelha e outros animais aí que repercutem em alguns casos, a pessoa se enquadre nesse rol.
1: Felipe Beccari explica que a pena permanece a mesma, mas o enquadramento como crime hediondo muda o regime de cumprimento. O condenado começa em regime fechado e enfrenta regras mais rígidas para a progressão da pena.
2: Termina agora o Jornal Câmara dos Deputados, produzido pela Rádio Câmara, com trabalhos técnicos de Wellington Teles e a apresentação de Luciana Vieira e Val Monteiro. Boa noite.
1: A Voz do Brasil volta amanhã. Uma boa noite para você.
0: 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Boa noite.